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0: fala em se vale a pena.
1: Vale não, viu?
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1: Essa moda apaixonada demais. Eu não queria viver uma história dessa não, viu?

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caminhoneirada de todo o Brasil! Excelente dia de A a Z, de 0 a 100, que é pra de ninguém esquecer! É o Fernando Riquetti, turma, chegando por cá com toda a sua comitiva para mais um Brasil Caminhoneiro aqui na capital. E aí, simbora nós começar tudo de novo mais uma vez? Ah, mas hoje é uma segunda-feira especial, segunda-feira de feriado, 12 de outubro de 2026, é primavera brasileira, termômetro na casa dos 18 graus aqui pelos lados da Avenida Paulista e segundo a Clima Tempo vamos chegar à máxima de 25. O sol? Ah, pinta já pelas bandas do leste às 5 horas e mais 37 minutos e se esconde atrás da Serra da Cantareira pelos lados do oeste às 18 horas com mais 8 minutinhos. Comigo fazendo essa edição do Brasil Caminhoneiro lá do outro lado do vidro com as categorias, com as baterias carregadas em 100%, meu querido Luiz Jesus. Bom dia, Jesusinho, tudo bem? Suave na nave? Descansou bem? É? Prontinho para encarar mais uma semana? Prontinho para encarar o feriadão? Joia! Legal, legal! Tamo junto no balaio do gato, meu velho! Pois é, turma, e hoje é um daqueles dias, né, que mexe com o coração do brasileiro, né? 12 de outubro, dia das crianças e também dia de Nossa Senhora Aparecida, a padroeira do Brasil. É um dia de alegria pra gurizada, né? É um dia de encontro com a família e para milhões de brasileiros um dia de fé e também de devoção. E ó, quem passar por Aparecida hoje, ó, já vai encontrar o Santuário Nacional preparadinho para receber os devotos que estão chegando de todas as partes do país, viu? E a programação, ha! Começou cedo, viu, gente? Ó, começou agora com a celebração aí da primeira missa do dia e ao longo, né, de toda essa segunda-feira serão várias celebrações em homenagem à Mãe Aparecida, viu? Às 7h30 da noite a programação termina com a procissão solene e com baita de um show pirotécnico por lá também, viu? Oh, vale a pena conferir, ó. Dá um spoiler aí, ó. Acompanha lá pela TV Aparecida que vai estar bem legal ali, tá bom? Ha! E, gente, eu fico imaginando como é que vai estar o santuário no dia de hoje, né, Jesus? É aquela criançada acompanhando o pai, a mãe, famílias inteiras chegando à Aparecida. Gente que viajou aí, ó, quilômetros para agradecer, para pedir proteção ou simplesmente renovar a fé. Que legal, gente, que legal, viu? Ô, dia bonito, dia importante. Ó, hoje também é o Dia Nacional da Leitura, viu, gente? Eita, nós, aí, ó. É uma data, né, que lembra a importância dos livros, né, e do hábito de ler desde a infância, né? E essa data, né, o Dia Nacional da Leitura, foi instituída oficialmente no Brasil no ano de 2009. Ah, hoje também é o dia do engenheiro agrônomo. Eita, nós, ó, profissional que tem aí um papel fundamental no campo, ajudando o produtor, né, a aumentar a produtividade, cuidar do solo, preservar recursos naturais e produzir alimentos, viu? E daqui a pouquinho, no Minuto Agrojornal, a gente vai falar sobre a produção agrícola no Vale do Ribeira, aqui em São Paulo. Legal? E no calendário ambiental, hoje também celebramos o Dia do Mar. E, gente, cá entre nós, hein? Brasil tem uma das maiores extensões de litoral do mundo, viu? E claro que depende diretamente dos mares, né? Para atividades como a pesca, o turismo, o transporte e também o comércio. Por isso, gente, preservar os oceanos também é cuidar da nossa economia e cuidar do nosso futuro também. Legal? Falando em futuro, ó, hoje é dia do corretor de seguros, viu? É aquele camarada lá que ajuda famílias, empresas, trabalhadores a se protegerem diante dos imprevistos da vida. Um abraço aos corretores de seguros. E hoje também, viu, gente, dia 12 de outubro, também celebramos aí, ó, um dia, né, que é tradicionalmente associado à chegada de Cristóvão Colombo à América. Isso aí aconteceu em 1492. Tá aí, mais uma data importante desse dia 12 de outubro aí, né? Mas acima de todas essas datas, gente, hoje é dia da gente celebrar a vida, celebrar a família, celebrar a esperança, celebrar a fé. E para quem tá na estrada, fica aí, ó, o nosso abraço, que tá aí de feriadão aí, ó, acelerando o carrão. Para você que tá trabalhando hoje, né? Nosso carinho, nosso muito obrigado. E para a criançada, né? Um desejo muito especial. Que nunca faltem a vocês amor, respeito, proteção, educação, saúde e muitas oportunidades para vocês construírem um futuro melhor, tá legal? Então hoje que Nossa Senhora Aparecida abençoe nossas famílias, abençoe quem está viajando
e acompanhe cada caminhoneiro que tá aí pelas estradas desse nosso Brasilzão, hein? Tá legal? Vamos pros aniversários de cidade aí, ô Jesuszinho. Vamos nós? Hoje feriado no município de Marapanim. É Marapanim? É isso, Marquinhos? Marapanim, no estado do Pará. No estado do Tocantins, hoje feriado em Juarina e Sandolândia. Município de Altos, no estado do Piauí. Em Trecho Baiano, hoje feriado em Matuípe, São Sebastião do Passé e Urândia. Nas Minas Gerais, hoje feriado no município de Carvalhos, Piau e também Serrânia. Seropédica, no Rio de Janeiro, hoje feriado por lá, né? Aniversário da cidade, dia de Nossa Senhora, não tem jeito. Também hoje aniversário dos municípios de Guaraçaí, Júlio Mesquita, Lavínia, Presidente Bernardes, Três Fronteiras e Tupã, no interior paulista. Em Chão Paranaense, hoje aniversário do município de Iporã, Timbó, na Santa e Bela Catarina. No Rio Grande do Sul, aniversário dos municípios de Bossoroca e Santo Antônio das Missões. E em Goiás, feriado hoje em Águas Lindas de Goiás, Itumbiara, Monte Alegre de Goiás, Rubiataba, Santa Rita do Araguaí, São Luís de Montes Belos e só. Um abraço aí a todos vocês que nasceram, moram nessas cidades. E parabéns a todos os aniversariantes desse dia 12 de outubro, tá legal? Que Deus abençoe e proteja cada um de vocês. Além do meu querido Luiz Jesus, que tá fazendo essa sonoplastia qualificada aí do programa, vejo lá Reinaldinho Alves na Central Técnica, Jeová e o Batatinha nos transmissores em Diadema. E é isso aí. Apresentações feitas, barriga vazia, mão lavada, sim. Bora nós acelerando o carrão no FM 77.5, 1040 kHz na M. Para você que nos acompanha pelas redes sociais, pelo aplicativo, para você que está sempre conosco pelo YouTube. youtube.com/capital com você, obrigado pelo carinho, obrigado pela beira, tamo junto no balaio do gato sempre. Viu? Quantas opções para você estar sempre ligadinho aqui com a gente. 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Ha! Conectada com o mundo! Ligada? Ligada sempre em você! E a gente abre a seleção musical de hoje com ele, Renato Teixeira, Romareia. Acho que não tem música melhor para descrever nesse dia de hoje, hein? Você tá doido? Vamos ouvir!

0: 77, anotou? DDD 11 São Paulo 983345777. Olha a turminha da Zona Leste ligada aqui com a gente, ó. Maria Auxiliadora de Itaquera, Bel do Parque Bancário, mandando um beijo aqui pros filhos Renato, Renata, pra netinha Maitê, o Luiz Cláudio da Vila Natal, Borges de Pirituba, sempre com a gente também. Minha querida Rosinha, lá em São Bernardo do Campo. Ô, Rosinha, beijo grande pra você, viu? Ela falou que tá passando um café cavalo, a ver se nós estamos servidos. Tamo sim, Rosinha. Beijo grande pra você, viu? O QRA do Caçaco e o Babuíno lá do grupo Rota 101, acelerando seus respectivos carrões aí, ligados aqui com a gente pelo aplicativo. Valeu, turminha. Aquele abraço pra vocês, tamo junto. Carlos Eduardo Brevet Carreteiro, pedindo aqui pra gente colocar o nome da sua esposa, Fabiana, pedindo pra que Nossa Senhora Aparecida abençoe e a proteja sempre também. Ô, Fabiana, vamos estar rezando por você, pelo nosso querido Carlos Eduardo Brevet Carreteiro e pra todos os caminhoneiros do Brasil, legal? Vovô Josuel na cidade de Fátima, na Bahia, falando que daqui a pouquinho vai participar aí, ó, dos eventos, da celebração da missa em louvor a Nossa Senhora Aparecida. Legal, vovô, um abraço pro senhor. O QRA do Berrante lá do grupo Tropa do Alho também tá ligado com a gente. A Cléo do Jardim Panorama acordando cedinho para acompanhar o nosso programa. O Gerson de Louveira também aqui com a gente. A Romilda de São Paulo, o João de Ipiranga, a Sônia da Vila Mariana, Zé Salomão de Mirandópolis, o Reinaldo lá da Capeline Transportes em Campinas, sempre sintonizado aqui com a gente. Um abraço, turma, um abraço, tamo junto no Balaio do Gato aí, viu? Olha aí, gente, informações atualizadas aqui da concessionária CCR, não, a Motiva Rio SP, dando conta que a Via Dutra e a Rio Santos devem receber mais de 1.660.000 veículos, né, durante esse feriado aí de Nossa Senhora Aparecida. E a previsão da concessionária é de tráfego intenso durante o retorno hoje aí, viu, gente? Eita! E ó, atenção redobrada para os romeiros que ainda estão seguindo em direção ao Santuário Nacional da Aparecida, viu, gente? Muita gente fazendo suas peregrinações aí, tá legal? E a Operação Romaria Segura conta aí com tendas de orientação, distribuição de itens de segurança ao longo da Dutra e também da Rota da Luz. Então a recomendação que a gente está sempre passando para os motoristas é reduzir a velocidade nos trechos com presença de peregrinos, não faça ultrapassagens arriscadas e não pare no acostamento, porque senão onde é que o romeiro vai passar? Então segue adiante, para no posto de abastecimento aí, tá legal? Já para os romeiros, a dica é sempre usar roupas claras, um material refletivo, mantenha a hidratação e caminhe sempre no sentido contrário ao fluxo de veículos, tá legal? Então nesse feriadão, gente, prudência e respeito à sinalização são fundamentais para que todos cheguem ao seu destino com segurança e voltem com segurança também. Legal?
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0: Vamos de moda aí, ô Jesusinho. Gino e Geno, Nossa Senhora Aparecida, vamos ver.

0: Tá aí Nossa Senhora Aparecida, Gini Geno soltando o gogó aqui pra gente pelos 1040 kHz na MFM 77.5 e pelas redes sociais.
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0: É isso aí, gente. Hoje no Minuto Agrojornal vamos falar um pouco do agronegócio lá no Vale do Ribeira. É, pra você que é de outros estados e não sabe daquilo que nós estamos falando, essa região do Vale do Ribeira, gente, fica no sul do estado de São Paulo, perto da região metropolitana, mas olha só, é uma região que ainda enfrenta dificuldades para fazer a produção chegar ao mercado, viu? E essa região do Vale do Ribeira, ela tem uma característica muito importante, porque é uma região de pequenas propriedades e de uma produção bastante diversificada. A banana, a gente sabe, é o principal destaque. A região de Registro, por exemplo, concentra boa parte da produção paulista. E recentemente, a banana Cavendish e a prata do Vale do Ribeira receberam indicação geográfica. Isso aí, turma, é um reconhecimento que valoriza tanto a origem como a qualidade do produto. Legal! E na safra paulista de 24-25, o estado produziu pouco mais de 1 milhão de toneladas de banana. E o Vale do Ribeira continua sendo o principal polo produtor. Mas quem produz na região, gente, está enfrentando alguns obstáculos aí, viu? Como custos de insumos, combustível, manutenção de máquinas, dificuldade de acesso ao crédito e, principalmente, problemas de logística. Isso aí está pesando por demais no bolso do agricultor, viu, gente? E no caso da banana, por exemplo, uma produção que precise chegar ao mercado em boas condições, é claro que ela vai depender de transporte adequado e de estradas em boas condições. Quedas e barreiras e interrupções na vias podem significar perda de produto e prejuízo para o produtor. Só que o Vale do Ribeira, gente, ele não vive apenas de banana. A região também se destaca pelo cultivo, sabe do quê? Do palmito pupunha. É gostoso, hein, Jesus? É, tá doido. E, ó, no final de 25, o produto recebeu também indicação geográfica e a cadeia reúne cerca de 1.800 famílias produtoras e aproximadamente 70 agroindústrias. A região do Vale, gente, responde por uma parcela muito importante da produção nacional de pupunha, viu? Também aparecem na produção regional culturas como a mexerica, o maracujá, o chá, plantas ornamentais e, mais recentemente, ó, produtos como a pitaia, além da apicultura. E existe ainda o potencial importante, gente, de agregar valor ao que sai das propriedades. Porque em vez de vender apenas a fruta in natura, por exemplo, a região pode ampliar a produção de alimentos processados e aproveitar subprodutos como a fibra da bananeira. Então, para o produtor, isso significa uma possibilidade de ganhar mais por aquilo que ele já produz. E para o transporte, significa também uma cadeia mais diversificada, né, com novas cargas, novos destinos e maior movimentação de produtos. O desafio, como nós comentamos, é fazer essa produção chegar ao consumidor com menos perdas e menos custos também, né? Custos mais baixos. Por isso que a gente sempre fala, né, que crédito, assistência técnica, armazenamento, industrialização e, claro, estradas em boas condições são fundamentais para fortalecer o agro do Vale do Ribeira. Produzir, gente, é só uma parte da história. E no campo, quem planta precisa colher, transportar, vender, receber por aquilo que produziu. E a gente sabe, né, que nessa cadeia, o caminhão, o estradeiro também tem um papel fundamental. Vamos ver aí, né, se pro próximo ano aí o governo cumpre aquilo que está prometendo, né, de investimentos em agro, facilidade dos crédito aí também, né, para que a gente consiga oferecer aí para a turma aí, ó, melhores condições aí para poder ganhar um din-din e dar uma enriquecida no bolso aí também. Tá legal? É o Minuto Agrojornal, pegando sempre uma beira, uma carona na boleia do Brasil Caminhoneiro, FM 77.5, 1040 kHz na M, e pelas redes sociais. Sessão Viola Bruta chegando, Tunico e Tinoco, Aparecida do Norte, vamos ouvir!

0: Tá aí a Aparecida do Norte, Tonique Tinoco, marcando presença na sessão Viola Bruta, aqui na programação do Brasil Caminhoneiro na capital. Vamos pro intervalo? Pausa rapidinha. Na volta tem a nossa reza, tem a nossa oração aqui no programa. Não vai longe não, porque o intervalo é rápido e eu volto já.
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3: Mãe Santíssima. Não só os católicos, mas todas as religiões cristãs, da sua maneira, reverenciam com profunda gratidão a figura ímpar de Maria de Nazaré, a escolhida por Deus, gente, para ser a mãe do Messias. E sempre trouxe o compromisso de colaborar para que o divino se fizesse homem entre os homens. Maria aceitou a tarefa e cumpriu de maneira extraordinária sua missão. Quando a dor maior invadiu o seu coração, que foi na hora do martírio de Jesus, Maria exclamou: "Meu filho, meu amado filho." E ouviu de Jesus a indicação do apóstolo João: "Mãe, eis aí o teu filho." Ela compreendeu ali que era o momento da renúncia maior da sua alma. Era a lição da família universal colocada em prática pelo filho amado, que se fazia substituir pelo amigo querido. Nossa Senhora, gente, é aquela alma santificada pela dor, pelo silêncio, pela renúncia, mas essencialmente santificada pelo seu amor. Maria atendeu a promessa que fizera ao Mestre, aos pés da cruz. Tão logo pôde, o apóstolo João foi lá buscar Maria e a levou até Éfeso, onde residia. E ali, durante o dia, né, João saía para cuidar de seus afazeres, né, da divulgação da Boa Nova, enquanto que Maria passou a atender os caminhantes necessitados. E com o passar do tempo, aquela casa de João, onde Maria começou a morar, ou por onde ela se mudou, se tornou um ponto de referência para quem quisesse ouvir falar a respeito de Jesus. O apóstolo Lucas, inclusive, por orientação de Paulo de Tarso, foi até Éfeso. O seu objetivo, né, o objetivo de Lucas, era entrevistar a mãe de Jesus para poder escrever a biografia do mestre segundo as suas lembranças. Então idosos, doentes, mães desconsoladas, todos eles buscavam Maria para serem por ela abençoados. Ela sentia-se um pouco mãe daquelas pessoas sofridas e lhes falava de Jesus e de seus ensinamentos como uma mãe fala aos seus amores. Maria acalmava os corações sofridos com palavras amigas, onde se destacava um quase refrão: "Isso também passa." Conta a história que certa vez, gente, um doente, né, sentindo alívio em suas chagas, ao beijar-lhes as suas mãos, murmurou: "Senhora, sois a mãe de nosso Mestre e nossa Mãe Santíssima." E desde então a sua casa passou a ser conhecida como a Casa da Mãe Santíssima. Um dia em que a saudade do filho era muito grande, Maria atendeu a um peregrino. E com mais intenso sentimento, Maria falou daquele Jesus que se fora da terra há alguns anos e disse da sua imensa saudade que ela sentia do seu filho. Então o peregrino retirou o capuz e, com a voz que ela conhecia muito bem, ela ouviu: "Minha mãe." Nossa, gente. Coração de Maria não teve como, né? Se emocionou. Coraçãozinho dela começou a bater mais forte. E Jesus ainda completou: "Eu vim te buscar, minha mãe, porque o meu Pai quer que a senhora seja, no meu reino, a rainha dos anjos." E naquela noite, João, né, retornando das atividades, lhe assistiu aos últimos momentos. E Maria, gente, partiu mansamente. E como uma estrela de intenso brilho, Maria entrou no céu e se deixou representar em diversas figuras celestiais, que algumas: Nossa Senhora de Fátima, Guadalupe, Aparecida, Aparecida das Águas do Rio Paraíba, a Mãe Negra, mãe e padroeira do Brasil. Bonita essa história, né, gente? De ver como Jesus não nos abandona. Não abandonou nem a sua mãe. E ele aproveitou aquele momento que ela estava mais sentindo saudade para chegar junto e abraçar. Eu tenho certeza, viu, gente, que assim como Jesus fez com Maria, Jesus e Nossa Senhora hoje estão dando esse abraço em dose dupla a cada um de vocês que acredita nela. A cada um dos romeiros que está chegando cansado, extenuado, bolha no pé, sabe, tudo cansado, estrupiado, mas com certeza com uma alma lavada, com uma alma redimida, feliz por ter cumprido essa missão de fazer essa demonstração de amor, de fazer essa peregrinação até a casa da Mãe Aparecida. Que Deus abençoe a cada um de vocês, viu, gente? Eu convido todos agora, além da gente rezar daqui a pouquinho o nosso Pai Nosso e a nossa Ave Maria, a rezar a consagração à Nossa Senhora Aparecida. Essa consagração vai ser feita tantas vezes durante o dia de hoje lá na Basílica, mas acho que vale a pena a gente fazer nós aqui também no nosso programa. Faço gosto e eu faço o convite para você rezar junto comigo a consagração à Nossa Senhora Aparecida. Ó Maria Santíssima, pelos méritos de nosso Senhor Jesus Cristo, em vossa querida imagem de Aparecida, espalhais inúmeros benefícios sobre todo o Brasil. Eu, embora indigno de pertencer ao número de vossos filhos e filhas, mas cheio do desejo de participar dos benefícios de vossa misericórdia, prostrado a vossos pés, consagro-vos o meu entendimento, para que sempre pense no amor que mereceis. Consagro-vos a minha língua, para que sempre vos louve e propague a vossa devoção. Consagro-vos o meu coração, para que depois de Deus, vos ame sobre todas as coisas. Recebei-me, ó Rainha incomparável, vós que o Cristo crucificado deu-nos por mãe, no ditoso número de vossos filhos e filhas. Acolhei-me debaixo de vossa proteção. Socorrei-me em todas as minhas necessidades, espirituais e temporais, sobretudo na hora de minha morte. Abençoai-me, ó celeste cooperadora, e com vossa poderosa intercessão, fortalecei-me em minha fraqueza, a fim de que vos servindo fielmente nessa vida, possa louvar-vos, amar-vos e dar-vos graças no céu por toda a eternidade, que assim seja. Amém. Consegui fazer. Duro a gente fazer, não se emocionar, né? Mas vamos rezar então agora uma Ave Maria e um Pai Nosso com muita fé, com muita devoção, pedindo que a Mãe, que é a Padroeira do Brasil, olhe por todos nós e olhe pelo futuro de nossa pátria também. Ave Maria, cheia de graça, o Senhor é convosco. Bendita sois vós entre as mulheres. Bendito é o fruto do vosso ventre, Jesus. Santa Maria, Mãe de Deus, rogai por nós, pecadores, agora e na hora de nossa morte. Amém. Pai nosso que estais no céu, santificado seja o vosso nome. Venha a nós o vosso reino. Seja feita a vossa vontade, assim na terra como no céu. O pão nosso de cada dia nos dai hoje. Perdoai-nos as nossas ofensas, assim como nós perdoamos a quem nos tem ofendido. E não nos deixeis cair em tentação, mas livrai-nos do mal. Amém. Que Nossa Senhora, Mãe de todas as glórias e graças, especialmente hoje a nossa Mãe Aparecida, São José, seu esposo, São Cristóvão, padroeiro dos viajantes e dos motoristas, protege essa turma, São Cristóvão, os peregrinos, os motoristas por todo o Brasil, e pedimos também para que todos os anjos e santos intercedam por todos e cada um de nós, por todos os dias de nossas vidas, que assim seja. Amém.

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1: É isso aí, gente, de volta com o Brasil Caminhoneiro. Lembrando que estamos no mês de outubro, né? O mês rosa, que é um mês de conscientização sobre a prevenção e o diagnóstico precoce do câncer de mama e também de atenção à saúde da mulher, viu, gente? E para quem vive do transporte, ó, o recado é ainda mais importante. Tem mulher caminhoneira na tocada, viu, gente? E que passa, ó, assim como a turma do trecho, né? Como os homens, passa dias e dias na estrada. Tem profissional trabalhando em transportadora, terminais, centros de distribuição, mulheres trabalhando em oficinas e tantas outras atividades que fazem a carga chegar ao destino. E muitas vezes, né, no meio dessa rotina corrida, muitas vezes a própria saúde acaba ficando para depois, viu, gente? Ó, eu tenho dados aqui do Instituto Nacional do Câncer, dizendo que o Brasil deve registrar, em média, 78 mil novos casos de câncer de mama por ano, entre 2026 e 2028. E, gente, câncer de mama é o tipo de câncer mais frequente entre as mulheres depois dos tumores de pele não melanoma, tá? E, ó, o câncer do colo de útero também merece atenção, viu, gente? São estimados 19.300 novos casos por ano no mesmo período, tá? De 26 até 28, tá bom? E a prevenção, gente, ó, passa por hábitos saudáveis, como vacinação contra HPV, acompanhamento médico, realização dos exames recomendados para cada faixa etária. E tem um outro ponto importante, viu, mulherada? Conhecer o próprio corpo. Alterações persistentes, como caroço na mama, mudança na pele, alterações no mamilo, saídas, né, de secreção, tudo isso daí precisa ser avaliado por um profissional de saúde. Então, você que é mulher caminhoneira, você que é mulher do transporte, você que passa a vida aí, ó, cuidando da carga, da empresa e da família, também precisa reservar um tempinho para cuidar de si, comadre, pelo amor de Deus. Tá aí, gente, Outubro Rosa, um lembrete que na estrada da vida, a sua saúde também precisa estar sempre no caminho. Legal? Dá tempo de mais uma moda aí, ô Jesuszinho, dá? Sérgio Reis com a família Tiguez. Minha Mãe Aparecida. Essa música é muito bonita. Vamos ouvir!

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2: 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Um beijo.
0: Outro. Nossa, ficou bom, hein, Bia?
2: Claro, eu tô aqui.
0: Você puxou o pai.
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6: Com essa moda, botamos um ponto final nessa edição do Brasil Caminhoneiro. Ah, mas não fica tristinho, não. Curte o feriado aí com a família, o dia da padroeira do Brasil aí com seus entes queridos. Tá na estrada? Vá com calma, vá com tranquilidade. Lembrando, né, que é volta de feriado, pra você que tá rodando pelas estradas do Brasil aí, cuidado com os pés de breque, viu, gente? Se puder antecipar a tua viagem aí, ó, pra um pouquinho antes do almoço, você faz uma boa escolha aí pra poder chegar mais cedo aí no QTH de sossego, tá bom? Mas amanhã eu e meu querido Luiz Jesus e toda a nossa comitiva estaremos por cá a partir das 5 horas da manhã com mais uma edição inédita do Brasil Caminhoneiro. Legal? Beijo nas comadres, reco, reco na costela dos compadres. Fiquem todos com Deus e até amanhã!

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5: Meus amigos de todo o Brasil, quem os cumprimenta é o Padre Jader Pereira. Daqui a pouquinho nós vamos ouvir música bonita. Daqui a pouquinho respondo as pessoas na Tribuna dos Aflitos. Final do programa tem um momento de reflexão e paz, a maior corrente de fé do rádio brasileiro. Me diz uma coisa, você já chamou alguém para ouvir o nosso programa? Então chame, aproveite, a Viola e a Fé está começando aqui pela Rádio Capital.

Olá, meus amigos, bom dia! Mais uma vez nos encontramos aqui na Rádio Capital de São Paulo. E que bom que você está aí ouvindo o nosso programa, ouvindo a Viola e a Fé. Programa este que a gente ouve música bonita e fala de Deus. Eu estou aqui todos os dias, de segunda a sábado, das 6 às 7 horas da manhã. E como é bom saber que tem gente nos ouvindo de todas as partes do Brasil, hein? Pessoas de norte a sul. Pessoas que nos ouvem pela internet, no radinho de pilha, no seu carro, no seu trabalho, aonde quer que você esteja me ouvindo, receba o meu abraço e o meu aperto de mão. E que nosso Senhor Jesus Cristo, na sua infinita sabedoria, abençoe você e abençoe toda a sua família.

0: Bom, deixa eu pegar aqui a minha caixa de promessa. Eu vou puxar uma lâmina, eu quero ver qual a mensagem vai sair hoje para nós. Já saiu, gente, olha. Saiu Provérbios, capítulo 30, versículo 5. Toda palavra de Deus é pura, escudo é para os que confiam nele.
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0: Gente, para começar bem o programa de hoje, vamos ouvir uma música muito bonita. Daqui a pouquinho eu volto.

0: Padre Jarder, eu me chamo Alfredo dos Santos, moro aqui no município de Diadema, em São Paulo. Padre, eu gostaria de pedir uma oração aí para minha esposa, que ela se encontra bem doente. Gostaria de pedir, Padre, que fizesse uma oração para que Deus Todo-Poderoso e o Senhor, na sua oração, curasse ela dessa enfermidade. Fica com Deus, que Deus abençoe ao Senhor e a Igreja. O nome dela, Padre Jardel, é Vanja Maria Ferreira dos Santos.
1: Amém, filho. Vamos rezar, sim, pela sua esposa, viu? Vamos rezar por você também, por toda a família. Conte sempre com as nossas orações. Eu tenho mais nomes aqui para colocar na oração. Deixa eu abrir aqui o nosso WhatsApp. Aqui, ó. Padre Jadre Pereira, sou da cidade de Visconde do Rio Branco, Minas Gerais. Meu nome é Paulo César. Padre, peço oração para mim e para os meus projetos. Amém, filho, vamos rezar, tá? Tá na oração. Tem mais aqui, Padre Jadre Pereira. Peço oração por todas as áreas da minha vida. Meu nome é Quitéria, tenho 56 anos. Moro no Jardim Zaira, Mauá. Ô, filha, vamos rezar, viu? Tá na oração. Deixa eu ver se tem mais aqui. Tem mais. Aqui, Padre Jadre Pereira, reze por toda a minha família. Eu sou a Joana, marido Maicon e os filhos Mariana e Victor. Somos de Campinas, São Paulo. Amém. Tá na oração. Tem mais? Tem, vou falar mais um. Padre Jadre Pereira, me chamo Luísa Prado. Reza por mim, estou te ouvindo no Triângulo Mineiro. Amém, Minas Gerais. Olha, esses nomes estão na nossa oração de hoje.

Sabe, meus amigos, aqui no nosso santuário, vêm pessoas de todas as partes do Brasil. Mas tem um lugar especial que vem muita gente, que é Minas Gerais. Quantos mineiros vêm aqui falar com o padre? São pessoas de fé, não é? São pessoas de fé. Eu

0: Casa de Deus, para buscar a bênção de Deus. E Jesus disse que quem busca, encontra. Mas o contrário também é verdadeiro: quem não busca, não encontra. Jesus foi bem claro, né? Quem busca, encontra. Quem pede, recebe. E os ensinamentos de nosso Senhor diz que as bênçãos a gente alcança através da nossa fé. Você tem fé no bom Jesus? Eu tenho. Você tem? Ah, então você vai receber a sua bênção. Eu tenho feito aqui no Santuário do Bom Jesus novenas que são poderosas. Poderosas. Eu sempre digo aqui para as pessoas que a novena que eu faço não é uma novena comum, não. É uma novena mais forte. E essas novenas são poderosas, porque as pessoas, elas iniciam as novenas aqui com o padre, e depois que elas rezam as novenas, elas começam a colher os frutos, as bênçãos de Deus. Sabe, gente? Essas pessoas que o padre coloca aqui no ar, dando depoimentos, são pessoas que fizeram as novenas com o padre, que fizeram os trabalhos espirituais. Por isso eu estou sempre aqui dizendo para você que sofre, você que está doente, você que está com a sua vida toda amarrada, enrolada, desempregado, triste, com depressão, com solidão, venha fazer comigo esse trabalho espiritual forte, essa novena forte. Porque essa novena que o padre faz é com libertação, com exorcismo, que é para tirar, para afastar toda a maldade, todos os males espirituais, o mal feito que as pessoas mandam para cima de você, a inveja. Então venha fazer o trabalho espiritual para você se libertar deste mal que está amarrando a sua vida, que não está deixando você prosperar, você crescer. Olha, vamos ouvir pessoas que já vieram nas missas e que foram muito abençoadas.
1: Filho, eu vou de Niterói. Ah, o seguinte, eu estou com idade que eu não vou falar, não. Mas o seguinte, eu comecei a tomar pinga com 10 anos de idade. Até uns tempos atrás, eu estava tomando 42 pingas por dia, no fim de semana, que eu todo dia trabalhei. Sábado e domingo era 80 pingas. De uns tempos para cá eu tomei nojo de até de porta de bar. Depois eu comecei a frequentar aqui, parei, tomei até nojo de porta de bar.
0: Graças a Deus, tá vendo, gente? Quem tem um parente, uma pessoa que sofre no vício, sabe o quanto é difícil libertar essa pessoa, não é? Ele veio aqui, fez a novena com o padre, olha o quanto que ele bebia. Pegou nojo de bebida. Graças a Deus, não é? Ô, padre, como eu queria que acontecesse isso com meu filho, com meu marido. Ué, é só você fazer o que esse senhor fez. Vem aqui no santuário e faça a novena com muita fé. E o milagre acontecerá. Porque quem reza a novena com o padre recebe as bênçãos do bom Jesus e de Nossa Senhora. Então anote o endereço e vamos estar juntos.

0: Anote o endereço, tá? A missa acontece no domingo, a missa de cura e libertação, neste domingo, 7 horas da manhã, ou 9 horas da manhã, ou 3 horas da tarde. O Santuário do Bom Jesus está aqui no centro de São Paulo, na rua Capitão Faustino Lima, número 101, ao lado do metrô Pedro II. Rua Capitão Faustino Lima, número 101, ao lado do metrô Pedro II. Atrás da Rua da Figueira e em frente ao portão principal da Congás. Domingo agora, 7 da manhã, 9 da manhã ou 3 da tarde. Eu espero você e por toda a sua família.
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0: Ah, então vamos ouvir uma música bonita, gente. Daqui a pouquinho eu volto.

0: Gente, são 6:20.
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Muito bem, gente, estamos de volta. Olha, você também pode participar aqui da Tribuna dos Aflitos e é muito fácil. É só você mandar uma mensagem de voz aqui para o nosso WhatsApp. Você manda uma mensagem de voz contando o seu problema. Olha, tem que ser mensagem de voz, viu? Para o padre passar aqui no ar, para o padre poder ouvir o seu drama, o seu problema. E responder você, tá? Então, você tem um problema? Então, mande a sua mensagem de voz contando o seu problema. Para que número, padre, eu mando a minha mensagem de voz para participar aí da Tribuna dos Aflitos? 940307365. Vou repetir, hein? 940307365. O código de São Paulo é o 11. É só mandar sua mensagem para mim. Manda aqui no nosso WhatsApp. Eu vou incluir a sua mensagem na Tribuna dos Aflitos.

0: Bom, eu já tenho aqui uma mensagem de voz. Quem mandou a mensagem foi a Rosilene de Americanópolis, São Paulo, não é? É São Paulo. E a Rosilene mandou a mensagem para mim e eu quero ouvir com você. Vamos ouvir?
1: Padre Jada, meu nome é Rosilene, eu moro aqui no bairro Americanópolis. Aqui eu venho pedir ajuda pro meu filho, o nome dele é Rafael. Ele tá perdido nas drogas, né? Não tem ânimo para nada na vida, arrumou um emprego, tudo. No dia que ele foi chamado, ele desistiu e assim tá. Aí, através dessa mensagem, eu vim pedir uma orientação, uma ajuda, o que eu devo fazer. Porque não tá sendo fácil para mim nem para ele, eu como mãe dele, tá bom? Boa noite e obrigado.
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0: Oh, minha amiga Rosilene de Americanópolis, São Paulo, ouvi o seu problema, ouvi a sua mensagem de voz com muita atenção. Você fala aí do seu filho. Você disse assim: meu filho está perdido nas drogas. Que triste uma mãe dizer isso, não é? O filho está perdido nas drogas, não tem ânimo para nada, desistiu do emprego. E olha, Rosilene, você diz assim: padre, eu preciso de ajuda. Eu preciso de ajuda. Sozinha não estou dando conta, não. Deixa eu te falar uma coisa, minha amiga. Enquanto eu ouvia a sua mensagem de voz, eu senti uma coisa muito negativa. É uma coisa muito pesada. Uma coisa ruim aí com você, na tua casa, com seu filho. Pode ter certeza de uma coisa, Rosilene. Por trás deste problema do seu filho, de drogas, desânimo, desistindo de emprego, olha, aí tem problema espiritual. Pode ter certeza, aí tem problema espiritual. Não é normal uma coisa dessa, minha amiga. Não, isso não é normal. Olha, vejo más companhias, vejo males espirituais. Olha, isso é coisa feita. Coisa feita. Ô padre, como é que eu tiro meu filho dessa? Como é que eu faço que o meu filho largue essas drogas? O nome já diz, né? Droga. Só traz coisa ruim para ele, para a família. Minha amiga, como eu sinto que tem problema espiritual, você precisa fazer a novena forte de libertação, de exorcismo para o seu filho, que é para tirar este mal da vida dele. Vamos fazer o seguinte: eu vou ajudar você, tá? Viu, Roselene? Eu vou ajudar você. Venha domingo agora aqui no santuário, ou às 7 horas da manhã, ou às 9 horas da manhã, ou às 3 horas da tarde, que eu vou te ensinar a fazer essa novena forte. E pode ter certeza que Deus vai tirar as más companhias do seu filho, vai tirar esse vício dele, vai dar força para ele largar este vício que está destruindo não só a vida dele, mas toda a família. Venha domingo que vem, tá? Venha domingo que vem, 7 horas da manhã, ou 9 horas da manhã, ou 3 horas da tarde. Eu vou te ensinar o que você vai fazer. E pode ter certeza que se você fizer direitinho, como eu vou te ensinar, tudo vai dar certo. Ele vai abandonar esse vício. Ele vai parar num emprego bom. Posso sentir que Deus tem coisas boas para o seu filho. Deus tem coisas boas para o seu filho. Mas tem que tirar essas coisas ruins que está atrapalhando a vida dele. E nós vamos te ajudar nisso, viu? Nós vamos te ajudar nisso. Então é domingo agora, 7 da manhã, ou 9 da manhã, ou 3 da tarde. Se você não conseguir trazer ele, faz o seguinte: traz uma peça de roupa, uma foto para o padre rezar por ele, tá? E venha fazer a novena poderosa por ele. E pode ter certeza de uma coisa: nós vamos vencer. Nós vamos vencer essa luta. Ô minha filha, ô Roselene, você vai sair da tribuna dos aflitos e vai subir a tribuna dos vitoriosos.
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0: Muito bem, gente. Olha, vamos ouvir uma música bonita agora. Daqui a pouquinho eu volto.

0: Muito bem, meus amigos, eu quero chamar a sua atenção. Pois eu estou me preparando para realizar aqui em São Paulo, aqui no Santuário do Bom Jesus, um trabalho espiritual muito forte. Principalmente a favor das pessoas que sofrem com a inveja. E como tem gente que sofre com a inveja. Inveja no trabalho, inveja onde mora. Tem gente que sofre com invejas dentro da própria família. Talvez você que me ouve agora sente as forças negativas que te prendem por causa da inveja do olho gordo. Porque a inveja, o olho gordo, elas pesam, elas trazem coisas ruins, os caminhos se fecham, as coisas começam a dar errado. Esses dias eu atendi uma senhora que ela falou que da noite para o dia ela sentiu tudo começar a dar errado na vida dela. Ela falou: padre, tudo começou a dar errado na minha vida, sabe, tudo parou, travou. Quantas pessoas que de repente a sorte muda e tudo se fecha, as portas se fecham. Você começa a perder. Você olha as outras pessoas ganham, você só perde. Você sente os seus caminhos trancados, fechados, tudo por causa da inveja. E muitas das vezes, tem pessoas que sofrem com inveja que não desejam mal a ninguém, não falam mal de ninguém, até ajudam quando pode. E essas pessoas não entendem. Por que que eu sou tão invejado? Eu não tenho nada na vida. Talvez você que me ouve agora, você sofre com a inveja, sofre com este mal. Você está sentindo que tudo tem dado errado. Quando uma coisa vai dar certo, dá errado. Você fala: o que está acontecendo na minha vida? Muita coisa negativa, não é? Muita inveja. Mas esta inveja pode ser quebrada. Este mal pode ser desfeito. No dia 18 de outubro, atenção, hein? No dia 18 de outubro, é um domingo. Eu vou iniciar aqui uma novena contra a inveja com São Jorge. E nesse dia o padre vai fazer um banho. O banho que eu estou preparando com as ervas nos pés de São Jorge, para te proteger contra toda a inveja. Esse banho o padre vai fazer diante de São Jorge, no dia 18 de outubro, gente. Em 3 horários, tá? Dia 18 de outubro, em 3 horários, 7 horas da manhã ou 9 horas da manhã, ou 3 horas da tarde, aqui no Santuário do Bom Jesus. Esse trabalho espiritual que eu vou começar, a novena, quebra inveja com São Jorge, vai quebrar essa inveja na sua vida. Vai tirar esse mal da sua vida. E aí quando a inveja for quebrada, aí você vai ver que as coisas vão dar para frente. As coisas vão passar a dar certo, viu? Então olha, vai ser, eu vou iniciar no dia 18 de outubro. Prepare a sua fé, seu coração, e dia 18 vamos estar juntos. Vem iniciar essa novena forte com o padre e vem pro padre benzer você com um banho para quebrar a inveja, o banho para trazer proteção, o banho de São Jorge. Eu quero que você ouça agora pessoas que já vieram nas missas e que foram muito abençoadas.
1: Seu nome?
2: É José.
1: Mora aonde, José?
2: Bairro Vista Alegre.
1: Qual foi a graça alcançada no Santuário do Bom Jesus, participando das novenas com o padre Jader Pereira?
2: A graça foi assim, sabe, por causa que eu vinha assim, com peso assim, sabe, e eu ficava assim, sabe, sem força, sabe, assim, queria chorar sozinho, assim, mas não é aquela dor assim, a dor assim, que doía por dentro, espinhando o corpo por dentro, era uma dor que era na alma, sabe? Era uma dor ruim. Me deixava assim, assim, desconfortável, assim, esquecido, cansado, aquela coisa ruim. Comecei a fazer as novenas aqui, aí pegou melhorar, sabe? Foi afastando. Agora já sumiu bastante, não parece mais aquela canseira, sabe? Não está mais doendo na alma, assim, aquela dor na alma não dói mais.
1: Está feliz?
2: Sim, graças a Deus, estou sentindo melhor.
1: Graças a Deus, vamos aplaudir a Jesus.
0: Graças a Deus. Tá vendo, meus amigos? Agora você imagina o que vai acontecer na sua vida no dia 18 de outubro, quando você estiver diante de São Jorge e o padre fizer esse banho em você, o banho para quebrar a inveja, o banho de São Jorge, para trazer proteção contra toda inveja, hein? É claro que você também vai receber a sua bênção. É claro que você também será abençoado. Então vamos estar juntos. No dia 18 de outubro, hein? É 7 da manhã, ou 9 horas da manhã, ou 3 horas da tarde. Escolha o melhor horário e venha iniciar esse trabalho forte com o padre, tá? Aqui no Santuário do Bom Jesus, a novena quebra inveja com São Jorge. Eu quero dar um endereço aqui do santuário. Pegue um papel, pegue uma caneta, anote o endereço e vamos estar juntos no dia 18, tá? Dia 18 agora. Dia 18 de outubro. O Santuário do Bom Jesus está aqui no centro de São Paulo, na rua Capitão Faustino Lima, número 101, metrô Pedro II. Anotou? Rua Capitão Faustino Lima, número 101. Fica do lado da estação do metrô Pedro II. Quando você chegar na estação do metrô Pedro II, você sai pela saída da Rua da Figueira. A Rua da Figueira é a rua do metrô. Nossa rua é na rua de trás da Rua da Figueira. Gente, é do lado da estação do metrô Pedro II, tá? Dia 18 de outubro. 7 da manhã, 9 da manhã ou 3 da tarde. Eu espero você e toda a sua família.
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0: Muito bem, gente, vamos ouvir uma música bonita. Daqui a pouquinho eu volto.

0: Bom dia, gente. São 6 horas e 49 minutos.
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0: Bom dia, gente. São 6 horas e 49 minutos.
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0: Santíssima Virgem Maria, Santo das causas perdidas e dos males desenganados, olhai por nós neste momento, aumentai o nosso amor e a nossa fé, abençoai a nossa casa e a nossa família, prosperai o nosso trabalho e as nossas mãos, fortificai a nossa saúde e o nosso corpo. Ó meu bom Jesus, Santo protetor daqueles que em vós confiam, sei que serei atendido, pois igual ao teu nome, mais poderoso não há. Meu bom Jesus, rogai por nós. Abençoe-vos o Deus Todo-Poderoso, Pai, o Filho e o Espírito Santo. Amém.
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0: É, o nosso programa vai ficando por aqui. Mas amanhã eu volto, neste mesmo horário, e espero por você. Muito obrigado pela sua companhia, pelo seu carinho. Que Deus abençoe a todos. Fiquem todos com Deus. E até amanhã.
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do Brasil, então se joga e palmas pra Nossa Senhora Aparecida. Palmas, palmas, palmas. 7h11. Primeiro eu falei pra live agora, né, que acabou a propaganda aí obrigatória. Vou repetir pra você que tá nos ouvindo no AM 1040, quem tá no estendido do FM 77.5, hoje eu, Ângela, estou dedicando o meu trabalho à Nossa Senhora Aparecida. O Se Joga hoje eu dedico à Nossa Senhora Aparecida. Viva! Viva, viva, viva! 7h11.

0: né? Everaldo tá aqui hoje, né? Num horário especial, o tio tá de folga, então a gente faz aqueles esquemas, como toda grande empresa faz, né? Um rodízio aí de funcionários. Só que quem tá aqui no MIC, eu e o Rei, aí é mais complicado para ter esse rodízio, mas eu tô aqui feliz a vida e o Rei também, tá? Fiz uma pesquisa e eu acabei descobrindo o que eu não sabia, não sei se tu sabia, Rei, que em São Paulo nós temos 17 igrejas dedicadas a Nossa Senhora Aparecida. E a maior fica ali no Ipiranga, na rua Labatute, inclusive um santuário lindíssimo, com uma torre gigantesca. Vira e mexe, eu tô passando por ali, né, eu moro no Cambuci, então a gente acaba rodando ali também. E tem uma torre que lembra, não é igual, mas lembra a imponência da Catedral da Sé, aquela copa gigantesca lá no Ipiranga. É uma torre, sabe? Uma coisa bem bonita, com a imagem de Nossa Senhora ali à frente. E eu sei que tá rolando missa desde antes das 6 da manhã. Então hoje, programação especial. Hoje é aquele dia pra gente fazer uma reflexão e a missa, né? Os católicos apostólicos romanos que vão mesmo à missa, de repente não consegue ir numa dessas 17, vai em qualquer outra missa que já tá valendo e tá tudo ótimo. Mas em São Paulo nós temos, então, 17 igrejas dedicada à Aparecida, à Nossa Senhora Aparecida, e a maior fica ali na Labatute, que é no bairro do Ipiranga. Tem muita coisa pra gente celebrar hoje, né? Eu quero ouvir muito vocês que são católicos, que são devotos de Aparecida. Se tem algum milagre, quer contar alguma experiência, quer falar de alguma peregrinação, algo especial relacionado, fiquem à vontade. O Mick tá aqui pra nós, pra vocês. E se você não é católico também, tem muito assunto que aconteceu nesse final de semana, né? Nesse fim de semana. E a gente quer muito ouvir o teu comentário, tá? Tô gaguinha. 7 horas, 14 minutos. Agora vamos aqui com ele, Reinaldo Alves, né? Que já começou aqui com um desafio. Mas a mãezinha falou assim: calma! Acalma que a gente vai arrumar esse computador e a audiência vai ter live, sim! São os bastidores, os ferrengues aqui da rádio, gente. 7h14, Rei, bom dia, amado.
1: Bom dia, Ângela, bom dia a todos. É, há momentos que não precisa nem de um milagre, é só de um exorcismo mesmo. 7h15, bom dia, estamos no ar, graças ao milagre mesmo, né? Que assim, tem um desafio toda segunda-feira, chega aqui o computador, a tela apagada, não consigo iniciar a live. Aí eis que hoje, falei, penso que não consiga. E veio aí a fé e mudou tudo, graças a Deus. Porque o que a gente quer é sair de casa, vir aqui e fazer só o nosso trabalho, só isso.
0: Gente, olha, 7h15, é feriado, a cidade tá super tranquila. A galera foi viajar com peso, a cidade tá uma delícia. Já já o Rei vai trazer a máxima, mas pra mim, que sou uma mulher, né, menopausada, tá ótimo esse tempinho assim, meio chechelento, tá delicioso. Tá um ventinho, trouxe uma jaquetinha, porque ontem à noite tomei muita chuva. É, mas assim, o dia tá de boa, já vi os meninos do Cone ali, já vai ter espaço pra ciclista. Então assim, pra quem gosta de caminhada, horário tá perfeito. No trânsito também eu não vi nada assim de muito, nossa, né? Acho que eu não vi absolutamente nada, mas aí o Vandeco, eu nem sei se é o Vandeco que tá hoje no plantão, não é? É, não tem nada.

0: Nada de grave no trânsito, rei. Eu vi. A gente acorda mais tarde, mas estuda. Eu vi um pequeno problema na linha 12 Safira da CPTM. Né?
1: Logo cedo.
0: É, velocidade reduzida, mas assim, não tem nem gente pra falar, meu Deus do céu. Exatamente. Então, assim, tem um problema ali nessa linha, trens estão com velocidade reduzida e foi uma falha na linha 12 Safira, que atende ali Calmon Viana, pessoal que vai pra Itaquera. Então, tem essa questão. Mas, de resto, tá tudo sussa, como dizia um velho amigo meu. E aí, como é que foi de fim de rei? Que você decretou aqui que sexta-feira você falou, vou tirar para descansar.
1: É isso aí, descansar e beber. Descansei bastante, bebi bastante, no mesmo tanto assim, né? Graças
0: Chapou
1: a Deus.
0: Chapei em casa, caiu Chapei em casa.
1: Chapei em casa, dormi Delícia. Até na sacada. Sabe quando você dorme na sacada? Você cai ali então,
0: principalmente,
1: e fica ali mesmo.
0: Quando é casa nova, a gente tem que estrear todos os cômodos.
1: É verdade, é verdade.
0: Eu
1: deitei
0: acho.
1: Na sacada, dormi um sono gostoso ali.
0: É o sono do justo, talvez.
1: É o sono do justo. Só acordei com as gotículas de água caindo na minha cara, que já era um prenúncio do que estava por vir, a chuva. Mas foi bem proveitoso, graças a Deus.
0: Que maravilha. Agora, eu também aproveitei bastante. Sábado saí, fiz minhas coisinhas. Fui, saí bastante com o João, descobri lugares novos. É, e ontem também aproveitei muito, fui ao cinema, assisti o filme nacional Minha Melhor Amiga.
1: Olha.
0: E olha, gente, vale super a pena. É, são duas atrizes incríveis, é pra dar risada, é um filme bem levinho, mas assim, o melhor de tudo, que é filme nacional. E a gente tem que valorizar os nossos... O cinema nacional, entendeu?
2: Brasil.
0: Tem muita coisa sendo produzida. E aí, quando a gente tá aguardando ali o filme começar, vem aquelas... Como é que chama?
1: Os trailers.
0: Trailers de outros filmes nacionais, que eu já fiquei com muita vontade.
1: É ali que eu pego as dicas.
0: É, com muita vontade de assistir. Então, ó, de novo, solta aí esse Brasil. Brasil tá produzindo muita coisa. É
2: Brasil.
0: Cultura. Bora valorizar o cinema nacional. E acabei descobrindo, rei. Aí joguei lá no chat GPT. Filme, aonde vê, né? Eu não sou muito de shopping, eu não gosto.
1: É.
0: Aí ele me levou pra esse cinema no Conjunto Nacional.
1: No Conjunto Nacional?
0: No Conjunto Nacional na Paulista. É, cine... Ai, caramba. Agora, agora me deu um branco aqui, deixa eu lembrar. Mas assim, eu não conhecia... Dentro do Conjunto Nacional.
1: Cine Marquise?
0: Cine Marquise. A sala que eu estava era uma sala bem compacta. Tipo, se eram 20
1: São as
0: poltronas,
1: melhores.
0: Era muito. Parecia que eu estava na sala da minha casa, com pessoas. Aí tem uma tal poltrona VIP, né? Que é um pouquinho mais cara, que é tipo, você deita.
1: Ah, adoro essas.
0: Mas a normal já era super confortável. Uma delícia. E aí, menino, eu saí ganhando, porque era aniversário do Cine Marquise. Então, acabei pagando 20 e poucos reais. Nem 20, acho que 17 uns quebrados.
1: Baratinha, né?
0: Meia entrada, né? Uhum. A gente acabou pagando. E foi uma delícia. Saí de lá feliz da vida. Mas eu já vou falar sobre esse assunto, porque eu fui tão marcada. Eu não lembrava do
1: Ai,
0: ato pro Lula.
1: Sério?
0: Não lembrava. Mas, tipo, não foi uma questão para minha pessoa. Mas, assim, eu ia descer numa estação. Aí a estação Trianon tava fechada.
1: Tava fechada.
0: Aí eu acabei descendo na Consolação, que foi a melhor estação, porque eu já saí
1: na
0: em
1: cara
0: frente.
1: Do gol.
0: Mas assim, em frente, entre aspas.
1: É que tinha um desafio pra chegar até ali.
0: Exatamente, da saída da estação Consolação, que já tava uma muvuca. Até eu atravessar a Paulista.
1: É um rolezinho brabo ali.
0: Teve tipo, um desafio.
1: Época de show, assim, né?
0: Réveillon.
1: Mais.
0: Tipo um Réveillon triplicado.
1: Um Réveillon triplicado. Puxa, então tinha bastante gente lá, hein?
0: Muita gente, eu não sei números, mas muita gente. Então, assim, eu falei, caraca, vou chegar atrasada, né? Mas passei uns 4 ou 5 minutos, mas não tinha começado a sessão. Mas eu fiquei um pouco apavorada, que era muita gente, rei.
1: Muita
0: gente. Enfim, aí teve essa manifestação e eu fui muito marcada. É, eu não sei números, mas hoje eu vi que também teve depredação.
1: Teve,
0: né?
1: teve.
0: teve muita pichação, e isso eu acho que é a coisa ruim, né? E aí eu vou falar especialmente pra Valéria, que foi uma amiga ouvinte nossa, que me mandou uma mensagem no privado, falando, Ângela, fala sobre isso. Muita gente, então eu acho que deu certo para os organizadores, acho que a proposta era aquela mesmo, e juntou uma galera, mas aí é nota zero, infelizmente, Val, tem muitos vândalos infiltrados nesse tipo de evento.
1: É verdade.
0: Então eu vi que destruíram ali, depredaram metrô, o Trianon, a Consolação, pichação, isso daí é o lado podre de alguns que participam desse tipo de ato.
1: O nosso porteiro aqui, o Roberto, ele disse que bem aqui, aqui no final da Paulista, que aqui no Viaduto Santa Generosa, passou um rapaz com um carro e tinha um adesivo do candidato adversário. E eles pararam o carro, quebraram o carro, depredaram o carro. Só não fizeram nada com o rapaz, porque do mesmo modo que os manifestantes têm os mais exaltados, tinha a turma do Deixa Disso, que falou, não, pelo amor de Deus, tá
0: para
1: passando.
0: Para com isso,
1: é feio. Tal.
0: E aí
1: o cara foi embora com o carro quebrado.
0: Aí ela mandou uma mensagem, fale disso, por favor, é inadmissível. Ela disse que ela tem uma... Eu vou ler o que ela escreveu, tá? Amanhã pegaremos essas estações e esses vagabundos estarão dormindo. Porque vagabundos não acordam cedo. Tem uma prova do banco para fazer amanhã, né? No caso hoje, às 7 da manhã, exatamente nessa estação. E aí, como eu vou fazer? Estou revoltada. Aí eu botei para ela assim, calma amiga, vai dar certo e boa prova. Então assim, já de cara, já vamos trazer aí essa manchete, essa multidão na Paulista, um ato pro Lula.
1: É que você vai falando e vão aparecendo as coisas no algoritmo no celular. E tem bem uma estação aqui, que é a Trianon, com uma pichação escrito, fascismo não se debate, se destrói.
0: Quando eu saí ali na Consolação, eu já vi muitos jovens em cima ali, sabe, daquela
1: da cobertura
0: coisa
1: de vidro
0: ali, da cobertura.
1: Perigoso.
0: E aí também eu não entendi por que fecharam a Trianon, eu acho que ainda mais num evento nesse porte, era para deixar todas as estações liberadas e não aglomerar o povo em uma única estação.
1: Geralmente, né? Quando tem essas manifestações ou shows mesmo, eles fecham aquela estação. É alguma coisa estratégica.
0: Então, assim, já tá registrado, 7h23. Ó, toda a programação da Rádio Capital ao vivo hoje, viu, gente? Ao vivo e a cores, vocês aí, alguns, né? É que estão aí nesse privilégio, desse descanso. Então, curta aqui a nossa programação.
1: Me levanta, fica ouvindo na cama
0: mesmo. Fica ouvindo. Eu falei naqueles primeiros minutinhos aqui do programa que eu tava tão cansada. Eu cheguei tão cansada ontem, gente. Né, que eu vim... Tomei chuva, tal, mas, tipo, tava valendo, que eu botei lá no modo soneca. Eu acordo 7, eu acordo 4h40.
1: Perigosíssimo.
0: E aí eu botei no modo soneca, eu falei assim, eu não sou um robô, gente, né? Eu não sou um robô, então bora lá que dá tudo certo. 7h24. E esse tempo, vai dar certo, Rei? Vai dar certo pra quem?
2: Previsão do tempo.
1: Previsão é de tempo bom e pancada de chuva à tarde, à noite também, a exemplo de ontem, máxima de 26, tá bom, dá pra andar, dá pra bater perna, mas leva um guarda-chuva, uma sombrinha, porque você sabe como é que pode ficar. Essa é a previsão do tempo pra hoje, por enquanto, agora de manhã não tem previsão de chuva não, a precipitação se concentra mais na parte da tarde e da noite, tá bom? Hoje máxima de 26, amanhã sobe um pouquinho, máxima de 28, previsão de chuva tanto para hoje quanto para amanhã. Os romeiros de Aparecida, devotos de Nossa Senhora que devem uma promessa a ela e chegou a hora de pagar, para quem foi, a Vera Loyola, só nossa amiga, tá lá, chegou 6 horas da tarde de ontem para acompanhar as festividades da mãe, padroeira do Brasil. A previsão é de sol também, com muitas nuvens, pancada de chuva tarde e à noite. Portanto, quem foi para Aparecida vai pegar chuva lá. Mas, graças a Deus, a Basílica é grande, tem o Shopping da Fé, o Shopping do Romeiro, tem onde se proteger. A única coisa, a recomendação até da Defesa Civil, é evitar ficar embaixo de árvore, essas coisas básicas
0: sempre,
1: do dia a dia,
0: né? Sempre. Eu vi esse alerta aí de tempestade para São Paulo, para o estado, vi essa previsão aí em Aparecida, mas aí eu penso também que é tipo assim, chuva de bênção, sabe?
1: Chuva de graça.
0: Chuva de graça, chuva de bênçãos. Eu tô acompanhando vários romeiros, né? Mas eu me dediquei aí esse período a acompanhar a saga do Thiago Rocha, que é um jornalista que eu gosto pra caramba. Nunca tive uma oportunidade de trocar com ele. Já vi o Thiago em alguns eventos. E ele já chegou em Aparecida. Mas o áudio que a gente vai ouvir, que eu selecionei aqui, Rei, ele tava quase chegando, ele era umas 6 e pouco, ele já tava bem pertinho. E assim, ao longo da jornada do Thiago, né, ele nunca pensou em desistir, mas ele falava de muita dor, dor nas pernas. Teve um dia que ele fala, nossa, tá pegando pra caramba, tá pegando bastante, de bolhas. Então assim, um tapete vermelho pra todos os romeiros, né, pra todos os peregrinos, pra essa galera que fez esse trajeto a pé até a casa da mãe, nosso tapete vermelho, graça alcançada. A gente não sabe, né, qual é o propósito, mas essa jornada realmente é de tirar o chapéu. Eu vi uma criança fazendo essa peregrinação, e ele deu uma entrevista, parecia um adulto falando, né? Enquanto a gente já vai trazer a fala do Thiago, parabenizar também o Círio de Nazaré. Mais muito de bonito, 2 né? milhões de pessoas ali, né? Participando daquele movimento de muita fé também, de muita emoção. E eu acho que já entrou também pro calendário ali das festas religiosas do Brasil. Tô falando do Círio de Nazaré, no Pará. Então a gente vive aí um final de semana de muita fé, né? E cada um demonstrando de uma forma. 727,
1: aliás, a gente... eu tava ouvindo a história do Mion lá. Ele não é... eu vejo que ele é devoto de Nossa Senhora, até porque ele já... ele fala isso direto, mas tem um clã falando que ele não é católico?
0: Não, sabe o que é? Esse clã é que é um clã que assistiu muita... eu acho que Malhação foi um personagem que ele fez. E ele teve um super destaque, o personagem era judeu, né? Mas eu fiquei pensando, e se ele fosse judeu? Eu conheço um judeu, o Felipe Leider, que eu acho que ele é mais devoto de Nossa Senhora do que tipo, qualquer católico ferrenho. Entendi. E é judeu, tipo, e se é judeu?
1: O que não o povo pode tem a ver com isso?
0: Não, né? Mas e tipo, não pode ir lá? Eu sou católica, frequento a Umbanda, eu não posso ir num evento evangélico? Será que eu vou ser arremessada de lá?
1: Os juízes, né, da internet não tipo, perdoam, né?
0: Cara, é um
1: personagem,
0: eu fui,
1: é
0: isso? Eu fui, alguns anos atrás, num casamento numa sinagoga aqui em Higienópolis. A coisa mais linda. Era um casamento judaico. Então, assim, eu acho tão bonito quando você consegue
1: unir as
0: trabalhar
1: religiões,
0: todo né? mundo junto ali no mesmo lugar e sem ficar... ai, você tá aqui, mas você não é da Umbanda? Ué, mas você não é não sei o quê?
1: A bancada de padrinhos do nosso casamento, ele tinha judeu, espírita...
0: Tinha gente normal.
1: Evangélico, tinha evangélico, tinha católico.
0: Ok, se ele for judeu, que lindo. Se o meu for judeu, que lindo ele tava, né, lá no Círio de Nazaré. Vamos ouvir aqui uma fala do Thiago. Assim, ele tava quase chegando em Aparecida. E bem emocionante.
3: 6:10, iniciando nosso sexto dia.
1: Chegou
3: de
1: caverna.
0: Oi.
3: Chegando agora a Basílica. Estamos a 12, 13 quilômetros. Queria agradecer demais a você que acompanhou essa romaria.
0: Eu acompanhei,
3: a
0: Thiago.
3: A você que mandou boas mensagens. A você que tá junto comigo. Muito obrigado por isso, tá? Daqui a pouco a gente está na casa da mãezinha Aparecida. Eleve seus pensamentos. Peça também o que você quer. E se o ano que vem você tiver à disposição, venha também sentir. Porque eu tenho certeza que você vai sentir o melhor do ser humano nesses 200 quilômetros. Que é a caridade, que é o amor, que é a generosidade. E mais do que isso, a fé. Bora!
0: Que lindo! 7,5 pontos, gente. Parabéns, Thiago. Parabéns a todos os romeiros, viu? Parabéns,
1: que é
0: gente.
1: Um desafio grande, né? Desafio, mas vale a pena, né? Pra quem é devoto, pra quem tem promessa, pra quem fez promessa, pra quem tem a pedir e agradecer. Vale a pena.
0: Eu não fiz nenhuma promessa, mas eu tenho essa vontade, esse desejo no meu coração. Talvez eu nem esteja aqui nessa rádio quando isso acontecer. Mas se existir ainda rede social, com certeza eu estarei registrando. E vocês verão aí algum dia. Mas assim, não é promessa, mas é um desejo. Sabe, uma vontade de fazer essa caminhada, fazer essa jornada e sentir na pele, assim, essa coisa do cansaço. E não é sacrifício, não, pra... Mas eu tenho essa vontade, esse desejo. E eu sei que você tem que se preparar, né? Não dá pra eu, tipo, ir agora, assim, ah, deixa eu ir. Não, eu acredito que muitos, né, desses que vão, se preparam. Porque, gente, são quantos dias, né? Então eu acho que tem que ter até um preparo físico. Sim. Pra você também não botar a sua vida em risco.
1: E tu anda ali uma média de 30, 40 quilômetros por dia, é puxado. Assim, só pra vocês terem uma noção... Dá um meio-dia, assim, porque as pessoas param pra dormir,
0: param
1: porque
0: a noite é perigoso. Param pra dormir, né? Exatamente, pelo Thiago aí eu vi, eles dormem, aí tem o horário que todo mundo acorda junto, aí volta, aí tem, a, né, tem essas paradas.
1: É o dia todo caminhando, tá? Aí você para lá pra dormir, no dia seguinte começa tudo de novo, com cansaço, com o pezinho, com bolha, sem bolha, vai tudo de novo, tá? Então tem que se preparar bastante, tem que se hidratar. A parte do xixi para as mulheres é bem complicada, porque não dá para você ficar parando. O homem vai em qualquer cachorro, né? Vai em qualquer lugar e faz. Agora, a mulher já é mais complicado.
0: Mas sabe o que eu acho também? Que hoje tem as fraldas.
1: Ah, tem as fraldas.
0: Você pode usar uma fralda, tipo, você urina. Aí, quando for uma paradona, você sai, troca.
1: E você tem que se preparar, inclusive, para a parte que ninguém conta. Porque, falando assim, é tudo bonito. Tem parte que você vai andar no acostamento. Tem parte que você vai andar no meio quase da rua.
0: É isso que eu tenho
1: medo.
0: Você
1: vai pular guarda-reio de uma pista pra outra, porque não é uma linha reta daqui lá.
0: Meu medo é essa coisa dos carros muito pertinho de mim.
1: Em alguns momentos, por isso que é recomendável fazer de dia, à noite você descansa. Uhum. Porque é bem complicado. Pra quem não conhece, principalmente, e estrada, à noite, não tem luz, não tem poste de luz. Então é tudo um breu. Então você vai pular guarda-reio de uma estrada pra outra pra você poder fazer o rolê aí, senão então toma cuidado, mas vale a pena.
0: Gente, olha, vamos pro intervalo bem rapidinho. O Dedê acabou de chegar, rolê tá grande, aqui tem muito conteúdo pra vocês, mas eu também já tô lendo aqui os comentários das redes sociais e tô sabendo que vocês querem falar bastante. É rapidão.

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5: Bom dia, Ângela.
6: Se joga, amiga. Bom dia.
5: Sandra de Santo Amaro.
6: Oi, Sam.
5: Graças a Deus, a Nossa Senhora Aparecida, essa mãe santíssima, que tanto faz por todos nós, intercede, protege, nos abençoe, abençoe a nossa família, nossas crianças, né? E nossa pátria, Brasil. Ângela, você vai comentar sobre o vandalismo que foi ontem na Paulista? Poxa, Ângela, a nossa bandeira é ordem e progresso, Ângela. Um bom dia, bom feriado aí pra
6: Brasil. Obrigada, amada.
5: Estão trabalhando, né? Tem um dia aí. Um abraço.
6: Um abraço, amiga. Antes do Next, comentamos já, né? Nem tava nessa ordem, mas já comentamos, falamos desse ato que eu acho que atingiu a proposta do candidato, de quem organizou, mas falamos também dessa banda podre que tava ali participando, os vândalos, né? E os drones, a gente espera que os drones ali tenham captado a cara das pessoas, de repente consiga identificá-los, mas pelo menos quando eu passei ali para ir pro Conjunto Nacional, eu vi muitos com a cara tapada, assim, com a camisa, então eu acho que fica difícil, mas, né, os que de repente forem identificados, tem que responder, e é isso. 7h38, Next de áudio, Rei.
5: Bom dia, Ângela Matos, bom dia, Rei, bom dia a todos da Rádio Capital. Quem tá lembra você é Coelho. Ah, gente, sinceramente, não é hora de ficar aí direita, esquerda, é só isso, fora, rouba. Eu só falo uma coisa pra vocês, se eu falo de coração, sou funcionária pública, graças a Deus, pública federal, e digo uma coisa, eu espero que quem fica fora, não usa o SUS, tá? Usa convênio, tá? Pague aí seus 4, 5 mil. Então, se você pode pagar seus 4, 5 mil, e sei lá quanto, e não usar nada do governo, parabéns pra você. Não é direita, não é esquerda. É o que o povo quer, tá? É o que o povo necessita. Não vou falar mais nada, não. Hoje é dia de Nossa Senhora. Meu coração tá limpo. Obrigada, Nossa Senhora Aparecida, por toda a proteção que me dá. A mim e toda a minha família. Um beijo, Ângela. Um beijo, Rei. Um beijo a todos da Rádio Capital.
7: Beijo, amém.
5: Quem fala aqui é Lúcia Coelho.
6: Obrigada, Lúcia. Um beijo e um dos points, né? Nem sei se vou falar, será que é pecado lá no santuário é passar em frente à imagem, né? Que eu lembro que sempre que a gente vai, é muita fila, né? Você passar em frente.
7: Nunca
6: ali...
7: Nunca passei lá.
6: Ah, sério, Rei? Sério,
7: eu vou na Basílica Velha e passo em frente à velha, que também demora. Mas aquela da Basílica Nova eu não consigo. Não.
6: Nossa, tenho. É uma fila, assim, absurda, né?
7: De horas.
6: E aí você é... Mas é um dos lugares, assim, mais buscados, né? Eu acho que, tipo, a maioria dos romeiros...
7: Sim, com certeza.
6: Vão ali...
7: Pra isso.
6: Pra isso, pra passar... É pra isso mesmo.
7: Pra isso mesmo.
6: Você faz toda essa peregrinação pra assistir uma missa, né?
7: Muitas completa. Vezes em pé.
6: É.
7: Né? Não tem como.
6: E aí, assim, gente, é um sacrifício, né? É, eu vi um cadeirante indo, fazendo ali a romaria, a peregrinação. Então, acho que isso é uma coisa até pequena. Eu, quando eu enfrento esse tipo de fila, às vezes é uma vozinha falar, ai, vamos embora, tal. Mas aí eu penso, gente, eu já tomei chuva, já fiquei horas pra ver
7: quem tá na chuva famoso pra se molhar, né?
6: Cantor que tá, tipo, cagando pra mim. Agora, Nossa Senhora Aparecida, que me acolhe,
7: merece,
6: tanto,
7: né?
6: Que me dá amor, sabe? Gente, meu filho foi desenganado pelos médicos.
7: É, só quem
6: eu
7: viveu
6: recebi
7: sabe.
6: Um Reinaldo, o médico falou na minha cara que o João Guilherme viveria horas. Quando me ofereceram lá a sugestão do aborto, o médico falou na minha cara que o João viveria horas.
7: Isso, pois é.
6: Isso não é.
7: Isso, gente, é fé. Isso é milagre.
6: Isso é fé. Então, assim, eu realmente eu vivo um milagre. Eu vi, meu filho vai fazer 8 anos agora, dia 23 de novembro. Minha vontade é ir nesses lugares que tá funcionando. Falar assim, olha aqui, ó. O menino que o senhor falou que ia durar horas.
7: Tá aqui, ó. Não tem explicação. Ninguém explica a Deus, tão pouco a fé.
6: Ninguém explica a Deus, ô rei.
7: Portanto, não questionem a fé das pessoas.
6: É isso aí. Né? É isso, independente. Tem aqui uma amiga... A Val tá aqui com a gente todos os dias. Hoje ela tá de folga. Ó, eu vou. O rei é o nosso DJ, né?
7: Eu sou.
6: E aí ele vai pesquisar aqui essa música pra te oferecer. Ela quer ouvir Mãe da Vida com Jerry Adriane. Jerry Adriane.
7: Aquele?
6: Aquele lá. 7h42.
7: Caçar a Mãe da Vida aqui.
6: Ó, enquanto o rei caça, eu quero trazer aqui um abraço, que eu acho que é aquela coisa assim. De mãe pra mãe, eu queria até pegar o áudio dessa mãe, mas não consegui, mas não importa. É sobre um rapaz de 20 anos, Gustavo Muniz de Santana, que foi, eu não sei, gente, uma execução, né? A pessoa tomou 45 tiros, o cara foi executado aqui em São Paulo, Moema. Por volta de 2h35 da manhã, a polícia militar recebe um chamado de um homem, né, que disseram ali na ligação que estava tentando tirar a vida. E aí a polícia vai ali para essa região e aí num momento ali confunde o celular do rapaz com uma arma e disparam 45 tiros. 45 tiros na cabeça, no pescoço, no tórax, nos braços, nas mãos, na pelve, na perna. 20 anos esse rapaz tinha, 20 anos. Ele tinha uma questão psíquica, ele fazia um acompanhamento, ele tomava remédio para depressão. E hoje tem uma família chorando. Uma mãe ontem desesperada. Que tristeza. Desesperada, desesperada. Então, amiga, eu sinto muito, muito. Não tem nem o que falar. E aí, você lê lá que a Secretaria de Segurança Pública do Estado de São Paulo afastou esses 4 policiais.
7: E vai resolver o quê? Que nome que a gente dá?
6: Vai resolver o quê? É um despreparo? Como assim? Você confundiu o celular com uma arma, ok. 2 tiros, eu até... Beleza, deu 2 tiros. Agora 45.
7: É, não tem como confundir.
6: 45, né? Gente.
7: Não tem como confundir.
6: Que perigo esse rapaz estava oferecendo a 4 policiais armados.
7: Vocês me desculpem a comparação esdrúxula que eu vou fazer, mas é o mais próximo que eu cheguei de uma arma. É num jogo de videogame. E tem, quando você vai, dependendo do jogo, principalmente esses que são de simulador. De tiro, de polícia ou de exército, que é os que eu gosto de jogar, existe uma incursão que é para você fazer o treinamento para se familiarizar com o equipamento. E tem situação onde você aparece, entra numa sala, às vezes ela tá com a luz apagada, às vezes vem em movimento ou não. Então, só para vocês entenderem mais ou menos como é que funciona. Geralmente vai aparecer uma pessoa nessa posição, faz a posição para que as pessoas vejam. E aí tem um celular na mão, às vezes uma arma. Às vezes aparece um refém, só que o refém, na verdade, é que tá atrás, na frente, é o cara que tá com a arma. Então você tem que, através daquilo que seu cérebro registra, eliminar quem oferece risco e perigo. Eu posso ter certeza que eu nunca dei 40 tiros numa pessoa por engano. Um já dei. Agora, 40. Aí você dá um tiro e fala, era um celular, mas 40?
6: 45, Reinaldo.
7: 45 é muita 45, coisa.
6: 45, gente.
7: Quatro policiais.
6: Então, 4 policiais. 4 policiais que foram afastados, 45 tiros.
7: Mas vocês vão me desculpar. O que eu trouxe aqui pra vocês é um exemplo, assim, pequeno, perto do... Claro, tem adrenalina, muita coisa conta, mas
6: se
7: assim...
6: Se ele tava em surto e tal, mas assim, você não consegue conter... 4 policiais não consegue conter, de repente, se o rapaz tava em surto, um rapaz em surto, e você precisar neutralizá-lo...
7: E hoje eu vi também, há um tempo atrás, investimento da Guarda Civil Metropolitana, da Polícia Militar, em taser, que é aquela arma de choque, tem spray de pimenta, você tem um mundo, tem bala de borracha, tem bomba de efeito moral, tem lá, obviamente que a situação foi outra. Vai na sexta-feira, Sexta-feira em Curitiba, teve um maluco que invadiu uma escola lá, fez 13 crianças ou 15 de refém, aí acabou sendo neutralizado, a polícia jogou bomba de efeito moral e foi lá e neutralizou o cara. Mas você tem recursos pra isso. Então você tem spray de pimenta, você tem gás lacrimônio, você tem tudo.
6: Se prepara. Mas
7: pra dar 45 tiros, meu Deus.
6: Esse é o despreparo, tá? Esse é o despreparo. 7h46, temos um next?
7: Temos até a música da moça.
6: Ai, a moça é a Val.
7: É a Val. Vamos ouvir aqui a versão de Gerry Adriani. Vai ser bonita, hein?

0: obrigada pela sugestão aqui. Que linda, né?
1: Olha,
0: rei?
1: Que maravilha.
0: Nossa, que letra.
1: A gente ouve Nossa Senhora do Roberto, a gente ouve Nossa Senhora do Gengiovanni, tem do Rick Renner, mas assim, essa aqui eu não lembrava dela e é uma música antiga,
0: bonita,
1: né?
0: Bonita, né, gente?
1: Muito bonita. Aliás,
0: e Jerry cantando.
1: Jerry, nosso saudoso Jerry Adriani, né? Que Deus o abençoe na sua glória. Partiu, né, Jerry?
0: Sim.
1: É que às vezes céu. Eu fico meio perdido, viu, gente?
0: Não. É, e normal. Esse daí foi uma morte, assim, muito rápida. É, nossa, enfim. 7h50, rei. É, não, porque descobri o câncer dele nessa região aqui de pâncreas, que é aquele câncer que
1: tipo, devastador.
0: Te mata em pouco tempo, sabe? E a gente tava aqui na rádio quando deu a morte do Jerry. E eu lembro que foi uma comoção geral aqui nos andares. Se eu não me engano, era o Paulo Lopes que tava apresentando o programa. Foi no horário do Paulo, assim, sim, Paulo sim. Lopes. E aí foi uma loucura. E ele participava aqui, né? Um homem educadérrimo. Cheiroso pra caramba. Um gentleman.
1: Uma vez eu tava em casa, quase tive um treco. Recebi uma ligação de Jerry Adriani.
0: Ah, eu sei dessa história.
1: É, porque ele queria autorização pra colocar umas palavras que ele tinha dado numa entrevista pra mim num livro dele. Que acho que acabou não saindo, né? Mas, assim, eu fiquei muito assustado e muito emocionado.
0: Tá vendo? 7h50 Next aqui pra mim, ó.
1: Eita.
0: Não, então Next aí pra você, você Next. Tem preferência.
1: Isso aqui ela briga se não botar.
2: Bom dia, rei. Bom dia, Angela. Bom dia a toda a equipe, Maria Quitéria. Já cheguei aqui no trabalho antes das 7.
1: Olha que beleza, hein, Angela?
2: É, estou aqui lavando a louça. E
0: de ontem, né?
2: Larga, Nossa Senhora, né? Abençoe a todos nós.
1: Amém.
2: Hoje é o aniversário da Cihambatá. Já está fazendo 60 anos.
1: Cihambatá.
2: Então, parabéns. Hoje é Bela. Que Nossa Senhora abençoe ela muito. Amém. Que ela sempre Amém. Seja
0: parabéns,
2: muito feliz.
0: Dona Cihã.
2: Um beijo para todos. Feliz Dia das Crianças para todas as crianças. Para o Joãozinho, seu filho. Que Nossa Senhora abençoe todas as crianças do mundo inteiro.
0: Amém.
2: E para todos nós, feliz Dia das Crianças.
0: Amém.
2: Beijo. Tchau. Amo vocês.
0: Kitty, um beijo para Dona Cihambatá.
1: Batá.
0: Dona Cihambatá, que tá fazendo aniversário hoje, dia 12, que também é dia das crianças. E ó, a gente vai tocar também musiquinhas, né, infantis e tudo mais. Mas antes, eu quero dar um tapete vermelho. Não por mim, esse tapete vermelho.
1: Pra quem?
0: Mas eu vi que foi uma comoção. O Rodolfo tava em tempo de botar um ovo. E eu acho que até botou.
1: O Rodolfo?
0: O Rodolfo acho que botou um botar ovo é quando fácil. Ele viu.
1: Quero ver chocar.
0: Quando ele viu a Angélica ali trazendo aquela Angel Mix.
1: Meu Deus!
0: De 30 do anos céu. Atrás. Eu nunca fui fã da Angélica, já assisti o programa dela. Mas também achei bonito, fiquei mexida de ver a Angélica com aquela. Com aquele mesmo figurino que virou boneca. Ela tava com a roupa que depois virou boneca. Então eu vi que foi uma comoção na internet. Rodolfo foi enlouquecido. Parabéns ao Luciano que cedeu ali, né? Um momento pra essa nostalgia. Parabéns, tapete vermelho, pra Angel Mix da Angélica, né? Recordando e celebrando esse dia das crianças, que é hoje, 12 de outubro, também,
1: Você sabe que eu pulei essa parte do Angel Mix, eu só lembro da Angélica no voo de táxi.
0: Eu não, então, eu também, só Angel disso Mix, aí.
1: Assim.
0: Eu não peguei essa coisa de Angel Mix, como eu não peguei sábado a TV Globinho. No lugar do Ed Casa ali, né? Em algum momento ali no primeiro horário e tal. Que também não foi toda essa audiência, tá?
1: Ah, não foi?
0: Não. O Ed Casa dá mais audiência que
1: teve Globinho. As crianças estão agora numa outra vibe, né?
0: Não, mas a Globo mesclou uns desenhos atuais com aquela época. Mas teve, tipo, Dragon Balls. Não foi da minha... Eu não assistia.
1: É uma geração mais nova.
0: Sabe, eu no Digimon, eu nasci, também. Eu não peguei isso.
1: Sai dos 30, dos 30 anos, a galera dos 30.
0: Dos 30, eu não peguei isso, né? E
1: essa galera tá trabalhando agora, né?
0: Então, parabéns aí pra TV Globinho, pra Angel Mix, né? Outros canais, SBT também com a programação gostosa,
1: é verdade. Infantil. Aliás, parabéns ao Raul Machado, que trouxe o Bozo aqui. E a partir daquele sábado, Bozo em todos os lugares.
0: Aí, tá vendo? Né? Eu peguei, foi Bozo.
1: A Denise disse que foi no Bozo.
0: Foi no Bozo. Eu lembro muito, na minha infância, Bambalalão.
1: Misericórdia.
0: Bambalalão. Misericórdia, eu vou falar pra você. O rei foi da época da Vila Sésamo. A primeira
1: versão. Não, é que Bambalalão eu não lembro.
0: Sônia Braga.
1: Bambalalão.
0: Bambalalão.
1: Tinha um que tinha uma cobra que passava na TV Cultura.
0: Uma
1: Celeste.
0: Cobra.
1: Uma cobra chamada Celeste. Quintal da Cultura, não.
0: Quintal da Cultura ainda tem.
1: Ainda tem?
0: Ainda existe.
1: É, tem aquela cobra celeste. Ô, Denise, você que tem cultura, a Bela assistia, mas é uma coisa já velha.
0: Mas o Quintal da Cultura tem?
1: Vila Sésamo.
0: Vila Sésamo era da cobrinha celeste?
1: Da cobra celeste.
0: Da cobra celeste. Então eu peguei assim, Xuxa, eu TV Globinho não muito, Angélica não peguei, Mara, pouca coisa.
1: Xuxa foi baixinho.
0: Entendeu? Então vamos celebrar aí esse dia da criança. Tem uma agenda super movimentada
1: Castelo
0: em São Paulo.
1: Rá-Tim-Bum.
0: Castelo Rá-Tim-Bum. Um clássico da televisão. E sabe que esse dia 12 de outubro é essa data comercial. E aí pela história o que eu lembro foi... Eu não sei se foi nos anos 70. A Estrela... A Estrela faz uma campanha.
1: Nossa, todo brinquedo tem um...
0: É, mas a Estrela faz uma campanha para, tipo, bebês. Faz uma campanha para bebês. Nem existia, mas, tipo, deu um baita engajamento. Meio que viralizou. E aí outras marcas de brinquedos infantis, tipo, falou... Ah, Semana da Criança, Dia da Criança. E aí nasceu essa data aí comercial... Pra celebrar a nossa garotada. Mas a minha infância, então, foi desses desenhos aí, Pica-Pau, Tom e Jerry. E não foi uma. E eu lembro assim, rei, 12 de outubro, não tinha essa tradição em casa de muitos brinquedos, não. No máximo, minha mãe dava uma roupa, ou eu brincava. Eu tinha muitas primas, né, naquela época, assim. E a gente brincava muito na rua.
1: Todo mundo junto?
0: É, todo mundo junto. Mas não era assim, ai, um presente. Não tinha muito essa coisa de presente. Como que era na tua casa?
1: Em casa também não tinha muito brinquedo. Tinha alguns,
0: essa
1: assim.
0: Essa coisa de dar um presente. Ah, um presente. Você lembra de um presente?
1: Eu lembro.
0: Que tenha te marcado?
1: De um mini bug que eu ganhei uma vez, que você colocava da minha tia, Sueli. Você colocava os pezinhos, pedalava, mas ele era um carrinho já grande. E eu lembro de uma ambulância, quem tem minha idade, 45 ou mais, vai lembrar, uma ambulância da Fiat. E ela é um Fiat 147, uma ambulância que batia nas coisas e voltava. Era o tal de bate-volta, igual o carrinho bate-volta. E essa ambulância, hoje, nossa, é vendido caríssima, porque é peça de colecionador. E eu tive até pouco tempo. É que aí vai passando, aí os negócios vão... oxidando e tal, aí pra consertar, não via motivo pra aquilo, também não me apego. Mas tinha esse mini bug e essa ambulância. E tinha os pula-pirata, aqueles varetas.
0: Ah, essas vareta, nossa. Vareta, eu ganhei vareta. Agora, não sei se era de dia da criança, porque não tinha essa coisa da data, assim, dia da criança, um presente. Era tudo muito corrido lá em casa, minha mãe tinha que pagar aluguel e tal, então era bem puxado. Então não tinha... Eu lembro, assim, de umas... Eu lembro agora, eu não sei se foi no Dia da Criança, que foi um brinquedo inesquecível, que era uma cozinha cor-de-rosa que eu ganhei.
1: Ah, linda!
0: Que tinha as panelinhas, tinha um fogão.
1: E tem até hoje essas cozinhas,
0: era
1: tá?
0: Uma cozinha, assim, tudo pequenininho, sabe?
1: Geladeirinha, fogão.
0: É, mas assim, eu nunca ganhei Barbie, eu nunca ganhei essas bonecas bebezinho. É, isso eu não tive.
1: Tá.
0: Mas eu tive muita brincadeira de contato visual, de pegar, de ir pra rua, de me ralar, de mentir pra minha mãe, de, sabe, era essa brincadeira aí do molejão, gente, era essa vibração nossa.
1: Isso é muito bom, né? A carrinha de rolimã, eu gostava. Quem não gostava eram os pais, né?
0: É, você voltava daquele jeito e a roupa também, né?
1: O quê?
0: A roupa, pior
1: ainda. Voltava sem a tampa do dedo, nossa.
0: Meu brinquedo era a rua. Meu brinquedo era
1: que
0: era
1: coisa
0: rua,
1: melhor? Bater um jogo de futebol na rua, um vôlei. Ah, Betis. Lembra de jogar Betis? Taco?
0: Não peguei essa.
1: Não pegou essa?
0: Eu não joguei.
1: Nunca jogou um
0: agora,
1: taco?
0: Agora, teve uma brincadeira assim, que era uma coisa bem pobrinha, mas era tão gostoso.
1: Qual?
0: Principalmente na roça. Quem é da roça, de repente, já brincou de pedrinhas. A gente brincava de pedrinhas.
1: Ei,
0: é, olha aí.
1: Pedrinha.
0: Você pegava, tipo, cinco pedrinhas.
1: É.
0: Aí você... E jogava.
1: Jogar, essa eu vi.
0: Aí você jogava. E aí pegava as quatro que ficava. Aí você jogava,
1: filha,
0: pegava as duas que ficavam.
1: Você acha que
0: aí,
1: eu tenho coordenação pra isso?
0: Cara, eu tinha, rei. Eu não sei em que idade que eu perdi. Mas a gente brincava isso de pedrinhas, era muito gostoso.
1: Tinha aquele vai e vem também, lembra aquele brinquedo aqui?
0: Lembro,
1: que era uma bola no meio. E, aí
0: cê... e quando surgiu o Pogobol?
1: Ah, eu tive um Pogobol.
0: Pogobol, acho que eu fui ter, já não era mais nem sucesso.
1: Não era
0: mais
1: sucesso, com certeza.
0: Eu sempre ganhava depois.
1: É, sempre, sempre. Tem um delay, né?
0: É,
1: tem um atraso.
0: Mas era pra mim a mesma emoção.
1: Aí você caiu do Pogobol?
0: Muito bom, né?
1: Uma época muito boa, viu?
0: Compartilha aí qual é a programação pra hoje. Tem criança em casa?
1: Se você tem foto de brinquedo antigo que você guarda até hoje, manda aqui,
0: manda
1: também
0: pra gente. Qual lembrança você tem da sua infância de brinquedo? Era mais brinquedo ou era brincadeira?
1: Aquelas bonecas de cabelo de palha, lembra?
0: Não.
1: Não?
0: De palha, não.
1: Tinha umas bonequinhas de pano. Eu peguei. Que os cabelinhos eram daquele negocinho do milho. Daquele cabelinho do milho, é. Não, nossa, na roça tinha muito.
0: É, essa não peguei, não. Oito em ponto, gente. Tem muito bastidor de televisão. A gente vai falar tudo que tá rolando aí. O casal que separou. Mas o povo tá tão focado no outro assunto.
1: É, pois é.
0: Pouca coisa do Vinícius e da Virgínia, tá? A

0: que enfim, chora pra beijar, hein? Perova, maçã ou salada mista?
1: Salada mista!
2: Beija! Beija!
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6: Você sabia que o INSS monitora suas redes sociais? 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
31: Bom dia, Ângela. Bom dia, Rei. O melhor brinquedo que eu ganhei foi o Autorama Roberto Frizzoni de Santo André.
32: Autorama, Robert, um beijo.
33: Tem um trauma desse Autorama.
32: Por quê?
33: Meu sonho era ter um Ferrorama e um Autorama, né? Aí, um vizinho pegou e se desfez de umas peças do Autorama dele. Então tinha pista, tinha tudo, menos os carrinhos.
32: 8 e 8, next, gente. Olha,
33: ó,
32: hoje...
33: Deixa eu te falar. Pedi para as pessoas mandarem a foto.
32: Estão mandando?
33: Não, dá uma olhada na tela aí. A Denise vai colocar uma foto. Vê se você identifica alguma coisa.
32: Ai, que bonitinha. Nossa, é nós três, gente.
33: É. E olha que eu tive que dar, dar um zoom para ver se você era você mesmo.
32: O rei e eu. Ai, que bonitinho. Gente, vocês viram que loucura? Eu não sei quem é que vocês seguem nas redes sociais. Mas esse ano eu não vi ninguém colocando foto de criança.
33: Eu vi, mas o povo tá com medo da IA.
32: Eu não vi nada, assim, eu acho que o povo tá tão enlouquecido com essa coisa política que esqueceu até isso.
33: O povo tá com medo da IA. Há um tempo atrás. É, porque um tempo atrás, lembra da trend dos anos 80 que eu fiz, você fez?
32: Que saudade dessa garotinha.
33: Aí saiu uma notícia que esse negócio de trend, essas coisas que a gente faz de modinha, é pra treinar a inteligência artificial pra que ela passe a fazer coisas mais
32: elaboradas, humanamente falando. Sabe que ontem no Domingo Espetacular.
33: Falou sobre isso?
32: Passou uma matéria falando sobre humanos que estão fazendo coisas que é para treinar IA.
33: Exatamente.
32: Aí eu vi um homem com um negócio aqui na testa e com o celular filmando, ele fazendo um churrasco.
33: É isso.
32: Que aí eu não sei pra onde que ele manda e ganha uma fortuna. É que ganha. Eu não sei, eu não manjo disso. Se eu aprendesse, eu já era mais uma renda extra.
33: Sabe por quê? Porque assim, hoje, se você chegar pra inteligência artificial e falar assim, faça a Ângela Matos... Lá nos anos 80.
32: Que nem nós fizemos a trend dos anos 80.
33: Só que você vê que, às vezes, ela preserva algumas características que dá pra ver que é você, você. Só que não é você perfeita. Então, quando você começa a lançar essas fotos de quando era criança, quando era adolescente, lá, a inteligência artificial ela vai vendo como é que você era, pra quando for te apresentar um resultado, beirar a perfeição.
32: Gente, que loucura.
33: Pois é, aí as pessoas ficaram com medo esse ano.
32: Ah,
33: não vou postar quando era criança, porque eles estão roubando os meus dados, vão roubar minha imagem.
32: Ah, eu
33: entraram em pânico.
32: Ah, pois eu não acho que o povo tá com medo não, Reinaldo.
33: Não?
32: Eu acho que o povo tá focado em outras coisas. Eu vou trazer um assunto aqui.
33: Manda.
32: Que vai ser até desenvolvido.
33: Vai pesar o clima.
32: Não, não vai pesar o clima. Vai ser desenvolvido no debate. O que eu vi muito nessas redes sociais, nesse fim de semana, principalmente, treta de famosos contra famosos.
33: Opa!
32: Famosos cobrando seu famosos, politicamente falando. Seu Zé Dirceu. Vi muita gente, Zé de Abreu, né?
33: Isso,
32: Zé de Abreu, foi um que falou, cadê Carolina Dickmann?
33: Foi, deu nome.
32: Mas eu vi muita gente assim, cadê o Péricles?
33: Celton Mello?
32: Cadê o Celton Mello?
33: Cadê o Eduardo Costa?
32: Cadê o João Gomes?
33: João Gomes.
32: Cadê os forrozeiros? Cadê fulano? Cadê Beltrano que não se posiciona politicamente?
33: Tá,
32: e aí, várias... E a treta do Bate com a Anitta?
33: Teve
32: isso? Não
33: dá
32: nem pra colocar, porque eu não tenho pi pra colocar ali nas palavras.
33: Misericórdia.
32: Mas aí vem aquela coisa.

0: muito posicionar. Você, como fã, você quer saber quem é essa pessoa que você segue, quem é essa pessoa que você gosta, vai votar dia 23? Vai mudar alguma coisa pra vocês? Porque, gente, foi assim. Eu vi muito mais isso do que o povo querendo cuidar da separação do Vinícius com a Virgínia Fonseca. Pra quem não sabe, separou de novo, tá? Ela já tá viajando com o Zé Felipe, com os meninos, tá tudo certo ali. Mas, quando você falar, o povo ficou com medo de colocar foto de criança. Eu acho que o povo tá focado nessa coisa por menino, pelo menos para mim, na minha rede social. É só o que aparece.
1: Pra mim também. E eu tô com medo esse ano, que as pessoas, elas estão, tipo, elas estão jovens, principalmente, estão se expondo muito, viu, gente? Eu acho, é a minha opinião, tá? Se eu botar, depois no off eu falo pra você aqui de jovens que trabalham em veículos de comunicação, né? E postando uns negócios que eu fiquei com medo, assim, eu fiquei com medo de conviver com eles, imagina. Mas eu acho que as pessoas estão... Então calma lá, gente, vamos devagar, porque eu fiz uma pergunta pra um desses jovens aí, porque uma coisa é, tipo assim, quando você fala da boca pra fora, morte ao comunista, morte ao fascista...
0: Não essas coisas de morte.
1: Tá, mas eu vou falar o que eu tô vivendo isso.
0: O que você tá vivendo.
1: Morte aos fascistas!
0: Assim, tipo fogo nos racistas.
1: Mas o que é morte pra você? Não é morte, é matar mesmo. Aí eu fiquei preocupado, porque eu convivo com essas pessoas. Uhum. Aí eu perguntando, escuta, mas me explica. Aí a pessoa tá, porque não sei o quê, papapá. E aí você vai tentando direcionar. Fala assim, escuta, mas de repente pra outras pessoas podem achar que você faz parte da burguesia, porque você tem uma condição melhor que quem mora na comunidade, quem mora lá no extremo leste, na zona sul, extremo sul e tal, mora na periferia. Não, mas o rico é aquela pessoa que ela não trabalha, ela vive de renda, ela não precisa trabalhar, se ela não quiser hoje parar de trabalhar, ela para. Então você defende o quê? Você defende que tem que pegar o dinheiro dessa pessoa e distribuir para os pobres. Aí veio a parte que me deixou assim, de boca aberta.
0: Com medo.
1: É, e infelizmente é só matando.
0: Loucura. Vocês querem comentar sobre isso? Mas assim, o pau que rola na internet foi essa cobrança, né? Cadê fulano, cadê ciclano, cadê beltrano que não se posiciona? A Paty do Jardim Miriam tá aqui pedindo uma música, tá? Do Renato Russo. Pelo nome eu não conheço, de repente cantando e no refrão, eita, chega aos meus ouvidos alguma lembrança. Dolcíssima Maria, e aí ela fala que é de um álbum solo do Renato Russo, Equilíbrio Distante, de 1995, e ontem foi aniversário de morte, acho que do Renato Russo, 30 anos talvez, aqui. Tá? Aí ela diz assim, não vivi o que vocês viveram, vi Vila Sésamo com a Sônia Braga, e foi a primeira versão.
1: Aquela que lá você
0: que
1: falou
0: eu falei,
1: que eu assisti.
0: Armando Bogos e tananã. Assisti aos programas da Giovanna, onde assistia Speed Racer. Giovanna é a japonesa, né? Que
1: nossa,
0: tava no
1: Speed
0: TV Globo.
1: Racer.
0: Speed Racer. Não, eu não assisti.
1: Nem eu.
0: A Princesa. Eu não assisti. A Princesa e o Cavaleiro. Eu não sei.
1: Não, também desenho. Não.
0: Jetsons.
1: Jetsons assistia.
0: Eu não assisti. Eu assisti Flintstones.
1: Flintstones. É da mesma época.
0: É tipo isso.
1: Não, não é. Do futuro. Jetson. Tinha uma robô que era a Rose. Aqui nós temos o Rose. Tinha a Rose. Tinha o menino Leroy.
0: Eu lembro.
1: Tinha o Astro, que era o cachorro.
0: Os Herculoides.
1: Os Herculoides, eu lembro.
0: Eu não lembro. Manda-chuva, eu acho que...
1: Tudo da mesma época, Hanna-Barbera.
0: Corrida Maluca.
1: Também. Dick, faça alguma coisa! Medalha, Mutli!
0: Aí ela conta que ela teve a Suzy e ela acha que a Barbie, na época dela, nem existia. Um beijo,
1: Paty. Não, ela existia porque a Barbie é velha. Pode ser que a gente não tivesse acesso.
0: É que a Suzy... Vou falar, a Suzy era a prima pobre da Barbie, é isso?
1: Infelizmente, é o que rola na internet.
0: É o que rola na internet, né? É o que rola na internet.
1: Next, tu quer áudio?
0: Quero, 8h16.
2: Bom dia, Ângela. Bom dia, Reinaldo. Bom dia. Eu com 66 anos. Vou só te dizer uma coisa. Duas pessoas que fizeram história, fazem história ainda hoje no Brasil, nunca falaram de política. Silvio Santos esteve no programa

0: dele todos os presidenciáis.
1: É verdade.
0: Roberto Carlos. Você nunca ouviu, só se agora, né, depois de um tempo, o Roberto anda falando. Mas eu nunca vi uma fala dele sobre política. O voto é secreto. Você tem milhões de seguidores, milhões de fãs. Então, tem uns que não se expõem, né, que nem esses dois que eu tô te falando. Direito deles. E quem se expõe tem que arcar com as consequências. De pro bem ou pro mal. Um beijo, bom dia.
1: Obrigado, amigo. Um beijo e bom dia para você também aqui na live. Ô, gente, cheguei agora. Ah, deixa eu ver aqui. É, nós falamos, Thelma, sobre o Lula na Paulista e aí aquele final
2: chegou
1: triste
2: correr, na
1: com o vandalismo. É, teve uma espécie de uma corrida
2: teve
1: maluca
2: uma corrida
1: lá,
2: bacana,
1: né?
2: Achei legal.
1: Ana Ninha, bom dia, Ângela Rei e a todos. Fui num único show e graças a Deus tentaram manifestar.
2: É.
1: Mas o cantor fez um show lindamente, foi em 2021. Mas hoje estão tudo xarope das ideias. Num show de quem, amiga,
2: pois
1: que você
2: é.
1: Foi?
2: Acabei de receber a informação aqui, Luan Santana fez o L.
1: Mas o Luan Santana começa com que letra?
2: Com
1: qual
2: L.
1: É o nome dele, gente? Ele faz isso há mil anos, então não
2: é
1: significa
2: isso?
1: Que ele tá se posicionando
2: não tá
1: a favor do Lula.
2: É igual o Léo Santana.
1: E não tá, né, meus amores?
2: Vamos fazer o L, o Léo Santana.
1: É, então assim, não tem, né... Zilbi Araújo, tem que ter medo dessa deputada, tal Eduarda. Falando em Eduarda, já eu vou trazer um feminicídio, uma desgraça que acabou com uma família, eu acho que em Campinas. Daqui a pouco eu falo, um pastor que matou a mulher no, ontem.
2: Bicho.
1: Festa de aniversário do filho do casal de 15 anos,
2: muito
1: tá?
2: Íntimo.
1: Feminicídio não existe. É, Virgínia hoje é corrimão... Ai, que horror, Rodolfo.
2: Falou.
1: Virgínia hoje é corrimão de shopping. Ai, que horror. Ângela, tem um grupo de amizade, todos têm um partido X, só eu sou do Y. É discussão o tempo todo e ele se ama, é o Rodolfo Fofô. Ailda Cabral falando, o voto não era secreto?
2: Pois é.
1: Se o Sebastião vai votar no Y ou no Z, tô nem aí, kkkkk. Ailda Cabral mandando beijos, a Jocelina gostou da minha blusa, a Ailda falando, eita, eu vi essa reportagem, achei um perigo, um robô tomando conta do meu lugar, que foi no Domingo Espetacular, os robôs sendo treinados. E o Fantástico já tinha passado domingo passado e ontem também, falando desses robôs que vão chegar com tudo, rei.
2: Ah, vão arrebentar.
1: Eles estão chegando com tudo.
2: Tem medo?
1: Dos robôs?
2: É. Tem medo do ser humano, isso sim.
1: Ah, claro que a gente vai falar. O que aconteceu?
2: No quê?
1: Com o Corinthians?
2: Ah.
1: O que foi aquilo?
2: Mas tomou
1: como
2: de quatro,
1: assim, gente?
2: Boa, Denise,
1: como
2: tá
1: é que foi
2: piada.
1: Isso?
2: Tomou de quatro.
1: Caraca, mas quem tava em campo?
2: É, ninguém, né? A grama. O Palmeiras e o gramado, né? Pelo jeito.
1: Desculpa, gente. Pô. Me deu uma crise. Desculpa, eu respeito o Corinthians.
2: Não tinha sido mais aí. Mas,
1: gente,
2: mas que situação.
1: Né?
2: Mas tinha que lembrar de futebol hoje. Fala
1: é,
2: de
1: claro que tem que lembrar. Coisa. Foi 4-1, não se fala em outra coisa. E aquele situação. Negão bonito vai ser o técnico, viu?
2: Sidorf. Você gosta, aprecia?
1: Gosto, aprecio.
2: Ângela Matos.
1: Elza Diniz, é verdade, Ângela, era muito legal brincar com pedrinhas.
2: Pedrinhas.
1: Hoje as crianças não sabem o que é isso.
2: É. Há controvérsias.
1: Deixa eu ver.
2: Você sabe
1: aqui.
2: Que na escola eles resgatam muito, é que a gente não estuda, a gente não sabe. Eles resgatam muitas brincadeiras da nossa época,
1: ah,
2: viu?
1: Isso é bom, né? Isso é importante.
2: Bom.
1: O Deli falando, meu pimbolim era feito de caixa... O Deli sempre foi muito criativo, né?
2: Tá, caixa do quê?
1: Meu pimbolim era feito de caixa de sapatos,
2: olha.
1: Varetas de churrasco e pregadores e bolinhas de gude.
2: Boa!
1: Que delícia,
2: já visualizei e já vou copiar a sua ideia, senhor.
1: Que delícia! Bom dia, amores. Hoje aqui em Embu... Tem festa das crianças, vou levar meu neto Daniel Levi de 10 anos. Eu ia levar o João no Minhocão, que vai ter um... uma tradição aqui em São Paulo. Tem uma apresentação teatral, que são uns bonecos gigantes, que eles ficam numa janela de um daqueles apartamentos
2: daqueles
1: ali,
2: daqueles
1: prédios.
2: Provavelmente ali na região da Marechal.
1: É, eu acho que sim. Aí tem o lance das árvores, que cresceram de forma desordenada ali, mas é a natureza. Mas a questão é o tempo. Se tiver chovendo, não vai ter esse teatro, né?
2: É.
1: Mas eu tô pensando em assistir um filminho com o João.
2: É bom.
1: Ontem eu vi uns brigadeiros, vou comprar uns brigadeiros, que fazendo eu não vou me arriscar a fazer um brigadeiro que não vai sair
2: bom. Tu vai comprar brigadeiro?
1: Vou comprar uns.
2: Mas vai pôr o granulado pelo menos?
1: Não, já vem pronto. Pense em comprar uns brigadeiros e assim nós vamos viver juntinhos. Ótimo. Na cama.
2: É o melhor.
1: No dia 12 de outubro.
2: Eu acho que eu vou tocar um áudio. Gente do céu.
3: Vai, bom dia, meus amores. Ângela, essa pessoa tem milhões de seguidores. Ela tem sim que falar. Ela tem que apelar. Ela tem que pedir. Porque é o nosso país que está em jogo. É o nosso país. Pode acontecer tragédia, pode ter guerras aqui e rápido. E vai acontecer. E é o nosso país que está em jogo. É o Brasil. É o Brasil. Se você tem milhões de seguidores, por favor, veja aí quem vocês vão votar, gente. Quem quer o bem pro nosso país, ou quem quer uma criança com a arma na mão, pelo amor de Deus, Ângela, por favor, tem sim que falar, tem que pedir, tem que se assumir sim.
2: Tem que assumir, viu, Ana, a opinião da nossa querida ouvinte.
1: Amiga, um beijo, 8h22.
2: Quem é você? Vamos assumir, Lurdinha.
1: Dando um zap aqui em tudo do fim de semana, então a gente trouxe aí essa guerra na internet sobre cadê os artistas e o seu posicionamento. Agora é oficial, né? Aquele, o Douglas Ruas é o governador do Rio de Janeiro, né? Depois da... Como que a gente pode chamar? O que, que o Garotinho fez?
2: Não posso falar o que ele fez, que meus
1: depois
2: advogados
1: são ruins. Depois da molecagem, né? Da criancice do Garotinho. Ah, vi também que aquela deputada, aquela garota, Anelisa, deputada de Minas Gerais, uma mocinha de 20 e poucos anos, saiu das redes sociais, né? É a deputada federal eleita por Minas, Anelisa do PT, 21 anos, desativou o Twitter dela, lá o X, porque estava sendo ameaçada de morte. Ameaçada de violência sexual.
2: Meu Deus!
1: É, são os extremistas. Isso aqui é o extremo. Denise, quer falar?
2: Por isso que muita gente não se posiciona.
1: É o extremista. Falando. Demos aqui o nosso tapete pro Thiago Rocha. Ah, eu vi, gente, a matéria dos filhos do Molejão. Molejão, Anderson Leonardo.
2: Ah, e
1: brigando
2: aí?
1: Por causa de grana.
2: Já?
1: Por causa de contrato. Não, demorou. Por causa de contrato mal feito, né? Então teve essa matéria que eu trago como destaque. Teve uma matéria super importante daquela pagodeira Marvila, falando sobre um stalker. Tem uns 6 meses que esse cara tá fazendo da vida dela um inferno. Ele vai em shows, ele manda áudio no direct do Instagram, ele cria, rei, com a inteligência artificial, situações
2: meu
1: com
2: Jesus,
1: ela.
2: Que medo.
1: Posta foto assim, ó, taça de vinho de dois, assim, pra mostrar, olha aqui, eu e você.
2: Oh,
1: e o cara
2: meu
1: ainda tá
2: Deus
1: solto. O que a polícia
2: céu
1: tá esperando?
2: Pois é, o pior
1: matarem
2: acontecer.
1: Matarem a Marvila.
2: O pior acontecer.
1: Você tá entendendo? Nós que falamos sobre esse jovem que morreu com 27 tiros aqui em Moema, São Paulo. A polícia deu 45 tiros, 27 pegou nesse rapaz, tá? E pra encerrar esse bloco... Ah, eu gostei também da matéria da Simária no Fantástico. Aliás, eu gostei muito da apresentação que ela fez ali pro Daniel.
2: Ah,
1: no
2: eu
1: domingo
2: também vi
1: passado
2: ontem os vídeos. Foi a semana passada.
1: Foi.
2: Mas eu tive acesso aos vídeos ontem no YouTube e assisti.
1: Por quê?
2: Ah, porque eu tinha perdido o programa. E eu gosto do programa.
1: Ah, foi top.
2: Aí apareceu um, que era uma música, acho que Nascemos Pra Cantar, aí foram aparecendo vários. Dentre esses, tinha uma música nova dela que eu gostei muito.
1: Eu
2: acho que tem tudo pra,
1: ah,
2: pra dar certo.
1: Ah, eu acho. Ela se cuidou, tá bem, né? Mentalmente falando. Ai, caramba, eu quero falar aqui desse feminicídio que aconteceu no interior. Eu tenho aquele grupo que eu falei pra vocês, né? Pautas do Se Joga. Vamos pro intervalo rapidinho, ou Maldi, na volta eu falo sobre esse feminicídio.
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4: Bom dia, capital. Carmelita de Barueri.
5: Carmelita!
4: Ai, Ângela, eu acho que o povo está se perdendo um pouco no negócio de política. Estão fazendo umas coisas, está acontecendo umas coisas. O povo está se perdendo mesmo. Sabe, você tem que ter seu candidato e ficar na sua. Voto secreto. E eu assisti tudo que essa moça aí falou. Todos os desenhos, Jackson, Flintstone.
5: Da Patti.
4: É, Dini um Gênio, Feiticeira. Rede Brasil voltou a passar, mas já saiu também, tá? Beijo, ótimo dia pra vocês.
5: Ótimo dia pra nós, obrigada, amiga.
6: Os Jetsons.
5: Uma beijoca pra você. Next.
6: Vamos, tem mais áudio aqui no 983345777. A Cida da Vila dos Idosos mandou mensagem,
5: que saudade,
6: mandou bom dia.
5: Cida.
6: Pois ela sempre manda áudio. Tem mais gente aqui, ó.
7: Bom dia, Ângela. Bom dia, Rei.
6: Josefina.
7: Bom dia a todos. Ângela, eu estou aqui na minha casa, eu gostaria tanto de ir hoje na Aparecida, mas infelizmente não deu. E viva Nossa Senhora Aparecida!
5: Viva!
7: Viva todos!
5: Viva!
7: Viva o Brasil!
5: Viva, viva, viva, amiga! Obrigada, viu? Agora, o Círio, eu acho que foi o ano que eu mais vi gente famosa, assim... Bombou,
6: no
5: tipo,
6: Círio, né?
5: Bombou o Círio de Nazaré. Tem a varanda lá, famosa, da Fafá de Belém. Mas esse ano que teve de gente famosa, é que nem diz a Silvia Bravanel. Tem o povo que vai lá pra dar close, né, pra aparecer, mas os que vão mesmo...
6: Igual o povo do Teleton.
5: É, então.
6: Entendi.
5: Mas os que vão, né, pra ver, pra sentir essa fé, muito bonito. Uma coisa emocionante, bonito mesmo de se ver. 8h30, gente!
6: Quer mais?
5: Quero!
6: Olha os periquitos.
8: Oi, Ângela. Oi, Vê. Tudo bem?
6: Oi,
8: Vê. O Rinaldo. Eu também bagunço todos os nomes.
6: Normal.
8: Imagina. Eu tive em Aparecida ontem. Rezei por todos vocês da capital.
5: Amém, obrigada.
8: Eu amo vocês demais.
5: Obrigada,
8: especialmente,
5: amiga.
8: Ângela, pelo nosso bebê.
5: Obrigada.
8: O seu filhinho, Ângela. Tá, um beijão nele, tá? Feliz Dia das Crianças pra ele.
5: Obrigada.
8: Tá bom? Nem naquele de Poá. A viagem pra Aparecida ontem foi na fé. Beijo, beijo, beijo. Fica com Deus. Tenha um ótimo dia.
5: Uma beijão, obrigada.
8: Feliz Dia das Crianças pra você, viu, Ângela?
5: Obrigada.
8: Pra nós você não passa de uma criança.
5: Nós,
8: uma criança,
5: né?
8: Muito inteligente. Parabéns.
5: Nós somos as crianças atentadas aqui da rádio, né, não, Rei?
6: Com certeza,
5: com certeza.
6: É um pequeno detalhe. eu gosto quando você fala, Rê, porque assim, eu tô lá, eu tô
5: e
6: aqui.
5: E ele fica mudo.
6: É, não, é assim, a logística não é fácil.
5: Não é fácil, gente.
6: Não é ergonomicamente feito pra isso.
5: Ó, a Patrícia tá pedindo a música, cadê a música do Renato Russo?
6: É sério?
5: O feminicídio aconteceu, foi em Americana ontem, a mulher tinha 43 anos, foi morta a facadas, pelo ex-marido, pelo bandido Jonathan Jesus Batista, de 40 anos, que se dizia, né, ser pastor. E o crime aconteceu durante a festa de 15 anos do próprio filho. Uma tragédia mesmo. E aí fala que o cara teria consumido álcool, outras drogas, brigou com a mulher por conta de ciúmes. E a mulher acabou morta com 7 golpes de faca. Chegou a ser socorrida, mas não resistiu. Enfim, gente, como é, que nome que a gente dá isso? Duda.
6: Feminicídio,
5: tá? 8 horas 32 minutos, gente. Aparecida bombando, santuário bombando. 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

0: Música bonita, né?
1: É meio Jerry, né?
0: É o contrário.
1: Lembra, o Jerry. Lembra. Bom, uma simbiose.
0: Se eu preparo aqui a bomba, porque ela tem 8 minutos.
1: É tipo faroeste caboclo?
0: Exatamente, é uma legião, né?

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1: Não conhecia. Essa não conhecia.
2: Nem eu,
1: mesmo.
2: Ele tá cantando em italiano, né?
1: Italiano.
2: Que chique.
1: Tá vendo, rei? Ela já manifestou aqui.
2: Tá gostando?
1: Tá te agradecendo.
2: Imagina, você vai ver a hora que eu soltar a bomba.
1: Tá vendo, rei? Ele ainda falou: essa música é linda, a letra fala sobre a borda, que ela usa termos, né?
2: Borda.
1: A letra aborda a passagem do tempo com delicadeza e poesia.
2: Ai, que lindo.
1: Ela convida Maria a deixar para trás a solidão, as marcas e as lembranças do passado. As flores pintadas pelo tempo sobre o seu rosto, sinalizando um recomeço, cheio de esperança. Uma homenagem à Virgem Maria. Que linda, Pati. Obrigada pela complemento.
2: Essa eu não conhecia.

0: faz o sinal da cruz.
1: Non voltar.
0: Assim, desculpa, Maria.
2: Desculpa, Maria. É um trechinho que cada um pede um trechinho da sua canção.
0: Que ainda tinha 6 minutos pra tocar aqui, desculpa.
2: A Dedê Cristina tá falando do show de calouros da Patrícia, que eu não vi. E ontem fizeram tipo um teatrinho onde a princesa era a Cella. É, você viu? Foi muito bom. Eu não vi. Eu não vi nada
0: ouvi,
2: de SBT.
0: Mas não vi.
2: Tá? Quem viu SBT? Foi gostoso? Foi legal?
0: Tava aquela chata da Emília em todos os programas.
2: Quem é Emília?
0: A Emília do Sítio do Pica-Pau.
2: A chata não, meu. Sempre gostei da Emília.
0: Essa nova?
2: Que nova?
0: Do SBT?
2: Ah, o Sítio do Pica-Pau. Não, eu boto pro João assistir.
0: Você coloca?
2: Senão o João quer ver Sprunk direto.
0: Pera, o que é o Sprunk?
2: Ah, Sprunk são uns desenhos... Com perdão da palavra, mãezinha. Parece uns desenhos demoníacos, uns bichos feios. E aí, são vários Sprunks. Um Sprunk black, pink, red. E o João tá muito viciado no Sprunk. Então eu boto pra ele assistir.
0: Mas parecem tão fofinhos, não?
2: O Sprunk?
0: Parece um ZTzinho, colorido.
2: Não são fofinhos, não. Renato Russo, único, maravilhoso, foi deixado de lado antes de falecer, mas hoje faz uma falta danada, é o comentário da Aninha. O Delis tem esse CD, Equilíbrio Distante, a Hilda tá falando de política com alguém aqui. Hoje no encontro vai os atores da Fada Bela, Sítio do Pica-Pau, Rodolfo Fô vai assistir tudo e fazer a resenha aqui no Tamo Junto. Opa. A Hortência tá desejando um feliz Dia das Crianças. A Hortência que é vó do Daniel, que tem 13 anos, e do Lorenzo, que tem 11
0: Daniel
2: anos.
0: E Lorenzo.
2: Um beijo. A Conceição Aparecida tá aqui. Bom dia, ontem eu estava no trem da Estação Luz. Um monte de jovem indo para a manifestação. Eles com certeza não pagam impostos e nem sabem o valor das coisas no mercado. A Elisângela Almeida ama o Renato Russo. A Hortência já tinha passado aqui. Bom dia. Gente, infelizmente, o Luiz Silva está falando de política. Gente, infelizmente, os partidos de esquerda não votam para aumentar a punição do bandido. Agora querem jogar nas costas da Eduarda. Infelizmente, eu lamento o crime. Eu acho que ele está falando desse feminicídio que aconteceu no interior. Quem defende bandido é a esquerda. Ai, que bom, gente. Vocês estão participando de tudo, viu? Um beijo, obrigada. E é isso aí, gente. Vamos com força. 8h39 tem aula.
3: Bom dia, você e o rei. Bom dia para vocês. Olha, não é só você que vive o milagre. Eu também vivo o milagre com meu filho especial. Ele teve uma concussão. E teve uma parada cardíaca. E o médico falou, o coração dele parou. E agora só com Jesus. Eu na sala de espera, um vizinho, né, que me acompanhou para me dar um apoio. E ainda eu entrei no banheiro e fiz um pedido para Nossa Senhora que ela me desse meu filho de volta. Eu estava desesperada, Ângela. E eu disse que nunca mais eu cortaria meu cabelo. Eu fiz um voto para Nossa Senhora. Porque naquele momento a companhia era eu e ele só. Como hoje também. Né? E hoje ele está comigo. E depois, aí meia hora, o médico voltou e falou que ele estava bem, que tinha voltado. Tá bom, Anjo? Eu também vivo esse milagre. Hoje eu agradeço a Nossa Senhora todos os dias.
2: Que linda, amiga, que lindo depoimento, obrigada por compartilhar aqui com a gente, um beijo, um abraço bem apertado, viu?
0: Como
2: um
0: tem
2: beijão.
0: Depoimentos de
2: tem.
0: Milagres, de pessoas
2: coisas foram lindas,
0: né? Coisas lindas, parabéns a você que teve um milagre atendido por Nossa Senhora.
4: Oi, Ângela, oi, Rei, bom dia.
0: Oi, bom dia.
4: Nossa, Ângela, você contando aí o milagre, até me arrepiei, que Deus e Nossa Senhora abençoe sempre, né? Com muita saúde, que é o importante. Nossa Senhora é muito milagrosa. Deus abençoe vocês. Uma ótima semana, Silvana.
2: Obrigada. E na época, Rei, assim, um médico tão insensível, eu achei não, né? eu ali com aquele barrigão, já tinha a questão que eu já sabia que o João tinha uma deficiência física, tinha a questão da perna, aí tinha uma questão óssea, e isso o ultrassom sempre mostrava, né? E aí ele falar de uma forma natural, como se tivesse ali, ó, batendo um papo, uhum, e falando sobre as possibilidades da vida do meu filho. E olha, ele vai viver poucas horas. E aí eu lembro que eu tava com a minha mãe, e ele perguntando sobre nossa religião, não sei o que lá. E a gente foi unânime, assim, ó, independente de qualquer coisa, né? Eu quero essa criança. Eu vou ter essa criança. Uhum. Se vai viver um dia, horas, como o senhor tá falando, ele vai. A vida dele, a passagem dele aqui vai ser cumprida através de mim. E aí, assim, foram vários laudos, várias coisas, vários sustos, vários profissionais médicos insensíveis, assim, sabe? Por isso que eu. Uma coisa, a gestação do João me trouxe várias lições. E a primeira é: eu nunca vou na opinião de uma pessoa, na fala de uma pessoa, rei.
0: Tô nessa também.
2: Sabe? Nunca, nunca, nunca. Era pro meu filho ter amputado a perna lá na Promatre. O médico chegou lá: mãezinha, vamos cortar aqui a perna do
0: não,
2: seu filho.
0: Não, vamos mesmo.
2: Meu filho tá com 8 anos, vai fazer 8 anos. Então, assim, a gente tem que ter fé. O médico dos médicos é Deus, sem dúvida alguma. Mas foi nesse momento que minha relação com Nossa Senhora Aparecida ficou mais estreita. Como eu falei para vocês semana passada, foi com a Cíntia que eu descobri a oração Maria Passa na Frente, porque ela, uhum, já fazia aqui. Então, eu tava me apegando. E eu me apeguei de uma tal forma nessa oração, nesse momento. E eu rezava o terço, e toda noite, ficava com o terço na minha barriga, e pedia. E aquela conversa de mãe pra mãe, sabe assim? De mãe pra mãe. Uma mãe entende a outra, independente do que o filho tenha. É isso, gente.
0: Esse é o seu milagre que tem quantos anos?
2: Esse é o meu milagre que vai fazer 8 anos, dia 23 de novembro,
0: gente.
2: Ainda
0: bem que a gente não escuta a primeira opinião de...
2: Nunca.
0: De jamais.
2: Jamais. Intervalo bem rapidão, tem mais coisa, tem mais...

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1: Bom dia!
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1: Ai, obrigada a você. Que lindo depoimento. Eu até fiquei aqui emocionada, de verdade. E é isso que a amiga falou. Quando a Patrícia tá ali no atendimento, é ela e você, tá? Ela tá ali se dedicando, é uma entrega total. E você também tem que ter isso na sua cabeça, né? 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
1: Ah, ele chegou? Chegou com mensagens longas.
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1: Mensagens longas, seu guru.
12: De março a 20 de abril.
1: Tá falando de fé, esperança, positividade. Ariano, tenha fé. Nem tudo precisa acontecer no seu tempo. Deus também trabalha enquanto você espera. No trabalho mesmo, tome iniciativa, seja mais proativo e no amor tenha paciência. A cor é o rosa e a dezena 19.
12: 21 de abril a 20 de maio.
1: Agradeça, Taurino, pelo que você já tem. Pelo que você já conquistou, a fé fortalece o coração para enfrentar os desafios. Cuide do seu dinheiro e valorize quem caminha ao seu lado. Verde 19.
12: Gêmeos. 21 de maio a 20 de junho.
1: Não deixe, geminiano, a preocupação roubar a sua paz. Entregue a Deus aquilo que você não consegue controlar e faça a sua parte com confiança. Uma boa conversa pode abrir caminhos. A cor é azul, a dezena 32.
12: Câncer. 21 de junho a 22 de julho.
1: Câncer, sua sensibilidade é uma força. Que a fé lhe dê serenidade para perdoar, recomeçar e cuidar também de você. Nem sempre, canceriano, ser forte significa esconder o que a gente sente, então fale mais, tá? Sobre o seu sentimento, azul claro, dezena 06.
12: Leão. 23 de julho a 22 de agosto.
1: Lion, continue acreditando nos seus sonhos, mas não se esqueça da humildade. Quando estiver voando, tem que voltar para a terra, hein? A luz que vem de Deus também aparece nos pequenos gestos de amor e generosidade. São sinais. A cor é dourado, dezena 31.
12: Virgem. 23 de agosto a 22 de setembro.
1: Você, virginiana, não precisa resolver tudo hoje, agora. Faça o que tiver ao seu alcance e confie que cada passo tem seu valor. A fé também ensina a descansar. A cor é verde, a dezena 14. Ele tá, né?
12: Ó, guru. 23 de setembro.
1: Não, quem diria não. Vai desmerecendo guru. Libra, que hoje não faltem paz e sabedoria para tomar decisões. Peça a Deus clareza, coragem, mas não tenha medo de escolher o que faz bem ao seu coração, tá? Mas precisa decidir, Lilás 27.
12: Escorpião! 23 de outubro a 21 de novembro.
1: Scorpions, tenha fé na sua capacidade de recomeçar. Você merece viver novos capítulos sem carregar todas as dores antigas. Então, solte o peso do passado. Passou, passou. Vinho 11.
12: Sagitário. 22 de novembro a 21 de dezembro.
1: Não perca a esperança diante dos obstáculos. Às vezes, uma porta fechada nos convida a procurar um caminho melhor. Siga em frente com fé e com responsabilidade. Roxo 35.
13: Capricórnio.
12: 22 de dezembro a 19 de janeiro.
1: Você também merece acolhimento, tá bom? Você também merece afeto, mas para isso você precisa se deixar receber, né? É, tira essa armadura e só receba esse acolhimento. Sua dedicação tem valor, mesmo quando ninguém percebe. Continue fazendo bem e não permita que o cansaço apague a sua esperança. Cinza 20.
13: Aquário.
12: 20 de janeiro a 19 de fevereiro.
1: Que Deus inspire suas ideias e coloque pessoas de coração sincero no seu caminho. Amém, recebo. Compartilhe esperança por onde passar e nunca subestime o poder de uma boa atitude. A nossa cor é a turquesa, a dezena 08.
13: Peixes.
12: 20 de fevereiro a 20 de março.
1: Escute a voz da esperança, não apenas o barulho das preocupações. Reserve um momento para rezar, para orar, para agradecer e renovar suas forças. Você não precisa perder a fé nos dias difíceis. E aí, sabe o que eu lembrei aqui? Sabe quando você abre o você compra aquele biscoito na Liberdade, que vem um papel da
14: Começar?
1: É tipo isso que o Guru fez com a gente, tá? Boa. Obrigada, Guru!
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15: Eu sou a Graça Tizan, te escuto todos os dias. Estou sempre com a Capital. Às vezes não mando áudio, mas eu estou sempre ouvindo vocês.
1: Obrigada, tá? Amiga.
15: Beijão do coração. Obrigado.
1: Graça, um beijo. A Marlene de Itaquá tá mandando um beijo pro neto, Daniel, 3 aninhos. O que é isso? Daniel, 3 aninhos. É uma chuva?
14: De palmas. Chuva de graças.
1: Esse é o Daniel, 3 aninhos, o neto mais novo. Ela tem a Luísa também de 14 e a Lavínia de 7, as riquezas de vovó. Beijo, criançada! Sabe quem tá de aniversário hoje? Esse marcou minha infância. Ei. Serginho Malandro, rei!
14: Yeah, yeah.
1: Conheci um garoto em forma de guri.
14: Nossa, Sérgio
1: gente
14: Malandro,
1: do
14: gente.
1: Céu. Sérgio Malandro, de aniversário, 12 de outubro. Marcou também, né? A infância de muitas crianças.
14: Muito.
1: Muitas crianças. Ai, que lindo. Thiago Rocha acabou de postar que ele chegou. Depois a gente compartilha. O professor tá na área. 8h57, minha gente linda e maravilhosa. É a música do João. Ferreira. Como era o teu apelido na infância? De casa. Não, mas sem...
14: Zi.
1: Sem ser bullying.
14: Zi,
1: por que Zi?
14: Brasi.
1: Ah, Zi. Ó o Zi aqui, ó. Vem,
14: é,
1: Zi.
14: É, a vida toda foi Zi.
1: Era Zi?
14: Liga pro Zi. Chama o Zi.
1: Zi, vem tomar banho.
14: Zi, entra.
1: Zi, sai da rua. Zi,
14: durante
1: vem,
14: muitos
1: vem
14: anos
1: comer.
14: Foi Zi.
1: Ah, que bonitinho.
14: De Brasi.
1: De Brasi. Zi, por que você bateu na sua irmã?
14: Isso. Hoje, de lá, feliz dia das crianças, hein?
1: Obrigada, Zi.
14: Oh, final de
1: obrigada.
14: Semana. Sabe onde eu fui?
1: Aonde?
14: Eu fui ao cinema.
1: Viu que filme?
14: Eu fui no Cine Teto Solar.
1: Ah, mentira, sério?
14: Eu tô te zoando, pô.
1: Não, deixa Zi.
14: Mais um pouco ele fala, pô, Cine Marquise e lembra Cine Marques.
1: Deixa Zi.
14: O Teto Solar pertence ao grupo Marquise.
1: Aí, tá vendo?
14: Mas tem um upgrade. eu fui no sábado. Sábado eu fui no Campeonato Brasileiro de Fisiculturismo Natural.
1: Os meninos tão fortão.
14: Nossa senhora.
1: Os meninos tão gigantes.
14: Deixa eu ver se eu acho aqui uma foto pra te mostrar.
1: Como é que eles usam umas camisetas escrito com os meninos, os marombados lá.
14: Os meninos tão...
1: Não, que eles não, são...
14: Não, você chega à conclusão.
1: Crescendo. Os músculos.
14: Os peitinhos de pombo.
1: Não, tem um nome.
14: Marombado?
1: Um nome. Não.
14: Olha o João Arthur.
1: Minha nossa... Ah, mentira, Zi. Tu que fez esse? Que gato.
14: João tá fazendo a IA agora?
1: Não, do céu.
14: Tira o olho.
16: Ô, rei. Me senti mal lá
1: nada,
16: dentro.
1: Nada, né? Nada. Tu se sentiu um
16: não,
1: nada.
16: Você olha pro palco.
1: Caraca, quantos músculos.
16: Não, você fala assim, meu Deus,
14: olha
16: do céu.
14: Olha a Ângela, gente.
16: Isso aqui é pra você sair daqui em depressão, chegando à conclusão que você não tem saúde, a vida é curta, é um sopro.
1: Caraca, João, todo mundo nesse shape.
14: E nós?
1: É muito músculo,
14: tá como?
1: João.
16: E aí, o meu
1: final... Eu tô conquistando os meus.
16: E o meu domingo foi parecido com o do rei.
1: Como? Ah, chapou
17: o coco. Ué, mas quer ficar daí desse, do igual o filho, de que jeito? Desse
16: não, sábado, levantamento fitness. De
1: copos. Nossa, João, e quem ganha? Ah, que legal, que bacana. Deixa foi aonde? Falar uma coisa aqui. E eles fazem as poses, né, assim, ó.
16: Sei não, mostrar, tem que fazer quatro, são cinco posições.
1: Faz aqui, vem cá na cama.
16: Uma é assim de...
17: Não faz isso, pelo amor de Deus, não faça uma coisa dessa. Já tá bom,
1: é assim de... O João ainda tentou, o professor vai desnocar aqui a coluna.
16: Não, não aí faz, tem não. Uma que é assim, você vira de costas, aí não sei como é que é o movimento, que de repente nasce
1: sobe,
16: um
1: né?
16: Pão de açúcar aqui na...
1: Um morro, sobe um morro aqui assim,
17: não, ó. Não, eu vou tentar tá fazer reto. Agora.
16: Aí não sei como é que faz assim, se você contrai alguma coisa ou respira... De repente, aí tem uma outra que eu você vira. Eu gosto daquela
1: assim, ó.
17: Como é que é?
1: Faz isso aqui, João, tipo uma xícara.
16: São cinco posições, cinco, que valem pro campeonato.
1: Top, muito legal, né? João.
16: Mas eu falei, caramba.
1: Ai, e como, que bacana.
16: E nem casa cheia.
1: É, né?
16: Eu fui por amor ao filho.
1: Sim.
16: Mas o que tem de gente lá que gosta mesmo do esporte lá, que
17: curte. Imagina.
1: E o João chapou o coco, foi rebocado pelo professor Mário.
16: Tu Carlos, tava
1: caído,
16: valeu,
1: tu tava caído em que sarjeta? Não vem falar que o professor também encheu o coco, não.
16: Malhão?
1: Não, ele não.
16: Não, Malhão virou a madrugada.
17: Mentira. Sério?
16: Malhão foi, tava na Lília Gonçalves, saiu de lá, me ligou 6:30. Falei, ó, antes de você
1: vem
16: ir pra
1: resgatar.
16: Casa. Antes de ir pra casa, passa na rádio pra tomar café.
17: Ah. Que beleza, hein? Que
16: então, Malhão tava falando agora da morte do Juarez TechPix, né?
1: Ai, verdade. Que pena, sim, né, gente? Lá. Mas ele tava bem sumido. Foi coração, João? O que, que foi?
16: Então, a gente não sabe
1: ainda. A Sônia foi falou morto. Bastante, né? Mas pelo que eu vi ali na postagem da Sônia, foi alguma coisa relacionada ao coração. Algum probleminha que ele já tinha. E aí ela fez uma linda homenagem pra ele.
16: É, foram 20 anos.
1: Uma linda
16: eu
1: homenagem.
16: Eu conheci o Juarez, mas engraçado, desse pessoal de Merchan, ele foi o que eu tive menos proximidade. Porque ele já não estava tão presente no Merchan quando eu fazia lá o Mulheres. Então ele aparecia esporadicamente.
1: Vamos falar de coisa boa?
17: Vamos,
1: era como se a programação assim, né? Não prestasse. Vamos falar de coisa e todo mundo pegou, né? Vamos falar de coisa boa.
17: O que vocês estão falando não vale nada. Eu achava indelicado, mas...
1: É.
16: Qual é a programação?
1: Programação agora.
17: É minhocão, né?
1: Tá aí esse bolo, né? Que a gente já viu. Que
16: é uma torta ali. Salgada.
1: É uma delícia. Torta, uma aqui. Torta.
17: Não veio a mortadela.
16: É uma torta de palmito. Não sei se é palmito, frango.
1: Eu sei que tem azeitona.
16: Por cima, é
1: frango. Teve azeitona.
16: Vai comer?
1: Com certeza, vamos celebrar,
16: e né? Depois o almoço?
1: Depois, vamos ver o que vai rolar.
17: Você não aí, vai João? Em cima do minhocão?
1: Então, eu tô pensando em ir pro minhocão. Será que vai chover, professor?
16: Que isso, professor? É dia de Nossa Senhora Aparecida.
17: Não, mas com. Não,
1: peraí. Vai chover, vai garoar? Ah, ele falou que... Festivo. Ah, não, ele já deu
16: Dedê, a previsão. Como é que alguém fala no dia de Nossa Senhora Aparecida que tá pensando em subir no minhocão?
17: Ah, Ângela!
1: Para, gente! Beijo!
16: Tchau, bom final de semana, até segunda!
1: Beijocas!

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8: 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Alô, alô, Brasil! Alô, minha família brasileira! Bom dia! Manhã do Dia das Crianças, da nossa mãe, Nossa Senhora Aparecida! Bom dia!

0: Ontem choveu pra caramba, hein? Ontem, aliás, deve ter chovido muito aqui também, porque no estacionamento ali tem água pra caramba, né? Parei meu carro ali, tem bastante água. Como é que foi o final de semana? O sabadão foi bom? Aproveitou o domingo? E o que que você vai fazer? Mais cedo eu ouvi a minha amiga Quitéria, já estava indo trabalhar com a gente nesse feriado de 12 de outubro. Hoje, uma visita especial em Dedê, Carlos Mário. Um dos nomes mais importantes da história do rádio, completando 50 anos de carreira. Quantos e quantos anos de Rádio Globo, quantos e quantos anos de CBN, há muitos anos na programação da Ultrafarma na TV. O Malhão tá com a gente aqui hoje, grande Malhão. Alô, EV, bom dia, bom feriado, boa segunda, EV.
1: Muito bom dia, João Ferreira, bom dia, equipe da Rádio Capital, Dedê, o Jefferson tá por aqui também, o Rei. Estamos aqui neste feriado de segunda-feira, 12 de outubro, até às 11 da manhã, programa ao vivo, João Ferreira.
0: Não! É? Ao vivo?
1: Ao vivo.
0: Não, a segunda parte hoje é gravada, eu conversei com o Vini.
1: Ah, é?
0: De oh, 10, beleza. Gente, de 10 às 11 hoje, entra uma programação especial. Achei que eu tivesse falado com você.
1: Não, não, então por isso tem uns discos aqui, um monte de vinil aqui.
0: Caramba, os discos, agora, você, né? Agora eu vou ter que ficar.
1: Não, vou depois, ficar então.
0: Se eu for embora como estava combinado, vou deixar você mal na fita, que você falou ao vivo até às 11 da manhã.
1: Então agora até não posso às 10 sair. Da manhã, pessoal, a gente vai ao vivo, depois ao vivaço, né, João Ferreira? A gente continua ao vivo aí o dia todo, até que horas hoje?
0: Ô Dedê, pega o chicote aí, pega o chicote, dá uma chicotada no Busanfan do EV, que quebrou minhas pernas, mudou meus planos e agora eu vou ter que ficar. Ô, meu pai do
1: alô,
0: céu,
1: Pereira.
0: 9:10.
1: Ele vai chegar mais tarde aí, viu, Pereira?
0: O Pereira agora tem pagode.
1: Tô sabendo, rapaz, eu passei lá hoje.
0: Não, pagode é na sexta-feira. Não,
1: mas eu passei lá hoje, ele falou pra mim, rapaz, você perdeu o pagode. Falei, qual pagode? O único pagode, só conheço um pagode, só o dia do pagamento. Agora o demais, eu não curto muito pagode, mas o Pereira falou que tem, que
0: você
1: tem
0: só pagode. Conhece o pagode, dia do pagamento?
1: Só conheço esse. E o Pereira falou que tá um sucesso, hein, João? Você teve aí no pagode?
0: Não, eu não sabia, fiquei sabendo hoje.
1: É, falou que foi um sucesso, lotou, viu?
0: Casa cheia, aniversário do Malhão vai ser lá. Já acertou com ele?
1: Já acertou já?
0: Já acertou, daqui a 15 dias, aniversário do Malhão vai ser no pagode do Pereira. Alô, Dedê, bom dia. Tudo bem, Dedê? Dá um oi aí, dá um salve.
2: Bom dia, João. Bom dia para todos os ouvintes do Tamo Junto, para todo mundo que tá aqui de plantão hoje.
0: Como é que foi o final de semana?
2: Foi tranquilo, foi ótimo. Sábado fiquei mais com o Davi. Ontem, Kleber em casa. E hoje eles estão curtindo a manhã e brincando pelo Dia das Crianças. E à tardezinha a gente vai pro cinema assistir um filme.
0: Hoje à tarde?
2: Hoje à tarde.
0: Caramba! Vai você e o Kleber?
2: E o Davi.
0: É, mas ele já entra?
2: Já. Como eu sei que hoje o tempinho não vai estar bom à tarde, então a gente programou uma coisa sem ser ao ar livre.

0: então tá. Se você e o EV vão bancar...
1: A metade de cada um.
0: Fechado, fechou.
1: Então pode pesquisar, partiu só me passa, já te passo...
0: Partiu cinema com cadeira poltrona reclinada.
1: Já te faço o Pix de R$220 e o EV também faz o Pix de 220.
0: O EV tá fazendo não.
1: Será que um dia haverá um gesto de generosidade desse coração, Dedê?
0: João, como eu sou uma pessoa otimista e com muita fé, eu acredito que sim. Porque... Alguém vai amolecer esse coração.
1: Caramba, eu tô aqui desde 2008. Eu nunca vi ele puxar R$10 pra assinar uma vaquinha solidária. Bom, o que que custa? Ele pode dar esse presente a você, ao Kleber. E ao Davi, o que que custa?
0: Pois é, João, eu acho que vai sobrar só pra você hoje, hein?
1: Não, eu pago. É por você. Por você, você é da minha família. É como se fosse pra mim, pra minha família. Vamos combinar.
0: Vamos combinar. Tá combinado já, e o EV a gente fica na fé, na esperança de uma próxima.
1: Olha, eu só posso dizer o seguinte. Um dia, o EV vai perceber... Eu sempre falo do Silvio Santos, Dê. Silvio Santos tinha um patrimônio de 8 bilhões de reais. 8 bi. Sabe como é que Silvio Santos foi enterrado? Pelado e enrolado num pano. Quanto ele levou do patrimônio dele?
0: Nada.
1: É isso que o EV não entende. Então seja solidário. Se você pode, faça isso pela Dedê que ela merece, né, Dedê?
0: É, vamos aguardar. Até as 11 horas tem chão.
1: A frase que abre o nosso programa de hoje, do pensador Sebastião Silva, da cidade de Lins. Filho, não esqueça, caixão não tem gaveta. Certo, Dedê?
2: Já dizia Zé Bete.
1: A festa tá começando.

0: Foi a Gepito que falou que não vinha hoje, apareceu aí? Gepito deu sexta-feira até terça. O que aconteceu, Ivê? O que ele tá fazendo aí?
1: Tá fazendo um plantão aqui, tá salvando a gente.
0: Ah, é? Como sempre, né?
1: É o Jefinho da capital.
0: Como alô, Gepito!

0: Fofofofo, Rodolfo! Ô, Dedê, tem uma moça que tá participando da Dança dos Famosos, onde eu tava acompanhando, e gostei muito da apresentação de ontem. É Grafal o nome dela? Chama Grafal, Bruna Grafal, é isso? Tem. Depois pergunta a Ângela se ela conhece, porque ela dançou bem pra caramba, ela foi a última de ontem, mas eu acho que na... Eu não sei se na... no geral ela tá em primeiro lugar... Mas ontem foi forró, forró. E aquele pessoal é muito exigente, aquele Carlinhos de Jesus, né, o Zebrinha, a Ana Botafogo. O pessoal é muito rigoroso, é difícil dançar. Vai ensaiar lá, é tudo amador. É um concurso de amadores. Então não adianta tratar como profissional, porque os caras não têm esse tempo todo de dança. Mas foi bem legal ontem a Dança dos Famosos. Bom dia, Padre Juarez. Chegou o dia de Nossa Senhora.
1: Me aguarde aí, hein, João Ferreira. Bom dia pra você. Tô chegando aí pra gente estar junto nessa manhã gostosa e com muita conversa.
0: Viva Nossa Senhora Aparecida! Viva! E viva o Dia das Crianças! Viva, viva, viva! Já já tem a nossa enquete. Já já tem... Hoje tem três, foi ver?

0: Dele Corrêa tá de folga. Só, o Santos perdeu, né? Ele foi a Belo Horizonte ontem, foi ver Atlético e Santos.
1: É, mas eu acho que ele já ia folgar já, ou sei lá, né? Não sei.
0: Será? Então, daqui a pouco tem jornalismo, daqui a pouco tem fofoca, tem a previsão do tempo, tem o Padre Juarez. Vamos falar da festa do Círio de Nazaré ontem. Lá, que multidão ontem em Belém do Pará. Diga lá, Dedê. Malhão, pode chamar Malhão. Grande Malhão. Carlos Malho, um dos nomes mais importantes. Ó, Virgínia terminou com o Vini Júnior, hein? Pra desespero do...
2: Bom dia!
0: Deixa eu ver aqui. João, pergunta para o EV se ele brincava de esconde-esconde com os amigos na infância.
1: Não gostava dessa brincadeira, não.
0: O que você acha, Rodolfo? Sentiu firmeza?
1: Não, sério, eu nunca gostei de esconde-esconde.
0: Eu vou comprar um polígrafo, vou trazer pra cá, pra quando o EV falar qualquer coisa, né? Você sentiu firmeza, Rodolfo? EV, até que idade você brincou de esconde-esconde?
1: Não, nunca brinquei de esconde-esconde, não gostava. Sinceramente, eu e meus irmãos...
0: Mas nem assim, já com 17, não, 18 anos?
1: Eu lembro que as minhas irmãs brincavam, mas nós, os meninos, não, a gente não brincava, não. Não, é sério, não dá pra dar risada.
0: Rodolfo! É. Olha o Malhão aí, EV!
1: Ele chegou, Malho.
0: Malhão, que alegria te receber, Malhão. Coisa boa. Alô, alô, Carlos Malho. 50 anos de carreira, jubileu de ouro de um dos nomes mais importantes da comunicação do Brasil. Ê, Malhão! E hoje, feriado nacional, ele me ligou e falou, João, vou passar na rádio pra ver vocês. Eu falei, vem tomar café com a gente. Aí sabe o que aconteceu, EV? Não resistiu, tomou café em casa.
1: Ah, tomou em casa?
0: Em casa,
1: é. Mas vai tomar aqui também com a gente?
0: Eu falei pra ele, toma café com a gente, todo dia a gente toma café junto.
1: E quem fez foi o rei, fez o café aqui.
0: Ah, é?
1: Rapaz, e colocou uma pitadinha do pó, misturou os dois pó, tanto o pó da rádio como da casa dele, com o pó que ele traz de casa é diferente. Fez uma mistura ali, tá uma delícia, rapaz.
0: Não, esse pó que ele traz de casa, explica isso melhor. Que pó não, é esse que ele... Não, gente.
1: Pó de café, cuidado, é da mesma cor. Não,
0: pó que ele traz de casa...
1: É da mesma cor, mas o dele é importado.
0: Você já é amigo do Chico do pó... de Mirassol.
1: Chico
0: Porra, o cara que é o traficante lá de Mirassol, seu
1: fala
0: amigo.
1: Isso, João.
0: Você vai visitar ele nas férias agora.
1: Um monte de PM aí nesse é.
0: Malhão, coisa boa. Bom dia, irmão. Bom te receber.
3: Privilégio estar aqui, você sabe, junto com você, com o EV.
1: Opa.
3: Com a Ultra DD,
0: é
3: com a Ultra
0: um
3: Ange,
0: TBT,
3: a Ultra
0: a gente Reinaldo. Tá junto no estúdio, né?
3: Meu Deus do céu. Aqui é todo mundo Ultra, né?
0: Ó, ah, DD voltou depois de 2 anos afastada.
3: Dei um abraço nela agora, falei que legal que você voltou. Cheguei a participar aqui com ela dos debates, né? Quando ela produziu os debates.
0: Que ela fazia o debate, exatamente.
3: Cheguei a participar aqui com você, com ela.
0: Ela ficou 2 anos afastada, cuidando aí de um problema com o freezer, mas agora já tá de volta, graças a Deus, pra nossa felicidade, e daqui ela não sai mais.
3: Não sai mais, DD é show de bola.
0: E você, aliás, Malhão, como é que tá a vida?
3: Estamos naquela velha e boa batida, como eu costumo dizer sempre, né? Sempre trabalhando, que para nós é importantíssimo isso, né?
0: Ô Malhão, eu tenho visto muita gente nova na Rede Globo de televisão. Né? Eu falei, caramba, a gente estava acostumado com aqueles repórteres consagrados, né? Os nomes mais importantes. De repente a Globo começou a colocar uma garotada e hoje a média de idade dos repórteres talvez seja algo em torno de 30 anos.
3: É.
0: Como é que você entende isso?
3: Ah, existe uma renovação natural, né? E a Rede Globo abriu as portas realmente para, como você disse, para muitas revelações. Repórteres novos,
0: não, mas trocou
3: homens,
0: geral, assim, não mesclou, né?
3: É. Os que são mais antigos, alguns estão apresentando, né? Que é o caso do Zé Roberto Burnier, que a gente trabalhou muito junto na rua, né? Fazendo
0: do reportagem.
3: Do Alan Severiano também. Toda essa galera da rua.
0: A Sabina.
3: Né? Sabe?
0: Mas a grande maioria hoje de repórteres é tudo novo.
3: Sim, tudo novo. Existe lá pelo que eu sei, existe lá um sistema que eles chamam as pessoas para fazer testes, né? Esses testes, não é só um não, são muitos que fazem teste e acabam passando, né? E vão aparecendo grandes revelações.
0: Mas aquele padrão Globo de qualidade caiu muito.
3: Sem dúvida, sem dúvida. É, não é aquela história, né? não é mais a Rede Globo, não é mais aquela referência que era. Até porque
0: aquela unanimidade de.
3: Né? E existe muita concorrência, né, João? Se você for analisar, existe muita concorrência. Muitas emissoras fazendo jornalismo e um bom jornalismo, né? Que é importante para todos nós.
0: E quem cresceu muito, que começou com a gente, foi o Gotino, né?
3: Sem dúvida,
0: Reinaldo Gotino. Hoje é um grande. Eu me lembro do Gotino iniciando na Rádio Globo.
3: Sem dúvida.
0: E menino ainda, né?
3: Fazia madrugada na CBN. Né,
0: e hoje é conselheiro do Palmeiras.
3: O Gotino. E teve uma grande oportunidade na Record e soube aproveitar, né?
0: Marlon, eu queria que você mandasse um abraço. Tem uma pessoa que eu sei que faz parte da sua história e que há 2 anos atrás ele comprou uma casa maravilhosa em Riviera de São Lourenço. Conhece a Riviera?
3: Sim.
0: Ali no caminho para Bertioga, né?
3: Isso, é, exatamente.
0: Ele comprou uma casa linda, linda, linda no módulo 22. Não sei como é que está o tempo lá hoje, né? Vai ter churrasco, mas eu não sei se ele vai para a piscina. E com certeza vai bater um tênis. Está te mandando um grande abraço. Tio Amauri.
3: Deixou o chicote de ouro aí?
0: Ah, não, hoje está guardado aqui.
3: Ah, está guardado. O chicote não pode faltar.
0: Essa casa é linda, linda, linda. Lá no módulo 22, quando eu fui a São Sebastião, eu fui visitar a casa dele, maravilhosa, fruto do trabalho dele, uma piscina linda, uma quadra de tênis, uma churrasqueira. Então ele está de lá e me mandou agora uma mensagem dizendo assim: estamos aqui, eu e a Gi, preparando já as coisas para o churrasco, mandando um abraço para o Malhão.
3: Grande abraço para ele, você sabe que ele faz parte da nossa história, né?
0: Com certeza, né?
3: Eu e você na Rádio Globo, ele sempre ali junto com a gente, dando aula, né?
0: Não, eu
3: lembro. É um professor, sem dúvida.
0: Eu não sei exatamente como aconteceu, mas parece que o primeiro estágio do Pastre, quem deu foi o Tio Amauri na Rádio Globo. Não é verdade? Acho que o primeiro estágio, o Amauri já tinha um tempo de profissão, Pastre ainda menino começando, e o Tio Amauri deu uma chance a ele, né?
3: Esse é um monstro, né? Aliás, ficou emocionado com a homenagem que nós fizemos para ele.
0: Alberto Pastre. Mamão Pastre.
3: Esse é um professor, é professor do Amauri também, sem dúvida nenhuma. Professor de todos os sonoplastas do Brasil, né?
0: Malhão, você sabe que nunca na minha vida, nunca até hoje, eu entrei dentro de um helicóptero. Nunca. E você fez isso por quantos anos?
3: 6 anos.
0: 6 anos.
3: 6 anos voando na cidade de São Paulo, um programa muito legal que tinha, né, na rádio, no horário da Voz do Brasil. E era das 7 às 8. E aí a gente precisava dar informação, porque só liberava a Voz do Brasil se você prestasse serviço.
0: Isso era uma condição.
3: Era uma condição. E aí a gente falou, não, vamos botar o helicóptero no ar, o Mário fica lá em cima, ancorando, porque eu ancorava do helicóptero, no estúdio Roberto Nonato e Roxane Ré, dois grandes profissionais, e os repórteres na rua.
0: Eu a Roxane chamava. Agora está na Eldorado, né? Acho que ela está lá no projeto, não está não?
3: A Roxane, ela estava na Cultura. Né?
0: E agora?
3: Eu, sinceramente, não sei se ela está...
0: Não sei, alguém me disse que ela ia para lá.
3: É, porque ela faz parte da história do Eldorado, né, a Roxane?
0: E é uma voz
3: ela
0: bonita, né?
3: Ela fazia o jornal junto com o Prieto, que agora é narrador de futebol.
0: Nivaldo Prieto.
3: O jornal do Eldorado era Roxane Ré e Nivaldo Prieto.
0: Não, mas isso você está falando de quantos anos atrás?
3: Não, isso anos 90.
0: Porque eu só me lembro do Prieto já narrando futebol.
3: Anos 90, isso.
0: Faz tempo, hein?
3: Anos 90. Depois ela foi para a CBN, claro. Né?
0: E lá de cima, à noite, como é que você consegue identificar a rua? Porque está tudo escuro. Como é que você sabe que é, digamos, a Avenida Moema? Como é que você tem um... Naquela época não tinha o Waze, né?
3: Não, não existia o Waze. A gente tem na cabeça, evidentemente, porque a gente está acostumado a voar de dia e você automaticamente conhece as ruas. Eu conheço bem São Paulo, modéstia à parte, eu trabalhei muito. Quando era menino de office boy, conheço muitas ruas, as avenidas, enfim. E você, evidentemente, com o local mais escuro, fica um pouco mais difícil, mais marginal. Você tem referências. Se você está vendo um rio, você sabe que você está na marginal. Ou na marginal Tietê ou na marginal Pinheiros. São Paulo é cercado por rios. Se você for analisar...
0: A referência é o rio Pinheiros
3: e... Sempre o rio. Rio Pinheiros, rio Tietê, rio Tamanduateí. São as 3 grandes referências.
0: Esse onde é que é, Tamanduateí?
3: Tamanduateí é que vai para o ABC. E que vem ali na Avenida do Estado.
0: Ah, aquele rio lá que...
3: Ele vem ali na Avenida do Estado, ele passa ali em toda a Avenida do Estado praticamente. E ali, evidentemente, você tem as referências. E claro, as grandes avenidas sempre tem referência. Você está, por exemplo, na 23 de maio, você está vendo o aeroporto lá na frente. Então você sabe que você vai passar na Rubem Berta, Moreira Guimarães, todas as avenidas. Então sempre tem referências que você tem mesmo à noite, quando você está voando à noite.
0: Porque eu já desci dezenas de vezes em Congonhas e não sei nunca que rua que eu tô. Ali, porque ele começa a voar baixinho para aterrissar.
3: Sim, sim, sim.
0: E aí você consegue ver ali prédios, ruas e tudo.
3: Isso.
0: Mas eu nunca consigo imaginar que rua é aquela lá.
3: São duas pistas. Pista 17, que é uma pista, chama de 17, que é um lado e 35 é o outro. Quando ele vem pelo Jabaquara e pousa por lá, é uma pista. Quando ele vem e pousa em cima ali da 23 de maio, é outra pista. Então é muito importante. E dá para ver uma coisa que é muito legal. Por que que o trânsito em São Paulo é complicado? Exatamente por quê? Porque você tem o Além Ponte, que são os bairros que ficam além do centro, passando ou por cima do Tietê ou por cima do Pinheiros. E você tem as pontes. Então, essas pontes não dá conta. Por quê? Porque você vai e atravessa. Quando você vem para o centro, é a mesma coisa. O que vai acontecendo? As avenidas vão se juntando para passar numa ponte.
0: Aí
3: a funila. Por isso que tem trânsito, por isso que o pessoal reclama. Nossa, é muito trânsito em São Paulo. Essa é uma das razões do trânsito em São Paulo, né?
0: Mas, Leandro, volta daqui a pouco para falar da Ultrafarma.
3: Volto já.
0: Você vai ficar com a gente aqui, né?
3: Não, você que manda.
0: Não, né, Evê? Pô, o privilégio de ter um dos nomes. Gente, quem acompanha o nosso programa certamente conhece o Mário. Com o Padre Marcelo, você trabalhou quantos anos?
3: Ah, com o Padre Marcelo foram mais de 10 anos, né? Mais de 10 anos.
0: E você fazia lá de manhã com ele?
3: Eu fazia com ele, com o Mário Duarte, né? A gente fazia assim. A gente ficava no estúdio, ele ficava lá na cúria. E grandes momentos, né, da história.
0: Oi, Evê, vai somando aí. 6 de helicóptero, 10 com o Padre Marcelo, 31 de Globo CBN, mais 7 de Boa Nova de Guarulhos.
1: 52 por aí.
0: Não é?
1: Que dá 52.
0: Não é verdade, Evê?
1: Isso, mais de 50 anos.
0: Isso é uma história.
1: É.
0: Você é a lenda da comunicação.
1: Privilégio.
0: E professor, aqui, hein?
1: É professor.
0: Né? Professor de faculdade, foi professor da Ângela.
3: Sim, privilégio, né? Dar aula pra Ângela, que é um talento, né?
0: A Ângela é demais.
3: E na faculdade já mostrava que é um talento, né?
0: A Ângela, mas você conheceu a Ângela na faculdade?
3: Na faculdade.
0: Você fez amizade com ela lá?
3: Como aluna, exatamente.
0: Como aluna.
3: Como aluna.
0: Aí depois veio encontrar no rádio.
3: Vim encontrar no rádio. Né?
0: E lembrou dela?
3: Sim, claro. Né?
0: Tem algum outro aluno seu assim que você lembre que também tenha tido uma caminhada assim de rádio, TV?
3: Uma vez, você não sabe se eu te falar quem foi aluno lá, mas que já era um repórter formado já, mas aluno. Luiz Henrique Gurian.
0: Gurian foi seu aluno? Trabalhou na Gazeta há muito tempo, falava, na equipe de esportes.
3: Eu falava pra ele assim, mas o que você tá fazendo aqui? Não, vou ter que tirar o diploma, não sei o quê, papapá.
0: Gente boa demais,
3: mas já
0: hein?
3: Já era repórter consagrado, né? Já era consagrado.
0: Ó, vou fazer a enquete. O Malhão participa da enquete e daqui a pouco a gente fala da Ultrafarma, combinado?
3: Tamo junto.
0: 9:30.
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6: Ô, Evê, capricha em uma música bem animada pro Dia da Criança, por favor, Evê. São 9h34, quero mandar um grande beijo. João Pedro, um beijo pra você na minha cidade de Paraty. É o neto do meu primo Fernando, o filho, aliás, né? É neto da tia Elô, é filho do Fernando e da Eliane. Um beijo, João Pedro. Ó, essa música bem animada pro Dia das Crianças é pra você. Um beijo, que bom. E ó, tô aqui no ar fazendo o programa junto com o Malhão. Alô, Malhão, manda um beijo pro João Pedro.
7: Alô, João Pedro, garoto bom menino.
6: Alô, Evê, manda um beijo pro João Pedro.
4: Alô, João Pedro, um beijo pra você.
6: Alô, Paraty, olha aí. 10 anos de idade e já gosta de rádio. E tá assistindo a gente pelo YouTube. Feliz Dia das Crianças, João Pedro. Beijo, Nando. Beijo ali. Beijo, Tchelo. Parabéns a todas as crianças do Brasil. Oi, Evê.
4: Oi.
6: A nossa enquete hoje é a seguinte. Que lembrança boa você tem da sua infância? Você lembra de ter aprontado alguma coisa e ter levado uma chinelada na infância?
4: Várias vezes, viu?
6: Várias vezes?
4: Nossa, diversas vezes.
6: Eu tenho... Ah, né, olha, na minha opinião, a maior travessura que eu fiz me custou caro. E foi fazer ponta no lápis com gilete. Escondido da minha mãe. E levei 19 pontos na perna, quase perdi a perna.
4: Não, isso é um crime.
6: Fazendo ponta... Sabe aquela ponta de sei, lápis, né? Sei. Agora, boas lembranças. Daqui a pouco eu vou falar de algumas fases da minha infância que eu sinto muita saudade. Eu adorava brincar na rua. Adorava.
4: Eu também.
6: Né? Agora, uma coisa que eu nunca gostei muito na vida, sabe o que é?
4: O quê?
6: Soltar pipa.
4: Ah, eu soltei. Eu gostava.
6: Eu não gostava. Nunca curti muito, não.
4: É, eu soltava bastante.
6: Eu amava bolinha de gude.
4: É, mas é bolinha de gude. Lá em Lins, lá era burquinha. A gente chamava de burquinha.
6: É burquinha. Bola de gude é burquinha?
4: É, lá era burquinha. Aqui em São Paulo, que é a cidade maior, que a gente ficava sabendo, porque eu fiquei sabendo que era bolinha de gude.
6: Aí lá quem usa burca é bola de gude.
4: Não é. Não é isso, não. A gente chamava de burquinha. E tinha uma, João, que na disputa lá na hora da gente brincar, lá no quintal de terra, lá, geralmente era de terra também, tinha uma que a gente chamava de leiteira. A burquinha leiteira que valia mais, era mais caro do que a convencional.
6: Era bolona.
4: É, bolona branca assim, com os detalhes coloridos, era bonita, viu?
6: Ô, Everton, bom dia, boa semana, bom feriado, irmão.
8: Fala, João, bom dia pra você, pro EV, pra todos os ouvintes.
4: Bom dia.
8: Uma ótima semana e um maravilhoso feriadão, né, João?
6: Tem boas lembranças da infância, Everton?
8: Ah, bastante. De chinelada que eu tomei tem várias. Rapaz, olha, minha mãe enxerga muito bem, João. 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Porque não errava uma. 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Mamãe, parabéns. Fala um negócio pra você, viu? Nunca errou uma chinela.
6: Tivesse disputado a Olimpíada tiro ao alvo, era medalha de ouro, né, Everton?
8: Era 10, certeza, era ouro.
6: Não, acho que na nossa geração, quem é que nunca levou uma chinelada? Hoje em dia parece que não pode mais, né? politicamente não pode mais bater, não pode mais dar uma palmadinha, mas na nossa época funcionou muito, não é, Everton?
8: Ou se funcionava, João. É por isso que hoje nós somos essas pessoas maravilhosas. Porque quem não leva uma chinelada, vira rebelde e dá trabalho, viu, João?
6: É verdade. Meu irmão, tá de plantão hoje pro pessoal enxergar bem?
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9: Bom dia, João. Bom dia, Vê. Bom dia, Carlos Mário. Que maravilha você está aí. E toda a equipe, Denise, Maria Quitéria.
6: Já mandei um beijo pra você hoje, hein?
9: Que eu fiz. Não foi a travessura, foi um xingamento. Eu era criança. Eu xinguei, há uns 10 anos, eu xinguei o meu pai. E ele me deu um croque na cabeça.
6: Nossa.
9: O único croque que eu levei em toda a minha vida. Esse croque doeu até hoje. Eu fiquei um ano, mais de um ano, sem olhar na cara do meu pai. Porque eu, na minha vida inteira, eu nunca admiti que um homem tocasse em mim. E quando meu pai me deu aquele croque, fiquei mais de ano sem falar com ele. Porque eu fiquei revoltada com ele. Eu queria matá-lo quando ele me deu aquele croque. Porque eu não admito que nenhum homem me dê nem um beliscãozinho, porque eu sou mais eu não suporto isso. É isso, gente. Então, a minha maior
6: sou a travessura.
9: Ficar mais de anos sem falar com meu pai depois de um croque que ele me deu. Esse croque dói até hoje, de verdade, viu? Eu sinto ainda.
6: Caramba!
9: Não foi tão grande, mas eu, como nunca tinha levado nem da minha mãe nunca bateu na gente. Isso, gente. Bom dia pra você, feliz dia das crianças, pra todas as crianças do Brasil e do mundo. Beijo.
6: Beijo, Quitéria. Eu fiquei com uma dúvida. Croque é cascudo? Será que é isso?
4: É a mesma coisa.
6: É a mesma coisa? É. Que lá no Rio a gente fala cascudo, né? Imagina, né? Um ano sem olhar pro pai por causa desse cascudo deve ter sido realmente forte. Tem boas lembranças da infância, Malhão?
10: Ah, sem dúvida, né? A infância da gente...
6: Foi aonde a sua infância? Butantã?
10: Foi no Butantã, Vila Indiana. Vila Indiana, região do Butantã ali, nasci praticamente ali. Nasci, na verdade, no comecinho em Pinheiros, depois mudamos para lá, que era a casa do meu avô lá perto. Foi uma infância bacana. É que nem o Evê tava falando, brincadeira de rua, essas coisas. Naquela época podia, né? Então era coisa legal. O pai toda hora chamava, vem para dentro, vem para dentro. A mãe também tinha um campinho de futebol atrás de casa, aí era perdição, né?
6: Lá perto de casa tinha uma praça também, a gente jogava bola lá, futebol na praia, né? Quantas e quantas vezes que eu morava ali em frente à praia, a gente jogava muita bola na praia, amigos de infância, né? Eu tive assim, eu tenho muita lembrança boa da infância, né?
10: Infância que não é que nem a de hoje, né? A gente... Muitas vezes
6: a infância hoje é dentro de casa e à distância,
10: e
6: né?
10: E à distância e no celular, né?
6: Não é?
10: Não existia celular, né? A brincadeira hoje da criançada, você olha a criançada hoje, todo mundo ligado no celular, né? Celular. Figurinha tinha. Jogo de figurinha, bolinha de gude, como você falou, a bola leitosa lá.
6: Botão.
10: Jogo de botão, que eu tenho até hoje. Eu tenho até hoje um campinho de botão, jogo de botão. E brincadeiras de rua, queimada, jogo de taco na
6: queimada,
10: rua.
6: Queimada, adoro.
10: Jogava bola na rua. Né? A gente tinha mais tempo. Agora, não existia a tecnologia que existe hoje. E a gente, como era uma infância razoavelmente, a gente era uma família razoavelmente pobre, né? A gente era pobre. Então não tinha, por exemplo, grandes. E para shopping não tinha. O primeiro shopping que chegou foi o Shopping Iguatemi. Então, né, aí começamos, pô, tem shopping agora, que legal. Antes não existia. Então tem muita coisa que deu para aproveitar, mas fazendo brinquedo. fazendo, pegando madeira muitas vezes, criando ali um carrinho de madeira, lata de óleo, de andando com a lata de óleo como se fosse
6: ônibus. Não, eu me lembro, Malhão.
10: Como se fosse ônibus. Era ônibus, eu desenhava as pistas ali no quintal.
6: Eu me lembro que eu tinha muita vontade de ter um autorama e meu pai não podia me dar autorama.
10: Sim.
6: Né? Aí em Niterói abriu uma casa, eles montaram uma pista de autorama e eles alugavam por hora para você poder... Então, meu pai não podia me dar o jogo para eu ter em casa, mas ele me levava lá de vez em quando.
10: Olha que legal.
6: Para eu brincar. Era uma pista grande.
10: Sim.
6: Né? Não sei se você chegou a ver. Tinha aqui em São Paulo isso?
10: Aqui em São Paulo teve, tinha também.
6: Tinha também,
10: tinha,
6: né?
10: Tinha também.
6: Montava uma pista e alugava isso, por hora, né?
10: Alugava, ia lá, brincava. Foi, na verdade, o início do que é o tal do videogame, né?
6: Isso,
10: exatamente. Começou com o Autorama, né, Ivê? É. Autorama, essas coisas que eram alugadas, que a gente realmente não tinha como comprar, né?
6: Mande uma mensagem para cá, 983-345-777. Hoje é dia da criança e eu vou voltar a ser criança. Estou me lembrando de tanta coisa lá em Icaraí, lá em São Francisco, lá no Ingá, minha infância. Paraty, né? Minha família toda é de Paraty. As férias eu passava com meus primos em Paraty. Né? Eu não sei se lá em Lins tinha, em Niterói tinha uma brincadeira chamada pular carniça.
4: Não, eu tô fora. Não brincava essas coisas.
10: Talvez é outro nome, né, Eve?
6: Não, você apoiava nas costas assim, da pessoa, dava
10: um... Ah, não, é estrear cela nova.
4: É isso daí.
10: Estrear cela nova, né?
6: Não, lá é pular carniça, lá em Niterói.
4: Só mudava o nome,
6: Aí você apoiava, dava um impulso.
10: Dava um salto,
6: E tinha uma brincadeira que eu não vou me lembrar qual é, que você apanhava lá, te batiam. Lembra que você... Eu não sei se era corredor polonês. Que você passava.
10: Eu acho que era corredor polonês. É, passava no meio da galera e o pessoal ia dando tapa. Tinha alguma coisa parecida assim.
6: Né? Ô, tempo bom, hein? Dá uma vontade de voltar, né?
10: Se dá.
6: Dá uma vontade, gente, de voltar na vida.
4: Por exemplo, hoje a gente comentando que a criançada fica muito trancada dentro de casa, né? Hoje é esses videogames modernos aí, exatamente, que é tudo no computador, né? Tudo caro. E eu lembro que na minha época era o Atari. O Atari, né? O famoso Atari. Só que a gente não tinha dinheiro pra comprar o Atari. Meu pai se apertou e foi na loja Arapuã, que tinha na cidade de Lins. Sim. Foi a primeira loja Arapuã, foi na cidade de Lins. E meu pai comprou lá no Carnê, acho que era um crediário, um da CCE. Mas a gente ficou tão feliz, que era bem mais barato, ficou tão feliz. Só que tinha regra. Vocês vão jogar das 8 da noite até as 9, depois vai dormir pra ir pra escola. Tinha essa regra. Parece que hoje não tem muita regra,
6: né? Não tem, né, mais, João? O limite, né?
4: É, a gente chegava, vai dar 9 horas, tem 5 minutos. Da meu pai, ó, 9 horas, desligava. E outra, tinha aquela história, né, Mário? Né, João Ferreira e ouvintes? Ó, se ficar muito tempo, vai queimar a televisão. Mas justamente pra não ficar muito tempo.
6: Eu sou do tempo do telejogo.
10: Telejogo.
6: É. Telejogo tinha um paredão, lembra?
10: Eu lembro.
6: Paredão, eita, tempo bom. Quer faturar, Evê?
4: Daqui a pouquinho.
6: Malhão, antes da gente falar da Ultra Farma, você, por muitos anos, você fez a cobertura da festa de Aparecida lá, né? E eu queria que você contasse uma coisa. O padre Juarez disse aqui na semana passada que todo mundo que é católico, pelo menos uma vez na vida, deveria passar o 12 de outubro lá, né? Porque teve o final de semana. Ele falou, tem gente que vai no sábado, tem gente que vai no domingo. Mas quem puder, vá no dia, porque é uma experiência indescritível. E você fez por muitos anos, né?
10: Sim, só pela nossa Rádio Globo antiga, foram 22 anos, todos os anos indo para lá. A gente ia antes, ficava, por exemplo, como caiu na segunda-feira hoje, a gente chegava lá quinta-feira, a gente ficava em Guaratinguetá, a rádio permitia que a gente ficasse lá num hotel, e a partir dali a gente ia fazendo as reportagens contando a história das romarias que chegavam. Porque Nossa Senhora Aparecida, sem dúvida, que é a padroeira do Brasil e a história dela é linda.
6: Mas o dia você estava lá, no dia 12.
10: Sim,
6: você ficava lá.
10: No dia 12 nós ficávamos lá. E grandes depoimentos, grandes histórias, grandes milagres que eu presenciei. Uma das coisas que muito me emocionou é quando construíram a rampa que liga a Basílica Nova à Igreja Velha, construíram ali. E eu cheguei logo no início, Rony Magrini no ar, pela rádio. A gente levava um trailer, o Rony Magrini chegou a fazer do trailer lá. Você não, que você fazia tarde, né? Então era os programas da manhã.
6: Eu nunca fui fazer.
10: Você não foi, porque isso era mais da programação da tarde. Programação 6 horas da manhã começava, a gente já chegava lá 5.
4: Com equipe de externa ainda.
10: Com equipe de externa, Mauro de Lima, que me acompanhou muito nessas externas, Mineirinho, enfim, uma série de
6: sonoplastas,
10: Luizinho. E aí, tinha um senhor de joelhos, que ele ia de joelhos, pegando ali do comecinho da rampa na Basílica, subindo pela rampa até chegar na Igreja Velha. Ele estava com uma cicatriz que ele tinha operado do coração, estava com... E com a esposa. E ele começou ali aquela de joelhos. E eu entrevistei a moça emocionada, porque ele estava curado, tudo bem. Ele teve a beira da morte e tudo mais. E eu fiz com ele ali. Aí eu falei, meu Deus, será que ele vai conseguir? E continuei fazendo o meu trabalho de reportagem e tudo mais. Aí quando chegou mais ou menos umas 4 da tarde, entre 3 e 4 da tarde, eu fui de novo para subir até a Basílica Velha.
6: No dia 12.
10: No dia 12. Aí subi, fui pela rampa. Quando eu chego no final da rampa, porque é longa, né? Você sabe que é longa e é subida. Ele tava chegando. Ele tava chegando junto com a esposa. E aí eu vi, falei, olha quem tá aqui e tal. Nós entramos de manhã, voltei na programação da tarde, entrei ao vivo e foi realmente emocionante. Ele chorando aos prantos, a mulher aos prantos, eu também não aguentei também. Por quê? Porque foi pagar uma promessa. E uma coisa que marcou muito, muito mesmo, e isso o ouvinte da Rádio Capital vai saber, porque ela é uma das grandes cantoras, na minha opinião, do Brasil, que é a Joana.
6: Maravilhosa.
10: A Joana foi lá, porque os cantores vão lá para cantar e cantam normalmente no final do dia, tem lá dentro da Basílica o show. Roberto Carlos foi, enfim. Também Roberto Carlos foi marcante.
6: Fafá de Belém, Daniel, Renato Teixeira, Sérgio Reis.
10: Uma série de artistas que foram para lá fazer. E a Joana, nós trouxemos ela no trailer para ela dar uma entrevista, porque que ela estava lá. Ela falou, eu estou aqui para pagar uma promessa, porque a minha mãe estava desenganada. E eu fiz uma promessa para Nossa Senhora Aparecida e minha mãe hoje está curada. Ela falou isso emocionada e a gente lá, claro, dentro do trailer, fazendo ao vivo pela Rádio Globo. E uma coisa também assim que...
6: É um dia inteiro só de emoção, né?
10: Um dia inteiro. E uma outra coisa que marcou, o Roberto Carlos foi e o pessoal da Polícia Militar não estava querendo que ele saísse na procissão junto com Nossa Senhora Aparecida. Porque eles achavam que não tinha segurança. Mas ele simplesmente disse, eu estava próximo, eu inclusive consegui tirar umas palavras dele, uma entrevista que eu fiz com ele, sobre a Maria Rita. Ele estava lá pedindo pela Maria Rita.
6: A esposa dele que faleceu.
10: Sim. E aí ele disse o seguinte, eu vou sair na procissão. Eu vim para sair na procissão, eu vou sair na procissão. O próprio pessoal, os romeiros ali, o pessoal, os voluntários da igreja, fizeram um cordão.
6: Para proteger o Roberto
10: ele
6: Carlos.
10: Ele andando no cordão junto com o bispo de Aparecida e o andor de Nossa Senhora Aparecida à frente. Ninguém tietou. Ninguém tietou Roberto Carlos na procissão.
6: Respeito o tempo todo.
10: Foi uma coisa que marcou também. Respeito assim impressionante a fé à nossa padroeira do Brasil. Que tem uma história linda, você sabe a história, né?
6: Foi encontrada.
10: É, porque era um português que vinha e ia ser recebido em Guaratinguetá, que na época era Guaratinguetá, e ele ia ser recebido ali e não tinha... O que nós vamos dar para ele comer? Vamos dar peixe. O Rio Paraíba está ali. Foram os pescadores para o rio, só que não pescavam, não pescavam, e precisava dar um almoço para o homem era lá de Portugal, não pescava. De repente, o que acontece? Eles jogam a rede, primeiro a cabeça da imagem vem. Aí eles falam, poxa, o que é essa cabeça aqui? Vamos jogar a rede de novo, né? Puxa vida, guarda, veio o corpo. Se você pegar a imagem original de Nossa Senhora Aparecida, tem aqui atrás a cola. Porque foi colada a cabeça na imagem.
6: Na imagem.
10: Quando eles acharam, eles jogaram a rede de novo. Aí começou a vir peixe. Não parava mais de vir peixe. Então foi o primeiro milagre de Nossa Senhora Aparecida. Isso em 1717.
6: Faz tempo, hein?
10: Faz tempo. E desde lá, aí começou toda a história, né?
6: Eu sou devoto de Nossa Senhora.
10: Eu também, com certeza.
6: Ô, Evê, vou falar da Ultrafarma? Porque o Malhão já deu uma aula maravilhosa. O homem sabe de tudo,
4: que
6: né?
4: Beleza, hein? Muito bom, muito bom.
6: Não, o conhecimento é impressionante, né? Já deu aula de São Paulo, já deu aula de Nossa Senhora Aparecida.
4: É. Que memória, hein?
6: Já deu aula de infância aqui, impressionante.
10: É uma história, né?
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6: Tereza, ela... um beijo, meu amor!
10: Ela foi lá, tá gravado, inclusive, está indo no nosso programa que a gente tem lá na Rede TV, que você fez também por muito tempo. Ela fala muito de você, do EV, da Ângela. Opa! E tá gravado isso, ela falando. Ah, tio, muita gente tá fazendo sabe o quê? Escutam a gente, chegam para a gravação que normalmente é 9h30, a partir das 9h30 até meio-dia, enfim. Fala, acabei de ouvir você ao vivo no João Ferreira e vim para cá.
6: Caramba, que legal.
10: Então veja que coisa maravilhosa, que interação que a gente faz com você. E você é suspeito, né? Porque você já foi
6: de da lá, família.
10: Já foi da casa.
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6: 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Malhão, obrigado pelo presente da visita, hein, Malhão?
10: Que é isso, tamo junto.
6: Foi bom demais, né, Vê? Né, muito Dedê? Bom,
4: parece mais vezes.
6: Olha que aula, não, ele deu aula aqui de tanta coisa que eu fiquei aqui de boca aberta, só ouvindo, só aprendendo, né? E pouca gente sabe que o Malhão foi o primeiro repórter, o primeiro a entrevistar o português que veio almoçar quando encontraram a imagem de Nossa Senhora. Em 1717.
10: Quem sabe se eu não estava lá, né? Vai saber, né?
6: Esse ano você ainda volta aqui para visitar a gente?
10: Esse ano volto sempre. Você sabe que sempre que eu posso, a vida da gente você sabe que é corrida, mas sempre que eu posso eu venho aqui, que eu divido, né? Aqui, a Câmara Municipal de São Paulo, onde eu trabalho lá na web rádio da Câmara já há um tempinho. Lembrar que o orçamento para a cidade de São Paulo, já aproveitando essa deixa que você me dá, para o ano que vem, é de 146 bilhões e meio de reais. Esse é o orçamento que chegou para a Câmara votar. Então a Prefeitura manda o orçamento, a Câmara está em tramitação, tem 21 audiências
6: públicas. Tem estado públicas. Que não tem esse orçamento, né?
10: Não tem, não tem. 146 bilhões e meio. Então se puder participar das audiências públicas, sempre a gente está informando, é só você entrar no site da Câmara Municipal que você vai ver lá, participar, porque é um valor que todos nós temos direito. E participar da audiência pública, João, é fundamental para a gente falar, eu preciso de um terminal de ônibus no meu bairro. Entende? Então isso é fundamental. Agradeço você.
6: É o papel
10: você.
6: Do cidadão, né?
10: É o papel do cidadão. Te agradeço muito, viu, esse espaço.
6: Deixa eu mandar aqui um grande beijo. Sabe quem tá fazendo aniversário hoje?
10: Quem?
6: Sabe quem é, Vê? Nesse 12 de outubro de 2026, um grande nome do rádio, um grande amigo nosso, trabalhou com a gente aqui até bem pouco tempo, e é aniversariante de hoje, Osmar Zani!
4: Alô, Zani! Parabéns, Zani. Esse
10: trabalhei com o Zani já, rapaz.
6: Zani é maravilhoso, né? E que cara muito legal.
10: Gente boa,
6: né? Gosto demais do Zani, da Kate. Na época da pandemia, ele fazia lives cantando com ela da casa deles. Sim. E eu acompanhava todas as lives. Eu falei, Zani, um dia eu espero ter condições de alugar o Vila Country pra você fazer um show com a Kate lá. Canta pra caramba. A Kate é profissional, você sabe, né? Aqui a gente é profissional. Zaninho, eu, Malhão, EV e ADD, estamos aqui mandando pra você feliz aniversário, saúde, irmão! Voltamos já já? Tamo junto!
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0: Rogério Rocha.
1: E eu, Bia Alves.
0: Passando por aqui pra avisar vocês que todas as segundas-feiras. Que horas, Bia?
1: Das 18 às 19 horas.
0: O programa tá no ar, com muito bate-papo, com entrevistas, brindes, presentes e muita alegria e música, Beatriz.
1: Com certeza, e a gente não pode deixar de convidar vocês, tá? Todas as segundas-feiras, das 18 às 19 horas, estaremos esperando. Um beijo.
0: Outro. Nossa, ficou bom, hein, Bia?
1: Claro, eu tô aqui.
0: Você puxou o pai. 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
6: Gente, bom dia. Feliz dia das crianças.
0: Pra nós.
6: Todas as crianças. Nossa, Malhão, você me fez viajar agora na minha infância, viu? A gente pensa que só quem tem isso é pessoas lá do Nordeste, aquelas pessoas mais humildes, pessoas pobrezinhas, mas eu tô vendo que isso fez a infância de muita gente, né? Nossa, inclusive minha, que eu também brincava, viu? Brincava de carrinho. É, porque naquela época não existia o que tem hoje, né? Maldade no coração do ser humano. Brincava de boneca, de carrinho, carrinho rolemã, brincava mesmo com meus irmãos. Saudade, gente, muita saudade. Essa é a única saudade que eu tenho da minha infância. Maravilhosa, não tenho o que reclamar. Nós não tínhamos dinheiro, mas nós tínhamos coisas mais valiosas do que isso, né?
0: Verdade.
6: Ave Maria, gostoso demais. Beijo, a Cris aí tá lá.
0: Ô, Cris, ó, o Malhão acabou de sair, mas ele saiu daqui tão emocionado, tão feliz.
7: Isso mesmo.
0: Gente, né, são 50 anos de carreira. É um dos nomes mais importantes do rádio e da TV. Deu uma aula maravilhosa aqui sobre a imagem de Nossa Senhora Aparecida, o que ele viveu lá durante muitos anos, né, a experiência de sobrevoar São Paulo, né, o que é a referência para quem está no helicóptero. É o Rio Pinheiros, o Rio Tamanduateí, é o Rio Tietê. Muito legal, muito legal. Um profissional como esse não pode ficar longe do rádio e da TV. É muito preparado. E que bom que vocês gostaram, porque ele percebeu que recebeu muito carinho aqui hoje. Carlos Mário, 50 anos de rádio, 50 anos de comunicação. Professor Carlos Mário, né, Bê?
7: Quanta história, hein? A gente conversando agora, tomando café aqui no intervalo. Rapaz, ele tinha muito mais história pra contar, que não dá tempo.
0: Não, é impressionante, um assunto vai puxando o outro.
7: Não, e um cara muito bacana, muito inteligente, hein? Um abraço,
0: Mário. Valeu, Malhão, muito obrigado pela visita. Deixou o nosso feriado muito melhor, né, Dedê?
7: Ô, João, agora 10h11, João. E a Dedê falou que tem umas fotos aí de que quando o pessoal era criança.
0: Ah, sou eu lá, ó.
7: É você? Não, não, aquele, não é você, não é possível.
0: Aquele primeiro eu não sei ali. O do lado sou eu e minha mãe.
7: O primeiro qual que é?
0: O primeiro é meu irmão, será?
7: A Denise falou que é você?
0: Acho que não. O primeiro eu acho que não. Esse não é meu irmão, não. Parece mais o meu irmão do que eu, porque meu irmão era muito parecido com meu pai.
7: Outro dia tinha uma foto aqui, acho que foi o ano passado, dessa foto do lado esquerdo, pra quem tá no YouTube, esse bebezinho aí. Rapaz, sinceramente...
0: Esse lado esquerdo não sou eu, não.
7: Então é o Vini, só pode ser.
0: Agora, do lado direito sou eu e minha mãe. Né? Tô ali de bonezinho.
7: É um macacãozinho, sei lá como que é o nome.
0: É um macacão, é.
7: Um macacão, você devia ter quantos anos ali, João? Uns 3 anos?
0: Por aí.

0: adolescente já. Sem brincadeira.
1: Meu Deus. Ali naquela foto ali, o EV tá a cara do Frank.
0: Qual Frank?
1: Stein.
0: A Denise, hein? A Denise.
1: É você, Dede? As duas, não? As duas?
0: E quem que é aquele ali do seu lado ali, ó?
1: Ali é a Dede com 1 ano e meio. Puxando ali o rabo do cachorro, já maus tratos aos animais.
0: É o primeiro animalzinho do lado dela ali, ó, na foto do lado esquerdo, pra quem tá na tela. É, o nome do cachorro é Presente. Ah, pai, nunca ouvi falar. Que sigou de Presente? Ganhou um presente.
1: Não, e ali já pequena, maus tratos dos animais, tá espancando o Presente.
0: Puxando a orelha dele ali.
1: Puxando pelo a jeito. Orelha,
0: é. Quantos anos você tinha ali, Dede? A primeira 1 ano, nossa, bem grandona, hein? 6 anos a segunda foto, que legal, viu?
1: Caramba, agora eu fiquei curioso pra saber quem é aquele bebê da primeira foto lá.
0: É, ou é você...
1: Não, eu não sou, com certeza que eu me conheço.
0: Ou o Vini, ou o Rei.
1: Será?
0: É, ou o Rei.
1: Será que é o Vini?
0: É, tá parecendo o Rei também, viu?
1: 10h14. 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
4: Bom dia, João Ferreira.
1: Bom dia.
4: Hoje é a cidade de Mar. Bom, João, a travessura que eu lembro, quando eu era pequeno, foi quando eu tranquei a inspetora de aluno dentro de uma sala de aula, fechei a porta com ela e devolvi a chave na diretoria. Eu fiz a travessura e devolvi a chave. E outra coisa que me marcou na infância foi o tempo das bolinhas de gude e aquele banho de chuva da tarde no meio da rua.

0: Um monte de criança tomando banho. Que lembrança boa, João. Hoje eu já tenho 43 anos de idade. Rogério Cidade Mar.
1: Um abraço, Rogério. Banho de chuva, tomei muito banho de chuva, vê?
2: Eu também, João.
1: Era uma delícia. A gente botava o short, ia pro lado de fora e tomava banho de chuva.
2: Só que a minha mãe deixava a gente tomar assim. Às vezes a gente tomava nem na rua, era no quintal mesmo, de casa era grande. Mas era mais quando a minha mãe falava assim, ó, quando a chuva for de verão, vocês podem tomar. Sabe quando tá sol, de repente começa a chover assim, do nada? A minha mãe deixava assim a gente tomar. Agora, quando fosse aquele tempo feio, que já começava a ficar feio e chovia, a minha mãe não deixava não. Isso que era perigoso, viu, João?
1: Olha, boas lembranças, boas lembranças. E o Corinthians, hein?
2: Perdeu do Palmeiras, é isso? Eu
1: fiquei 4 sabendo. 4-1, foi atropelado.
2: Mas o que aconteceu? É time reserva? O que aconteceu, João?
1: O principal.
2: Por que perder desse tanto de gols assim, cara?
1: E poderia ter sido mais, hein?
2: Nossa. Você assistiu?
1: Assisti.
2: Rapaz.
1: Atropelou, abutuou. Ô, Dedê, você não falou da sua lembrança de infância.
2: Vai aqui, ó, vai falar.
1: Era brincadeira de boneca, era casinha.
3: Era, eu gostava muito de reunir meus primos, assim, eu tive uma infância bem animada em relação à convivência com os meus primos, que moravam próximo, então a gente sempre se juntava pra brincar.
1: Você e primos.
3: Eu e meus primos, você falou, fiquei pensando, a gente, era uma fase ainda que a gente costumava brincar na rua. Então eu gostava muito de brincar de rouba-bandeira e queima. A gente conseguia brincar na rua, perto de casa tinha uma pracinha.
1: Jogava bola pra pegar na pessoa.
3: Pra pegar na pessoa, fazia dois times, aí era aquela concorrência, menino contra menina. Então foi uma infância muito divertida, assim, com bastante criança em volta, uma turma assim da mesma idade que eu, alguns um pouquinho mais velhos. E gostava de brincar também de bolinha de gude, porque eu tenho um irmão, eu sou a mais velha, e o meu irmão é 2 anos mais novo. Então eu brincava com ele muito, tenho essa lembrança de brincar de bolinha de gude com ele.
1: Ô Dedê, na sua família lá, depois de uma certa idade, tinha aquela brincadeira uva, pera, maçã, salada mista?
3: Tem, tinha. Teve. Como que é mesmo o nome dessa brincadeira?
1: É isso, uva, pera, maçã, salada mista, não é isso?
3: Não, isso era...
1: Era pra dar um aperto de mão, um abraço, um beijo, um selinho.
3: Essa era a música, mas tem um nome, esqueci agora como era, brincadeira de...
1: E vê com que idade você começou,
3: salada uva, pera, mista, maçã, salada mista. Acho que era salada mista.
1: Ó, se você entrar na live, dá na live aí, Dedê. Alô, João, muito bom dia. Sou Nivaldo, primo do EV, sou aqui da cidade de Lins. Estou nesse momento curtindo o feriado. Me lembro que a gente na infância brincava de médico. Nivaldo.
3: E não brincava de salada mista, né, João? Tá querendo enganar quem, EV?
1: Tá querendo. Valeu, Nivaldo. Tá na nossa live na cidade de Lins, primo do EV. Primo por parte de pai ou primo por parte de mãe?
3: Hoje
1: escreve aí, Niva.
3: Hoje o tempo não vai ajudar muito, né? Ainda tá céu nublado.
1: Vai chover ainda, não?
3: Tem previsão de chuva à tarde. Até tava comentando com a Ângela que já programei uma...
1: Um cineminha?
3: Uma comemoração em um local fechado, um cineminha, porque tem previsão de chuva à tarde. E a gente amanheceu hoje com céu nublado e acho que vai ficar assim durante o dia, viu? Não tô vendo previsão do sol sair hoje, não. A temperatura tá uma temperatura agradável. Agora, 10 horas e 21 minutos, 20 graus aqui na região do Paraíso. Mas não tem nada de sol, o tempo tá fechado, céu nublado.
1: Você conhece a Avenida Marquês de São Vicente?
3: Conheço.
1: Ali perto da Record?
3: Conheço.
1: Abriu um espaço ali, Dedê, é impressionante. O espaço ali tá só brinquedos para criança.
3: Ah, que legal.
1: Grande, um lugar gigantesco, tá sempre lotado. De repente é um lugar que vale a pena você levar o Davi para conhecer.
3: Sim, inclusive hoje em alguns bairros tem eventos, né? Em locais abertos, parques, os céus, os Sescs também hoje estão funcionando. Mas o tempo não está ajudando muito, mas hoje é um dia que tem bastante evento a céu aberto.
1: Né?
3: Atividade a céu aberto, que é o que a criançada de hoje precisa, né? A gente está aqui relembrando das nossas brincadeiras. A A criançada,
1: e tudo na rua, né?
3: Tudo na rua, né? E a criançada de hoje realmente precisa desses eventos, porque o dia a dia delas é bem puxado, assim, mais dentro de casa mesmo.
1: Uma coisa que eu demorei muito na vida para aprender, sabe o que foi? Andar de bicicleta.
3: Ai, eu aprendi fácil e...
1: Eu já aprendi, já era grande.
3: E um presente que eu me lembro, assim, que eu fiquei super feliz foi ter ganhado uma bicicleta. A minha primeira bicicleta. Eu acho que foi com 5, 6 anos. Era uma cestinha, toda menininha. Ela vinha um cestinho assim na frente pra você carregar alguma coisa. Eu tenho essa lembrança forte da minha infância de ganhar essa cestinha.
1: Ô Dedê, como muda de cidade pra cidade? Quer dizer, hoje eu vi que carniça aqui em São Paulo tem outro nome. O Nivaldo disse que, primo do Evê, eles brincavam de médico na infância. O que é brincar de médico?
3: Brincar de médico?
1: É.
3: Ué, é você simular um consultório, um atendimento. Aí tem o paciente, tem o médico, aí faz toda a consulta. É isso.
1: Eu não sei como é que é o nome dessa brincadeira, Lana. Eu não conheço.
3: Você nunca brincou de médico?
1: Eu descobri agora com o Nivaldo, primo do Evê.
3: Mas existe sim, João. Como brincadeira, viu?
1: Ai, ai, ai. Você volta já, já?
3: Daqui a pouco eu volto.
1: O EV também volta comigo. 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
1: 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Cabelos fortes? 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
5: Fala, João! Fala, Ebedo!
1: Rodolfo!
5: Live, Rodolfo! Passando aqui para desejar que Nossa Senhora cubra com teu manto sagrado todas as pessoas que hoje a necessitam. Viva Nossa Senhora e viva as crianças, que não sei se será o futuro, que dependendo desse futuro, dependendo dos governantes, vai ser difícil. E eu quero dar um chicote nesses black blocs da Paulista ontem. Independente do governo, se fosse direita, esquerda, mas ontem foi a esquerda, depredando a Paulista, usando drogas, fazendo cenas obscenas. A gente não precisa disso, a gente precisa de ordem e progresso. Não é com manifestações medíocres que vamos trazer alguma coisa de bom para o nosso país. Uma boa semana. Beijo. E, João, o Juarez morreu de miocardia isquêmica, né? Que é falta de sangue no coração. Tava depressivo, fora isso, da TV há mais de um ano. Nossos sentimentos à família. Gostaram da TV Globinho? Record quase passa na frente. 25% a menos de audiência. Tchau, tchau, gente.
1: Valeu, Rodolfo. Eu tava vendo o treino da Fórmula 1. Foi a corrida sprint no mesmo horário. E eu gosto mais de Fórmula 1, não assisti não, Rodolfo. Mas segundo a Ângela, foi um fiasco. Porque a criançada hoje, vê, fugiu da televisão.
2: Ah, não, e principalmente da TV aberta. Principalmente, e quando eles estão ligados nessas séries aí, nesses desenhos, canais fechados aí, na internet, eles pagam aí, esses como chama, canais de streaming, eles vão aí e passam desenho o dia todo, o desenho que ele quer. Eles não querem mais saber desses desenhos em TV aberta não, João. Não sei quanto tempo vai ficar isso daí.
1: Ô, Evê, sabe quem tá acompanhando a gente?
2: Quem?
1: E também é chegado numa fofoca?
2: Quem?
1: Tio Amauri.
2: Ah, ele tá de folga hoje.
1: Bom dia, ele tá lá na Riviera. Bom dia, João. Bruna Grifal é atriz, está participando da dança. Eu nunca conheci essa moça, Bruna Grifal.
2: Ah, nunca ouvi falar.
1: Né? Só se é uma atriz recente, faz parte dessa nova geração, que tem muita cara desconhecida em novela também.
2: Tem bastante.
1: Atualmente, né?
2: Eu não conheço não, João.
1: Mas o tio diz que conhece toda a história da vida da Bruna Grifal, que é fã e que é uma grande atriz, que tem muito futuro e tá dando um show na dança do Hulk. Tio Mauri, quem diria, hein? Quem te viu, quem te vê?
2: O tio e a esposa dele, o tio e a tia, né? Sempre acompanhando aí. Como que é o nome? É Dança dos Famosos, é isso?
1: Isso, lá do Luciano Huck.
2: É, o tio e a Gi sempre acompanhando aí. Legal.
1: Alô, Gi! Daqui a pouco, Padre Juarez maravilhoso. O Corinthians vai contratar um técnico holandês chamado Seedorf.
2: A Ângela tava comentando hoje cedo no programa dela, no Se Joga, junto com o Reinaldo. E a Ângela achou magnífico. Ela disse que ele é lindão. A Ângela tá falando que ele é lindo. Ele é bonito, João.
1: Quem?
2: Esse técnico é bonito?
1: Jogou no Botafogo, é lindo.
2: É? Lindo?
1: Ele é holandês, mas é casado com uma brasileira.
2: Eu não sei, acho que a Angela deve estar confundindo. Eu não achei bonito não, viu?
1: Só acho que tá embarcando numa furada.
2: Você acha, João?
1: É, porque faltam 8 jogos para terminar o campeonato. E hoje a chance do Corinthians ser rebaixado é muito grande. Você imagina, você traz um técnico estrangeiro.
2: É rebaixado.
1: Para 8 partidas só. Ele não tem bons resultados como treinador. Tá sem treinar uma equipe há muito tempo.
2: Ixi, complicado,
1: hein? Eu tô achando que a própria direção do Corinthians quer rebaixar o time.
2: É, só pode, né?
1: Hã?
2: Só pode.
1: Falei, caramba, Seedorf, jogador, foi jogador da seleção holandesa, jogou no Botafogo. Como jogador foi um craque. Craque, craque, craque. Agora, como treinador, meu medo é levar o timão pra segunda divisão. Ontem teve um show lá no Rio. Quer ver? Você sabe que eu acho que o segredo de um evento é deixar o gostinho de quero mais. Ontem, o Elimar Santos fez um show lá no Rio de Janeiro para comemorar 40 anos de carreira. 40 anos. Sabe quanto tempo durou o show do Elimar Santos?
2: Umas 2 horas.
1: 4 horas e meia.
2: 4 horas?
1: 4 horas
2: rapaz.
1: E meia.
2: Rapaz.
1: Eu não sei se eu consigo. Uma vez eu fui ver um show dele aqui em São Paulo.
2: Não consigo também não.
1: Fomos eu e o Leão Lobo. Começou 15 para meia-noite e acabou 7 da manhã.
2: Já pensou? Rapaz.
1: É muito. Né? Então, eu já tô pensando que ele vai fazer um show aqui em São Paulo.
2: Você vai?
1: Não, mas eu. 4 horas eu não aguento. Não,
2: assiste pelo menos umas 2 horas, depois você vai embora.
1: Ou eu chego no início e fico 2 horas, ou eu chego 2 horas atrasado e fico até o final.
2: As últimas 2 horas.
1: Mas é muito tempo, né?
2: É, mas o show deve ser bom, viu, João?
1: Canta pra caramba. A história é que deu certo, né? Ele era cantor de churrascaria. Vendeu tudo que tinha, colocou todas as economias, alugou o Canecão por uma noite e mudou a vida dele.
2: Foi ele que vendeu uma casa, comprou por um valor e vendeu um valor altíssimo aí, foi isso?
1: Né, pra alugar o Canecão?
2: Não, parece que teve um cantor aí, não sei se foi ele, que comprou um apartamento ou uma casa aí por um valor. Acho que a Ângela comentou aqui, depois vendeu por não sei quantas vezes mais caro ainda.
1: Ah, é? É. O Elimar Santos ganhou dinheiro. É. 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
2: Quero mandar aqui um grande beijo pra minha querida Eliane Romano. Ô, João, coloca meu filho na oração. Luciano Soares Paz está na caminhada. Romaria para Aparecida. Olha que felicidade. Ela me mandou uma foto aqui, né, na procissão, lá no santuário. Coisa mais linda. Ô, Luciano, tá pertinho, tá na casa da nossa mãe, no dia dela. Reze por todos nós aí. Grande, grande, grande Luciano Soares Paz, que é filho da nossa querida Eliane Romano. Está lá na Basílica de Aparecida. Faltando 15 minutos para as 11, já já tem Nani Venâncio, altos papos, seus convidados, atrações. Né? E daqui a pouco também, daqui a pouco, Padre Juarez. A Dedê está estabelecendo contato com o Padre Juarez nesse Dia das Crianças. Nesse dia de Nossa Senhora Aparecida, padroeira do Brasil. E hoje, sabe quem é aqui? Djalalá, sabe quem completa hoje 95 anos? 95 anos, muito conhecemos, admiramos. Opa, no mundo. É, no mundo todo. Completando hoje 95 anos de idade e o planeta conhece. Conhece o aniversário. De braços abertos.
3: O Cristo!
2: Aê! Ah, o Redentor. 95 anos. Você já conhece lá, né? Você já foi lá no Alto do Cristo, do Morro do Corcovado. Muita gente fala assim, vamos lá no Corcovado, mas o Corcovado é o morro. Né? E o monumento do Cristo Redentor. Né? São 10h46. Você viu o rapaz que tomou 45? Gente, isso aí tem que ser dado uma explicação à sociedade, né, Vê? Né? Segundo a polícia, ele estava tentando suicídio, aí estava com um celular, acharam que era uma arma. Agora, você não pode dar 45 tiros em uma única pessoa, né? Isso aí tem que ser muito bem explicado. A Secretaria de Segurança, 27 pegaram nele, né? Dos 45, 27 atingiram o rapaz. 10h46, Padre Juarez está...

0: Padre Juarez, meu irmão. Viva Nossa Senhora Aparecida, Padre!
1: Viva Nossa Senhora Aparecida, rainha e padroeira do Brasil. Que Deus abençoe a todos, que Nossa Senhora derrame bênçãos, mais bênçãos sobre o Brasil, sobre cada um de nós. Que dia maravilhoso, que dia mais feliz, que momento mais especial.
0: E a gente tem aqui no estúdio um monitor que está ligado na Globo, mostrando a imagem agora da Basílica. É muita gente, né, Padre?
1: É muita gente. Ó, João, deixa eu te falar uma coisa. Desde ontem eu estou impressionado e emocionado com a multidão que estava em Belém, no Ciro de Nazaré. Ontem tinha mais de 2 milhões e 600 mil pessoas numa procissão. E é hoje a maior manifestação religiosa do mundo, né? Só existe, depois de Nazaré, a gente tem o chamado Hajj, que é ali na cidade de Meca, mas não existe uma manifestação tão grande quanto essa, e no Brasil nós temos esse grande momento hoje em Aparecida, que bateu recorde de pessoas, né, nas procissões, nas caminhadas, nas romarias, e lá hoje em Aparecida. É muito emocionante.
0: Não,
1: muito
0: é um mar de gente. Ô padre, uma curiosidade que eu tenho, existe algum registro de como nasceu, né, o propósito da caminhada da romaria?
1: Você sabe que a romaria, a caminhada, a procissão, isso é um costume desde quando a igreja existe. A igreja tem como costume, como manifestação religiosa, fazer caminhadas. Nós temos a caminhada de Compostela, né, o caminho de Compostela, onde os peregrinos faziam essa caminhada. No início da igreja, nós temos a caminhada a Jerusalém, né? Então, era pedido para que os cristãos, né, os católicos, fossem a Jerusalém. Por isso nós temos depois tantas ordens, chamadas os Cavaleiros Templários, a Ordem do Santo Sepulcro, que protege essas pessoas que caminham até Jerusalém. E depois nós temos as romarias, daí vem o nome, as caminhadas até Roma. Então, o católico precisava fazer uma caminhada a Jerusalém ou a Roma. Quem fosse a Roma, ele faria uma romaria. E depois, João, deixa eu te dizer uma coisa. O costume de manifestar a sua fé se dá pela procissão. Por que que a igreja tem tanto carinho pela procissão? Por dois motivos. Primeiro, porque a procissão nos lembra a caminhada do povo de Deus no deserto, que durante 40 dias caminhou para a terra prometida. Mas a procissão que nós fazemos, procissão de Corpus Christi, procissão de Aparecida, procissão de Sexta-feira da Paixão, essa procissão nos lembra uma grande realidade. Nós estamos em caminho quando nós estamos nessa terra. Não é a terra onde nós estamos, não é a nossa parada definitiva. Nós só estamos caminhando por aqui. O nosso destino é o céu. O nosso destino é a vida em Deus. Por isso, a procissão, ela vai nos lembrar a cada momento que eu estou a caminho. Que eu estou a caminho, que eu sou meramente, simplesmente, um viajante sobre essa terra. Por isso, toda procissão, toda caminhada, toda peregrinação, toda romaria que eu faço, é uma lembrança de que eu só estou nessa terra caminhando para a eternidade.
0: Independente da distância do percurso, né?
1: Independente da distância. Aí nós temos, né, por exemplo, o caminho de Compostela tem 800 quilômetros, né? Nós temos a caminhada que as pessoas faziam até Jerusalém, iam de longe caminhando, né? E as pessoas iam a Roma. Então era, né? Imagine você, no início era pedido que todo católico fosse a Jerusalém. Como para ir a Jerusalém estava ficando caro e difícil, a igreja ela disponibilizou uma maneira de você percorrer um caminho, lembrando os caminhos de Jerusalém através da Via Sacra. Por isso que toda igreja, ela tem dentro da igreja os quadros da Via Sacra, para que substitua, já que você não pode ir a Jerusalém, caminhar pela Via Sacra, pelo caminho sagrado, você faz isso de modo espiritual, contemplando os quadros da Via Sacra. Mas isso é interessante. Só para que você, uma curiosidade aqui, ó. Quando a gente vai a Roma, a gente faz romaria e a pessoa é um romeiro. Quando a pessoa vai a Compostela, ela é um peregrino, por causa da palavra em latim. Porque como as pessoas passam pelo campo, e campo em latim é agrum, agrum, né? Então as pessoas passavam per agrum, então é daí o nome peregrino. Então quem vai a Roma é romeiro, quem vai a Compostela é peregrino, e quem vai a Jerusalém, eu acho que ninguém sabe, né? Mas quem vai a Jerusalém é palmeiro, palmeiro, palmeiro, por causa das palmas, quando você entra em Jerusalém sacudindo as palmas, né? Mas nós temos o costume de chamar a caminhada até Aparecida, mesmo que não seja Roma, de Romaria também.
0: Sabe quem é que completa hoje 95 anos?
1: Quem?
0: O Cristo Redentor.
1: O Cristo Redentor, olha, tem 95 anos, olha que beleza.
0: Monumento mais famoso, né, no mundo, né?
1: E ao lado de Nossa Senhora Aparecida é a expressão da religiosidade no Brasil. Sabe que em muitos lugares do mundo as pessoas conhecem o Brasil e conhecem a fé do brasileiro através da imagem de Nossa Senhora Aparecida e do Cristo Redentor.
0: Eu já contei aqui uma vez, quem não lembra, que o Cristo Redentor, aquela posição que ele está de frente para Nossa Senhora que fica em Niterói.
1: Ah, que lindo, é verdade. Agora me lembrei que você tinha dito isso, é muito bonito.
0: Um exatamente de frente para o outro.
1: De frente para a mãe.
0: O senhor já foi muito lá, né, padre?
1: No Cristo Redentor eu fui algumas vezes, né? Algumas vezes. E é um lugar que sempre me emociona, me emociona.
0: Aquela capela é emocionante, né?
1: A capela é emocionante, depois saber que o Cristo abre os braços abençoando ali a Bahia de Guanabara, o povo e o Brasil, né? É muito bonito isso.
0: Olha, a gente vai rezar agora por todos os romeiros, por todos os devotos de Nossa Senhora Aparecida, pedir também por todas as crianças, hoje é dia da criança, e eu estava vendo uma notícia hoje, padre, não sei se você ouviu, que o Papa anunciou que vai fazer uma cirurgia para retirar um nódulo.
1: Hoje mesmo ele vai fazer uma cirurgia para tirar um pequeno nódulo no pulmão e nós vamos rezar por ele, né? A igreja toda reza por ele. Ele disse, já explicou, que foi detectado bem no início, mas ele...
0: Mas que, o que chamou a atenção, sabe o que foi? É que normalmente há um porta-voz que dá a notícia. E pela primeira vez ele fez questão dele mesmo ele anunciar, né?
1: Ele fez questão para dizer, ó, não tem problema, não tem nada de grave, eu estou aqui me cuidando e vou tirar esse nódulo que vai... aliás, ele nem vai ficar tanto tempo internado.
0: Vamos rezar então por ele também?
1: Vamos rezar. Hoje a gente pede que Deus abençoe, mas hoje de uma maneira especial a Nossa Senhora Aparecida, Rainha e Padroeira do Brasil, derrama bênção, santifica-nos, Senhor, pelas mãos de Tua Mãe Santíssima e abençoa esta água que trazemos diante de Ti. Queremos honrar, glorificá-lo, Senhor, em Tua Mãe e queremos mais uma vez agradecer porque recebemos na cruz Nossa Mãe, a Tua Mãe como Nossa Mãe. Abençoa em nome do Pai e do Filho e do Espírito Santo. Amém. Pai nosso que estais no céu, santificado seja o vosso nome, venha a nós o vosso reino, seja feita a vossa vontade, assim na terra como no céu.
0: O pão nosso de cada dia nos dai hoje. Perdoai-nos as nossas ofensas, assim como nós perdoamos a quem nos tem ofendido. E não nos deixeis cair em tentação, mas livrai-nos do mal. Amém.
1: Ave Maria, cheia de graça, o Senhor é convosco, bendita sois vós entre as mulheres, e bendito é o fruto de vosso ventre, Jesus.
0: Santa Maria, Mãe de Deus, rogai por nós, pecadores, agora e na hora da nossa morte. Amém.
2: Nossa Senhora, Mãe de Deus.
0: Como é que vai ser a sua programação hoje, padre?
1: Bom, hoje o dia todo vai ser corrido, mas ó, a partir de agora, no meio-dia, a gente começa na paróquia, na minha paróquia, né? Uhum. A oração das mil Ave Marias vai até 5 horas da tarde, 5 e meia, às 6 horas a gente tem um momento de oração diante da imagem de Nossa Senhora e depois às 6 e meia nós temos a missa dedicada a Nossa Senhora. Hoje de manhã já rezei a missa já na Rede Vida, já às 7 horas da manhã. Na missa também a Nossa Senhora Aparecida.
0: E pro senhor não arrumar problema com a torcida do Corinthians, o Palmeiras é fiel, né?
1: É verdade.
0: Tenha um dia abençoado, amanhã a gente
1: Deus
0: se encontra. Viva Nossa Senhora Aparecida, padroeira do Brasil. Faltando 3 minutos. Ô rei, a partir de agora é você aqui, rei. Vai ficar com a gente? Grande rei. Rei, você já foi no dia 12 de outubro à Basílica de Aparecida?
3: Já fiz isso uma vez, João.
0: Trabalhando lá na Rádio Globo?
3: Ah, então fiz mais vezes.
0: Hã? Não, porque o padre Juarez falou que o dia 12 em si É uma emoção indescritível.
3: É, eu cheguei a ter momentos assim muito bonitos lá, inclusive quando o Roberto Carlos fez aquele show na Basílica, eu tava lá.
0: Junto com o Mário.
3: Junto com o Mário. E todos nós fizemos vários anos da festa da padroeira. Ficava a semana toda lá para levar até a casa de vocês.
0: Eu já fui muito à Basílica de Aparecida, mas eu tenho que seguir esse conselho do Padre Jorês. Eu tenho que um ano passar o dia 12 lá o dia inteiro.
3: É, vou o dia 12 realmente é uma energia bem diferente. Só que assim, vá bem antes. Não adianta querer sair daqui para ir hoje lá, por exemplo, que é a probabilidade de pegar 5 horas de estrada e a chance de
0: Será?
3: Não assistir nenhuma missa é grande. Eu já fiquei.
0: 5 horas
3: cinco
0: daqui
3: horas
0: da a Basílica de Aparecida?
3: Nossa, terrível.
0: É o tempo daqui ao Rio.
3: Não desejo para ninguém.
0: Puxa. Ei, bom... Amanhã a gente se encontra?
3: Estamos aqui, estamos juntos.
0: É, e hoje qual é a programação à tarde?
3: Ah, é dormir, né? Sofá.
0: Eita, nós! Guerra sobre água fresca. Viva Nossa Senhora Aparecida, padroeira do Brasil, que abençoe o nosso país, precisando de paz, precisando de luz, de esperança. Hoje é sábado de aleluia. O que o Rodolfo apanhou na live hoje? Rodolfo, segundo o EV... Você foi mais espancado que boneco de sábado de aleluia do Judas.
3: Tava pedindo também hoje, né, Rodolfo?
0: Lani, amada Venâncio, tá chegando. A gente se encontra amanhã, 9 da manhã. Depois dos meus amados Angelalala e Reinaldo Alves, o taxista, o Bulu. Estaremos aqui, eu, a Dedê, o EV e você, para mais um... Tamo junto para muita gente amanhã. Será segunda-feira, já que hoje está descansando e aproveitando. Fica com Deus, obrigado por tudo. Que Nossa Senhora te abençoe. Tchau, pessoal.

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1: Bom dia, meus amigos! Coisa boa, né? É feriadão, tamo junto. Estamos trabalhando aqui, todo mundo com muito carinho, com muito amor no coração, porque o programa começando. E hoje é um dia muito, muito especial, né? Hoje é o dia de Nossa Senhora Aparecida, padroeira do Brasil, né? A Santa Padroeira do Brasil. Então, a todos os devotos, meu carinho, tá? O meu respeito. E também é dia das crianças. Então, todo mundo que tem uma criança em casa aí, que tenha, né, um dia bem alegre, bem divertido, bem feliz. Mas eu gosto de datas, mas pra mim não fica só nesse dia não, tá, gente? A gente gosta do dia, a gente brinca, comemora, mas são todos os dias, né? Igual dia dos namorados, dia de não sei o quê, todos os dias são dias, né? Então que o nosso dia hoje, o nosso feriado, seja muito bacana, muito leve, né? Porque eu acho que a gente tem que fazer isso, aproveitar o feriado todo mundo, sair pra passear, leva a família, dar uma caminhada. Eu vi tanta gente passando aqui na Paulista, tanta gente indo pros parques, então espero que a chuva não chegue, né? Mas o jeito que tá ali, tá bem escuro o tempo, né, Evê? Bom dia, Evê!
2: Bom dia, Nani Venâncio, bom dia, Dedê, bom dia aos convidados aqui da Rádio Capital e ouvintes. Sei não, acho que vai ter chuva, viu?
1: Eu tô achando também, Evê.
2: A Dedê falou do tempo, hoje não tamo junto, informou do tempo. Provavelmente vem chuva, e tomara que não, né? Tomara que não.
1: É, mas pra eu curtir, acho que... né? Um diazinho,
2: e
1: né?
2: E ontem choveu muito, hein? Eu moro em Guarulhos.
1: Eu não tava aqui, menina. Eu fui lá no
2: Guarulhos,
1: sítio do Evê.
2: Ontem foi uma chuva, talvez aí de uma meia hora, uma chuva fortíssima, viu? Terrível.
1: Eu tava lá no sítio do André ontem.
2: Ah,
1: André
2: é?
1: Rezende, voltei meia-noite pra trabalhar hoje. Bom dia, Denise. Sua linda. Bom dia. E bom dia pra todos vocês. E hoje eu quero saber, já aconteceu algum milagre na sua vida? Já que nós estamos num dia hoje, né? O dia de Nossa Senhora Aparecida, padroeira. Eu pergunto pra você, já aconteceu algum milagre? Você já vivenciou algum milagre na sua vida? Não estamos falando de religião, de fé, não. Estamos falando de fé, na verdade, né? Não de religião. Quero saber se já aconteceu alguma coisa que você falou assim, meu Deus, só Deus na minha vida pra acontecer esse milagre. Na minha já. Na minha vida já aconteceu, né? Na minha vida, quando nasceu minha filha, a Moira, segunda filha, com 12 dias, eu tive 2 AVCs e uma trombose cerebral hemorrágica. Fiquei 17 dias, 18. Na UTI, em coma, tudo. Passei por tudo. Por uma EQM, né? Que é a experiência quase morte. Passei por tudo. Então, eu acredito em milagres, gente. E vocês acreditam em milagres? Então, vamos lá. Feriado Nacional, dia de Nossa Senhora Aparecida, padroeira do Brasil. E também dia das crianças, como já disse pra vocês. É uma data mais que especial, né? E a gente tá ao vivaço aqui no nosso chat, viu, gente? Aqui no YouTube, viu? Capital com você. Já vem e fica com a gente aqui. Se tá em casa ou se tá no carro, ligadinho aí. Fica com a gente que o programa tá muito legal. Temos debate, como sempre, né? Os debatedores aqui não fogem, não, porque é feriado e ninguém ficou em casa, não. Vieram debater. E um convidado hoje, muito querido, o ator Renato Scarpim, a psicanalista a doutora Patrícia Coelho e o Joaquim Grava, médico ortopedista, um dos melhores desse país. E nós, claro, vamos comentar assuntos, né, que estão na boca do povo, né? Sempre notícias que está sendo comentado o tempo todo, né, gente? E o Sandro Moura, personal style, tá de volta hoje, vai falar de moda, vai falar de arte e muito bordado. E a gente vai conhecer a história da Moni Boldrini, que achou no trabalho manual um refúgio para lidar com a ansiedade. Olha isso, gente, isso é muito bacana, hein? É uma terapia, né? Então, nós vamos começar hoje primeiro com o Evê. Ele já jogou o ritmo...
2: É feriado, mas tem a caixa.
1: Tem presente, tem presente todos os dias. O que nós temos na caixa misteriosa? Tem a ver com o dia de hoje. Pam, pam, tô pensando mais dicas aqui. Tem que pensar. Antes era só de um jeito. Mudou. É alternativa, gente. Várias alternativas. Vamos pensar. Até formatos e cores diferentes tem, viu, Vê? Mudou, o negócio mudou. Todo mundo precisou um dia. Essas são as dicas. Vou falar mais dicas pra vocês, tá? Vamos lá, vamos falar dos nossos convidados maravilhosos. Doutora Patrícia Coelho, psicanalista, gente. Olha só, um pupurrizinho, um pouquinho... sobre a trajetória dela. Realiza um trabalho voltado ao autoconhecimento, aos relacionamentos e transformação emocional. Também é professora universitária. Bom dia, sua maravilhosa.
3: Bom dia. Um prazer estar aqui mais uma vez, Nani. Bom dia aos meus colegas. Uma alegria estar sempre com você.
1: Obrigada, viu, por estar hoje, um dia de feriado, aqui com a gente, tá? Dr. Joaquim Grava, ortopedista e traumatologista, referência na medicina esportiva. Tem o seu nome no CT da seleção do meu Corinthians. Mas ontem o Timão teve um probleminha. Olha aí essas perguntas que eles vão mandar pra você, né, Grava? Eu não vou falar isso também, não. Não sou obrigada, não é porque eu sou apresentadora que colocaram isso escrito aqui, não.
2: É, deixa quieto.
1: Probleminha vai resolver, seleção. Vai, vamos pra cima. Mas nós vamos falar de coisa boa. Não vou falar nem o que tá escrito aqui dos engraçadinhos dos parmeirenses, não, tá? Instituto Joaquim Grava. Bom dia, meu.
0: Bom dia, bom dia,
1: Nani. Uma piadinha aqui pra nós dois aqui, viu?
0: Bom dia, Patrícia. Bom dia, Renato, a todos os ouvintes. Um prazer estar aqui novamente.
1: A honra é minha, viu?
0: Não se preocupe, não.
1: Não, depois eu vou te entregar, filho, só pra você
0: isso
1: ler.
0: Isso acontece aqui. No futebol.
1: Acontece o tempo todo. E os engraçadinhos tem todos os times.
0: Não, mas isso aí faz parte da torcida, né?
1: Eu tenho certeza,
0: né?
1: Que isso é coisa do EV.
0: É isso que é importante no futebol.
2: Meu time envolvimento. Não tá nessa, não. Meu time tá
0: existe,
2: lá embaixo.
0: Né? Ganhou, perdeu.
1: Ganhar e perder faz parte
0: da
1: vida.
0: Ainda bem, né? Ainda bem, Zé. Eu sempre fui... vivi na época da torcida dividida, né? E a torcida do Palmeiras, e a torcida do Corinthians, São Paulo. Ainda bem, eu pensei nisso antes, no final do jogo. Porque um jogo daquele, onde o Palmeiras jogou muito futebol e o Corinthians não desenvolveu nada. Imagina nos tempos que nós vivemos hoje no Brasil, esse tipo de rivalidade, duas torcidas. É um fato até que nós vimos ontem aqui na Avenida Paulista, né? Quando a Nani falou, estão passeando, eu falei, o que sobrou da Avenida Paulista ontem, né? Foi um quebra-quebra ontem.
1: Sério, na Avenida... amigo? Eu não tava aqui, tava lá no sítio, tava lá na roça.
0: Deixa eu quebra-quebra, estação de metrô, subindo no, naquela cobertura do MASP, cheirando cocaína, fumando maconha abertamente, quer dizer, foi uma coisa horrorosa. Que nós tivemos ontem na Paulista. Mas voltando ao assunto, imagina a torcida dividida ontem. O que seria, né, Renato? Durante e no fim do jogo. Imagina.
1: Nossa, eu não sabia. Eu estava lá no sítio do André Rezende. Do nosso amigo André Rezende.
0: André Rezende.
1: Por isso que eu falei. Eu cheguei aqui, eu vim para fazer o programa, cheguei 1h. Então sabe quando você pega tarde da noite, assim, que tá lá no sítio, sem celular, sem nada?
0: Não, nós tivemos cenas horrorosas.
1: Que absurdo, horrorosas. Gente.
2: E ontem aqui na rádio, ó, aqui do lado da rádio, aqui na esquina, o pessoal que vem na Paulista, tudo aí passou o carro aqui de outro partido aqui, de outro candidato, o concorrente, mas quebraram o vidro dele todinho do carro aqui, amassaram o carro aqui na esquina da rádio aqui. Só foi ele passar, ele nem mexeu com ninguém, só passou.
1: Isso
2: pra
1: é
2: você
1: horrível.
2: Ver a situação, né?
1: Esse país, nossa, tá muito dividido.
0: É difícil ver um vandalismo.
1: Vandalismo.
0: Que foi feito ontem.
1: Sabe que prenderam
0: Paulista?
1: Muitas pessoas?
0: Esse
1: porque aquele dia lá
0: problema,
1: em Brasília,
0: né?
1: Prendeu e ficou preso por tantos anos, né?
0: Não, eu acho...
1: Aí esse vandalismo perto de uma
0: eleição...
1: Eu
0: já ouvi isso uma vez, uma invasão lá em Brasília, e não aconteceu nada, né? Só aconteceu no 8

0: absurdo, gente.
1: A culpa é minha, eu ponho em quem eu quiser.
2: Em quem eu quiser.
0: Que coisa desagradável, né, gente? Que coisa feia, que horrível.
2: Não, ontem
0: o Brasil tem hora que dá vergonha nessas situações
2: não,
0: pra gente.
2: Não, mas ontem mostrou um nível de sociedade que nós estamos vivendo no Brasil. Um nível. Nível baixíssimo, vergonhoso.
0: Ah, gente, que
2: triste. É uma coisa assim horrorosa.
0: Que lamentável, lamentável. 98334-5777. Está liberado, né, gente? No meio de uma notícia dessa. Por isso que eu falo que eu quero mudar pro campo, morar na roça, viu? Pra não ficar convivendo com esse tipo de situações nos dias de hoje. Eu acho que todo mundo deveria respeitar o próximo, só isso. Respeitar a decisão, a religião, respeitar o time de futebol, respeitar a política. A gente tinha que parar com essas guerras. Quem perde somos nós mesmos, né? Entrou num momento que é tudo dividido, parece que é país separado. Né? Que coisa triste, que coisa triste, gente. Mas vamos colocar um pouco de leveza nesse programa, porque é dia de Nossa Senhora Aparecida, que ela abençoe todo mundo, que consiga trazer mais um pouco de amor no coração das pessoas. Então, liberado o telefone, manda pra gente também. Quero saber se já aconteceu algum milagre na sua vida, se alguma coisa muito assim, que a sua fé já conseguiu realizar algum milagre. Então, conta pra gente. 98334-5777. Doutor Joaquim, já falei, esse maravilhoso, né, que já faz parte do programa. Renato Scarpim, gente, ele é ator, diretor, autor de trabalhos incríveis. Ontem terminou aqui em São Paulo a temporada do 7 a 1, uma comédia boa pra cachorro. Mas já tá com um novo projeto, já já ele vai contar tudo pra gente aqui. Bom dia, amigo.
1: Bom dia, Nani. Grava, Patrícia, é um prazer estar aqui. Bom dia aos ouvintes. E vamos falar de arte, de cultura, de... que é o que talvez possa ajudar a resolver, né, essa coisa toda.
2: Não, é a única coisa, Renato, pode resolver.
3: Educação.
1: Porque é o que eu sempre digo, você fala, eu faço um personagem no 7-1 que é um senador, e é maluco porque lá no começo do ano, quando eu escrevi o texto, o senador falava absurdos que eram piadas. Chega agora no final do ano... parte do texto que eram piadas no começo do ano viraram realidade. Então é muito louco, porque o público vê, ri, mas acho que ri de nervoso, de ver no palco aquilo que está acontecendo na rua. E a gente falando de educação, todo político fala, vamos melhorar a educação, vamos melhorar a educação. Mas eu não queria ouvir esse slogan o tempo todo, o que eu queria era ouvir de um político. Que tipo de educação a gente quer pro Brasil? Qual educação a gente vai melhorar? Né? As crianças vão para a escola de manhã e vão embora à noite, nesse período estudam matemática, português, fazem esporte, fazem teatro, fazem literatura, fazem uma horta, aprendem a trocar uma tomada, limpam o banheiro da escola. É esse tipo de educação que a gente quer? Ou a educação de simplesmente ir lá receber um monte de informação planificada, não aprender nada, chegar na faculdade e mal saber ler e escrever? Então, melhorar a educação significa exatamente o quê? E é só através disso que a gente vai melhorar esse país, né? Senão não vai ter jeito.
0: Oh, o povo tá falando aqui, eu vou ler para vocês, né? Porque se a gente falou, a gente também tem todo mundo o direito de dar opinião, gente. Podem dar a opinião que vocês quiserem, viu? Bom dia a todos da bancada, Cássia Moraes, beijo para Cleia. Um beijo para Maria Wagner. Bom dia, Nani. Aproveitando o feriado para ouvir o seu programa. Um beijo para todos vocês aí. E na caixa, acho que tem um terço da Nossa Senhora. Beijo. Estou ligadinha aqui de Guarulhos. Rodolfo, beijo. Bom, o que estão falando aqui, ó? Rodolfo falou, queimaram até Joana Dark, ninguém veio apagar o fogo. Mas brincadeiras à parte, mas tem que saber o que está acontecendo de verdade. O povo está falando aqui, ó. Falaram aqui que não teve depredação, que foi fake news. Aí o Rick falou, eita que mentira, vocês precisam intermediar se algum convidado produz fake news. Aliás, eles estão usando o veículo da rádio de vocês. Aí o Gabriel falou, não é defendendo ninguém, mas se o governador não tivesse mandado fechar as estações todas da Paulista, muita coisa tinha sido evitada. Aí o Rick falou que o Tarcísio bloqueou as entradas das estações de metrô. Aí alegando segurança por ter muita gente na Paulista. Aí o outro falou, Gabriel, vou fechar as estações, eu não sei, mas a confusão trouxe mesmo, lamentável. E a depredação foi sim. Bom, gente, não adianta a gente ficar
2: ele
0: agora,
2: fechou,
0: né?
2: As estações.

0: Isso. Porque eles estavam quebrando já as estações.
1: Ah, eles já estavam.
0: Por causa disso.
2: Foi por isso que foi fechado. Então, eu não estava aqui, estava no mato, na roça, num momento, numa paz de Cristo, nem sabendo que o mundo estava acabando aqui. Porque quando eu vou para um lugar desse, para um lugar de paz, eu esqueço o celular também, né? Estava lá comendo Orapo Nobles. Tava só na comida da roça mesmo. Vamos lá, nossa primeira manchete, então?
3: Debate.
2: Fé em tempos difíceis. Por que a gente só se lembra de Deus quando o bicho pega? Neste domingo, o Círio de Nazaré reuniu cerca de 2 milhões de pessoas em Belém. E hoje é dia da Nossa Senhora Aparecida. Milhares de romeiros chegam ao Santuário Nacional após dias de peregrinação. Mas afinal, o que a fé representa na vida das pessoas? Perguntas para você, ouvinte. Você se aproxima mais de Deus nos momentos difíceis ou sua fé está presente também quando vai tudo bem? Conta pra gente. Eu, pra mim, eu tenho mais gratidão do que pedido. Então, a fé tem que estar com a gente o tempo todo, gente. Aí a pergunta é pra vocês. Vocês acham que a pessoa... É que, gente, não adianta falar que não. Quando você tá num aperto, numa situação de medo, você tem dois nomes que você pensa. É Deus e a polícia.
1: Exatamente.
2: Entendeu? Depois não adianta nos momentos bons você se afastar de Deus e ficar metendo o pau na polícia. Porque quando acontece alguma coisa, você fala, oh, meu Deus, pelo amor de Deus, ah, meu Deus, ah, cadê a polícia? Isso é de praxe nosso, né? Você acha que a fé faz isso? Que a gente fica mais quando precisa?
1: Bom.
2: Na verdade, a gente tem que entender o que é a fé para cada um, né?
1: É. Eu acho que é importante a gente pensar que as pessoas, quando eu acredito, eu tenho fé, mas atendendo várias pessoas que são ateus, eu percebo que eles procuram algo quando eles sentem que eles não podem controlar a situação. O que é um absurdo, porque a gente nunca pode controlar nada na nossa vida. Freud já dizia isso no mal-estar da civilização. Então, a gente acreditar que a gente pode controlar qualquer coisa já é uma inverdade. Então, quando a pessoa se sente vulnerável, com medo, é quando ela mais se agarra a uma fé. E a fé, realmente, ela tem um poder sobre nós, porque a gente manda para o nosso corpo que mensagens de que está tudo bem, as coisas vão organizar, e isso afeta o nosso corpo. Então, realmente, eu acredito no poder do pensamento, nos milagres, porque isso faz com que a pessoa se coloque num outro lugar, se distanciando do medo, e entendendo que essa vulnerabilidade está sendo acolhida por um ser a qual ela atribui, né, um valor, uma fé, que é Deus, Nossa Senhora, seja quem for. E as pessoas com fé realmente são pessoas diferenciadas. Elas têm ao que se agarrar. É diferente trabalhar com pessoas que têm fé.
4: Tem uma história, né? Não tem uma história famosa, que uma cidade não chovia há muito tempo. E aí o padre da região, ou pastor, enfim, chamava a população para rezar, para pedir chuva. E chamou toda a cidade, fez um grande evento para isso, e no dia a cidade toda foi para a praça para rezar pedindo chuva. E aí o padre olhou e falou para toda a cidade, falou assim, ó, vocês são pessoas de pouca fé. Aí tu, por que, padre? Estamos aqui rezando o dia inteiro. Ele falou, porque, tá vendo aquele menino? Foi o único que trouxe um guarda-chuva. Fé é isso. É você contar com a coisa feita antes dela acontecer. Quando a tua crença ela é 100%, você pode fazer qualquer coisa. E o ser humano tem essa busca incessante de tentar entender a sua própria existência. E essa sensação de separação de algo maior é o que faz com que a gente tenha essa crença. Então, você pode chamar de Deus, outro pode chamar de energia, outro de Alá. Não importa. Importa que você... Ao se perceber ligado ao todo, você é só uma parte. Você não... Porque tem um livro chamado Um Curso em Milagres, que diz basicamente o seguinte, você não é você. Né? Eu não sou o Renato, você não é a Nani, você não é o Grava, você não é a Patrícia. A gente dá nomes para essas partículas que se acham indivíduos, quando na verdade nós somos uma coisa só. Eu tenho um texto que fala sobre isso e eu faço a seguinte metáfora. Se você perguntasse para a unha do dedinho do pé, quem é você? Ela vai dizer, eu sou a unha. Quando, na verdade, ela é a Nani, faz parte da Nani. A unha, ela pensa que ela é ela. Quando, na verdade, o todo sabe que ela é parte da Nani.
2: Mas ela é a unhinha da Nani.
4: Ela é, mas ela acha isso, né? Ela
2: tá certa.
4: Mas ela, ao não perceber que ela faz parte de todo o resto, ela é a Nani, da mesma forma que nós somos parte de Deus.
2: Sim.
4: Né? Então, por exemplo, você falou de milagres, eu rezo todo dia antes de entrar em cena, todo dia. Eu me ajoelho no palco e é o meu ritual. Ontem, coincidentemente, na hora de abrir para o público, nem não funcionava o som, não funcionava o vídeo que passa antes, deu um pau geral no teatro. Mas foi bem no momento que o técnico falou, cara, vão ter que atrasar um pouquinho, o povo lá tá querendo entrar. E eu falei, não, beleza, vou rezar aqui, e aí você vai resolvendo. Eu mal comecei a rezar, ele falou, cara, do nada tudo voltou a funcionar. Eu falei, tá vendo? É a reza. Mas por quê? Porque sempre eu peço, ó, que energiza o teatro, que as pessoas entrem com o coração aberto aqui, que possam dar risada.
1: Mas vem da sua fé.
4: É.
1: De você acreditar que isso está fazendo um efeito.
2: Ô, gente, olha, eu quero só colocar um adendo.
0: Existe uma passagem bíblica muito, muito relevante para esse tipo de fé. Existe uma passagem bíblica com Jesus. E Jesus estava no seu caminho caminhando e encontrou um leproso. E o leproso viu Jesus, falou, Jesus, me cura, eu preciso da sua cura. Aí Jesus pegou na mão dele, conversou com ele e foi embora. Retornando um dia, depois de 2 meses, Jesus estava, Jesus, o senhor me curou. Ele falou, não. Eu cuido. Eu não curo. Quem te curou foi a sua fé. Isso é muito importante, principalmente na minha área. Porque o médico, ele não cura, ele cuida. Então a pessoa tem que ter fé naquela cura. Muitas vezes você observa, falando isso na minha área, que a pessoa não tem fé naquilo. Num respeito que o médico quer. Entendeu o que eu falei? Não? Uhum. Então isso é muito importante. Ter fé, eu acho que é fundamental na vida de uma pessoa.
2: Sem fé fica complicado. Eu vou responder uma pessoa aqui.
3: Vamos lá.
2: Porque eu acho que está falando pela rádio, né? Eles estão falando pela rádio. E é uma inverdade. É uma falácia. Vamos lá. Estão falando aqui, o Luiz Carlos, Rádio Capital só leva convidados bolsonaristas. Eu vou deixar uma coisa para você, ô Luiz. Nenhuma produtora, ninguém da equipe da rádio liga para um convidado e pergunta qual é o seu partido político. Não existe isso. Agora, nós somos uma rádio, é um espaço aberto, o microfone aqui, para vir qualquer pessoa, tá? Inclusive, eu convido você para vir debater. Você pode vir participar do debate. Eu acho uma inverdade vocês colocarem, tentar implantar, envenenar dentro de um chat... acusando, isso é uma acusação, não existe isso, nenhuma produção, ninguém, liga, eu vou ligar para ela ou para ele, pessoas que a gente não convive, tá? A gente convive aqui, e vai ligar para um convidado e perguntar qual partido dele para só assim ele poder vir, isso é uma inverdade, viu? Então muito cuidado quando a gente fala, porque a gente não está plantando nenhuma raiva, nada não, eu só estou esclarecendo para você que é mentira, uma inverdade o que você está falando, tá? Né, Vê?
1: Ah. Até porque eu sou radical do centro, tá bom? Então não estou contra partido nenhum, eu sou radical do centro. Não, gente,
2: a pessoa vem falar pela rádio falando aqui, entra no chat para acusar, né?
1: Ah, para, nem direita nem esquerda, radical
2: do centro. Vamos lá, meu povo, quero saber dos milagres. Dia de Nossa Senhora Aparecida, tudo que eu quero é saber dos milagres. Já aconteceu algum milagre na sua vida? Alguma coisa que você acredita que foi pela sua fé? O EV é um homem, de fé, né, EV?
3: Exatamente. A gente precisa ter fé, independente de religião, né? A fé remove montanhas. E eu pude presenciar, minha mãe já é falecida. Hoje ela faleceu, mas quando ela teve o primeiro câncer, ela foi tratada no hospital de base de São José do Rio Preto. A gente é de Lins, né? E naquele tempo, os médicos, né? A gente sempre confiou nos médicos, né? Deus no céu, os médicos na terra, né? E os médicos já falaram, ela não vai resistir. E ela, mesmo assim, viveu 25 anos a mais. Nossa. Então, esse é o motivo da gente acreditar e a gente ter fé em Deus, independente de religião, que a fé remove montanhas.
2: Concordo com você. Tem que ter fé. Fé para tudo. Fé e paciência, duas coisas na vida que a gente tem que ter, viu? Muita paciência, né? Eu peço a Deus paciência. O Porque pra gente viver nos dias de hoje, a gente precisa de paciência, viu? Eu falo, oh, meu Deus, me dê paciência. Eu já acordo a paciência, me tem um dia de paz, um dia de alegria, de leve. Eu venho trabalhar num pleno feriado, eu juro pra você. Eu saí de lá, cheguei aqui 1 da manhã pra poder fazer o programa, e eu venho com o coração tão leve. E eu acho que as pessoas hoje, a gente tem que tomar muito cuidado nos dias de hoje, pra gente não se contaminar com energias pesadas, energias ruins. Porque você acorda tão bem, né? A gente vem tão leve, fala assim, nossa, vou lá, vou fazer, tô aqui, vou voltar na madrugada para fazer o programa. Então, as pessoas têm que ter mais leveza, gente. Eu acho que todo mundo tem que ter mais fé, mais amor no coração. Se a gente tivesse um pouco mais de amor no coração, de Deus no coração, independente de religião, eu não falo de religião, porque cada um tem a sua, sabe? Mas ter mais amor. Eu acho que a gente viveria mais tranquilo, seria uma vida mais leve, menos difícil, né? Porque não tá atrapalhando a mim. Pessoa, ela mesmo, quando ela entra nesses processos, é ruim para elas. E não percebem, né?
4: Tem que cuidar com o que você pede. Quando você fala assim, eu peço paciência. Mas tem aquele texto do filme do Morgan Freeman, que ele é Deus, que a pessoa fala, eu peço paciência. Ele falou, cuidado. Você vai pedir paciência, Deus vai te dar paciência ou vai te dar provas? Não, provas para você testar a sua paciência. Então, quando você pede paciência, lindo. Você recebe provocação
2: o tempo todo, né?
4: O tempo todo.
0: Não, é fundamental também o que o Renato falou no início do programa. Eu acho que isso aí, a religião, a fé, tem muito a ver com a educação também. Hoje a educação das nossas crianças está muito fragilizada, né, Renato? Ah. Então, a criança... Raramente hoje você vê uma criança, um adolescente na igreja, ou qualquer outra religião. Você não vê mais, Patrícia. Renato, você não vê mais, Dani. Você vai numa igreja, só vê idoso. Será que isso também não está tirando a fé, a religiosidade, que tem uma influência muito grande nisso? Será que não, Patrícia?
1: Posso discordar um pouquinho do senhor?
0: Pode,
1: eu,
0: deve.
1: Obrigada. Eu estudei no colégio do Externato São José, um colégio católico.
0: Certo.
1: Mas a minha família é evangélica.
0: Certo.
1: Então eu vejo, por exemplo, assim, existem várias igrejas, principalmente as pentecostais, que a tendência é justamente levar os jovens para a igreja. Então, se o senhor for numa igreja, por exemplo, Bola de Neve, a quantidade de jovens que estão ali é tremenda. Então, assim... A gente precisa, às vezes, perguntar de qual igreja nós estamos falando.
0: Você falou católica, eu falei católica.
1: Não, eu estou falando da evangélica, porque, por exemplo, eu não tenho dados para dizer sobre
0: a católica. Não, eu falei a igreja que eu frequento.
1: Que é a católica.
0: Eu dei o exemplo.
1: Tá, porque, por exemplo, nas igrejas evangélicas, eu vejo a quantidade de jovens, eu mesmo participei muito de grupos de jovens.
0: Será que a educação desses jovens da igreja evangélica não estão tendo outro tipo de educação? Então tem muito a ver o que o Renato falou e o que eu falei. Que essa criança da escola, da igreja evangélica, na educação dela, na criação dela, ela já teve um envolvimento religioso com os pais. Eu falei da religião católica. Quer dizer que não tem nada a ver com a religião evangélica. Eu respeito muito. Tenho vários amigos ligados a... É uma religião maravilhosa. Então, não confunda.
1: Tá.
0: Eu gosto que sempre me desagrade, mas não falei nada disso.
1: Não, porque assim, por exemplo, eu lembro, quando eu estudei no Colégio Externato São José, nós todos frequentávamos a igreja. Éramos jovens ali e frequentávamos a igreja, que era até um dos princípios da própria...
0: Mas era o inverso, porque quando eu era jovem, eu fui coroinha. Minha mãe obrigava eu ser coroinha. Você chegava numa missa das 10, é isso que eu quis dizer.
1: Era lotada.
0: Na missa das 10, não entrava. Eu era o coroinha. Quando o padre falava, olha o que balançava o sininho, coroinha principal. Estou falando da igreja católica.
1: Não, mas era da católica mesmo que eu estou falando. Porque quando eu estudava no Externato São José, a gente tinha que participar. E eu frequentei durante muitos anos. Tanto que assim, tem uma irmã que eu amo muito, a irmã Nadir, que ela é do santuário, e ela foi minha professora, e eu vou visitá-la, eu faço questão de ir sempre, que tem ali perto de Atibaia, que eu sou de Atibaia, ali na rodovia Dom Pedro, acho que é quilômetro 68, 65, que é um santuário lindíssimo, que tem até na Alemanha, e eu vejo bastante jovens, não tanto quanto nós gostaríamos, eu fui na minha época, mas que ainda buscam a Deus, porque Uma das coisas que às vezes eu faço no trabalho terapêutico, as pessoas precisam entender que Deus é Deus e Ele não está aqui para fazer favor para nós. Eu vejo que algumas pessoas vêm, às vezes, triste, falam, ai, Patrícia, mas eu orei tanto, eu pedi tanto. E o processo terapêutico é separar o religioso do psicanalítico. Mas eu falo, ó, Deus, você pode ter sua fé, mas Ele não está ali para te servir. Ele tem um tempo dele. Então lembra disso e leva para o seu coração.
2: Não, né? O seu tempo é um e o tempo de Deus é outro.
1: Exatamente.
4: Né? É, mas é engraçado, né? Se negocia com Deus.
1: É isso.
4: Né? E eu acho assim, não tem verbo melhor do que o entregar.
1: Difícil, né?
4: Porque entregar é muito difícil. Você pode pedir, ah, eu quero, sei lá, uma casa. Quero isso comprar aí. Uma casa. Você vai trabalhar para isso. Mas você entrega. E você não fica na ansiedade de dizer, ai, Deus,
2: esse
4: eu quero
2: essa casa. Esse é o problema, né? Que é coisa imediata, né?
1: O entregar é o confiar.
2: E tem que fazer também por onde, né? Você tem que trabalhar, né?
4: E o entregar talvez seja a maior prova de fé. Que você crê que existe algo que vai trabalhar por você, mas você deixa na mão dele escolher, né? O tempo, a forma. Agora, eu não sei, eu tenho percebido que o jovem de hoje, essa geração aí de 15 a 20 anos, está retornando, ou para católica, ou para evangélica, ou para espírita, ou para de matriz africana, mas... Por exemplo, nos centros espíritas você vê muito jovem hoje. É. E eu acho que eles... É aquela coisa, né? Talvez os pais, a geração lá dos 40 anos, que meio que largaram...
0: O mais novo sou eu, 75.
4: Mas o senhor assim, não repara assim, hoje pessoas dos seus 40, que têm filhos de 15, esses foram abandonando as igrejas de um modo geral. E a geração que veio depois sente falta. Eu não sei, é a sensação que eu tenho, porque, por exemplo, eu fiz um espetáculo que eu viajei os céus na periferia. E eu fazia um personagem que era Jesus. E era um Jesus muito gente boa, ele era bacana e tal, sem o menor desrespeito, pelo contrário. Mas, e muita criança, adolescente de seus 12, 13 anos, vinham falar comigo e dizer assim, cara, amei ir na igreja ou no centro... E eu digo, mas por que vocês... Ah, meu pai não vai mais, mas eu quero ir. Porque eu tenho a sensação que essa galerinha mais nova está sentindo falta dos parâmetros, né? De você ter limites.
2: É bom, né? Então nós vamos fazer assim, seus maravilhosos. Nós vamos para o intervalo comercial, um minutinho só, não saiam daí, tá? Mas eu vou falando de... 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
2: De volta ao Brasil, ao vivaço aqui na capital, tá? Então nós estamos falando de fé, né? Hoje é dia de Nossa Senhora Aparecida, dia das crianças e a nossa primeira pauta, primeira manchete. Na verdade, a gente não... isso não é um debate, né? A gente está mostrando as opiniões e falando de fé, é, que todos nós estamos felizes que os jovens estão voltando para as igrejas, né? Amém. E a gente não está falando de religião, vamos deixar claro também. Eu acho tão... nos dias de hoje, até isso a gente tem que ficar explicando. Não estamos falando de religião. É que os jovens estão voltando, graças a Deus, né? Para uma igreja. Isso é muito bom, né? Pessoas criadas na fé têm outros valores, né? Independente da religião. Tem gente na linha. Alô?
20: Bom dia, Nani, pessoal da mesa.
2: Bom dia.
20: A fé, a gente tem que ter sempre... todos os dias a gente tem que fazer as nossas orações, a gente tem que acreditar que existe um Deus maravilhoso, sempre olhando por nós. A gente não tem que pedir só na hora que a gente está precisando, que a situação está crítica. A gente tem que agradecer todos os dias por acordar. Ai, e quanto ao dia de ontem, Nani, minha filha estava lá. Na Paulista, passou por esse problema aí do governador, e é muito, muito triste. É engraçado que ele fala assim, né? Ele falou antes que ele ia cuidar da proteção, que ele ia cuidar disso, da saúde, né? Uma coisa que ele poderia ter feito esses 4 anos, ele não fez. Então, o povo colocou ele lá, vai ter que aguentar mais 4 anos esse governador, esse prefeito. E se Deus quiser, esse 22 aí não vai entrar.
2: Gente.
20: Eu sou a Terezinha da Coab, eu tô no Vilela Sapopemba.
2: Gente, nós não estamos falando de política hoje, vai. Nós estamos falando de dia de Nossa Senhora Aparecida, nós estamos falando de fé, tá? Nós não estamos abrindo o microfone hoje, não está aberto para ninguém ficar falando de política hoje, por favor, né? A gente está tentando tanto que venha mensagens de fé, a gente perguntando se aconteceu um milagre, né? Não vamos ficar entrando em debates políticos, que hoje nosso dia vai ser muito leve. Hoje é dia das crianças, fale dos seus filhos, manda mensagem para seus filhos, fala sobre isso, vamos falar sobre fé, sobre amor, sobre família. É isso, o programa hoje é isso, tá bom? Alô?
3: Oi, Nani, bom dia. A fé está comigo todo dia, toda hora. Amém. Toda hora eu chamo por Deus, porque eu preciso dele e agradeço bastante também, igual você falou. Eu chamo Maria Aparecida de São Miguel. Não é só o dia, não. A gente tem que pedir a Deus todo dia. Pedir a Deus para proteger, guardar a família.
2: Amém.
3: E agradecer bastante também, não é só pedir. O pessoal só pedir, só quando está... Na pior, aí lembra que Deus existe. Tá errado, tem que lembrar de Deus toda hora.
21: Boa tarde, Nani. Boa tarde a todos da Rádio Capital e aos convidados da rádio. Eu sou a Unise, aqui da cidade de Ademar. O doutor grava, eu vou falar uma coisa pro senhor. Se o senhor for na igreja de São Judas, principalmente na missa das 10 horas, tem mais de 100 crianças... que o padre chama lá na frente, que é a missa da família, ele chama todas as crianças na feira, na frente, vai mais de 100 crianças naquela missa, todos os domingos, porque eu não falto um domingo na missa das 10 horas de São Judas. Olha, só agora, que nem para em feriado, que os pais viajam, é lógico, diminui a criançada. Mas você, se você vê lá, mais de 100 crianças dentro da igreja, fazendo parte ali daquela missa. Tem criança, sim. Às vezes as crianças não se aparecem muito, mas tem, sim. Obrigada, um beijo para todos.
2: Um beijo. Que informação linda, né? Que informação maravilhosa. Amém.
0: Muito bom.
2: E, Evê, depois você pega, por favor, já a palavra de fé do padre para a gente colocar hoje, tá? Né, Grave? Que bom, né? Graças
0: bom,
2: a Deus.
0: Graças a Deus.
2: Vou mudar a manchete. Vamos lá?
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2: Manchete 2. Dia das Crianças. Presente... ou presença? O que uma criança realmente precisa? Dia das Crianças, né? Hoje, e fica a pergunta, estamos dando aos nossos filhos e netos o que eles realmente precisam ou tentando compensar a falta de tempo com presentes? Criança precisa de carinho, atenção, brincadeira e limites. Mas na prática, será que a família está conseguindo equilibrar tudo isso? Pergunta para todos. Conta pra gente, na sua casa, quem é o mais durão na educação dos filhos? O pai, a mãe ou os avós? Você acha que avô e avó devem mimar mesmo? Também preciso impor limites? E estão falando aqui que o Joaquim contou pra gente, a produção, que na foto do WhatsApp dele é a foto dos netos. Então a gente quer conhecer um pouquinho do Grava Vovô. É aquele que faz as vontades ou enche de mimo... ou coloca um pouco de limite?
0: Ah, para neto a gente faz tudo, né? Não tem jeito, né? Principalmente a idade que eles estão, né? O Joaquim está com 13 anos e a Giovana vai fazer 7 anos. Tem Nossa. 7 anos. Então é difícil, né? Você, na faixa etária que você está, lógico, você tem que pôr limites, explicar o quê. Mas é um mimo violento, porque parece que é uma continuidade da vida, né? Vem a recordação dos seus filhos pequenos, né? O cuidado aumenta. Então é muito gratificante você ter netos, sim.
2: Gente, amor. Gente, é fofo, né? Você tem que colocar o limite, ensinar, orientar também. E é fundamental, né, que os pais aqui eduquem também, né, Ivê? E a gente que é os avós, a gente vai ter que também ter uma liberdade de dar uma mimada.
0: Não, viu, mas Rebê? Os meus...
2: É que eu também tenho um neto, agora eu tô falando, a gente também tem que dar ter uma liberdade de dar uma mimada
0: meus
2: neles.
0: Meus netos são muito, muito bons.
2: Muito bonzinho. Meu neném não dá nem pra falar, né? Muito queridinho.
1: Gente, olha, eu acredito que o mais importante seja a presença.
2: É.
1: Do que o presente. Uma criança sempre vai lembrar, todos nós vamos lembrar do que fizeram conosco, não do que fizeram para nós. Então... entender que uma criança, ela precisa de memória. A memória que cria vínculo, valores, desenvolve o afeto, segurança. Eu sei que muitos pais, eu não estou querendo julgar ninguém, eu sei que muitos pais hoje em dia trabalham muito, porque a gente vive numa crise, E as pessoas
2: buscam... E vive no capitalismo, né? Exatamente. Não adianta a gente falar. Pra tudo a gente tem que pagar.
1: Tudo. E trabalham mais e tentam, até por culpa muitas vezes, compensar por presente. Mas nenhum presente é suficiente para poder ocupar a presença. Então, respondendo a sua pergunta, a presença é insubstituível. Porque eu sempre falo para algumas mães que eu atendo a importância do maternar. Maternar é o que você está fazendo com seu filho junto com ele. Por quê? Você levar numa pracinha, você levar num parque e você tá ali, deixa brincar e você fica no celular, você não tá maternando, você não tá criando memória. Você tá fazendo para. É uma falsa ideia de que você tá junto. E por que que os avós são maravilhosos? Porque os avós fazem juntos. Acho que todo mundo que teve aqui avós, por exemplo, eu tive uma avó que, meu Deus do céu, como pode ter tanto amor, né? É incomparável o amor que a gente tem de uma avó, gente. Um avô, assim, é maravilhoso, não é que eles queiram mimar. É amor incondicional, gente. O que é aquilo? De onde vem tanto amor? E eles têm o tempo para fazer junto. E aí essa presença incondicional cria memórias que são inesquecíveis. E aí o pai, ele está educando? Tá, mas às vezes ele está mais preocupado. Ah, eu tenho que pagar o colégio, eu tenho que pagar o inglês, tenho que fazer isso, fazer aquilo. E não está fazendo junto. E quando no final o que vai ficar para a gente é o que fez junto. Essa é a minha opinião.
4: Eu sou suspeito de falar, porque no meu espetáculo 7-1, uma comédia boa para cachorro, são 7 personagens, e um deles é o Enzo, que é uma criança de 7 anos, e é um personagem que eu tenho muito carinho, porque ele é um pobre menino rico, e ele ganha um cachorrinho, e ele é cuidado pela babá, que é uma moça grávida da periferia. Que tem essa personagem também, que é a Neide, que é o personagem que vem antes dele. E o Enzo, ele fala as coisas de criança. Então a plateia ri muito com as coisas de criança, né? Ele diz assim, a Neide falou que a minha mãe não quer ter mais filho porque eu sou o galã dela. Ela também é minha galinha.
1: Ai, que lindo.
4: E ele vai contando que ele fala assim, eu adoro a Neide, mas a Neide tá barriguda porque tem um neném na barriga dela. Ela não brinca comigo de correr, de jogar bola. Aí o amigo do papai vem, mas ele só joga videogame porque ele é muito gordão. Ele não brinca de correr, jogar bola. Aí o meu biso vovô não consegue... E no final da personagem, o avô pergunta pra ele, mas quem que você ama mais? Porque ele pergunta pro Biso, né? Quem que você ama mais, Biso? O meu papai, que é o seu neto, ou o meu vovô, que é seu filho? E o Biso responde, não, eu amo igual. Ah, não, tem que responder, Biso. Não, eu amo igual. E você, Enzo, quem que você ama mais, o papai ou a mamãe? E ele pensa e fala, a Neide, que é a babá.
1: Que criou o vinho.
4: E a plateia, nesse momento, que tá rindo pra caramba, faz assim, ó... E é muito comum, no final do espetáculo, a plateia vir falar comigo e dizer assim, cara, eu amei a personagem do menino, da criança, porque eu entendi que eu tenho que dar mais atenção pros meus filhos. Então, assim, é a minha forma, como artista, de chamar atenção para algo que eu concordo plenamente contigo, doutora, que é presença é absolutamente tudo. Presente. Você pode dar uma tampinha de refrigerante de presente ou um carro elétrico. O fato de você estar lá brincando, sentando no chão, ouvindo as histórias.
2: É as memórias, né? A memória que vai fazer,
4: faz,
2: né?
4: Toda a construir.
2: Gente, a gente não pode falar dos pais que têm que trabalhar muito, a gente fala, né? Mas quando tiver o tempo, que esse tempo seja de qualidade, um tempo com muita qualidade, né? Com muita qualidade, né? A gente não pode ficar falando, porque só trabalha. As pessoas precisam trabalhar. E tem famílias que a gente sabe que, né, às vezes não tem muito tempo para ficar. Então, que esse tempo, quando você tiver, seja um tempo de muita qualidade, né, Vê? Que faça valer cada minuto, né? E os avós aqui, vou falar, tem avós concordando todo mundo aqui, viu, Vê? Tá falando aqui, Nani, vamos lá. Gente do céu, e a gente puxa o assunto e volta pra política, né? Pelo amor de Deus. Gente do céu, deixa cuidado com o que o Rick tá falando aí também, ó. Dá uma segurada nele aí, Denise. Pelo amor de Deus, né, gente? Vamos manter pelo menos a elegância, né? Pelo menos a classe, né? E o português aqui, pelo amor de Deus. A gente quer ler as coisas da fé, nós estamos falando de fé, e olha bem o que estão escrevendo aí, tá? Eu sou avó e mimo mesmo. Educação quem dá são os pais. E eu já eduquei as minhas filhas. A Nereida falou. É, tá certo, ué. Quem tem que educar os pais. Ela já educou...
1: Minha avó falava isso.
2: Não é? Ah, gente, deixa os avós mimar um pouco mais, né, Vê? A gente, claro, mas deixa, mas as avós estão falando aqui. Eu já eduquei minha filha, então agora a educação é um problema dela.
4: Você sabe que tem uma coisa engraçada, aquela imagem do avô, da avó passando dinheiro escondido pro neto, parece que tá passando drogas.
2: Você viu
4: que
2: a Ana Castela,
4: tá passando drogas.
2: Assim, não, você viu a Ana Castela, cantora? A avó dela até hoje, toda vez que encontra ela, pega ela escondidinha, chama ela assim e coloca, dá 100 reais pra Ana. E a Ana mostrou, já é a coisa mais bonitinha. A Ana Castela. E ela pega assim, a avó dela e a avó dela escondendo, assim, dando um escondidinho, 100 reais pra ela. Toda vez que encontra. É, gente, faz parte, ué, né? É, Vê, vamos pro intervalo comercial? É um minutinho só, não sai daí, a gente volta já já.
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2: De volta, Brasil!
35: Brasil!
2: Para todos os devotos aí, para todos que estão em casa curtindo o Dia das Crianças também. Que seja um dia bem agradável, viu, gente? Uma tarde bem agradável, né? Aproveita o dia de hoje. Espero que não chova, né? E quando chove, atrapalha tudo que a gente... Por agora, será? Atrapalha, né? Mas aí dá para ir no cinema, né? Dá para ir no cinema, dá para ficar em casa mesmo, né? Ao teatro. Hoje é um dia bom para isso, né?
34: Olha quem vai no cinema aqui hoje, aqui do meu lado. Aqui, a Denise? Vai com o filho dela.
2: Que delícia, tá vendo? E tá trabalhando, trabalhando para ir. Vê, eu quero a palavra de fé hoje do Padre Alessandro Campos. Vamos colocar uma palavra de fé? É um dia para a gente dar uma amenizada no coração de todo mundo que tá nessa live.
36: Em nome do Pai, e do Filho, e do Espírito Santo. Amém.
37: Amados ouvintes, aqui é o Padre Alessandro Campos, e neste momento eu quero rezar por você que me escuta agora. Onde quer que você esteja, reze comigo e vamos juntos fazer a nossa consagração à Nossa Senhora. Ó minha Senhora, ó minha Mãe, eu me ofereço inteiramente todo a vós, e em prova da minha devoção para convosco, vos consagro neste dia os meus olhos, os meus ouvidos, a minha boca, o meu coração e inteiramente todo o meu ser. E porque assim sou vosso, ó incomparável Mãe, guardai-me e defendei-me como filho e propriedade vossa. Ó Maria concebida sem pecado, rogai por nós que recorremos a vós. Ave Maria, cheia de graça, o Senhor é convosco. Bendita sois vós entre as mulheres, e bendito é o fruto do vosso ventre, Jesus. Santa Maria, Mãe de Deus, rogai por nós, pecadores, agora e na hora da nossa morte. Amém. O Senhor te abençoe hoje e sempre, em nome do Pai, e do Filho, e do Espírito Santo. Amém.
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2: De volta, Brasil. Vamos lá, gente. Lembrando que agora, em um minuto, né, vou convidar todos vocês, tá? Que queiram participar, entra no chat Capital com você, porque agora a gente entra no horário político, tá? Então, 10 minutos de horário.
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4: O país está dividido, a verdade é essa. Então, assim, me entristece de ver que as pessoas estão perdendo amigos, estão morrendo, igual a Xuxa, né? A Xuxa depois se arrependeu. Né, porque ela não falou com a irmã, porque por causa de briga de posição política, ela deixou de falar com a irmã, por causa disso, que ela falou que a irmã ficava mandando mensagem, essas coisas, e ela não quis deixar de falar, e depois ela pensou, ah, quando ela vier no Brasil, que era, acho que no final do ano passado, que ela vier, a gente, sei lá, a gente vai e conversa aqui, não sei o que, a irmã morreu, nesse meio termo, ela não esperava, então quer dizer... Você perde um ente querido, você perde alguém que você ama, alguém, um irmão, alguém da família, por briga política. Por isso que eu falo, o voto é secreto, você vota em quem você quiser. Todo mundo é livre, todo mundo tem o direito de votar, escolher seu candidato. Aí quando você fica expondo, aí começa a briga entre família, briga com namorado, briga de nossa, é grupos de dizimando ódio.
5: Separação, né? Tem muitas vezes por questões políticas, né? Chegamos nesse absurdo. Agora, o artista, ele tem o direito de se posicionar, mas não do jeito que está se posicionando, viu, Renato? Com uma agressividade grande, nunca falando por que que ele é a favor desse, pelas coisas que ele se fez. Eu acho até um direito dele fazer isso.
6: Sim, sim.
5: Não, ele se posiciona atacando o outro. Você pode observar, isso é uma coisa conflito. E isso estimula, né, uma revolta, essa divisão. Você pega mesmo os artistas antigos, né, na grande maioria, se posicionam de um jeito. Sertanejo, de outro jeito. Fica uma coisa tão esquisita que isso aí consegue fazer o quê? Que o povo siga a revolta deles.
4: Exatamente.
5: Não sei, eu acho que não deveria se posicionar, em hipótese alguma, pode se posicionar no ambiente deles, mas não publicamente do jeito que está sendo feito.
6: Mas eu posso fazer só uma... Vocês lembram? Vocês lembram?
4: Grava, puxa a cadeira só um pouquinho para lá, você está sem um braço.
6: Vocês lembram a última campanha para presidente, onde se discutiam propostas? Para prefeito ainda, sei lá, faz muito pouco tempo, mas para presidente, há quanto tempo a gente não vê um debate entre dois candidatos que vão dizer, ó, eu vou fazer melhorar a escola dessa forma, porque eu acho que é assim, assim, assado. E o outro fala, acho que a escola tem que ser assado, cozido e frito. Essa discussão já faz, eu não consigo lembrar, talvez 20 anos, talvez na eleição de 99, de 89, ainda se discutia propostas de país. As últimas todas se discute quem é o mais bandido, quem é o pior. O que acontece quando você
5: quem
6: faz isso?
5: Quem roubou mais?
6: Quem roubou mais? Exatamente. Você não consegue ter noção, hoje, vai voltar hoje. Bom, você tem lá duas linhas de pensamento. E você, do jeito que as coisas estão, você tem que escolher quem é o menos pior. E você não escolhe numa proposta de país.

0: da realidade. Aí não tem o que fazer. Então, o artista, eu acho que ele precisa. Nossa, se os meus colegas estiverem me assistindo, vão me detonar, mas é a verdade. Você pode ter a tua posição política. Eu mesmo votei na esquerda muitas vezes. Eu era brizolista quando era mais jovem. Votei no Lula várias vezes. Torci pro Lula. Fiz campanha pro Lula. Hoje, nessa, eu não consigo. Eu não consigo. Eu acho que tem que alternância de poder. A gente tem que ir para a esquerda por um pedaço, depois ir voltar para a direita, depois voltar para a esquerda, para tentar sempre manter o
1: Equilíbrio.
0: rio dentro do leito, porque senão se transborda e você perde tudo.
1: Olha, eu acho que os artistas, eles não devam, eles escolhem. Eu acho que tem que ser uma coisa muito pessoal, longe de uma cobrança, longe de patrocínios, que a gente sabe que muitos deles têm, com todo respeito à classe artística, né? Então, assim, se eu apoiar, quais os benefícios que eu vou ganhar? Então, eu acho que alguns artistas advogam em causa própria. Eu acredito que deveríamos afastar os artistas das eleições. Política é uma coisa, arte é outra. E quando um artista ele tem, e ele sabe que ele tem o poder de influenciar algumas pessoas, as pessoas têm ideias próprias, mas podem ser influenciadas. Então, eu teria aí um certo receio do quanto esses artistas têm aí militado e influenciado algumas pessoas, né? Não mandar. Você vai votar porque eu quero, mas uma influência forte. Muitos deles têm sim. Então eu seria, da minha parte, eu sou bastante contra envolver política com artistas, porque não está tendo um limite. Quando voltar a ter um equilíbrio, né, as pessoas conseguirem de novo conversar, as pessoas tiverem de novo a capacidade de dialogar, aí eu acredito que sim, os artistas deveriam voltar a se
2: Ah, mas não
1: manifestar
2: vai mudar, né?
1: com
3: Não, mas você
1: equilíbrio.
3: sabe que isso virou um negócio.
1: Eu sei, porque eles
3: Você
1: ganham
3: viu
1: patrocínio.
3: o ex-governador do Rio de Janeiro? Você viu os milhões que ele gastou com show?
1: Então,
3: O que que traz isso para a população?
1: para a população, nada.
3: Ontem, eu tenho uma funcionária de muitos anos, inclusive mora comigo, chama Neide, por sinal. Ela chegou e falou: doutor, você imagina está acontecendo em ela mora num povoado, eles chamam de povoado, perto de Ribeiro dos Pombais, uma cidade no sertão da Bahia. Falei: não, Neto, o que aconteceu? Ela falou: tá vendo? Mostrou. O prefeito do Ribeiro dos Pombais contratou o Gustavo Lima para um show, agora, ontem, uma quantia assim, bom, o cara é no mínimo 2 milhões. E 90% da cidade, doutor, não tem saneamento básico?
1: É isso.
3: Então, você vê como que está esse envolvimento. Porque o cara que também é favorável, sou da direita, eu sou isso, tinha que negar fazer esses shows aí também, viu, gente?
1: Com
3: Eu
1: certeza.
3: acho. Pela ideologia política dele.
2: Mas não vai.
3: Concorda, não?
2: Mas não vai, né,
3: Mas
1: gente?
3: não vai.
1: Por
3: Mas
1: isso que eu
3: não
1: tô
3: vai.
1: falando, estão advogando em causa própria.
3: Causa própria.
2: Ai, ai.
3: Eu
2: Gente,
3: concordo.
2: olha, eu obrigada a vocês, gratidão. Quero finalizar com vocês, que o programa está chegando ao fim, porque ainda tem mais uma pauta. E eu quero as redes sociais. E que vocês curtam muito. Muito obrigado vocês terem vindo aqui em pleno feriado. Está comigo? Tá lá, ó. A DR Patrícia, lá, ó. DR Patrícia, doutora. DRA. É só seguir essa maravilhosa. Obrigada. Obrigada a você, viu? Instituto Joaquim Grava. Vamos acompanhar, vamos seguir. Cirurgia de joelho, já fiz. O Arnaldo Santiago, acho que era do Rio.
3: Excelente, foi presidente do
2: Foi.
3: Fluminense.
2: Eu fazia capoeira, eu fazia karatê. Torci o joelho, lesão de menisco. Renato Scarpim! E o espetáculo acabou, amigo? Pode divulgar.
0: Acabou, eu só queria fazer um convite para todos os
2: Passa.
0: ouvintes. Nessa quarta-feira, agora, dia 14, às 20 horas, a gente vai fazer um evento gratuito que é a leitura de um novo texto meu, inédito, com o título Chama o Zuber. É um texto, é uma comédia dramática muito legal. Conta a história de três motoristas de aplicativo, três passageiros. São três histórias completamente distintas, mas que no meio do espetáculo tem uma reviravolta e que se torna. Vai deixar o público de cabelo em pé.
2: Onde vai ser?
0: Vai ser no Frango com Tudo, ali nos bares ali da Lília Gonçalves, do lado ali do. O bar chama Frango com Tudo, a partir de.

0: cima tem um palquinho. Então, assim, evento gratuito, é só chegar lá. Às 20 horas a gente vai estar lá para fazer essa leitura. Vai acontecer com a Carol Rubner, o elenco, né? Carol Rubner, o João Baldassirini e o Rick Conte. O texto e direção minha, Renato Scarpim. E fica todo mundo convidado para conhecer esse novo texto, que a gente está fazendo uma benfeitoria, que é a vaquinha virtual, né? Então, se você quiser contribuir, a gente não tem Lei Rouanet, não tem patrocínio, a gente depende do
1: público. E essa lei só vai para alguns também, mas vamos deixar isso para um outro debate.
0: Então, se quiser contribuir na benfeitoria.com.br, procura lá, chama os Uber, se quiser contribuir com R$10, com R$30, com 100 mil reais, uma barra de ouro, a gente vai agradecer muito.
1: Obrigada, viu?
0: Eu que agradeço.
1: Nós vamos para o intervalo comercial e a gente volta já já. Vamos falar de moda, vamos falar de tendências, vamos falar de arte, tudo isso aqui um minutinho.
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1: De volta Brasil.
6: Brasil.
1: Gente, nós já tô com o Sandro, tá? O Sandro Moura, que é personal style, fala tudo de moda, ele vai dar umas dicas pra gente, vai contar as novidades, nós vamos falar de artes. 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
1: De volta, Brasil! Vamos falar de coisa leve, vamos falar de moda, vamos falar de arte. Sandro Moura! Olha só, o Sandro vai falar pra gente um pouquinho de cada coisa, né? Porque ele é aquele entendido, ficou agora morando 4 meses nos Estados Unidos e tá sempre focado na arte, né? E ele vai falar também sobre a Moni Boldrin, que encontrou no bordado, olha isso, gente, que lindo, eu amo bordado. Encontrou no bordado uma nova forma de transformar sentimentos em arte. Ela é formada em fisioterapia, ela descobriu no trabalho manual um caminho para enfrentar momentos difíceis e lidar com a ansiedade. A arte salva, né, gente? Olha, terapia, é bom demais, é terapêutico. Hoje, arte mista têxtil transforma suas inspirações na natureza, na fé, nos animais, em peças bordadas à mão, tá? Incluindo retratos realistas de pets. Então, a gente vai conhecer também essa história de reinvenção e de descobrir como a arte transformou a vida e mudou, né? Criou-se até uma nova profissão. Boa tarde, Sandro.
6: Olá, Nani. Boa tarde, tudo bem? Boa tarde, os ouvintes da Rádio Capital, né? E é bom estar de volta, pois bem-vindo. É, aqui no Alto Papo com você. Saudade, viu?
1: Sempre viajando.
6: Sempre viajando, Nova York, Estados Unidos, é muito bom, viu? É uma delícia.
1: E a moda?
6: E a moda lá, gerando moda naquele país.
1: O tempo todo, né?
6: E agora vim pro Brasil, voltei, já vamos ter semana de moda em São Paulo, né? O Fashion Week começa a partir de amanhã. E a Mônica aí, Boldrin, com aquela arte dela linda, também entrou na moda, né?
1: Puxa esse mic bem pra pertinho, sabe?
6: Ela entrou na moda também, a Mônica, né? Ela fez uma cápsula de acessórios, né? Que você pode usar no cabelo, pode usar na bolsa, pode usar o brinco, tem brinco. Lindo, lindo, lindo. A gente vai mostrar pra vocês ver aí, vamos comentar um pouco.
1: Tem as imagens? Então vou mostrando e a gente
6: tem,
1: vai falando.
6: Tem.
1: Cadê? Eu gosto. Artesanato é vida, né, gente?
6: É.
1: Vai colocando. Ó.
6: Olha essa peça que linda, né? Ela tava em Paris, em exposição, né? Tá vendo? Esse broche, ó. Ali na roupa. Maravilhoso. Tudo feito à mão, como você falou. Bordado é uma terapia esse aí, viu? É. E você pode usar de várias maneiras, né? Ou numa bolsa, ou numa roupa, no cabelo, entendeu?
1: Um max, né?
6: É, maravilhoso. Isso foi na Semana de Moda de Paris que ela ficou, né? Na exposição. E ela já fez uma Semana de Moda aqui no Rio, antes dela ir para Paris. Aí foi convidada para ir para Paris, né?
1: Que legal, né? Olha lá.
6: É, muito bonita as coisas dela, ó. Olha que lindo.
1: Ai, que lindo.
6: Coquillages e crustacés. Olha, maravilhoso.
1: Ai, que lindo.
6: Bordado na mão.
1: Bordado na mão, é ver.
6: A mão ali, ó, com as miçangas, com tudo, pena. Uma perfeição, amor. Que ela tá vindo pra São Paulo logo, logo. Ó, olha ela no ateliê. Ó.
1: Olha criando, gente.
6: É. Olha que lindo, ó.
8: Passarelas do mundo, ele reaparece como uma das maneiras mais interessantes de transformar um look. Na lapela, como um pingente, até mesmo numa bolsa. Hoje, o broche não apenas acompanha a roupa, ele também diz alguma coisa sobre quem escolheu usá-lo. Vivemos em uma época onde tudo ficou mais rápido. Uma tendência aparece, é reproduzida, multiplicada e em pouco tempo está em todos os lugares. Mas alguma coisa curiosa está acontecendo. Quanto mais a moda se aproxima da produção em escala, mais valor parece existir naquilo que preserva o tempo, a técnica e a mão de quem fez. Talvez o novo desejo da moda seja justamente aquilo que não pode ser reproduzido industrialmente. Porque exclusividade não é apenas ter algo raro, é ter algo que carrega a própria identidade. Em meio a tantas...
6: Exatamente, o que ela falou, a própria identidade da pessoa, né?
1: Bom, ela já tá prontinha pra entrar, pra falar com a gente? Laçando, deixa pra você essa entrevista.
6: É.
1: Alô?
6: Oi, Monique, foi um prazer você estar aqui no
9: Al. Ah, que prazer, queria estar aí pessoalmente com vocês, mas eu estou em Minas Gerais.
1: Eu queria estar com você aí em Minas Gerais.
6: Que delícia.
9: Eu estou aqui com as crianças, né? Eu tenho 2 filhos pequenos, então a gente veio aproveitar um pouquinho o dia das crianças viajando.
1: Monique, vamos falar um pouquinho? Tem umas perguntas para você aqui, que você é formada em fisioterapia. Como surgiu essa vontade de seguir um caminho completamente diferente e se dedicar à arte, hein? Onde a arte entrou na sua vida?
9: Então, assim, ó, eu sou formada em físio, trabalhei como fisioterapeuta há mais de 5 anos, depois eu tive um convite da minha família de abrir uma empresa de pulverização agrícola, que já era da família, fui pro financeiro e aí eu não me encontrei, porque eu não conseguia criar, não conseguia ver as pessoas, e aí eu comecei a ter crise de ansiedade grande, e com a doença da minha mãe, que ela é uma paciente oncológica, eu descobri nas mãos o que poderia me acalmar. E aí, sem curso, sem nada, eu comecei a bordar e fui trabalhando aos pouquinhos e fui vendo que eu fui me acalmando e que eu já tinha o dom ali, que minha família, todas as mulheres, têm o dom da arte, todas trabalham com bordado, costura. E aí eu fui me encontrando e fui gostando e fui fazendo cursos, daí que eu fui me reencontrando. Que descobri lindo. Uma nova versão minha, sabe?
1: Que bacana, Moni. Porque foi num momento difícil, né, da sua vida que você conseguiu perceber que você estava precisando de alguma coisa para lidar com a ansiedade.
9: Para ansiedade. E algo assim que eu conseguisse passar através do meu trabalho, essa fé que eu tenho, esse respeito à natureza, trazer um pouquinho de amor para as pessoas. Então, é um trabalho bem delicado que eu faço e que cada pontinho tem uma intenção boa, sabe? Oh. E aí me faz bem fazer o bem e me faz bem trabalhar assim.
6: Que show, viu, Moni? Moni, eu quero te fazer uma pergunta. E você, quando você vai se inspirar, você faz uma pesquisa da cartela de cores, o que você vai desenvolver, ou você faz livre espontânea vontade?
9: A natureza é a minha inspiração. Então, eu sou uma pessoa que eu sempre observei muito os pássaros, a liberdade, as flores, as folhas. Então, eu tento usar as cores da própria natureza.
6: Ah, sabe? Entendi.
9: E a religião, né? Que eu sou devota também de Nossa Senhora, que eu estava acompanhando o programa dela, né? De vocês. Pois é, recebi muitos milagres dela. Então, é a cor que Deus fez mesmo, sabe? Eu só faço as coisas certinha quando vem retrato de pet, que as pessoas procuram para fazer cachorrinho, gato, aí 100% a cor do animal, senão eu me inspiro na natureza mesmo.
6: E a Nossa Senhora Aparecida, você faz outras cores ou faz a cor específica dela?
9: Eu faço de todos os tipos, Sandro. Eu, como que é da natureza, já fiz ela caminhando sobre as pedras, nas nuvens, ao vento, a releitura de Madonna com o Menino Jesus. Então eu vou usando várias técnicas, até mesmo com pintura, com bordado, com pedrarias, com cristais, para deixar uma peça exclusiva. É o que eu faço, eu não consigo repetir. É aquele momento.
6: Então ninguém vai ter dois iguais.
9: Eu não repito, não, porque é o momento que eu tô vivendo. Eu falo assim, eu faço a minha oração a ela, é a imagem que vem na minha cabeça e eu vou criando. Então, cada momento é uma Maria diferente, ou é um bordado diferente, nada é repetido.
1: Ô, Moni, e esse convite para ir para Paris, hein? É. Para mostrar essa arte linda.
9: Pois é, olha, eu fiquei assim super feliz, porque começou com o convite do Runway Vision, do Rio de Janeiro.
6: Exatamente, eu ia falar isso, né? Do Rio.
9: Começou lá e eu tive assim um mês para produzir várias peças junto com o Bruno Silva, que ele é um artista também maravilhoso.
6: Brasileiro, super beijo pro Bruno.
9: Brasileiro, que mora em Paris. E ele faz roupas, assim, belíssimas. E aí ele me convidou para a gente fazer uma coleção juntos. Então eu precisei, nesses 30 dias, criar acessórios e brincos que eu nunca tinha feito na vida.
1: E muito pouco tempo, né?
9: Muito pouco tempo. Nossa, então foram várias peças, foram um dia de desfile mesmo, nas passarelas, foi a primeira experiência que eu tive. E aí em cima desse desfile, que foi um sucesso, foi onde eu recebi o convite para expor as peças em Paris, que foi o One Way Vision, que também acontece sempre na Europa. Foi a primeira vez no Brasil, foi esse ano no Rio, né?
6: No Rio.
9: E aí eu fui convidada, eu fui pra lá, assim, sozinha, minha primeira viagem internacional, cara.
6: Nossa,
9: em coragem.
6: Parabéns.
9: Bom, deixei as crianças com o marido, ele me apoiou, falei, gente, vamos arriscar aqui.
6: Sim, tem que arriscar, é assim mesmo. Mas você gostou de fazer essa cápsula, de vir pra moda? Você gostou? O que você achou? Se encontrou também, tanto na arte como na moda?
9: É, porque eu acho que a minha arte, eu faço ela em forma de quadros, né? Os meus broches, eles vêm numa caixa acrílica, como que é um quadro. E você tira a presilha e você pode colocar na sua roupa.
6: Ah, tá.
9: Então, você pode... É uma arte vestível, né? Que você pode estar usando. Uhum. Depois, não quero usar mais. Eu vou lá e coloco dentro da minha caixa acrílica, num veludo, e fica uma obra de arte.
1: Então, só uma pergunta. Bastante. Aquele pavão é um pavão, aquele rosa, né?
9: O rosa, ele é um beija-flor.
1: É um beija-flor.
9: Né? E eu tenho o pavão albino, que é um branco.
1: Isso deve ter feito um sucesso lá fora, né?
6: Meu Deus.
1: Esse beija-flor.
9: Muito, muito.
6: E aí você colocou ele na roupa, pode pôr na bolsa, pode pôr no cabelo, né? Pode, porque tem opção, né?
9: Pode, pode. Tá. Ele é bordado com muitos cristais Swarovski, então deixa uma peça bem refinada. E todas elas têm também acabamento em couro, que eu faço tudo manual, não uso máquina pra nada.
6: Tudo Nossa. Manual? E quanto tudo tempo manual. Você leva pra fazer uma peça dessa, Moni?
9: Então, por conta do Runway Vision, eu tive que, assim, sair voando, uh-huh. né? E ter até mais pessoas pra me ajudar.
6: Certo.
9: Mas senão, eu levo aí 40 horas, 50 horas pra produzir uma peça.
6: Meu Deus, é bastante tempo. É.
1: E você cria é linhas, tudo... assim, pássaros, de repente, flores, natureza, imagens Sim. sacras? Você pega por coleções? Como que você faz?
9: Isso, eu faço sempre, eu tenho coleção de natureza, uhum. né, que entra os uhum. pássaros, as flores, a coleção de memórias, que entra todas as linhas de pet, de vínculo mãe, filho, e tem a de religiosidade, que entra a parte da Maria, frases bordadas de Jesus, cruz,
6: e você não repete, né?
9: Não, nunca.
6: Nunca repete,
9: não consigo.
6: Né?
9: Cada não um consigo.
6: Tem sempre aquela
9: é
6: coisa.
9: É impossível. É. Ah, é tá. E é impressionante. Quando as pessoas compram, elas falam... Nossa, eu me senti tocada. Parece que foi feito pra mim. É assim que eu consigo passar e vender. Porque realmente parece que cada arte, ela escolhe a pessoa, sabe? É muito bonito.
1: Não, eu tô vendo aqui, Monique, além de tecido, você também utiliza folhas naturais como suporte para os bordados. E como surgiu essa ideia?
9: Trazer o máximo de elemento possível
1: Natural.
9: Dentro do meu trabalho. É, então tem as folhas naturais, tem folhas e flores recicláveis. E tem todo tipo de materiais. Tem cristais Swarovski, que são plumas naturais. São todos materiais que eu compro, na maioria das vezes, de Paris. Porque é legalizado, é tudo certinho. São produtos de altíssima qualidade, que com o tempo não vai danificar. É, flor de murano, eu gosto bastante de trabalhar também com vidros, então eu trago o máximo de materiais e textura para minha arte.
6: E você trabalha com sementes também naturais, assim, do Brasil, alguma coisa?
9: Já trabalhei, sendo mais pouco, uhum. viu? É, porque como que dependendo do tipo, ela pode se desgastar um pouquinho, eu evito. O que eu trabalho muito é com folhas secas que eu bordo em cima da folha. Então,
6: ah,
9: são
6: tá,
9: quadros
6: entendi.
9: Que eu faço.
1: Delicado, né?
6: Delicado,
9: pássaros,
6: né?
9: Na folha, e aí nessas folhas eu coloco galinhos de árvore.
6: É, a gente tá vendo aqui uma foto do, bonito. Acho que é um beija-flor ali que tá no quadro, uhum. né? As cores dele, você consegue achar aquela cor dele mesmo, ou bem próximo às cores do pássaro?
9: Eu faço uma pesquisa bem detalhada, eu trabalho com muitos tipos de linha que eu trago, né, muito em viagem,
6: uhum.
9: eu tento chegar ao máximo das cores. Por exemplo, agora eu tô fazendo um pet mesmo, que só para ele eu já tenho 16 cores que eu tô fazendo em um único pet, para tentar Nossa. Essa mistura de cores para chegar ao tom do pet mesmo.
6: Meu Deus, olha.
1: É um trabalho delicado, né, e também muito. É uma peça delicada, né?
9: Exato.
1: E como que
9: exato.
1: Faz para preservar, hein? Porque é tão lindo.
9: Eu gosto, é lindo. Geralmente eu coloco na caixa acrílico, porque eu acho que fica preservada e dá pra ver a beleza dela, né?
1: Uhum.
9: Mas tem cliente que também gosta de moldurar, sabe?
6: E tá, fica, põe no
9: fica
6: quadro.
9: Bem bonito. É, põe no quadro, porque aí quando precisar limpar, é só passar bem delicadinho assim um paninho, que ela também não desbota e mantém a peça intacta por anos.
1: E os broches?
9: Ah, e os broches, eles vieram no Runway Vision também.
6: É, também do Bruno, né?
9: Eu fiz um para Maria Fernanda Cândido, que ela também se apaixonou por um broche. E ela pediu para fazer uma onça. Daí o dela, eu comecei a me empolgar nos broches, porque eu acho que é um acessório tão luxuoso.
1: E que tá, né? Tem que resgatar, né? Tem que voltar ao uso dos broches, né?
6: Os broches dá até para casamento, uma noiva, né? Fazendo, fica
9: Exato.
6: Lindo.
9: E aí eu mando sempre uma presilha junto, porque você pode colocar dentro do broche, você pode colocar no cabelo, por exemplo. Você pode colocar na bolsa.
1: Que lindo.
9: Você pode colocar na gravata, então não é mais só do ladinho, sabe? Né? Como o de antigamente. Dá pra gente brincar bastante com eles.
1: Olha. E ele, qual é o material que você trabalha mais com os broches?
9: Os broches eu tenho só tomar alguns cuidados com materiais pesados, né? Então, geralmente, assim, é esse bordado de linha que eu faço, que ele é pontinho por pontinho, do tamanho de um grão de arroz.
6: Nossa. Menina, você deve usar o óculos, né, pra ficar bem perto.
9: Lente de aumento,
6: é, imagina.
9: Eu uso de tudo. Então, e materiais que é leve, né, porque não pode pesar. Você vai colocar no cabelo pra não ficar desconfortável, na roupa, pra ele não tombar. Então, tem todo esse cuidado com a peça, pra deixar a peça única, mas também confortável.
6: E você deve ter vários tipos de agulhas, né, porque eles são pequenos, né, agulha bem fina, grande, né, porque pra poder encaixar, né, ali dentro.
9: É, mas as agulhas são bem pequenininhas pra conseguir fazer esse pontinho bem pequenininho mesmo.
1: Gente. Munir,
9: pra dar esse efeito.
1: A sua clientela, agora é curiosidade, a sua clientela hoje é mais de fora do país ou do Brasil?
9: Por enquanto é mais no Brasil.
1: Ah,
9: é mais
1: tá.
9: No Brasil.
1: É, porque só ainda Paris, né? Tava tão lindo aquilo lá.
6: É, com certeza vai abrir em Paris logo, porque essa coisa tem tudo a ver lá.
9: Agora eu tô bastante coleção com artistas que estão morando em Paris e que eu percebo que eles querem fazer essa transição também de trabalhar junto comigo lá e também no Brasil. Porque o Brasil, graças a Deus, vem crescendo a arte,
6: a
9: né?
6: arte, né? Exatamente.
9: Ela vem crescendo. E as pessoas que compram, geralmente recompram. E
1: gente,
9: que
1: coisa
9: tanto.
1: Linda isso aí, Monique, que tá passando agora. Olha esse pássaro.
6: É um pássaro com um galho, coisa mais linda ele.
9: É.
6: Eu
9: é
6: gostei
9: um trabalho,
6: do brinco.
9: Assim, minha paixão.
6: O brinco então, que a modelo tá usando. Ali é uma folha, Monique, uma folha que você bordou em cima. Que a modelo...
9: ó, aquela ali é um tule que eu fiz.
6: Tá.
9: É bem fininho e eu fiz todo ele de strass, então é uma peça extremamente delicada. Eu vim costurando até mesmo um araminho para fixar.
6: Uhum.
9: E aí eu coloquei um ear cuff, sabe, para dar estrutura na orelha.
6: Sei,
9: da
6: na orelha. Eu vi que a orelha dela tá toda coberta, né?
9: É fica lindo e ele é extremamente leve. Né? Então não, você consegue adaptar bem assim na orelha.
6: É, aquele as suas coisas tá muito bonita.
1: Você já criou de abelhas assim?
9: Já, eu já fiz o...
1: Só pra abelha, borboleta.
9: Lindos,
6: você tem tucano lindos, também, lindos. Né? Que eu vi nessas coisas. Eu amo tucano.
9: Geralmente abelha, tucano, flor...
1: Borboleta.
9: Borboletas. Eu fiz já um quadro enorme de flores naturais com várias borboletas voando. É, são peças assim que eu tô inspirada no dia e eu vou criando. Agora eu tô trabalhando com bastante plumas também.
6: E Moni, você tá dormindo, tudo de repente você pensa numa coisa, você vai lá e anota que você tem que fazer no outro dia...
9: Exato, Sandro.
6: Faz isso, todo artista faz
9: isso,
6: faço, né?
9: Eu faço. Ó, eu fui viajar para Paris, como eu fiquei sozinha, minha primeira viagem internacional, eu levei um caderninho até da Cinderela. E eu fui anotando tudo, o que eu tava sentindo, o que, que eu via nas pessoas, o que, que eu via na natureza. Porque é agora ali que eu tenho um estudo, né, real e várias imagens para eu conseguir criar.
6: E quando uma cliente pede uma coisa específica, você pesquisa tudo, você faz um laboratório com ela, pergunta, detalhes, aí depois você faz um desenho piloto, né, para mostrar para ela se é aquilo que ela quer, você faz isso?
9: Eu faço um estudo com ela, geralmente eu preciso entender a história, né?
6: Certo.
9: Agora eu ainda não coloquei um vídeo de uma cliente, que ela é a físio, que ela tem uma história muito linda, a família com uma arara, e aí eu só falei pra ela, eu posso escrever uma frase?
6: Certo.
9: Daí eu pedi pra ela, mandei a frase, que é sempre em nós. Aí ela chorou quando ela viu, eu fiz uma arara realista para ela, inteira bordada. Então eu não faço o esboço do desenho, eu falo para eles, acreditem em mim que eu vou chegar o mais próximo do que você quer. Então eles me contam toda a história, tudo o que é
6: certo.
9: Importante, me mandam fotos.
6: E
9: é sempre
6: tempo
9: surpreendente
6: você leva?
9: A reação.
1: Já falou, depende do que, né?
6: É, não, assim,
9: geralmente eu dou um prazo aí de até 40 dias. Porque tem um estudo, tem a peça, geralmente elas querem também um acrílico próprio, então eu faço tudo sobre medida mesmo.
1: E quando vem a nova coleção, e você pode contar um briefzinho pra gente aí?
6: É.
9: Ah, então essa coleção é de liberdade, foi a palavra que eu mais usei em Paris, liberdade, liberdade, liberdade, liberdade.
6: Que lindo, parabéns.
9: Então vem uma coleção aí legal de liberdades, com muitas plumas, com flores em plumas. Que eu acho que vai ficar bem legal, porque em breve eu também Eu vou estar em São Paulo, se Deus quiser.
6: Você vai estar expondo em São Paulo, né?
1: Ah, vai ter exposição aqui?
6: Ah, ela vai ter um espaço em São Paulo que vai ficar a exposição dela e para os clientes.
9: Para vendas.
6: Para vendas, né? Aqui no Jardim, na Melo Alves.
1: Né?
6: É, vai ter até um coquetel.
1: Convida para suas redes sociais, então, para a gente conhecer o seu trabalho e para adquirir fazer uma encomenda também, né?
9: Exato. Entra na minha rede social. Eu tenho meu site, que é www.moniboldrin.com. O meu Instagram é Moni Boldrin.
1: Tá passando.
9: E aí tem meu WhatsApp, tem as informações. E em breve já quero a Nancy lá comigo em São Paulo no dia da inauguração.
6: Que
9: eu já fiquei sabendo que ela gosta de Nossa Senhora. Já estou
1: mineira.
9: Pensando.
1: Eu sou mineira.
9: Ah,
1: eu tô vendo que você tá aí, por isso que eu tô vendo tudo.
6: Exatamente.
1: Dora natureza, tudo.
6: E São Paulo, ó, já vai te receber de braços abertos, você já tá aqui no dia de Nossa Senhora, né?
9: Pois é.
6: Entendeu? Olha, eu pena que você não pôde estar aqui, mas logo você vai voltar aqui.
1: Deixa ela lá em Minas, que ela tá com os filhos hoje, curtindo o dia das crianças hoje.
9: É, dia das crianças. É.
1: Moni, muito obrigada, viu?
9: Eu agradeço imensamente o convite. Espero na próxima poder estar aí sentadinho com vocês.
1: Parabéns. Ótimo, pelo trabalho lindo.
9: Muito obrigada, muito obrigada.
1: Você,
9: fico
1: querida.
9: Muito feliz.
1: Linda.
9: Um super beijo.
6: Um beijo, Moni. Obrigada.
1: Conta bastante o dia de hoje aí com as crianças, viu?
9: Obrigada.
1: Um beijo, tá lindo. Tchau, tchau. Nós vamos pro intervalo comercial, Evê? A gente vai pro intervalo comercial, um minutinho só. E aí, claro, que eu vou ter um bate-papo com o Santo pra saber as novidades dele, que chegou há pouco de Nova York. A gente volta já, já.
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1: De volta, Brasil!
20: Brasil!
1: Estou com o Sandro Moura aqui. Sandro, quero saber de você, que estava lá, só um pouquinho assim. O que está vindo pela moda agora, em cores, principalmente, amigo?
6: Então, nos Estados Unidos ele lança primeiro, agora lá, né? Então, já lançou, agora está chegando no Brasil. A carteira de cores que vai vir, tanto no masculino como no feminino, que o homem também usa cores, né? Uhum. Camiseta, essas coisas. E as mulheres nas calças. Rosa, azul bebê, o amarelo e o branco.
1: Mais clarinho ou mais
6: clarinho? Mais clarinho. E o marrom, que é uma cor de inverno, né? Que a gente acha. O marrom vai vir agora também no verão, entendeu? E muita franja nas roupas femininas.
1: Franja, voltou?
6: Muita franja, bolsa, franja e renda, né? Suposição de renda, saindo do vestido, saindo da manga, saindo de uma gola. Vai vir demais.
1: Adoro, sabe? Renda também.
6: Renda, demais, muita renda. Isso é legal. E agora essa semana começa no Brasil, teve semana passada Paris Fashion Week, agora começa São Paulo Fashion Week. A partir de terça-feira agora vai ter desfile de vários estilistas e eles também vão demonstrar essa carteira de cores, as rendas e as franjas. Porque todo mundo vai...
1: Você vai?
6: Vou.
1: Grava lá pra gente.
6: Vou gravar, vou na quarta e quinta. Quarta, quinta e sexta, eu vou. Três dias.
1: Grava, os três dias.
6: Vou do Valério Araújo, né? Vou do Amir Islam e vou do Alexandre Covico, os três.
1: Maravilhoso, grava pra gente.
6: Grava.
1: Sandro, qual que estão as suas redes sociais?
6: Minhas redes sociais é sandro.moura.stale.
1: Tá ali.
6: Aí eu mostro dica de moda, viagem, tendência. Eu acompanho o cliente, eu faço o close, a gente... Tudo na área da moda, entendeu?
1: Tá. Sandro vai ficar comigo, gente, mas eu vou pedir agora, eu quero falar um pouquinho, né? Contar um pouquinho da história de Nossa Senhora Aparecida no dia de hoje, né? Já que é o dia dela, padroeira do Brasil, aí eu quero falar. Denise, tem alguma imagem bem linda de Nossa Senhora Aparecida? Pode ir ilustrando pra gente que eu vou falar. Ângela me trouxe aqui, eu quero falar. A história de Nossa Senhora Aparecida. A história começa em 1717, no Rio Paraíba do Sul, aqui em São Paulo. Três pescadores, Domingos, o Garcia e o João Alves e Felipe Pedroso, saíram para pescar por muito tempo. Não conseguiram pegar nenhum peixe, até que o João Alves lançou a rede e puxou o corpo de uma pequena imagem. Na tentativa seguinte, encontrou a cabeça. Era uma imagem de Nossa Senhora da Conceição. Foi a partir daquele encontro que aconteceu algo inesperado. As redes que antes voltavam vazias começaram a ficar cheias de peixe. E este episódio ficou conhecido como o primeiro milagre de Nossa Senhora Aparecida. A imagem foi levada para a casa de um dos pescadores, Felipe Pedroso, onde as pessoas se reuniam para rezar. A devoção cresceu e em 1745 foi construída a primeira capela. De lá para cá, milhões de fiéis passaram a recorrer a Nossa Senhora Aparecida em busca de fé, conforto e esperança. Hoje, 12 de outubro, celebramos a Padroeira do Brasil. Uma mãe que representa acolhimento, amor e proteção para tantos brasileiros.

uma simples homenagem nossa, né, para todos os devotos, né, pelo dia de Nossa Senhora Aparecida. E um beijo para todos, né, para todas as famílias, todos os lares, né, todos os lares cristãos, todas as pessoas que têm fé, e principalmente também deixando a religião de lado pelo dia das crianças, né. Então curta os seus filhos, curta os seus netos. Parabéns pelo dia de hoje, brinque com seus filhos, curta, diga que ama, entendeu? Comemore esse dia com muita alegria e leveza. Eu agradeço a todos vocês que estiveram com a gente aqui hoje, né, nesse feriado, e tiraram um tempinho para ficar acompanhando o nosso aqui na capital. Obrigada mesmo pelo carinho. E o programa chegou ao fim, vocês ficam com a Eli Correia, com a Cíntia. Eu quero ver se saiu o presente. Vamos ver se tem presente. Fralda. Não, Denise? Ah, gente, era uma fralda. Ninguém acertou. Beijo, gente. Obrigada pelo carinho, obrigada pela companhia. Fiquem com Deus. Até segunda. Até segunda, onde é que dia? Até terça, né? Porque pedindo feriado atrapalha nós tudo, né, Vê? Um beijo, fica com Deus.

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8: Vamos agora, gente. Antes de mais nada, eu quero agradecer muito a Deus, né, por eu poder viver mais esse dia de Nossa Senhora. E eu acabei de chegar, gente, acabei de chegar. Faz 5 minutos nós chegamos lá da Igreja Nossa Senhora da Conceição Aparecida, no Jardim Esther. Quero mandar um grande abraço ao Padre Benedito, que aliás, hoje às 3 horas, vai fazer aquela oração e bênção de Nossa Senhora Aparecida. Então eu quero agradecer a ele e ao povo do Jardim Esther, ao povo do Butantã, superlotando a Igreja de Nossa Senhora Aparecida lá no Jardim Esther. Mas daqui a pouquinho eu falo mais, tá bom, Flávio Rangel? Vamos então nesse momento, às 13 horas e 5, com o Padre Jader Pereira.
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10: Ave Maria, cheia de graça, o Senhor é convosco. Bendita sois vós entre as mulheres e bendito é o fruto do vosso ventre, Jesus. Santa Maria, Mãe de Deus, rogai por nós, pecadores, agora e na hora de nossa morte. Amém.
9: Uma palavra amiga com o Padre Jader Pereira.
10: Meus amigos, eu sei que muitas pessoas que me ouvem agora sofrem com a inveja. Sei disso porque eu recebo muitas mensagens. E as pessoas pedem bênçãos contra a inveja. Inveja em casa, inveja onde mora, né? Inveja no trabalho. As pessoas se sentem mal, pesadas. É uma energia negativa que atrapalha a vida. É por isso que domingo que vem, dia 18 de outubro, eu vou iniciar aqui no santuário a novena contra a inveja com São Jorge. São Jorge, santo forte, santo guerreiro. Domingo que vem eu vou iniciar essa novena, vou te ensinar como é que faz essa novena e vou fazer o banho de São Jorge no seu corpo. Eu estou preparando as ervas e este banho vai te defender contra toda inveja, todo mal. É domingo que vem, 7 horas da manhã, ou 9 horas da manhã, ou 3 horas da tarde, aqui no Santuário do Bom Jesus. O endereço Rua Capitão Faustino Lima, número 101, metrô Pedro II. Vou repetir, hein? Rua Capitão Faustino Lima, número 101, é do lado da estação do metrô Pedro II. Chegando no metrô Pedro II, sai pela saída da Rua da Figueira. É atrás da Rua da Figueira. A Rua da Figueira é a rua do metrô. É bem fácil chegar aqui. Então, domingo agora, dia 18, vem iniciar comigo esta novena forte, contra a inveja, com São Jorge. Eu espero por você e por toda a sua família. Bom, gente, agora você continua com a Rádio Capital. Você continua com a maior audiência do rádio. Eli Correia e Cíntia.
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8: São 13 horas e 8 nesse dia de Nossa Senhora Aparecida. Alô, Padre Jader Pereira. Grande abraço.

0: Oi, gente! Boa tarde para a senhora, boa tarde para o senhor, boa tarde para você. Estamos em pleno dia de Nossa Senhora Aparecida, Padroeira do Brasil, no seu rádio, na sua tarde. Uma boa tarde para todos e viva Nossa Senhora Aparecida! Hoje a sessão da saudade será especial, né, Flávio Rangel? Hoje vai ser especial a nossa sessão da saudade, não poderia ser diferente, né? Em homenagem à Padroeira do Brasil, Nossa Senhora Aparecida. Quantas milhares de pessoas, né, indo a pé, caminhando até Aparecida, outras de carro, outras de caminhão, outras de ônibus em Romaria, enfim, é uma grande multidão em Aparecida, neste dia de Nossa Senhora Aparecida. São 13 horas e 9, meu amigo Flávio Rangel, são 13 horas e 9.
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0: 13, Flávio Rangel, vamos aplaudir Nossa Senhora. Muito bem, eu estou tentando um contato com o meu amigo Jacaré, eu não sei como é que ele está, se ele foi a Aparecida, se ele está em São Paulo, né, Flávio Rangel? Mas tudo bem, não tem problema. Enquanto isso, gente, nós vamos fazer o primeiro nosso intervalo, nosso comercial, nosso break, né, para falar um pouquinho uma palavra mais assim. E já já, às 13 horas e 13, nós traremos aqui o nosso a mensagem do Mercadão das Pratas, não é isso? 1 e 14.
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3: 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São 13 horas e 15, agora nós vamos tocar, gente, às 13 horas e 15. 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
2: Nesse dia de Maria, nesse dia de Nossa Senhora. 1:19, 13:19, o rei Roberto Carlos cantando uma música maravilhosa para nossa rainha. Rainha.

0: são 13 horas e 25, gente, 1 hora e 25. 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
0: Às 13 horas e 30, gente, Rogério Gama, atenção, Rogério Gama, boa tarde, Rogério.
3: Boa tarde, Eli Correia, boa tarde aos amigos da Rádio Capital. Eu estou com o seu retorno baixo aqui, Eli, mas nós temos 22 graus de temperatura agora em São Paulo, céu encoberto na capital paulista. Uma tarde aí de tempo bom em São Paulo. E dois destaques desta tarde. Uma mulher de 19 anos, ele foi encontrada baleada e morreu dentro de casa na madrugada de hoje no Taboão da Serra, aqui na Grande São Paulo. Isso foi por volta da 1 hora da manhã no Jardim Três Marias. A pessoa acionou 190, relatou que uma parente dela, identificada como Ana Clara, estava na casa, saiu e ao retornar encontrou a jovem baleada. Um outro homem que também estava no imóvel não foi encontrado no local, seria o namorado dela e fugiu antes que a polícia chegasse e é o principal suspeito da morte dessa jovem de 19 anos. E um outro caso envolvendo a polícia de Correia, um policial militar aposentado, o senhor Silvio Roberto, foi preso após incomodar, ouçam só, com a fumaça de cigarros eletrônicos e atirou contra 4 jovens na Casa Verde, na Zona Norte de São Paulo, nesse domingo. Os jovens, quando ouviram os disparos, fugiram. Graças a Deus, ninguém ficou ferido. Isso foi na rua Baroré. Ele estava incomodado com o cheiro do cigarro eletrônico. Aí teria ido tirar satisfação com os jovens, então atirou contra os rapazes. O policial disse que não atirou contra eles, não. Que atirou para o alto. Mas agora ele foi preso e levado ao presídio militar Romão Gomes, na Zona Norte de São Paulo, Eli Correia.
0: São 13 horas e 31, que coisa. O primeiro é uma jovem de 19 anos, é isso?
3: É uma jovem de 19 anos no Taboão da Serra.
0: Ela foi morta?
3: Foi morta e provavelmente pelo namorado. Ela foi encontrada morta na madrugada de hoje.
0: E agora o segundo destaque é esses jovens fumando esse cigarro eletrônico e o soldado aposentado lá não se conformava com essa fumaça, foi tirar uma satisfação. Os jovens devem ter falado alguma coisinha e ele meteu bala. A sorte, graças a Deus, que não aconteceu nada com esses rapazes, não?
3: Graças a Deus, viu, Eli? Graças a Deus. Daqui a pouco nós vamos tentar um contato, se nós conseguirmos, com José Eduardo, que ele está lá em Aparecida, na Rádio Aparecida, acompanhando uma movimentação intensa no dia de hoje na Basílica de Aparecida. E também o Silvonei José, que tem informações do Papa. Papa que vai passar por uma cirurgia no pulmão, viu, ele correr.
0: Foi encontrado um tumor que fala.
3: Um nódulo.
0: E é cancerígeno, né? Cancerígeno. Um nódulo cancerígeno, portanto, o Papa vai se submeter a essa cirurgia. 1h32, já você volta, Rogério Gama.
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0: Às 13 horas e 33, com o maestro Flávio Rangel na mesa de som. Grande Flávio Rangel. Vamos juntos até às 4. É Capital, é o programa toda tarde. Eli Correia e Cíntia. Oi, gente! E às 2 horas, uma carta de saudade especial. Né, Flávio? Especial. 1h33.
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0: de ser feliz. Que legal, gente, que bacana. Olha aí, sem medo de ser feliz. Zezé de Camargo e Luciano, 1h37. Daqui a pouco, olha, temos que fazer alguma pergunta aí. E o Corinthians, hein, gente? Não, fala pra mim, Flávio Rangel, você que é um cara que entende de futebol, conhece futebol como poucos, né? Só não é comentarista porque você optou por uma outra área da comunicação. Mas então diz aí, o que que tá dando? Olha, dizem que foi o pior presidente que o Corinthians teve em toda a sua história, esse presidente atual. Você concorda?
1: Eli,
0: caiu até o microfone.
1: Na verdade, o Corinthians, ele já vem... Talvez seja o pior, mas
0: talvez
1: já...
0: seja o pior, é mesmo então? Então o pessoal que tá falando que ele é o pior...
1: Só que é o seguinte ali, o Corinthians já vem de piores presidentes há vários mandatos.
0: E chegou ao pior agora, ao pior dos piores.
1: Talvez esse tenha sido a pá de cal.
0: Vixe, nossa.
1: O popular, senhora, né? Agora, o Corinthians está contratando o Seedorf,
0: é.
1: O Seedorf... Ele foi um excelente jogador, agora técnico. Ele não tem nenhum título de expressão. Nenhum.
0: Ixi, nossa senhora.
1: Eu acho assim, o que estava ruim pode ficar pior.
0: E aquele jogador que custa não sei quantos milhões pro Corinthians mensalmente?
1: Memphis.
0: O Memphis.
1: Então, o Memphis, ele tá jogando mal. Ele é um bom jogador. Não é craque, ele é um bom jogador. Só que ele não vai resolver o problema do Corinthians. E
0: mas
1: ontem...
0: ele tá jogando pior.
1: Não. Ele ontem, você não deve ter assistido o jogo. Eu assisti, deu dó do Corinthians.
0: É verdade, Flávio Rangel, que o placar tinha que ser, de maneira honesta, 8 pro Palmeiras?
1: Era no
0: graças mínimo. Ao Hugo, ao goleiro Hugo do Corinthians, que disse que defendeu. Mas era para ser 8.
1: O Hugo fez umas 3 ou 4 defesas difíceis, fora o pênalti que ele defendeu, que o Paulinho perdeu. Ele, sem brincadeira nenhuma... Era para ser de 7-0.
0: Nossa senhora.
1: A coisa foi feia. E outra, o Corinthians corre sério risco de cair. Sério risco.
0: Rapaz, diz que os jogadores estão revoltados também, né? Teve declarações de jogadores lá, que é uma coisa de jogadores corintianos, dizendo o seguinte, olha, chamando aquilo lá até de, sabe, eu defendo essa aqui, eu sou corintiano, eu gosto do Corinthians, mas estamos passando uma fase por causa de fulanos aí que eu não vou citar o nome.
1: Exatamente. E outra ali, sem contar a dívida que o Corinthians tem com os jogadores.
0: E não está pagando os jogadores.
1: Não.
0: Quer dizer,
1: O
0: Memphis Depay diz que ele está tentando ver se ajuda até a pagar o salário de alguns outros que não estão recebendo.
1: O Corinthians está devendo, acho que 3 meses de direito de imagem, 3 meses de direito de imagem. Tá devendo salário.
0: Olha só.
1: Não dá nele.
0: Não tem jeito. Olha, não sei. E outra, 8 jogos sem ganhar. Direto.
1: Direto.
0: 8 jogos.
1: Ontem completou 8º jogo sem...
0: Pode uma coisa dessa, rapaz? Olha, eu vou dizer uma coisa. Eu sou corintiano, mas nessas alturas do campeonato eu tô muito triste.
1: Quem tá bravo é o Neto, ele.
0: O Neto. Oh! Ou o Neto, o craque Neto. O
1: craque Neto.
0: Ele tá bravo mesmo,
1: hein? Mas muito bravo. Ontem ele botou a boca no trombone. Pediu renúncia de todo mundo lá no Corinthians.
0: Poxa, e pena que eu também não assisti o Neto. Gostaria de ter assistido, que o Neto, ele às vezes exagera, faz aquele espetáculo todo, aquele show, mas tem hora que ele fala a verdade.
1: Não, ontem ele falou a verdade.
0: Tá aí, são 13 horas e 40, tá todo mundo, gente, descendo o cacete, não no Corinthians, mas nessa diretoria, a começar do presidente. Eu ouvi no rádio um comentário dizer, foi o pior, aliás, foi não, está sendo o pior presidente que o Corinthians já teve na sua história.
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0: Alegria chegou, porque se depender do Corinthians, lembra uma vez, eu não sei se o Flávio já vai lembrar, tinha uma música chamada Faz Me Rir, não era o Corinthians chamado de Faz Me Rir?
1: Exatamente.
0: Será que tá que nem aquela fase, tá pior ainda?
1: Não tá, porque o Corinthians, ele conseguiu o título da Copa do Brasil,
0: sim.
1: Esse Faz Me Rir só foi tirado do Corinthians em 77, quando o Basílio fez o gol... que tirou o Corinthians de 22 anos na fila sem ganhar nada.
0: Ah, sim, então tá aí, então tá explicado. Mas de qualquer maneira, o Corinthians hoje não faz rir, faz as pessoas terem raiva. Raiva da diretoria, raiva do presidente, raiva do diretor de esportes, raiva de todo mundo ali que dirige. Que é, aí é que tá o problema, ali é que tá o problema. Que nem, então, vou repetir o que o Neto falou ontem, né? Renuncia todo mundo aí, pô! Renuncia todo mundo e vamos salvar o Corinthians, pô! De mãos

0: Nunca, tô nem aí. Ah, mas com o Corinthians, todo mundo tá aí sim, viu? São os 13h44, um sucesso, Luca, tô nem aí.
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3: Oi, gente! Oi, gente! Dia de Nossa Senhora Aparecida, uma edição especial da Saudade. Você não pode deixar de acompanhar às 2 horas a sessão da Saudade. 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
3: São 3:51, olha, daqui a pouquinho, gente, às 14h, em edição especial, a Carta da Saudade. Hoje, dia da Padroeira do Brasil, e você vai acompanhar uma carta especialmente para a data, especialmente para hoje, tá bom? Que saudade de você hoje, rendendo uma homenagem à Padroeira do Brasil, Nossa Senhora Aparecida. Às 13h51... Bruno e Marrone.

0: horas e 55, gente, Bruno e Marrone, grande dupla. 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
0: São 13 horas e 59, Rogério Gama, faltando um minuto, um minuto e meio para a sessão da saudade. Qual o destaque de agora?
11: Olha, Lico Real, ontem na Avenida Paulista nós tivemos um ato chamado Marcha pela Democracia com o presidente Lula. Ele estava acompanhado da primeira-dama Janja, do vice-geraldo Alckmin, do presidente do PT Edinho Silva, do Fernando Haddad e da Marina Silva, que foram candidatos, o Fernando Haddad foi candidato a governador aqui de São Paulo. No final do ato, ele ocorreu o seguinte, isso foi no final do evento, por volta da 1 hora da tarde, os manifestantes que participaram desse apoio ao presidente Lula picharam e depredaram as estações do metrô Consolação e Trianon MASP. Eles subiram nas estruturas de entrada das estações e escreveram frases como Viva a Revolução e quebraram as grades. Essa movimentação aconteceu durante a dispersão do evento organizado pela Associação dos Estudantes. A Via Mobilidade, que é quem administra o metrô, é a concessionária da linha, informou que teve que fechar temporariamente a estação Trianon por volta de uma hora, em razão da grande concentração de pessoas, e que a medida foi adotada para controlar o fluxo de passageiros e evitar uma concentração excessiva nas plataformas. E depois disso, alguns manifestantes subiram naquele teto de vidro da estação Consolação e da Trianon e depredaram essa estação aqui na região da Paulista, na Avenida Paulista, no centro de São Paulo de Correia.
0: São 2 horas em São Paulo. Se é assim que eles querem reverter o voto, se é assim que eles querem reverter, não é, o resultado do primeiro turno, onde deu o Flávio Bolsonaro em primeiro lugar, né, não é dessa maneira. Depredando, né, fazendo arruaça, pichando. Se querem mudar o voto, não é dessa maneira que vai se agir. Não pode ser dessa maneira. Eu não sei, eu acho que isso só depõe contra, né, todo um momento que está se vivendo aí. De qualquer maneira, gente, as 2 horas de São Paulo, daqui 10 dias, né? Hoje é dia 12, daqui 13 dias, nós saberemos o resultado de quem vai ser o novo presidente do Brasil. Vamos lá, 2 horas e 2.
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0: E a Rádio Capital. Aliás, hoje nós temos às 15 horas no canal YouTube Eli Correia Oficial. Nós temos, como acontece todos os dias, aqui na rádio é às 2 da tarde. No canal YouTube é às 3. A entrada sempre de uma nova história, a entrada sempre de uma nova narrativa, de uma nova narração do Eli Correia, de histórias que os ouvintes mandam. Então, portanto, 2 horas no rádio e 3 horas no canal YouTube. Hoje, portanto, mais uma carta de saudade no canal YouTube Eli Correia Oficial. E aqui, na Rádio Capital.
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Corria o ano de 1717. Dom Pedro de Almeida, Portugal e Vasconcelos, conde de Assumar, foi designado para ser o governador das capitanias de São Paulo e Minas Gerais. Naquele tempo não haviam estados, eram capitanias, e o Brasil era dividido em históricas capitanias hereditárias. Assim, São Paulo e Minas formavam uma capitania que teria de ser governada pelo conde de Assumar, que morava na corte, ou seja, no Rio de Janeiro. Para assumir o cargo de uma grande comitiva, Dom Pedro de Almeida, o conde de Assumar, viajou de navio do Rio para Santos com uma grande comitiva. De Santos a cavalo, todos seguiram para São Paulo, onde aconteceu a posse do novo governador. Dias depois, todos seguiram para conhecer Minas Gerais, a terra de tanto ouro, como diziam. Passando por Guaratinguetá, o conde de Assumar e a sua equipe ficaram hospedados em repouso na aldeia entre os dias 17 e 30 de outubro de 1717. Nesse período, os moradores do local se desdobravam em oferecer àquela comitiva verdadeiros banquetes com a mais tradicional comida da região. E é claro que não poderiam faltar os peixes do rio Paraíba do Sul. Na época, um rio muito piscoso mesmo, muito peixe. Dessa forma, a Câmara Municipal de Guaratinguetá convocou os mais experientes pescadores da região para lançar suas redes. Era preciso uma boa quantidade de peixes. Era preciso oferecer uma boa recepção ao novo governador, conde de Assumar. Foi então que surgiram três pescadores: Domingos Alves Garcia, seu filho João Alves e Felipe Pedroso. Felipe era cunhado de Domingos e tio de João. Os três, muito acostumados a pescar no rio Paraíba. Mas naquele dia em que eles estavam ali para pegar muito peixe, para oferecer à comitiva uma senhora recepção, por mais que incrível que pudesse parecer, o rio não estava dando peixe. Não é possível um rio piscoso que eles, os pescadores, o Domingos Alves, o João Alves e o tio de João, o cunhado de Domingos, o Felipe, eles eram acostumados a pescar, eles eram pescadores profissionais e sabiam onde tinha peixe, sabia que não era época de desova, não, quer dizer, tinha peixe a dar com pau, mas cadê o peixe? Não aparecia um peixe sequer. Eles jogavam suas redes e nenhum peixe eles pegavam. Caramba, imaginem, vai vir um governador. Ali a cidade de Guaratinguetá quer oferecer o melhor para a comitiva do novo governador, capitania hereditária, São Paulo e Minas. E eles estão agora, já vieram para São Paulo, agora estão seguindo para Minas, para conhecer Minas, onde ele vai governar. E cadê o peixe? Era para fazer uma grande recepção. Em dado momento, João, já preocupado que não vem, não pegava peixe, não pescava. João joga a sua rede e puxa a rede no lugar de peixe, que era o que eles queriam. No lugar de peixe, sabe o que vem? Vem uma imagem. Uma imagem pequena, mas ela enroscou ali na rede e veio uma imagem. O corpo de uma imagem, o corpo. Mas cadê o peixe? Mas vem o corpo de uma imagem. Eles então deixaram ali do lado aquela imagem do corpo sem a cabeça. E mais embaixo, olha, eles seguiram então com o seu barco, né? Tentando pescar, não consegue pegar peixe. E aquela imagem ficou ali embrulhadinha ali num canto. Para todo efeito, era uma imagem sem a cabeça, mas deixa ali no canto. E de repente, mais embaixo, joga a rede e desta vez vem a cabeça da imagem. Como pode tanta distância ali em cima pegaram o corpo, agora ali embaixo a cabeça da imagem? Quando eles foram colocar aquela cabeça na imagem,
encaixou certinho. Era a cabeça da imagem. Mas o mais impressionante foi que a distância entre a imagem, o corpo da imagem e a cabeça. E a coincidência. Você em cima pega o corpo e lá embaixo, lá no rio, lá embaixo você pega a cabeça. A cabeça então colocada naquela imagem foi certinho, encaixou direitinho. Imagem de Nossa Senhora. Imagem de Nossa Senhora. Como eram muito católicos, eles, os pescadores, guardaram a imagem na canoa. E de repente, olha só, não mais do que de repente, depois da imagem, agora com a cabeça, colocada num canto da canoa, embrulhadinha ali num pano, de repente começou a chover peixe. Começou a sair peixe, e olha, eles começaram a ficar assim, tão era tanto peixe, era peixe em abundância, numa quantidade tão grande, que eles ficaram com medo do barco virar, ficaram com medo, era muito peixe. Eles perceberam que aquilo era a repetição do que havia ocorrido há muitos séculos no Mar da Galileia. Eles tinham... Alguém tinha falado para eles, alguém falou da Bíblia, né? Então ele falou, isso lembra muito o que aconteceu com Jesus lá na Galileia. É a mesma coisa lá com a Galileia, olha só. A canoa se encheu de tanto peixe que quase afundou, igualzinho lá com Jesus, igualzinho lá na Galileia. Aqueles pescadores não tiveram dúvida alguma, era mesmo um milagre maravilhoso. Felipe, por ser o mais velho, se sentiu no direito de ser o proprietário da imagem e levou a imagem para sua casa. E diante dela, ele e a sua família começaram a rezar, porque ele tinha sido testemunho, né, tinha sido testemunha de um milagre. Mas não demorou muito para que os moradores daquele lugarejo tomassem conhecimento da presença daquela imagem que milagrosamente foi tirada das águas do Rio Paraíba. E aí, aquela imagem da Virgem Negra, naquela humilde residência do pescador Felipe, aos poucos, o número de presença de peregrinos começou a aumentar. Eram pessoas que chegavam para pedir graças e milagres àquela virgem que apareceu das águas do rio. E dessa forma, teve início a grande devoção à padroeira do Brasil. Logo em seguida, começaram a surgir outros milagres. Essa do peixe, essa de se pescar num rio. Imagina o tamanho de um rio. Aí vem uma pequena imagem, só o corpo. Aí, lá embaixo, lá um quilômetro de distância, vem a cabeça da imagem. Um milagre, mas mais ainda quando começou a ter peixe, porque até então eles não tinham pegado nenhum. Foi o primeiro grande milagre. Primeiro, pescar das águas do Rio Paraíba, pescar a imagem. O segundo milagre foi o peixe, em abundância, como lá com Jesus na Galileia. E assim, agora o povo começou a fazer uma verdadeira romaria para a casa de Felipe, que tinha essa imagem de Aparecida, uma imagem escura, uma imagem da nossa santinha pretinha, santinha negra de Nossa Senhora Aparecida. E aí acontece outro milagre, quer dizer, de tantos milagres, acontece numa noite serena e silenciosa. Enquanto a família e pessoas que estavam ali, né, rezavam o terço, duas velas começaram a apagar e a acender sozinhas, sem que ninguém tocasse nelas. E a luz daquelas velas imediatamente iluminou o coração daquelas pessoas para a eterna devoção à Nossa Senhora. Imagine uma vela, acende e apaga, acende, as duas ao mesmo tempo, apagam, ficam apagadas. Sem que ninguém acendesse, elas voltam a acender. Sem que ninguém apagasse, elas apagam novamente. Na ocasião, era muito comum que as famílias se reunissem aos sábados para rezar o terço em louvor à Imaculada Conceição de Maria. Nessas reuniões, acontece então o milagre das velas. E além do milagre das velas, ocorreram outras manifestações extraordinárias. Um dia, por exemplo, o nicho com a imagem de Aparecida começou a tremer,
O nicho começou a tremer, quase que a imagem caiu e as velas se apagaram. No móvel onde se encontrava a imagem, todos ouviram vários estouros, como se alguma coisa estivesse explodindo ali. A imagem peregrina

nunca se soube ao certo a sua origem e por que ela estava no rio, e ainda mais separada da cabeça, cuja imagem foi encontrada num ponto e a cabeça foi encontrada no outro. A capelinha. Os milagres reforçaram muito a devoção. Já como Nossa Senhora da Conceição Aparecida, a casa foi ficando pequena para tantos devotos, até que com o apoio do padre José Alves Vilela, pároco de Guaratinguetá, foi construída uma capelinha que contribuiu para rapidamente aumentar o número de devotos. O padre orientou a fazer uma capela. Aí aconteceu o milagre do escravo. Um dia, no final do século XVIII, um escravo que havia fugido do cativeiro foi recapturado. Quando ele era reconduzido para a fazenda do patrão, ao passar diante da capela, ele pediu que lhe permitissem subir até o altar para fazer uma oração. Quer dizer, ele fugiu, foi recapturado. Sendo trazido de volta para a fazenda que ele trabalhava, que ele era escravo, ele só pediu uma coisa, quando passou pela capela de Nossa Senhora, que lhe permitissem subir até o altar para fazer uma oração para ela. E enquanto ele estava rezando diante do altar, milagrosamente, as correntes que o prendiam, as correntes rebentaram, soltaram do pescoço, soltaram de seus pulsos. Ele estava acorrentado com as duas mãos, os dois braços e com aquela corrente aqui no pescoço. De repente, orando para Nossa Senhora, aquilo fez pá! Estourou aquilo que segurava o pescoço. Pá, pá! Aqueles torniquetes que seguravam o seu pulso. Ele ficou livre. Naquele momento, comovido com o que estava assistindo, o fazendeiro depositou um dinheiro relativo ao preço do escravo e o levou para a fazenda na condição de alforriado, ou seja, liberto. E uma nova capela foi erguida por Padre Vilela. Aquela ali já não dava mais, aquela ali estava pequena. Agora, no Morro dos Coqueiros, de Casa Nova, a santa continuou acolhendo os devotos. Até a princesa Isabel, hein? Até a princesa Isabel e o seu marido Conde Deu, os três filhos se reuniram ao grande conglomerado de fiéis devotos de Nossa Senhora Aparecida. Os primeiros milagres, quer dizer, não paravam mais. O cavaleiro ateu, um homem montado em cavalo passava por Aparecida, Flávio Rangel. Vendo a fé dos romeiros, ele começou a zombar. Ô, seus tontos! Ô, seus bobos! Ele, então, para provar que ali era um bando de pessoas que estavam acreditando em nada, esse homem montado em cavalo passava por Aparecida, vendo a fé dos romeiros, começou a zombar, a tirar sarro, começou a dar risada, a dar gargalhada do povo ali, sabe, seguindo em Romaria até a imagem de Aparecida. E ele, então, ele diz assim: vocês querem ver? Vocês querem ver como é que eu trato isso aí, ó? Eu vou entrar na capela, vou entrar na igreja com animal e vou destruir a imagem. Nossa, o povo ficou assim, horrorizado. Ele zombando das pessoas, os romeiros ali indo à capela para orar, ele rindo, dando gargalhada, ele falou: eu vou com o meu animal aqui, ó, com o meu cavalo, eu vou entrar na igreja e vou destruir a imagem da santa, para vocês parar de ser bobo, para vocês parar com esse negócio de romaria, de fé em Nossa Senhora. E ele então não só falou, como dá um passo atrás assim, né, ele com o cavalo, ele dá um e dispara. Então, ele dispara rumo à capela, ele vai entrar na capela, vai entrar na igreja e vai quebrar a imagem da santa. Quando então ele chega na escada da igreja, nas escadas, quando ele chega e tenta subir na escada, o cavalo empacou. Acreditem nisso, o cavalo empacou, as patas do cavalo ficaram presas nos degraus. Até hoje, se você for lá em Aparecida, você pode ver a marca da ferradura. A marca da ferradura na sala de milagres da Basílica Nova. Do jeito que o cavalo vem, pá, pá, pá, pá, pá, pá, pá, pá, pá, tá, no que ele

pôs as patas nas escadas que dava acesso à igreja. Ele ia entrar com um cavalo, ia quebrar a imagem, para acabar com esse negócio de romaria. O cavalo teve a sua ferradura presa ali no degrau. Hoje, se você for lá, tem lá o pedaço da escada com a marca da ferradura. A ferradura ali derreteu ali. O cavalo parou. Parou e não entrou, não foi mais. Isso não foi nada. A cura da menina cega. A menina completamente cega. Sua vida era total escuridão porque ela não enxergava absolutamente nada. Quando ela se aproximou da igreja de Nossa Senhora Aparecida, ela puxou a mão da mãe e disse: Mamãe, que igreja linda! Nossa, mãe, que igreja maravilhosa! A mãe falou: mas como é que você sabe? Você não está vendo? Você é cega? Não, mamãe, eu estou vendo, eu estou enxergando, que igreja linda! Mas tem mais e mais milagres. O menino do rio, pai e filho, estavam pescando no rio Paraíba do Sul e durante a pescaria, a correnteza estava muito forte que balançou o barco, balançou a canoa para cá, para lá, para cá, para lá. O menino de 9 anos, o menino não sabia nadar. E ele então, a correnteza, e balançando o barco, o menino cai, o menino não sabia nadar e começa a se debater desesperadamente. Mas o pai, coitado, também não sabia nadar. E começou a rezar para que Nossa Senhora Aparecida salvasse seu filho. Salvasse seu filho. O filho está se debatendo nas águas. Está se debatendo nas águas. O pai ali tentando segurar o barco. E rezando para Nossa Senhora. Aquela intensa correnteza. De repente, ele ora para Nossa Senhora. Que salve seu filho. Minha querida Nossa Senhora. Nossa Senhora Aparecida. E nisso, de repente, aquela correnteza começou a se acalmar e o menino se agarra à borda do barco. O menino se agarra à borda do barco e o pai se aproxima remando ali, ó, ali com o remo e conseguiu puxar o seu filho para dentro da canoa. O menino estava se perdendo na correnteza, se debatendo. Ele grita por Nossa Senhora: salva meu filho. E então se acalmou a correnteza, ele estende o remo, o menino segura no remo, ele puxa o menino para dentro da canoa. Agora, e o milagre do menino Sebastião? Uma esmola, pelo amor de Deus! Uma esmola, pelo amor de Deus! O menino Sebastião, paralítico e faminto, deitado na calçada e com as pernas estendidas, ele pedia uma ajuda, pelo amor de Deus, porque estava morrendo de fome. A sua história já era conhecida em Queluz, município de Queluz. E um padre viu aquela cena. Se aproximou do menino deitado e aleijado e perguntou: filho, por que você pede esmola? Padre, mas o senhor não está vendo, padre? Eu não posso andar, eu não posso trabalhar. O que você tem, filho? Eu sou paralítico, padre, eu sou paralítico. Ah, perdoe eu não ter percebido, é verdade, você é paralítico, tão criança. E você não acredita em Nossa Senhora Aparecida, não é? Ah, claro, padre, eu sempre fui católico, graças a Deus. Então aceite meu conselho, procure a cura, curar essa doença. Procure ter fé em Nossa Senhora. Mas, padre, o senhor disse que não tem cura. Eu já procurei curar, é paralisia infantil, eu não posso andar. Filho, eu não estou falando de médicos. O que os homens não fazem, Deus vai fazer. Não custa nada tentar. E por que não tentar? Bem, padre, se o senhor acha que dá resultado, então eu vou tentar. Mas o que eu devo fazer? Meu filho, muita gente tem conseguido verdadeiros milagres com promessas à Nossa Senhora Aparecida. Por que você não tenta fazer uma promessa à Mãezinha do Céu? Não custa nada, menino. Nossa Senhora Aparecida é muito milagrosa. Tá bem, padre, tá bem. Muito obrigado, padre. Deus lhe pague pelo conselho e pela esmola também. Deus lhe pague, seu padre. Sebastião, sentado naquela calçada do centro de Queluz, começou a rezar profundamente.
Sebastião parou de pedir esmolas e passou o resto do dia orando. Ele não estava pedindo mais não, só estava orando, orando, orando. E orando profundamente, pedia no fervor das orações que Nossa Senhora Aparecida o ajudasse a caminhar. O maior sonho da sua vida, desde que nasceu, Sebastião nunca tinha andado. Ele nasceu com paralisia infantil e vivia se arrastando. Enquanto rezava, Sebastião não percebia que estava ganhando muitas esmolas. Ele orava, orava, rezava, rezava, e não via que estava ali, ele não estava nem pedindo esmola, mas estava caindo cada vez mais esmola. Sebastião ficava ali naquela calçada o dia inteiro. No final do dia, um irmão passava pelo local, colocava Sebastião numa carriola de pedreiro, sabe aquela carriola de pedreiro? Colocava o Sebastião ali e o levava para a humilde casinha da família muito pobre, ali fora do centro de Queluz. Quando chegou em casa, ele nem teve tempo de contar tantas esmolas que havia ganho. Foi para a cama e continuou rezando sem parar, pedindo que Nossa Senhora Aparecida lhe concedesse o milagre, o tão sonhado milagre dele andar. O primeiro e o segundo dias passaram. Foram normais. No terceiro dia, Sebastião sentiu que podia mexer os dedos dos pés. No quarto dia, ele conseguiu descer da cama e firmar o pé direito no chão. Sebastião não cabia em si de contentamento. No outro dia, ele tentou se levantar novamente. E aí, um milagre fantástico havia acontecido. Um maravilhoso milagre. Sebastião estava caminhando. Sebastião estava andando. Pela primeira vez, se escorando nas paredes do quarto, mas estava andando, estava caminhando. Irmão e mãe correram para ver aquela cena. Uma cena de indescritível emoção dominou aquela casa. O padre, aquele sacerdote, ele nunca mais viu, aliás. E ninguém na cidade conhecia o tal padre. Engraçado isso, inclusive ninguém conhecia o padre. Que padre? Aqui nunca teve um padre assim. Sebastião começou a ser uma pessoa normal, ficou jovem, adolescente, arrumou emprego, tornou-se adulto, casou-se e teve vários filhos. Sebastião morreu com 87 anos de morte natural e morreu, olha, vivendo a sua vida como uma pessoa normal. Depois de que aquele padre surge e pede para ele ter fé, pede para ele rezar. Só que esse padre nunca ninguém de Queluz conheceu. Que padre foi esse? Que padre era aquele que surgiu exatamente para aconselhar Sebastião que tivesse fé? Que tanta gente já se curou, você também pode se curar. E de fato, ele se curou. Os fantásticos milagres de Nossa Senhora Aparecida. Esses foram os primeiros, viu? Esses foram os primeiros milagres. Porque desde aquele tempo até agora, milhões de milagres aconteceram. Inclusive, eu mesmo contei vários milagres na sessão da saudade. Eu mesmo tive a honra, eu tive o privilégio de contar, de narrar vários milagres. Esses foram os primeiros. Eu convido a todos para orarem comigo a oração à Nossa Senhora Aparecida. Peço que todos que puderem deixem um copo d'água do lado. Vamos rezar a Nossa Senhora Padroeira do Brasil. Atenção, é a oração oficial de Nossa Senhora. É a oração oficial de Nossa Senhora. Todos estão preparados? Depois que eu narrei esses primeiros milagres, milhões de outros milagres aconteceram. Por você que foi agraciada ou agraciado com um milagre de Nossa Senhora. Você que está à espera de um milagre. Vamos rezar. Vamos orar. Nesta oração, coloque uma pessoa que você sabe que precisa de que um milagre aconteça. Coloque o nome de alguém que você sabe que está precisando tanto. Não importa o que seja, coloque nessa oração, a oração oficial de Nossa Senhora. Ó incomparável Nossa Senhora da Conceição Aparecida, Mãe de Deus, Rainha dos Anjos, Advogada dos pecadores, refúgio e consolação dos aflitos e atribulados, Virgem Santíssima, cheia de poder e de bondade,
lançai sobre nós um olhar favorável, para que sejamos socorridos por vós em todas as necessidades em que nos acharmos. Lembrai-vos, ó Clementíssima Mãe Aparecida, que nunca se ouviu dizer que algum daqueles que tem a vós recorrido, invocado vosso santíssimo nome e implorado vossa singular proteção, fosse por vós abandonado. E animados com essa confiança, a vós recorremos, tomando-a para sempre por nossa mãe, nossa protetora, consolação e guia, nossa esperança e luz na hora da morte. Livrai-nos de tudo o que possa ofender-vos e ao vosso Santíssimo Filho Jesus. Preservai-nos de todos os perigos da alma e do corpo. Dignai-nos em todos os assuntos espirituais e temporais. Livrai-nos da tentação do demônio, para que, trilhando o caminho da virtude, possamos um dia ver-vos e amar-vos na eterna glória por todos os séculos dos séculos. Amém. Todo mundo cantando. Cantem juntos, ó Senhora Aparecida, padroeira do Brasil. Rogai por nós.

0: E antes de encerrarmos esse momento sagrado, essa sessão da saudade líder, Rogério Gama, é você, por favor.
1: Pode correr, aproveitando esse momento sagrado.
0: Atenção.
1: A Aparecida, ao Santuário Nacional de Aparecida, com o repórter José Eduardo, que é da Rádio Aparecida, que tem informações agora de como está toda a movimentação no dia de hoje, o grande número de fiéis na Basílica de Aparecida. Boa tarde, José Eduardo.
2: Boa tarde, Eli Correia, boa tarde a todos os amigos que acompanham a programação, uma alegria estar aqui com vocês, falando direto do Santuário Nacional de Aparecida, trazendo um pouco da movimentação aqui na cidade neste dia. A programação no Santuário Nacional começou desde a madrugada, com a vigília, a alvorada festiva, às 15 para 5 da manhã, com o balançar dos sinos também aqui no Santuário Nacional. 5 horas da manhã teve a primeira missa do dia, 7 horas da manhã uma segunda missa, 9 horas a principal celebração do dia, a missa solene, que foi presidida pelo arcebispo de Aparecida, Dom Mário Antônio da Silva. Este ano com a grande novidade, que é a presença de Dom Mário como arcebispo de Aparecida. Ele que pela primeira vez presidiu a celebração como arcebispo de Aparecida, destacando, dentre outros pontos na sua homilia, a fala por uma sociedade mais justa, fraterna e que se preocupe com o próximo. Dom Mário destacou ainda o novo projeto pastoral do Santuário Nacional, Semear a Palavra. Esse projeto vai dar início com o revestimento interno do Santuário Nacional em algumas galerias próximas ao teto, com ilustrações que foram deixadas pelo artista sacro Cláudio Pastro, que faleceu há 10 anos e é responsável por várias das artes que existem na área interna e externa do Santuário Nacional. Além dessa questão de revestimento, esse projeto também busca ser uma ferramenta de evangelização, levando a palavra para outras pessoas. Além dessa missa às 9 horas da manhã, ao meio-dia aconteceu a Missa das Crianças. Daqui a pouco, às 3 horas da tarde, tem a Consagração Solene, que acontece lá na Basílica Histórica, tradicionalmente às 3 horas da tarde, e nesse momento também há a leitura de uma carta compromisso pela erradicação do trabalho infantil. Essa é uma parceria que já acontece há vários anos do Santuário Nacional com a Justiça do Trabalho, por meio do TRT, Tribunal Regional do Trabalho da 15ª Região em Campinas, que faz a leitura dessa carta, leva essa mensagem também a milhões de brasileiros por meio do Santuário Nacional, que reafirma esse compromisso ainda mais hoje, que é Dia das Crianças. Lugar de criança é na escola. Logo depois, mais tarde, às 4 horas da tarde, tem mais uma missa no Santuário Nacional. 6 horas da tarde tem a missa de encerramento. E às 7h30 da noite, o show pirotécnico e a procissão, que marca o final deste dia de Nossa Senhora Aparecida, Rainha e Padroeira do Brasil. Os peregrinos chegam de vários locais, a pé, de bicicleta, de carro, também de van e ônibus. Nós tivemos só pela rodovia Presidente Dutra, que é a principal ligação entre Rio e São Paulo, e também é um local onde muitas pessoas vêm a pé, mais de 53 mil peregrinos passando, segundo os números consolidados pela Polícia Rodoviária Federal, até o momento. Os dados completos devem ser fechados amanhã pela Basílica, mas por aqui é muito grande a movimentação, as pessoas que, especialmente neste final de semana, passaram de forma mais intensa por aqui, mas que desde o começo da novena, no último dia 3, vêm visitando o santuário e fazendo seu momento de oração e agradecimento à Rainha e Padroeira do Brasil. Com informações do Santuário Nacional de Aparecida, José Eduardo.
0: José Eduardo, muito obrigado, José Eduardo. Realmente tá um encanto, né? Tá uma beleza, realmente, o Santuário de Aparecida. Milhares e milhares de pessoas. 2h40 com você, Rogério Gama.
1: Uma grande movimentação do público, dos fiéis. Você sabe que em volta do santuário, o número de carros e pessoas chega a parar já na rodovia Presidente Dutra para acessar ali o Santuário Nacional, e deve seguir durante todo o dia de hoje, no dia de Nossa Senhora Aparecida. E viva Nossa Senhora de Correia.
0: E viva a Padroeira do Brasil.
3: Sessão Líder, que saudade.

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4: Olha, se você quiser mandar um áudio pedindo uma música, então nós temos o programa até as 4 horas, né? Então eu queria que você pudesse, por favor, se você puder, fazer um pedido de uma música, tocar aquilo que você quer. Eu vou tocar uma música aqui agora, que eu acho muito legal, mas você pode também pedir a sua música. Lembra de quando eu fazia lá no comecinho dos anos 70, sucesso que você pediu? Sucesso que você pediu. Aí tocava a música. Quem pediu essa música? Foi Eli Correa. Ah, Sonife da Ilha. Quando a gente lançou os Titãs no Brasil e no mundo, né? Olha aí, sucesso que você... Eu tinha um outro programa também chamado Sua Carta Vale Muito. Quando a gente recebia a carta pedindo música nossa, era de

0: Legal, né, gente? Olha, eu me lembro dos anos 80, a gente tocou Titãs, Sonífera Ilha, com o radinho ligado, né? E você do lado. São 2h45. 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
2: Oi, Eli, boa
0: Boa
2: tarde. Eu
0: tarde.
2: sou Inês de Santo Amaro.
0: Oi,
2: Eu
0: Inês.
2: quero pedir a música. Eu não sei o nome da música nem quem canta, mas é do meu tempo.
0: Qual é?
2: Acho que é Rua Direita, que fala do lado
0: Ah!
2: direito da rua
0: Originais do
2: direita.
0: samba!
2: Olhando as vitrines coloridas, eu a vi.
0: Olha, vamos.
2: Eu lembro da sua
0: Inês.
2: carta Vale Música.
0: Você lembra,
2: Era
0: Inês? Na Rádio São Paulo.
2: naquela rádio,
0: Rádio São Paulo.
2: lá no finzinho do rádio, como que chamava mesmo a rádio?
0: A rádio era São Paulo.
2: Ah, esqueci.
0: Não tem
2: Mas
0: problema.
2: eu lembro
0: Não tem problema.
2: dessa sua carta Vale Música.
0: É, então, olha,
2: Beijo, Eli.
0: um beijo, Inês. Eu vou tocar para você agora um detalhe. A Rua Direita, que quando se cantou essa Rua Direita, era uma rua tão maravilhosa, gente. Nossa Senhora, era uma rua. Tinha lojas americanas, lojas brasileiras, e tinha loja de um lado. Como é que poderia ser comparada hoje à Rua Direita? Eu não sei. Era uma rua viva. Eu passeava na Rua Direita, que eu trabalhava ali na Rádio São Paulo, que era Rádio São Paulo, na rua. Vixe, vim. Ih, rapaz, agora esqueci o nome da rua, caramba. Então, eu trabalhava no número 250. Era uma rua ali que era pertinho da Praça da República. E depois eu ia passear na Rua Direita, porque eu estava novo em São Paulo, estava querendo conhecer. A Rua Direita era demais.

originais do samba, gente, é o Mussum. O Mussum, ele participava, o Mussum participava do... Eu acho que lembrei a rua, viu? É a rua 24 de maio. Tem a rua, né? 24 de maio, 250, onde era a Rádio São Paulo. E eu ia lá na rua direita, que nem canta música aí, só pra passear. Novinho em São Paulo.

gente, quem olha a rua direita, você lembrou bem, lembrou os originais do samba, onde o Mussum cantava, tocava, né? E a rua direita, aliás, aquele centro era demais, né? 7 de abril, 24 de maio, rua Barão de Itapetininga, nossa! Bom, 2 horas e 54, foi a primeira aí do sucesso que você...

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15: Bom, gente, fiz essa brincadeira. Você sabe que, nossa, quanta gente tá, olha, impressionante como as pessoas querem ouvir música, não? E é 983-345-777. Eu fiquei contente, mas tanta gente. Vamos ouvir mais uma, vamos?
16: Boa tarde, Lico Rei. Boa tarde, Capitão. Boa tarde a todos. Você pode tocar Mila com o Netinho? Obrigado.
15: Oh, curte grossa, não falou nem o nome. Mas vai, Mila. Mila, Netinho. Parece que o Netinho teve um presente de um problema de saúde, não teve? 2 horas e 58, Netinho, que sucesso, hein, Mila? Sucesso que você pediu! Seu pedido vale música! Carta não tem mais, né? Vamos ver o pedido.
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Sucesso, hein? Eita vida, hein? Netinho, lá da Bahia. Bom, gente, vamos fazer agora um breve espaço, né, comercial. E aí a gente volta com a oração de Maria Passa na Frente com a Cíntia. E a gente volta depois com o sucesso que você pediu.

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0: Gente, 3:04, nesse momento, dia de Nossa Senhora Aparecida, vamos pedir que a Mãe de Jesus, a Mãe de Deus, a nossa Mãe querida, que com seu manto azul sagrado possa nos cobrir a todos, nos proteger, nos abençoar. Cíntia, agora é a oração de Mãezinha do Céu, Mãezinha Aparecida, Mãe de Jesus, Maria, passa na frente.
1: Maria, passa na frente e vai abrindo estradas e caminhos, abrindo portas e portões, abrindo casas e corações. A mãe vai na frente e os filhos protegidos seguem seus passos. Maria, passa na frente e resolve tudo aquilo que somos incapazes de resolver. Mãe, cuida de tudo que não está ao nosso alcance. Tu tens poder para isso. Mãe, vai acalmando, serenando e tranquilizando os corações. Termina com o ódio, os rancores, as mágoas e as maldições. Tira seus filhos da perdição. Maria, tu és mãe. Vai abrindo o coração das pessoas e as portas pelo caminho. Maria, eu te peço, passa na frente, vai conduzindo, ajudando e curando os filhos que necessitam de ti. Ninguém foi decepcionado por ti depois de ter te invocado e pedido sua proteção. Só tu, com o poder do teu filho, podes resolver as coisas difíceis e impossíveis. Amém.
0: Agora, direto da Basílica Nacional, com milhares de pessoas, milhares, milhares de pessoas, gente. Neste momento, a bênção da água, direto do Santuário de Aparecida.
2: Bênção da água. Deus eterno e todo-poderoso, que tendo escolhido a água, fonte de vida e pureza, para nos dar a graça batismal, fizestes também aparecer no rio Paraíba a imagem da Virgem Imaculada. Abençoai esta água e fazei que ela nos recorde nosso batismo, para que, purificados de nossas faltas, vivamos como cristãos, membros da vossa igreja, e cheguemos um dia à vida eterna. Por Cristo nosso Senhor. Amém. Pela intercessão de Nossa Senhora Aparecida, Rainha e Padroeira do Brasil, a bênção de Deus Todo-Poderoso, Pai, Filho e Espírito Santo, desça sobre vós e convosco permaneça para sempre. Amém.
3: Angeline Correia, Cíntia. Só vim aqui para agradecer meu sobrinho, que estava internado, já fiz a cirurgia do rim, já está em casa se recuperando. Muito obrigado pelas orações, que Deus abençoe, que Maria passe na frente, abençoe todos da live, todos. E ótimo feriado, Angeline Correia. Fica com Deus.
0: São 3:08, gente, 3:08. Você vê, olha, já um agradecimento aí especial à Nossa Senhora, às orações que nós fazemos aqui. Rádio é isso, é emoção, é oração. Rádio é isso, é você, né, mais do que nunca, integrado. Quer dizer, nós temos, acima de tudo, uma coisa chamada amizade. E amigos, realmente, somos e para sempre. Dia de Nossa Senhora Aparecida, que ela fortaleça cada vez mais os laços que nos unem, laços de amor, laços de amizade, laços de devoção.

0: presente. Ave, ave. Jean Giovanni, Santa Maria do Brasil. Ah, puxa vida. É, César e Paulinho, né? César e Paulinho gravaram bem, não? Gravaram bem mesmo. Bom, gente, são 3 horas e 13. Hoje é um dia especial, dia de Nossa Senhora Aparecida. Nós vamos chamar o nosso querido Rogério Gama. Rogério Gama, é você, por favor.
1: Bem, Correia, nós vamos atualizar agora informações do Papa Leão XIV, que nesse final de semana anunciou que vai passar por uma cirurgia para retirada de um nódulo no pulmão. Então, direto de Roma, direto da Rádio Vaticano, o nosso amigo repórter Silvonei José tem mais informações sobre o estado de saúde do Papa. Boa tarde, Silvonei.
2: Boa tarde, Eli Correia. Boa tarde, Cíntia.
3: Ao final do Ângelus deste domingo, o Papa Leão XIV anunciou aos fiéis que deverá passar por uma intervenção médica para retirar um nódulo circunscrito no pulmão, identificado em uma fase muito inicial e bem localizado durante alguns exames.
4: Caríssimi, de recente, durante alcuni controlli, i medici mi hanno trovato un nodulo circoscritto al polmone.
5: Recentemente, durante alguns exames, os médicos encontraram em mim um nódulo circunscrito no pulmão. Foi identificado em uma fase muito inicial e está bem localizado. Os médicos consideram oportuno intervir e então, seguindo o conselho deles, decidi me submeter a uma cirurgia para retirá-lo.
4: Ho deciso di operarmi per toglierlo. L'intervento è già programmata nei prossimi giorni.
5: A intervenção já está programada para os próximos dias no Hospital Policlínico Gemelli. Leão XIV agradeceu a todos os fiéis, tanto os presentes na Praça São Pedro, quanto aqueles que acompanham o Ângelus de várias partes do mundo pela proximidade espiritual. Confio-me às suas orações. Bom domingo, concluiu o Papa.
4: Vi ringrazio per la vostra vicinanza spirituale e mi affido alla vostra preghiera. Grazie e buona domenica.
3: Em resposta às perguntas dos jornalistas, o diretor da sala de

0: Passo a ele lá dos estúdios da Rádio Vaticano. É Capital e Rádio Vaticano. Olha aí, gente. Como é que eu digo? Conectadas, coligadas. É ou não é, Rogério?
1: É isso mesmo, Eli. Ligados diretamente à Rádio Vaticano. E nós vamos continuar acompanhando, conforme a informação do Silvonei. Ele deve passar pela cirurgia essa semana. Nós vamos acompanhar a recuperação do Papa lá em Roma, lá no Vaticano, ele Correia.
0: Muito bem, são 3 horas e 16, gente, são 3 horas e 16, Rádio Capital.
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0: São 3 horas e 16, deixa eu tocar uma música que eu gosto, gente. Aliás, eu gosto dos Beatles pra caramba, não só eu, né, o mundo inteiro. 3 e 16.

São 3 horas e 19, legal, né? Tem aí, nossa, tem mais gente pedindo música, né? Vamos tocar uma música que o povo pede? Vamos? Sucesso que você pediu. É isso mesmo? Sucesso que você pediu. E são 3 horas e 19, gente, 3 horas e 19. Esta é a sua rádio. Bom, e como é que está a eleição, hein? Como é que está aí a cabeça do pessoal em relação a Flávio Bolsonaro e a Lula, hein? Como é que está? A gente não toca muito nesse assunto, porque tem pessoas que parece que levam a coisa muito à base assim, da agressividade, né? Mas, de qualquer maneira, é bom que a gente, daqui 10 dias, hoje é dia 12, né? Daqui 13 dias, nós voltaremos às urnas e seria interessante que todos votassem, todos fizessem a sua escolha, é ou não é? O melhor para o Brasil. O que é o melhor para o Brasil? É isso aí que a gente tem que procurar fazer, não é mesmo? São 3 horas e 20, 3 horas e 20...

0: do Rádio Táxi, Eli Correia, a Eva.
1: Ah,
0: e um bom feriado pra você, Eli Correia, e todos da Rádio Capital. Sou muito seu fã, Eli Correia. Um forte abraço a todos aí.
1: E
0: um bom feriado a todos, meu amigo.
1: E o nome?
0: É o Erisvaldo de Itacoaquecetuba. Esqueci de falar o lugar que eu moro.
1: Erisvaldo.
0: Sou muito seu fã, meu amigo. Eli Correia.
1: Opa, obrigado, obrigado mesmo. Até quero mandar um abraço falando em fã. Quero até mandar um abraço, gente, para o Savoy. O Savoy é lá de São Bernardo. Ele mora no Ipiranga, mas ele trabalha ali em São Bernardo. Ele era o repórter do... O repórter do... Como chama? Newton Flora, exatamente, lá nos tempos da América. Então eu estou ontem, assim, passeando assim, um pouquinho, né? Fui trocar uma calça numa loja. E eu estou lá, passeando lá no shopping, de repente... Ele fala assim, Eli Correia, trabalhamos juntos na Rádio América, eu sou o Savoy do Newton Flora. Eu falei, puxa vida, é que a gente às vezes não conhece muitas pessoas, às vezes não identifica-se de primeiro momento, né? Então eu quero mandar um grande abraço ao Savoy, e a gente marcou que depois das eleições a gente vai fazer um encontro aí, a gente vai marcamos um encontro para discutir uma série de coisas, né, Savoy? Grande abraço para você, e tá aí, 3h22. Já que você, Erisvaldo, você pediu, olha aí, e eu toco. Sucesso que você pediu, essa é boa, hein? Essa é boa.

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7: Oi, gente! Daqui a pouquinho nós teremos às 4 horas da tarde o Chega Pra Cá, com ele, Pedro Casagrande, e ele, Vini Delacarte. Chega, chega pra cá às 4 horas.
8: Boa tarde, Eli Correia. Toca pra mim de igual pra igual, por favor. É Sirlei de Canela. Oferece pra mim, Sirlei, e pra Neide, minha comadre, a Neide. De igual pra igual.
7: Sirlei...
8: com aqueles principais, eu esqueci o nome dele. Obrigada.
7: Sirleide e Neide. Sirleide e Neide. Mato Grosso e Matias. De igual para igual. Ei, musicão, hein? Às 3 horas e 28. 3 e 28.

0: Rogério Gama, é agora, Rogério, são 3:32. Rogério, vamos lá com a sua informação.
1: Bom, Eli Correa, a polícia está investigando um caso que ocorreu nesse final de semana com o jovem Gustavo Muniz de Santana, de 20 anos de idade, que era descrito por amigos e familiares como uma pessoa leal e alegre, e ele que foi baleado após policiais o confundirem um celular que ele estava portando com uma arma. Isso foi na madrugada de sábado, aqui na Zona Sul de São Paulo. Segundo a corporação, os agentes foram chamados para atender a uma ocorrência de tentativa de suicídio na Avenida Moreira Guimarães, aqui no bairro de Moema, na Zona Sul. E a denúncia era de que o jovem estava transtornado e ameaçava tirar contra a própria vida, embora não houvesse registro de que ele estivesse armado. Os policiais encontraram o Gustavo sobre uma passarela ali na Moreira Guimarães, e ele colocava a mão na cintura, provavelmente para pegar no celular. Os policiais acharam que ele estivesse armado e realizaram ele 45 disparos, 45, acertaram 27 nesse rapaz de 20 anos, segundo os familiares, era um moço bom, era descrito como uma pessoa leal e alegre. Agora a polícia investiga por que o rapaz foi morto com tantos tiros, ele correu.
0: Impressionante, não? Mais de 40 tiros, portanto, desferidos, mais de 40 tiros, né, dados, e ainda 27 atingiram o rapaz. Por mais que o rapaz tivesse armado e tal, mas é coisa para isso? É uma coisa absurda, hein, Rogério?
1: Absurdo, ele. Absurdo. 27 tiros num jovem, é como você falou, mesmo que ele tivesse armado. 27 tiros, ele não estava armado. Ele estava portando de um celular na cintura, ele tinha problemas psiquiátricos. Então, nada justifica o que ocorreu, mas a polícia vai apurar porque tem tanta violência assim para cima desse jovem de correr.
0: Tá bom, Rogério. Já você volta com mais informações ou tem mais alguma coisa para nós nesse momento?
1: Olha, infelizmente, os fatos do final de semana são policiais, a gente tem que registrar. Você sabe que 4 pessoas foram presas em flagrante após a morte de um bebê aqui em São Miguel Paulista, na Zona Leste de São Paulo. O bebê foi encontrado dentro de um saco plástico no banheiro da casa e é investigado como homicídio qualificado e ocultação de cadáver. Segundo a polícia informou hoje, as primeiras informações foram marcadas por versões contraditórias sobre as circunstâncias do parto e da morte da criança. Aí a polícia realizou buscas na casa, foi no Hospital Municipal Tibi Setúbal, na Zona Leste de São Paulo, e um exame chamado dosimase hidrostática demonstrou que o bebê, né, que a bebezinha, havia respirado após o nascimento, contrariando a versão de que ela teria nascido sem vida, quando respira o próprio líquido amniótico. Agora os policiais estão vindo essas 4 pessoas, estão envolvidos com a criança, inclusive a mãe, e segundo as informações, um homem confessou ter asfixiado a bebê com as próprias mãos e apontou a participação da mãe da criança. Os dois foram presos em flagrante. Fato lamentável na Zona Leste de São Paulo e de Correio.
0: Mas qual o motivo que levou a própria mãe a sufocar essa criança, a matar essa criança?
1: Pois é, isso que a polícia está apurando, mas ainda não há informações do motivo. Isso aí foi ontem, e eles estão sendo ouvidos hoje, mas em breve deve ter mais detalhes por que matar a bebezinha recém-nascida de Correio.
0: Impressionante, porque o cara ainda, vamos dizer que o homem é meio, sabe, tem hora que toma umas atitudes assim, meio de doido. Agora, uma mãe, qual a principal ideia que você tem de uma mãe? É acolher o filho, é a proteger o filho, amar o filho. E ela ajuda a matar a própria filhinha. 3:35.
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0: Muito bem, são 3 horas e 38, Iron Hair, Iron Hair. São 3 horas e 38, essa foi a nossa amiga Tatá, é ou não é? Gente, 3 horas e 38, e eu quero lembrar vocês de que às 4 horas nós temos aí o Chega Pra Cá com o Vini de la Carte e ele, o Pedro Casagrande. Certo, gente? Certo? Então tá bom. Bem, nós vamos tocar aí, tem mais alguém pedindo música? Tem? Então, vamos, olha, Corinthians goleia o Palmeiras goleia o Corinthians, clube contrata técnico holandês Seedorf. Olha só, gente, Seedorf. Vamos ver se, o que, que ele pode fazer pelo Corinthians que anda tão mal, né? E o que mais? Olha, o pessoal está preocupado com o recorde de 21 governadores já eleitos, elevando o risco de abstenção. Mas eu creio que não, né? Eu acho que as pessoas estão... Quer dizer, é uma preocupação. Assim, os governadores, né, são os caras locais, já estão eleitos, já tal, e talvez haja uma abstenção maior. Mas acho que não, porque as pessoas hoje, mais do que nunca, estão conscientes que o voto é muito importante. E um voto faz a diferença, não é? Então, vamos votar. Dia 25, vamos votar, porque agora é a etapa final para sabermos o que realmente vai acontecer após o dia 25.
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0: Às 3h39, é ela que tá fazendo o maior sucesso, hein? Ana Castela. Veja aí onde eu tô. Perguntou se eu ficava com ele, né? Ou com o rodeio. E olha ela onde tá, no

0: Olha onde eu tô, são 3h42. É, hoje sexta-feira, hoje é segunda-feira, dia de Nossa Senhora Aparecida, padroeira do Brasil. E a gente pode tocar mais uma canção em relação à Nossa Senhora, em homenagem à Nossa Senhora, não podemos? Podemos, né? Às 3h42, hoje inclusive, gente, eu estive na missa das 10 horas lá no Jardim Esther, uma missa que foi para mais do meio-dia. Começou às 10, mas houve um momento final assim maravilhoso em que as crianças, elas entraram com a imagem de Nossa Senhora Aparecida, mas com um manto azul que cobria a igreja inteira. Foi muito legal. Aquele manto bem grande, assim, cobrindo. Então, a imagem ia passando e aquele manto ia passando sobre a cabeça dos fiéis. Foi muito legal. Até culminando lá no altar com a coroação de Nossa Senhora. Foi muito lindo mesmo. Quero mandar um abraço aqui para o Padre Benedito, para todos aí do Jardim Esther, para todos aí do Butantã. Foi uma festa muito, muito bonita mesmo. A festa de coroação de Nossa Senhora no dia de Nossa Senhora.
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0: Muito bem, gente, é isso aí. São 3h46, e hoje um programa assim mais leve, né? Dia de Nossa Senhora Aparecida. Eu quero até homenagear mais uma vez a padroeira do Brasil com as 3h46. Então pera um pouquinho, vamos pegar o original. Vamos pegar o original, são 3h46, um dia que me lembra muito assim eventos que fiz lá pelos lados do Ipiranga, entre o Museu do Ipiranga e o Monumento do Ipiranga, ali umas 40, 50 mil pessoas, até mais, em várias festas que nós fizemos em Nossa Senhora Aparecida lá no Ipiranga. Não sei, acho que deve ter muita gente que deve lembrar dessas festas, né? E mais tarde, eu incluí também no calendário, além das festas do dia 12 de outubro, de Nossa Senhora Aparecida, as festas de Santo Expedito, no dia 19 de abril. Então, eram dois grandes eventos por ano que eu fazia, né? Claro que o Santo Expedito não era lá no Ipiranga, o Santo Expedito era ali na rua Dr. Jorge Miranda, ali atrás da rota. Então eram milhares de pessoas que compareciam, né, para celebrar Santo Expedito. E sem dizer também sobre você pode colocar minha música, viu, Flávio Rangel? Sem falar também sobre São Judas Tadeu, é ou não é? Quantas festas também fizemos de São Judas. E este ano, inclusive, nós vamos fazer a novena de São Judas. Então se preparem para acompanhar a novena de São Judas, para acompanharem a novena de São Judas. Muito importante. Nós estamos em paz consigo mesmo, não é? Nós estamos com o coração leve, com o espírito leve, com a alma assim, bem, bem bacana. E para isso é importante nós termos fé, nós orarmos, pedirmos e agradecermos.
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0: São 3 horas e 48, gente, 3 horas e 48. A alegria chegou no dia de Nossa Senhora Aparecida, padroeira do Brasil. 12 de outubro, dia também das crianças. Nós não podemos deixar de lembrar das crianças, né? Aclamar as crianças como realmente tão importantes que elas são.

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Eli Correia e a padroeira Nossa Senhora Aparecida. E agora, gente, já que falamos nas crianças, nós não podemos esquecer que hoje também é Dia das Crianças. Vamos tocar um grupo que fez muito sucesso. As crianças cantam. As crianças de então, hoje já são adultos. Mas quando crianças vibraram, cantaram, olha, deliraram com... Eita vida, hein? Que sucesso! Como as crianças gostavam, como as crianças acompanhavam. Trem da Alegria!

0: aí, gente, a nossa homenagem ao Dia das Crianças. Alô, criançada, um beijo pra todas vocês. Vocês são lindas, maravilhosas, crianças, crianças do meu Brasil. 3h54.
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0: Muito bem, são 3 horas e 58. Agora, pra gente encerrar, pra gente terminar, é um grande sucesso, gente. É um grande sucesso. Panda! 3h58.

aí, alô, Rosino, grande Rosino, valeu, um abraço. Vem aí, Vini de la Carte, vem aí, ele, Pedro Casagrande, chega pra cá. Vamos embora, Flávio Rangel. Tchau, gente, até amanhã, 1 da tarde. Programa toda tarde aqui na Capital, Eli Correia e Cíntia. Até amanhã e viva a nossa.

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0: assistir em qualquer lugar, meu povo. Vai chegando. Chega, mas chega. Chega daquele jeito. É feriado, mas nós estamos ao vivo aqui, porque muita gente estava esperando eu não entrar ao vivo. Mas eu estou aqui, meus amores. Eu estou aqui ao vivo para vocês no FM 77.5, AM 1040 e pelo YouTube Capital com você. Hoje é eu e vocês aí do outro lado, fazendo essa tarde uma tarde mais gostosa. Então chega, vai chegando, vai compartilhando, se inscreva aqui no nosso canal, Capital com você. Tá em casa? Tá trabalhando como eu? Está vindo de uma viagem, de um passeio, acompanhando a Rádio Capital? Aquele cafezinho está sendo passado agora, aquele pãozinho quente? Então chega comigo até às 18 horas. Chega pra cá. Boa tarde, Brasil!
1: Brasil!
0: Boa tarde, São Paulo. Boa tarde, São Paulo. Boa tarde, Osasco, grande ABC. Boa tarde, Diadema. Boa tarde, Zona Leste, Zona Sul, Zona Norte, Zona Oeste, Zona Centro-Oeste. Boa tarde a todos. A todos que estão acompanhando a Rádio Capital. Eu estou aqui com você ao vivo. São 16 horas e 7 minutinhos, né? Hoje, uma tarde onde nós vamos trocar bastante papo. E aquele boa tarde. Mas sabe aquele boa tarde para começar uma tarde gostosa? Eu preciso do seu boa tarde, meu amor. Sabe de onde você está falando? Trocar esse boa tarde. Eu mando boa tarde daqui e você manda um boa tarde daí no 98334-5777. Eu quero saber, você está fazendo o quê? Como está sendo o seu feriado e o seu boa tarde? E pra quem gosta, e pra quem curte, e pra quem não tem papas na língua, hoje nós temos o quê? Cala a boca, Magda! Cala a boca, Magda! Isso mesmo, então vai chegando, vai se aproximando aqui do seu rádio, do seu celular, do YouTube, da Alexa, de onde você estiver nos ouvindo e como você estiver nos ouvindo, né? Vamos fazer essa troca maravilhosa. Boa tarde, Rosino. Boa tarde, Tule. Equipe aqui, né? Fazendo a sua tarde muito mais gostosa. E me segue lá no meu Instagram, Vini Delacarte, que eu sigo de volta, hein? Me seguir, eu sigo de volta. Vini Delacarte está no YouTube para quem está acompanhando. Para quem não está acompanhando, V-I-N-N-Y Delacarte. Você já vai me encontrar lá. É isso, meu povo. Então manda o seu boa tarde pra gente. 98334-5777. Já tem Cala a Boca Magda pra você opinar aqui sem papas na língua. Eu quero mandar aquele beijo pra Judite. Já está aqui, Judite. Estou lavando uma pilha de louça. Que bom, meu amor. Que bom significa que na sua casa tá próspera. Se tem louça é porque tem prosperidade. É, então vamos agradecer. Quem chega aqui é Inês. Boa tarde, Vini. Rosimeire também está aqui conosco. Quem chega? Quem chega? A Java. É, vocês têm um nome complicado, gente. Valdir tá aqui também. A Percy Maria, Denise, um beijo. Aldenir também está aqui conosco. Vão chegando, vão chegando. Boa tarde, maravilhosa. 98334-5777. Quem chega?
2: Boa tarde, Vini. Francisca do Horto. Trabalhando igual eu, amor. Opa, beijo.
0: Meu nome é trabalho, meu amor. Obrigado, maravilhosa. E ainda mais. Gente, olha, eu acho que o melhor. As pessoas falam, deve ser gostoso trabalhar assim. É gostoso. Sabe por que é gostoso? Porque eu trabalho com vocês. Eu acho que o trabalho, que não é um trabalho, né, gente? Porque é muito prazeroso. Mas a função de comunicar, ela é algo que transcende, né? Por quê? Porque a gente vive e a gente se conecta cada dia com pessoas, milhares de pessoas. Então, fala assim, hoje eu trabalhei no feriado com quem? Com a Neuza Macedo, com a Judite, com a Inês, com a Rosimeire Rodrigues, com Juscelina Delgado. Olha que delícia, trabalhei com a Percy Maria, o Valdir do Algodão Doce. Então isso é muito prazeroso, estar com vocês. Boa tarde, quem chega?
1: Boa tarde, Vini, boa tarde, tudo, boa tarde a todos. São Juvenal Cruz de Antasca. Ai, Vini, que alegria de no feriado ficar te ouvindo. Opa. Menino do céu, vou ficar te ouvindo, tá? Até às 6 da tarde eu tô aqui, é, não vou isso. Desgrudar de você, tá bom?
0: É verdade.
1: Aproveitar o máximo a oportunidade que tem de estar ouvindo você, tá?
0: Ah, obrigado.
1: Um beijo para os ouvintes também, para Maria Isabel, para todas, né? Que Deus abençoe a todas.
0: Um beijo maravilhoso, um beijo, obrigado pelo esse carinho, por esse entusiasmo que nos entusiasma também aqui, né? Olha, o Valdir do Algodão Doce, boa tarde pra você, menino Vini, manda um alô aqui pra cidade de Registro, São Paulo, vai um alô, vai um hello, Registro, vai, gente, uma ligação inteira pro pessoal de Registro, São Paulo. Estou acompanhando vocês aí pelo YouTube. Tobi, Vale do Ribeira, um beijo, querido Valdir. Rosimeire Rodrigues está aqui também. Judite Vieira. E é isso. Boa tarde, São Paulo.
3: Boa tarde. Boa tarde, Vini. Aqui é Janete Oliveira, do Taboão da Serra, trabalhando aqui na Clabin. Ótimo feriado aí para todos vocês.
0: É isso, meu amor. É isso. É alegria. Né? Não vamos deixar ninguém... destruir a nossa felicidade. E eu falo assim, mas você vai trabalhar? Hoje eu ouvi umas 4 vezes de pessoas diferentes. Mas você é diretor, você vai trabalhar? Hoje eu ia falar um palavrão aqui pela primeira vez. Gente, o que que tem a ver com a Carça? Nada, não é verdade? Nada. Trabalho é dignidade. A gente que trabalha, a gente que pode sair de casa para trabalhar, independente o dia, independente se é feriado, se não é, se é fim de semana, se não é, a gente tem que agradecer a Deus. Porque tem muita gente que quer ter um trabalho e não tem. Tem muita gente que quer ter uma saúde para trabalhar e não tem. E se nós temos, né, essa divindade, se nós temos esse presente de estar com saúde, de ter um trabalho e ter o melhor de tudo, que são vocês, meu amor, não é feriado que me segure, queridinhos. Eu estou aqui. Boa tarde, São Paulo!
1: Boa tarde, querido Vini Della Carte. Tô passando aqui para dizer que eu estou ouvindo o programa.
0: Yeah.
1: A Cleide aqui no Paraíso.
0: Ah,
1: menino, hoje eu tô cheia de coisa aqui em casa para fazer. Já lavei roupa, já passei roupa, agora eu tô fazendo uma faxina, já fiz almoço e ufa, dizem que a mulher tem folga, né? Beijo, querido, beijo!
0: Cleide, que saudade de você! Eu não sou Eli Correia, mas eu tenho que dizer, que saudade de você, Cleide. A Cleide é uma das ouvintes que marcaram a minha história, porque eu nunca esqueço de logo quando eu comecei aqui há 6 anos atrás, ela trazia de manhãzinha pão de queijo para nós. E eu nunca mais vi a Cleide. Então, Cleide, faça uma visita à tarde aqui, porque se um dia eu precisar encerrar minha carreira aqui na Rádio Capital, eu quero estar com você, porque foi você também que abençoou a minha entrada aqui. Eu nunca esqueço de você, viu? Então aparece aqui no período da tarde. Um beijo maravilhoso. Boa tarde, Brasil!
4: Oi, Vini. Boa tarde pra você. Milagre que você tá aí, né? Em pleno feriado. Está com a gente. Tô aqui, já trabalhei hoje pela manhã, tá? Na loja, já fechei, tô aqui em casa, fazendo coisa que a gente não para. Mas passando para dar um bom feriado para vocês, todos da Rádio Capital, todas as amigas da live. Beijo, Celina do Limão.
0: Um beijo, Ju. Eu só quero parar quando eu morrer, meu amor. Quando eu morrer, aí não tem como eu fazer mais nada, porque eu já parei, né? Agora, enquanto eu estiver vivo, a gente tem que estar assim, ó, para um lado, para o outro, para cá, para lá. É, eu já, olha, eu acordei em Campinas, eu estava em Campinas, na casa da minha tia, que está fazendo aniversário hoje. Tia maravilhosa, feliz aniversário para você. A gente está comemorando desde sábado, né? Então, um beijo para você, maravilhosa, minha tia Kika. Eu estava lá junto com a minha mãe, com meu irmão, com com o Eduardo, tava todo mundo lá, e nós, e meus babies, porque eu também levei ele, né, azeitona e tomate, estávamos em família, literalmente, e eu já acordei em Campinas, tomei um café maravilhoso na casa da minha tia, aí eu vim pra São Paulo, já fiz um monte de coisa, agora já estou aqui na Rádio Capital, olha só que delícia de vida, né? Contratempo existe, sabe pra quê? Pra te fortalecer, e trabalho pra te enobrecer, meu amor. Então é isso, boa tarde, São Paulo!
5: Boa tarde, Vini. Boa tarde, Pedro, Roberto, Frisoni, Santo André.
0: Boa tarde, Santo André. Boa tarde, Santo André. Gente, eu lembrei que eu não almocei ainda, não comi nada. Tô com uma fominha. Vocês já comeram? Almoçaram o quê nesse

0: gente. Deu uma vontade de comer macarrão com feijão? Eu gosto, eu gosto. Eu amo macarrão com feijão, gente. Assim como tem gente que come pizza com ketchup, eu adoro macarrão com aquele feijãozão, sabe? Eu gosto. Boa tarde, São Paulo!
1: Boa tarde, Vini. Sou Lúcia do Jardim Peri. Hoje eu estou de folga, ouvindo o seu programa. Que maravilha! É uma delícia te ouvir, Vini.
0: Ah, maravilhosa! Um beijo, gratidão, gratidão. Hoje todo mundo fez ao vivo, né, gente? Já desde manhãzinha fazendo ao vivo. E aí, tava assim, olha, uma bancada de gente esperando eu entrar gravado no programa, né? Todo mundo lá, diretor vai entrar gravado.
2: Que
0: diretor
2: passo?
0: Não vai trabalhar. Quando o povo vem com a farinha, meu amor, eu já tô com o bolo recheado e coberto. Estou aqui porque hoje tem Cala a Boca Magda. Tem Cala a Boca Magda pra você palpitar aqui no ao vivo. Boa tarde, Brasil!
3: Boa tarde, Vini, seu lindo, ótimo feriado. Que Deus abençoe todos vocês da Rádio Capital. Você é muito lindo, muito simpático.
0: Obrigado.
3: Deus continue te abençoando
0: também.
3: Grandemente, viu? É Rosimeira do Embu das Artes. Dá um alô pro pessoal do chat, o Valdir, o Judite Vieira, todas elas estão aí, entendeu? Deus abençoe a todos.
0: Um beijo, maravilhosa! Obrigado pelo carinho, viu? Alan Rubinatti está aqui também com a gente. Deixa eu ver o que o Alan falou aqui, ó. Aqui foi tudo que sobrou de ontem. Foi feito só uma berinjela que estava... Ai, eu amo berinjela. Gente, uma berinjela. Qual que é o nome? Tule... Tule, vem para o microfone. Tule faz uma berinjela maravilhosa. Inclusive, logo ela chegou aqui, né? Não sei se ela queria me conquistar, porque hoje nunca mais fez essa berinjela. Nunca mais fez essa berinjela.
2: Eu tive mais tempo.
0: Sabe? Menina, que berinjela é aquela que você fez? Qual que é o nome mesmo?
2: Ai, calma que eu fiquei nervosa agora. Me fugi da camisa, da cabeça. Boa tarde, Vini. Boa tarde.
0: Boa tarde.
2: Quem tá ouvindo e vendo a gente aqui pelo YouTube não chega pra cá. Eu esqueci, caponata.
0: Caponata. Menina, gente, vocês não têm noção. Ela trouxe, assim, eu levei pra casa, pensei, né? Como eu tava nesses negócios de comer pouco, eu falei assim, ah, vou dividir, né? Porque era uma vasilha, não era grande, mas também não era,
2: era
0: muito pequena.
2: Era pequenininho, porque
0: mas,
2: eu sabia se você gostava.
0: Mas tinha uma quantidade razoável. Menina, eu não dividi, foi com ninguém. Estava incrível. Então, por favor, tá? Quando você tiver... Você quer um tempo? Eu te dou um tempo. Só que no outro dia você vai ter que trazer.
2: Não, ó, engraçado. O Rosie também comeu. Eu fiz em casa.
0: Muito bom.
2: E aí, porque eu gosto de fazer quando dá na cabeça. E aí eu trouxe. E aí o Rosie gostou e tal. Eu falei, gente, eu acho que eu vou levar pro Vini também. Não sei se ele gosta, se ele tá afim. Ah, deixa eu mostrar, né? Que além de ser uma boa radialista, eu também posso ser uma boa cozinheira.
0: Cozinheira. E acertou. Olha... Que parabéns, viu? Então, como é que é o nome?
2: Caponata.
0: Caponata. Então, você aí, de né, berinjela. Já fez uma caponata de berinjela, gente? Porque o Alan falou que fizeram uma berinjela lá e eu amo berinjela. E é isso, Túlio. Então, hoje, vamos que vamos, né?
2: Vamos que vamos. Pra quem tiver dúvida, o pessoal comenta aí no YouTube se você gosta ou não de caponata ou se conhece, né? Daqui a pouquinho, se o Vini... Eu posso até colocar uma foto.
0: Procura.
2: Pode ser, eu vou fazer isso, então.
0: Olha só, você que já está ligadinho aqui também. Também no FM 77.5, M1040, pela Alexa, aquele beijo maravilhoso. Corre pro YouTube, menina, tá em casa, tá no feriado, tá literalmente vivendo um feriado. Corre pro YouTube pra gente fazer uma troca aqui, ó, de energia maravilhosa. Boa tarde, Brasil!
4: Oi, Vini, boa tarde, tudo bem? Como é que você está?
0: Tô ótimo.
4: Você, sua família, tudo bem? É o seu amigo Leonardo,
0: opa,
4: tá falando,
0: meu amigo.
4: Olha, estou passando para dar uma boa tarde para vocês, para dizer um bom feriado. E como é que foi esse fim de semana? Aí sim, hein? Ó, um recado importante. Amanhã, a minha mãe faz aniversário, certo? É isso aí. Fique com Deus aí. Bom programa. Eu gosto muito do Cala a Boca Magda. Não vai ter hoje não, né?
0: Lógico que vai ter.
4: Fique com Deus e até logo.
0: Lógico que vai ter, meu amor. Vai ter sim. Cala a boca, Magda, já. Todo mundo já falou aqui hoje da data de hoje, que é uma data muito importante da Nossa Senhora. Todo mundo já falou também, né? Dia das Crianças. Então, a Rádio Capital, ela traz uma programação eclética de muita informação. Então, todo mundo que eu estou acompanhando, mesmo que eu não estou aqui, mas eu estou acompanhando, muita gente já falou, desde Angela Matos,

0: Ferreira, Nani Venâncio, Eli Correia, e agora nós vamos calar a boca magna, porque o povo mandou e a gente conta. Boa tarde, São Paulo!
1: Boa tarde, Vini. É a Judite aqui da Pauliceia, São Bernardo do Campo. Ah, é muito bom ver o seu alto astral, a Obrigado. Atenção que você dá para os seus ouvintes.
0: É sempre você.
1: Você é realmente diferenciado. Obrigado, e a gente gosta muito de ficar te ouvindo, é muito bom mesmo.
0: Obrigado.
1: Eu desejo um bom feriado para você, que Nossa Senhora Aparecida te Amém. Proteja, te abençoe e abençoe todos os ouvintes.
0: A todos
1: Eu moro
0: nós.
1: Aqui bem pertinho da igreja de Nossa Senhora Aparecida. É, mais tarde vou lá rezar um pouquinho. Rezar beijo. Por todos nós, né?
0: É verdade.
1: Beijinho e bom feriado para vocês.
0: Obrigado, meu amor. E olha, eu vou dar uma dica para vocês. Eu fico lisonjeado, ó, falei correto a palavra, porque também tem uma bancada esperando eu falar errado, lisonjeado, né, em ter vocês sempre comigo e me elogiando, falando dessa questão de estarem felizes comigo, e eu vou dar uma dica muito importante, que pra mim, eu acho que é uma das dicas mais importantes, tá, porque independente do veículo de comunicação, o que a gente precisa fortalecer e o que a internet, a tecnologia está aí para isso, né? A gente tem que usar a tecnologia para as coisas boas da vida, para o que ela tem de bom para nos oferecer. Então, vamos fazer o seguinte, você que ainda não me seguiu no Instagram, me segue no Instagram. Por quê, gente? Uma hora ou outra, a gente tá lá trazendo outro tipo de conteúdo, ou a gente tá mostrando um pouco da vida da gente, outros lugares. E aí você fala, ah, eu não vi o Vini na rádio, mas eu vou ver o Vini no Instagram, o que o Vini tá aprontando por aí. Então, por isso que é importante, é tão fácil. Você que tem Instagram instalado no seu celular, gente, para um pouquinho o que você tá fazendo. Eu vou soletrar para quem está no YouTube, você está vendo o meu Instagram. Mas para quem não está e não consegue agora, anota, abre uma mensagem aí, manda o que eu vou soletrar para alguém, para você falar para a pessoa seguir, e aí você já tem o registrado, aí você segue quando você pode. É fácil, no Instagram você vai me encontrar assim, olha, Vini com 2NY, então é V-I-N-N-Y. Depois você vai colocar o D mudo de De La Carte. Então ficou, ó, V-I-N-N-Y, D-L-A, você já vai me encontrar. V-I-N-N-Y, D de dado, L-A, você já me encontra, tá bom? Então, não vamos nos perder. A tecnologia tá aí pra gente se seguir e seguir quem a gente ama, quem a gente gosta, né? Quem a gente curte. O trabalho. Então, olha, eu curto vocês, vocês curtem a mim. Então, corre lá, me siga no Instagram, que eu sigo de volta e a gente faz essa corrente pra gente não se perder nunca mais. Boa tarde, Brasil!
2: Vini, todos os ouvintes da Rádio Capital, todo mundo da rádio, os funcionários, a equipe, uma ótima tarde.
0: Obrigado, maravilhoso.
2: Que Nossa Senhora, toda Nossa Senhora, mas especial hoje Nossa Senhora Aparecida, né? Eu sou devota da Nossa Senhora de Fátima. Todas as Nossas Senhoras são mãe que cubra todos o seu manto sagrado. Ai, homem de Deus, aqui em casa.
0: Ah, o que teve?
2: Foi almôndega. Almôndega não é aqueles bife de carne moída, né? Na frigideira. Feijão vermelho com as coisinhas. Arroz. Cuscuz,
0: que delícia, menina.
2: Abobrinha,
0: ah, eu amo.
2: Uma porrada de coisa. Oh, meu Deus, que nunca falte alimento, né?
0: Amém.
2: Um bolo, que das crianças teve um bolo aqui que eu fui ali comprar. Não falte alimento na mesa de ninguém, né, Vini?
0: É verdade, meu amor.
2: Um beijo, uma ótima tarde, um feliz dia. Que Deus abençoe todos os ouvintes. Beijo, miau. Eu, a Pantera aqui de Santos. Tchau.
0: Beijo,
2: e eu não comi nada, como sempre, né?
0: Um beijo maravilhosa e um beijo para Paulinha Santos 321, que me seguiu agora no Instagram. Me segue que eu sigo de volta. Socorro, .72, me seguiu também, maravilhosa. Faça como as meninas, gente, me segue lá, você vai ver tudo, eu vou contar tudo e a gente não vai se desconectar nunca mais. Boa tarde, São Paulo!
3: Boa tarde, Vini. Aqui é a Sônia Carapicuíba. Ai, que bacana, né? Que vocês estão ao vivo aí.
0: Opa!
3: Isso daí prova que você, a emissora e vocês se preocupam com os...
0: Verdade,
3: com os ouvintes, né? Porque de sábado e feriado é tão ruim, né? A gente não tem...
0: Aí a gente só descansa
3: que um ouvir, pouquinho, né? Mas ainda bem que vocês estão aí ao vivo.
0: Obrigado.
3: Nossa, maravilha. Fiquei muito feliz, viu?
0: Ah, a gente também.
3: Tudo de bom pra você, tá?
0: Um beijo maravilhoso.
3: Eu sou a Sônia
0: Carapicuíba. Carapicuíba! Já fui em Carapicuíba, acho que umas duas vezes na vida. Conheço lá. Boa tarde pra todo mundo de Carapicuíba. É, vocês são muito importantes aqui pra gente. Tanta região, né? Tantos estados nos acompanhando. Países também que acompanham aqui a Rádio Capital. É, não pode ficar de fora ninguém. Olha, a gente é multiplataforma, né? Então a gente já é multiplataforma, a gente tá em tudo quanto é lugar. Se a pessoa não acha aqui, acha acolá, não acha acolá, acha cá. Então é assim que funciona, né? O que não pode é ficar sem nos acompanhar. Boa tarde, Brasil!
4: Oi, Vini, seu lindo. Hoje eu tô de folga e tô aqui curtindo. Acabei de vir do supermercado e já pumba, Alexa, Rádio Capital, Super Vini. Um beijo, seu lindo, seu astral, essa sua energia, ela é realmente contagiante.
0: Obrigada, maravilhosa.
4: Beijos, Bruninha de São Lourenço da Serra.
0: Um beijo, Bruninha.
4: A Tuli tá revelando seus dotes culinários. Tuli, manda a receita pra gente,
0: viu?
4: Porque a caponata de berinjela é tudo de bom, com arrozinho, com pão puro, é uma delícia, hein?
0: Menina.
4: Nossa, deu água na boca.
0: Ai, a minha também. Nossa, que delícia. Você falou agora aquele pãozinho italiano. Meu Deus, você bota uma caponata de berinjela. Gente, não precisa de mais nada.
5: Que
0: é gostoso. Boa tarde, São Paulo.
6: Boa tarde, Vini. Boa tarde a todos da rádio. Eu amo vocês, viu? Vocês, abaixo de Deus, é minha companhia. Ô, Vini.
0: Ô,
6: você
0: amor.
6: Tem que ir pro passo a repassa do Celso Portioli. Eu queria ver você lá. Um beijo pra vocês.
0: Um beijo.
6: Ai, Marquejina.
0: Um beijo. Ai, menina, você sabe que tem que estudar, né? Pra ir no Passo ou Repassa, né? Porque eu tava assistindo ontem. Nossa, a mulher não sabia o que era a terceira pessoa do plural. Nossa senhora. Eu falei, meu Deus, se me pergunta o que é isso no ao vivo e eu não consigo responder, eu passo vergonha. Então, eu gostaria de estar lá. Um dia estarei lá e... pretendo não tomar muita torta na cara, mas se precisar tomar também, a gente toma, gente, porque uma tortada às vezes é bom, não é verdade? Boa tarde, Brasil!
7: Boa tarde, Vini, boa tarde, Turi, boa tarde, Rosina, boa tarde toda a equipe, Maria Quitéria.
0: Bom, Maria Quitéria.
7: Estou trabalhando, Vini, hoje.
0: Opa.
7: Também,
0: somos,
7: sabe?
0: Somos vários.
7: Quem trabalha tem as coisas, quem não trabalha não tem nada, certo?
0: Bota a palma aí,
7: é
0: Rosina.
7: Isso?
0: Bota
7: um beijo
0: a palma aí, ela
7: todos,
0: merece.
7: Feliz dia das crianças para todas as crianças. Beijão, tchau.
0: Beijo. Maria Quitéria, você fechou o nosso primeiro bloco com a frase mais importante que eu poderia ouvir no dia de hoje. Muita gente fala, né? Eu ouço, às vezes eu ouço em forma de fofoca, né, em forma de curiosidade, mas até umas pessoas que têm... não tem peroba na cara, já falava assim, como que você consegue tanta coisa em tão pouco tempo? Bota a Maria Quitéria falando de novo, por favor. Bota a Maria Quitéria falando de novo, que tá aí a receita da Maria Quitéria.
7: Boa tarde, Vini. Boa tarde, Turi. Boa tarde, Rosina. Boa tarde, toda a equipe. Maria Quitéria. Estou trabalhando, Vini, hoje
0: por quê?
7: Também.
0: Por quê?
7: Sabe? Quem trabalha tem as coisas, quem não trabalha não tem nada, certo?
0: Ficou aí a receita, então.
7: Um beijo pra todos, feliz dia das crianças pra todas as crianças. Beijão, tchau, tchau.
0: Um beijo, tá aí a resposta da Maria Quitéria. Quem trabalha tem as coisas, quem não trabalha fica de olho nas coisas dos outros. E assim a gente vai pro intervalo e a gente volta já.

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0: Boa tarde, São Paulo!
1: Oi, boa tarde, Bino, boa tarde, Túlio, boa tarde, bom feriado pra você. E eu mando um abraço pra Túlio, que eu fico que eu acho que a voz dela é muito bonita. E eu imagino ela que seja uma mulher alta, do cabelo bem cacheado e cheio. Porque
0: ela é assim.
1: Mas a voz dela é muito bonita.
0: Tem 1,80m.
1: Cheiro de Mauá.
0: 1,80m. É bem alta, né, Túlio? Hein, Tuli?
2: Tá ouvindo? Agora sim. Eu tenho 1,80m de altura. Eu sou bem clarinha, assim, do cabelo comprido cacheado, dos olhos claros.
0: Só que não, né?
2: É tudo ao contrário. Só que não, é tudo ao contrário.
0: Pra quem já foi nos bailes, já conhece a Tuli, nas festas, a Tuli, essa voz, né, que impactante, mulherona.
2: Ai, obrigada pelo áudio. Um beijo pra quem tá ouvindo aqui a Rádio Capital.
0: Temos a foto da Caponata? Temos a foto da Caponata? Tuli trouxe a Caponata, pra quem não conhece, bota na tela. Meu pai eterno, gente.
2: Não olha foi isso. Exatamente a que eu fiz pro Vini, pra quem tá acompanhando a gente no YouTube, mas só para as pessoas terem uma noção, né? Que a Caponata, no caso de berinjela.
0: Eu vou passar no mercado. Tem um mercado perto de casa que vende. Vou ter que comprar hoje.
2: Você vai comer? Então aí depois você fala se a minha bate ou não, sabe?
0: Ah,
2: sabe,
0: mas sempre feito em casa é outra.
2: É outra história, né?
0: Mas é que me deu muita vontade agora.
2: E, ó, a Caponata, ela é boa quando você faz de um dia pro outro, porque ela pega muito mais sabor.
0: É verdade. Então, por favor, Tuli, já sabe que tem mais pessoas aqui na rádio querendo, né? E falando nisso, gente, hoje às 18 horas nós temos Em Família. Não é com a Eliana, mas é com o Rogério Rocha e a nossa querida Bia. Então, hoje, Em Família, com essa dupla incrível do Tá No Ar. Não saia daí. Muitos prêmios, a padaria Leão 13 arrasando. Eu tava demorando porque eu tava ali, ó, filando uma boia, uma esfirra maravilhosa, uma coxinha incrível. E você vai poder ganhar prêmios hoje. Tem prêmio hoje, Tuli? Tem prêmio no Tá No Ar com o Rogério Rocha?
2: Tem prêmio com o Rogerinho, sim. Hoje tem o Pix, tem a sacochila do CCAA. Uau. E tem também a cesta básica da Leão 13.
0: Uai, que é maravilhosa. Top, gente. Eu gosto, adoro o prêmio. E agora são 16 horas e 42 minutos, vamos para aquele quadro que você adora, porque a história de hoje, ela é babado, viu? A história de hoje não é uma história, ai, tranquilinha, não, porque quando eu cheguei aqui hoje, eu fui procurar as histórias, né? Eu falei, meu Deus, não é possível. Eu acho que às vezes não vai chegar a história, porque é feriado, mas é, chegou a história cabulosa. A gente começa agora. Cala a boca, Mag.
3: Cala a boca!

Olha só, a história de hoje nós recebemos, e eu sempre digo, né? Se cunhada fosse boa... Tô brincando, não vou continuar não. Mas vocês já entenderam. No meu caso... Ixi, no meu caso eu não posso falar também não. Deixa baixo, né? Vamos pra história da ouvinte, que é melhor, Vini? Vamos pra história dessa ouvinte. Foca em mim, produção. Vini, eu sei... O que eu vou contar é pesado, mas eu preciso de uma orientação. Eu estou com medo, não consigo dormir direito e já não sei mais o que pensar. Eu nunca gostei da minha cunhada Ruth. Desde que ela começou a namorar o meu irmão, eu achava ela preguiçosa, metida e muito falsa. Eu sei que não sou obrigada a gostar de todo mundo, mas talvez eu tenha passado dos limites com ela. No último ano novo, a família inteira combinou de se reunir na casa da minha mãe. Todo ano é a mesma coisa, não é novidade para Ruth. Cada um ficou responsável por levar alguma coisa. A gente faz a divisão. E a Ruth ficou de levar o assado e uma sobremesa. Só que mais uma vez ela chegou de mãos abanando e começou a dar desculpas, dizendo que a pessoa ia entregar as coisas que ela encomendou não apareceu. Ah, gente, para, né? Para, tem hora que não dá mais pra gente ficar acreditando em mentira e mentira de cunhada. Eu fui logo perdendo a paciência. Na frente de todo mundo eu falei, ô Ruth, você é uma preguiçosa, mentirosa e sem vergonha na cara. A mesma desculpa, Ruth. Ah, na hora ela começou a passar mal. Ai, começou a chorar. Disse que a pressão dela estava subindo. Fez um mimimi do caramba. E o pior de tudo é que a minha família acredita nela. Eu fiquei com tanta raiva, que ela estava abaixando, que estava desmaiando. Eu catei no cabelo dela e falei, levanta. Você está achando que você me engana todo mundo, mas você não me engana não. Menina, mas na hora que eu agarrei no cabelo dela, que eu puxei, a Ruth acordou. Nessa hora o drama da Ruth foi embora, tudo foi embora. A bicha virou uma leoa e olhou nos meus olhos e falou assim, Ah é? Você não sabe com quem você está mexendo. Larga meu cabelo! Você nunca encostou a mão em mim, mas agora você vai ver. Eu vou fazer uma magia negra pra você. Eu vou fazer uma magia, vai acabar com você. Vini, ela falou exatamente com essas palavras. Eu fiquei horrorizada. Com o que ela estava falando no meio de todo mundo. Na hora eu só achei que ela tinha preconceito comigo. Eu achei que ela estava ameaçando. Só que depois daquele dia, as coisas, Vini, começaram a desandar. E por isso que eu vim aqui. Eu me lembro muito bem que a Ruth publicou um vídeo nas redes sociais, contando a versão dela, a história dela. A família ficou dividida, teve gente que parou de falar comigo, e o meu irmão, cada vez mais distante de mim. Foi isso que eu fiquei muito magoada. Porque ele sabe a mulher dele, e a mulher dele sempre teve preconceito comigo, Vini. Sempre foi preconceituosa. Porque eu sou uma mulher preta.
pouco tempo depois, eu levando a vida normal, eu fui demitida de um emprego que eu trabalhava 9 anos. E eu nunca imaginei que fosse perder aquele trabalho. Simplesmente recebi minha rescisão. Você não faz mais parte da empresa. E parte do dinheiro acabou sendo consumida por uma dívida e pelo limite negativo da minha conta. Ainda colocaram o dinheiro na primeira conta que eu tinha colocado na empresa que estava com problema. Eu fiquei sem chão. E não foi só isso, não. Do nada eu comecei a dormir mal. Teve madrugada em que acordei por volta das 3 da manhã com uma impressão de ver sombras passando pela casa. Sabe, eu ouvia barulho e aí eu olhava pro lado, olhava pro outro e não era nada. Parecia que aquilo me perturbava a cada dia que passava. Eu até encontrei armários abertos, panelas caídas no chão um dia. Eu falei, mas eu não ouvi nada. Eu sei que pode existir uma explicação para essas coisas. Mas depois da ameaça da Ruth, eu comecei a ficar apavorado. Também passei quase 20 dias com dores no estômago, sem conseguir comer direito. Procurei um médico e descobri que eu estava com uma infecção bacteriana. Fiz o tratamento, mas minha cabeça não parava de pensar naquela maldita ameaça. E foi quando eu achei que nada mais poderia acontecer, veio o pior. Exatamente ontem, eu estava saindo do supermercado, eu fui assaltada. Os criminosos levaram meu carro, meu celular, levaram tudo, colocaram a arma na minha cabeça. E se não bastasse o prejuízo, ainda obrigaram a passar meus cartões na maquininha deles. E eu fiquei em estado de choque. Naquele momento eu só pensava em sair viva daquela situação. E depois que eles foram embora, eu ali, sem nada, sem carro, sem celular. Parecia que o mundo era tão grande para mim. Sem saber o que fazer, eu consegui chegar à casa da minha mãe, porque precisava da ajuda, não tinha para onde correr. E sabe quem estava lá? Meu irmão. E eu ali, apavorada, chorando, contando tudo, tentando explicar o que tinha acontecido, pedindo ajuda para ir na polícia, quando ele olhou na minha cara e disse: então, isso é para você aprender a não mexer com a Ruth. Ela está focada em acabar com você e eu não posso fazer nada. Ele falou isso na minha cara, na frente da minha mãe. Na hora que eu estava desesperada, depois de perder tudo e passar por uma situação em que eu achei que eu poderia até morrer, eu fiquei sem reação. Comecei a pensar em tudo o que aconteceu desde aquela briga do início do ano. Perdi emprego, problemas de saúde. Comecei a passar noites em claro e agora assaltada. Será que tudo isso é coincidência? Será que realmente a Ruth está fazendo alguma coisa contra mim?
Eu não acredito muito nessas coisas, mas agora eu comecei a acreditar. Eu estou com medo de verdade. Eu reconheço que eu errei quando puxei o cabelo daquela maldita. Não deveria ter feito aquilo. Por mais nervosa que eu estivesse, mas será que mereço passar por tudo isso? A minha família, o meu irmão de sangue. Será que eu preciso me humilhar para essa mulher? Eu não tô acreditando. E por isso que eu escrevo para vocês, pedindo uma orientação, porque eu estou desesperada. Será que eu tenho que pedir perdão para Ruth? Será que eu preciso me ajoelhar na frente dela e implorar, me humilhar e pedir pelo amor de Deus para ela parar de fazer essas coisas? Será que essa é a única maneira de fazer tudo isso parar de acontecer na minha vida? Gente, eu só quero paz de novo. Eu não aguento mais viver com medo. Marileide, da Zona Leste de São Paulo.

0: rapadura é dura, mas não é mole não. E você? Acredita que Ruth realmente fez algum trabalho, alguma magia? Ou é só a inveja e a energia negativa? E aí a coincidência juntou com a negatividade da Ruth e tá acontecendo tudo isso com essa menina? Eu cheguei hoje aqui na emissora, falei, abri lá o e-mail. E essa história me chamou muita atenção, porque eu falei, meu Deus, né? A gente, em pleno dia da Nossa Senhora, que a gente sempre pede bênçãos, né? Pede proteção. Uma moça perdeu, começou perdendo trabalho, saúde. O dinheiro caiu na conta errada. Gente, isso já aconteceu comigo também, mas olha que triste isso. O dinheiro da rescisão cai numa conta que ela tá cheia de dívida. E ontem a moça foi assaltada, a mão armada. Levaram o carro, levaram o celular e ainda fizeram ela passar o cartão num tal de maquininha. Ela só pode estar associando a Ruth. E esse negócio dela não dormir, sabe? Ficar tendo essas assombração, não sei se é assim que fala, essas visões, vendo espíritos. A mulher tá desesperada. Tudo aconteceu com ela. A gente tá em outubro. De janeiro a outubro, a vida dela acabou. E aí vem o irmão, que é pra ser o cara, pra estar lá do lado dela, porque é irmão, gente, é irmão. E fala tudo isso, mas um pouco vai acontecer com você. Você mexeu com a Ruth. E Ruth tá focada. Ruth tá focada em acabar com a tua vida. ...983-34-5777... A gente vai rapidinho pro intervalo e na volta eu quero ouvir a sua opinião.
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17: Boa tarde, Vini, Francisca do Horto. Olha, minha amiga, é porque você põe na sua cabeça, mas vá num centro de que você confie, alguém, que a gente sempre conhece alguém que é de centro, um centro bom, e veja se ela fez alguma coisa. Se fez, faça. Mas o que você põe na cabeça, aí atraiu só coisa ruim. Mas quem acredita em Deus, essas coisas não pegam, não. E cunhada, e tem gente que, assim, que combina uma coisa. Eu faço assim, convido, mas é que você precisa trazer nada, não precisa trazer nada não, só venha, porque eu sei que não vai trazer mesmo, então, para evitar de confusão, para não contar com aquela coisa, sabe? E é isso, então, vá no lugar que você acredite, vê se fez mesmo, ou tira isso da sua cabeça, que às vezes é só coincidência, viu? Um cheiro para vocês.
0: Um beijo maravilhoso.
18: Oi, Vini, boa tarde. Estou te vendo na Crise Argentástica. É, Vini, o que eu tenho para dizer para ela é o seguinte: quando a gente não pode com o inimigo, a gente se une a ele. Né? Se ela está vendo que isso tudo está acontecendo depois disso, ela tem que fazer o quê? Chegar humildemente, pedir desculpa a ela, falar que não foi a intenção dela puxar os cabelos dela, pedir desculpa, infelizmente se humilhar, né? Para que ela possa parar com tudo isso ou procurar um vidente, né, um pai de santo, alguém que veja para ela se realmente ela fez ou se ela ficou com essas coisas na cabeça e acabou atraindo essas coisas ruins todas que tá, né, acontecendo com ela, né? Porque assim, a gente tem que ser inteligente, não pegar as coisas no calor da emoção, né? Quando a gente não pode com o inimigo, a gente tem que se unir a ele. Entendeu? Ela não tinha que bater na mulher, fazer nada. Tudo bem, chamava a mulher de canto, conversava. Eu sei que na flor da emoção a gente acaba tomando atitudes que realmente não deve. Entendeu? Então ela tem que fazer isso, né? Tem o Marco Ritons aí, né? Tem outros também aí da rádio também que participa, que ela pode fazer uma consulta para saber se realmente a mulher fez alguma coisa. Ela não pode estar acusando a moça sem saber, talvez é coisa que acontece na vida da gente também, né? Entendeu? Antes de acusar sem prova, é melhor ela procurar um vidente, ver direitinho e depois fazer um trabalho, uma limpeza espiritual, quem sabe, que tudo isso vai ajudar, tá bom? Espero ter ajudado a ela. Beijo.
0: Um beijo, maravilhosa.
15: Boa tarde mais uma vez, Vini.
0: Boa tarde.
15: Sou o Leonardo de novo.
0: Ô, Léo.
15: Minha amiga, agora eu vou te dar um conselho de amigo. Essa tua cunhada, Ruth, é uma sem vergonha. E o teu irmão fica defendendo a mulher dele, tá? Se eu fosse você, minha amiga, ia na polícia, fazia um boletim de ocorrência contra essa tua cunhada que não vale nada, tá? E que tal você ouvir o padre Jade Pereira de manhã? Porque o padre Jade Pereira, ele desmancha qualquer tipo de trabalho, certo? Você pode ouvir o padre Jade Pereira tanto de manhã como à noite na Rádio Capital. O que você acha? Ele faz esse tipo de trabalho para desmanchar o mal também, certo? E é complicado, minha amiga. Por quê? Da você foi assaltada, você ficou ruim, perdeu o emprego. É horrível. 9 anos é uma vida. E eu que estou na empresa há 10 anos. Eu trabalho hoje na área de cobrança, telemarketing. Certo? Minha amiga, faça tudo que você tiver ao seu alcance. Faça o B.O. na delegacia e vá atrás do seu direito, minha amiga. Vai atrás dos seus direitos, tá bom? Uma boa tarde, fique com Deus e um bom resto de feriado pra você. Beijos, até logo.
0: Obrigado, Léo. Um abraço.
16: Infelizmente, maldade existe, viu? E tem uma senhora que eu conheço, ela, que já faleceu, eu conheço o filho dela também, namorava com uma moça exterminada, do nada ele começou a sentir dor de estômago, e nada melhorar. Aí a colega deles falou que a ex-namorada tinha feito coisa, mas eles não acreditavam. Quando foi um dia, o cachorro estava cavucando na planta dela, ela foi tirar o cachorro, lá achou um sapo. E lá estava o sapo com o nome dele, só melhorou depois que tirou o nome dele dentro do sapo. Ela disse que nunca imaginava que isso era verdade, mas tem. Silvio de Mauá, sempre esqueço.
0: Olha aí, tá vendo, gente? Meu pai só melhorou depois que tirou o nome da boca do sapo. Cuidado, Rosina. Cuidado. Tem alto chegando.
19: Boa tarde, Vini. Boa tarde a todas as ouvintes da Rádio Capital. Um bom feriado a todos. E Nossa Senhora da Aparecida, que nos abençoe. Vini, aqui é Alexandre de São Bernardo. Eu acredito, amiga, que realmente ela fez sim, viu? Porque essas coisas pegam mais próximo da gente quando é família do que pessoas longe, sabia disso? Então você tem que procurar, não sei se você acredita, um pai de santo mesmo, para poder ver aí o que aconteceu, jogar abusos para ver com essa pessoa aí que eles anunciam na Rádio Capital, ela também joga, né? E tentar ver o que aconteceu e sair dessa, porque realmente ela fez sim. E isso pega mais na gente próximo do que gente desconhecida, essas coisas, sabia? É impressionante. Então, eu desejo boa sorte e vai sim atrás de ver direitinho o que está acontecendo. E que Deus te abençoe você e que dê tudo certo, amiga. Um abraço.
0: Obrigado, querido. Obrigado.
20: Oi, Vini. Boa tarde. boa tarde, tudo.
0: Boa tarde.
20: Maria Quitéria. Com certeza ela está fazendo coisa. E esses assaltos daí, pode ter o dedo dessa cunhada. Ela pode ter contratado alguém para fazer isso. Então, eu tenho que tomar mais cuidado. Procurar ajuda. Porque essas coisas existem e a gente tem que se cuidar. Manda ela procurar um lugar sério e se tratar. Porque essa mulher é má, é ruim. Beijo, boa tarde.
0: Um beijo, querida.
21: Boa tarde, Vini, e a todos da capital. Eu acredito sim, Vini, nisso. Eu acredito porque eu passei, não faz muito tempo, eu passei por coisas bem parecidas com o que essa moça passou. E, infelizmente, afetou muito a minha saúde. Hoje eu posso dizer que eu estou bem, estou liberta, graças a uma pessoa que eu conheci através de uma amiga e me libertei. Hoje estou liberta. Passa meu contato para essa moça, que eu passo o contato da pessoa que me ajudou. Um beijo, Vini. Amo vocês.
0: Um beijo, querido. Um beijo.
22: Boa tarde, Vini. É a Judite da Pauliceia. Nossa, que história, né? E esse irmão, eu tô revoltada com esse irmão dela é muito ruim, frio, né? Ele devia intervir, fazer com que essa mulher revertesse essa raiva que ela tá, essa macumba aí. Mas eu acho que ela ficou muito impressionada. Eu pode falar que vai fazer macumba, que vai, sabe, magia negra, onde for. Não tem nada mais poderoso do que Deus. Eu já falo assim, ninguém pode mais do que Deus. E não pode. É que a gente fica impressionada e começa a dar tudo errado. Aí que a gente pensa, é macumba mesmo, né? Mas manda ela ir na igreja, manda ela rezar, manda ela ir em algum lugar para reverter isso. E acreditar que isso tá, que acabou, que vai melhorar a vida dela. Beijinho, Vini.
0: Um beijo, meu amor, um beijo, um beijo. Isso que a nossa amiga falou é muito importante, né? É, eu fico me perguntando, a pessoa tá passando por isso, né, amiga? Você que escreveu, você tá passando por isso. Não é agora, veio lá do início do ano, de janeiro, desde a festa, da briga. As coisas foram acontecendo, piorando, agravando. E a pessoa não procura uma igreja, um templo, um sagrado, não importa a religião. A pessoa não procura, a pessoa fica... Olha, a gente tem um programa aqui de sexta-feira, que é o programa do Pai Anderson, incrível. Dia de quarta nós temos o programa da Cigana. Dia de terça a gente recebe a Milene Sintra aqui. Todo mundo, a gente tem o Padre Jader às 6 da manhã. A gente tem tanta religião, é democracia. E a pessoa não procura nenhuma. A pessoa não procura nenhum, nada, nada. Minha amiga, ok, obrigado por ter escrito aqui para nós. Mas, se tem dúvida, procura. Você é o quê? Católica, evangélica, umbandista? Independente da sua religião, procura aquilo que você acredita. Para saber se tem, não tem. As pessoas ficam muito no comodismo. E aí fica assim, sofrendo. Sofrendo, sofrendo, sofrendo. Vai virar o ano nesse furacão. 983-345-777.
23: Oi, Vini, boa tarde. Acabei de ouvir a carta. Que carta terrível, Vini. Coitada dessa amiga. Né? Ela tá desesperada. Olha o desespero dessa pessoa. Elas brigaram, né? Se pegaram, eu não lembro, no começo da casa, se pegaram Olha, amiga, mesmo você tendo se pegado, batido uma na outra, não sei lá o que, que aconteceu direito, mas assim, você se colocou na sua cabeça, ela prometeu para você que ela ia acabar com você, né? Você acreditando não existe, né? Eu acredito que existe sim, tanto existe o bem como o mal, com certeza. Então você deve procurar os seus meios também, se não ficar se alimentando aí, você já está perdendo tudo e as pessoas são muito má. As pessoas são muito má e ela não vai, ela quer te destruir. Então ela só está te destruindo. Então eu acho que você deveria procurar, vai num padre, vai procura ler a Bíblia, ler o Pai Nosso, ler o Salmo 91. Amiga, não fica se alimentando aí com medo, não. Você tem que ir para cima do mal. Você tem que ir para cima do inimigo. Não fica escondendo dele, chorando pelos cantos, não. Ele está te destruindo espiritualmente, né? E agora chegou no financeiro, a sua vida está um transtorno. Você tem que procurar seus meios e ir para cima também, com suas armas. Sabe, lê a Bíblia, lê o Salmo 91, sabe, vai procura uma igreja, sei lá, procura seus meios, fica aí se alimentando não, que você vai se destruir mesmo. Você já pôs na cabeça que é ela e esse irmão maravilhoso que você tem, foi falar isso pra você, que irmão é esse? Que família é essa? Quer ver o seu mal, teu irmão quer ver o seu mal.

0: vai se resolver, não fica assistindo, chorando não, se destruindo sozinha aí, sem força, tá bom? Boa sorte pra você, viu? Jocelina do Limão.
1: Oi, Jô, um beijo maravilhoso, um beijo. Obrigada por mandar mensagem, boa tarde.
2: Boa tarde, Túlio, Rosino. Já mandei um áudio aí pra você, mas não foi pro ar, viu, Vino? Um beijo pra você e pra Túlio, pro Rosino. Vino, o Léo falou certo. Eu frequento a igreja do Padre Jado Pereira, lá no, aí no centro, não. Eu frequento aqui em Santo Amaro. É verdade, Vino, as pessoas que tiver alguma coisa passar mal, aí é descoberto rapidinho. Porque ela ficar acusando a cunhada, falar que o carro fez isso, foi por causa disso. Não, Vino, primeiro ela tem que ver se é verdade. Aí na Rádio Capital tem a Dana Eliano, tem o Marco Riton, tem o Padre Jado Pereira, entendeu? Que as pessoas vêm de longe e eu conheço. Inclusive, Vini, deixa eu te falar uma coisa. Tem uma menina que hoje está fazendo um ano que morreu na igreja do Padre Jado Pereira, que o filho matou ela. É só isso que eu tenho que falar. Vai na igreja, hoje dia de Nossa Senhora, e vai falar com Deus, viu, minha amiga? Vai lá falar com Nossa Senhora e primeiro você vai atrás de alguma coisa espiritual. Um beijo, Vini, fica com Deus. Ana Pereira. Beijo, Túlio, tchau.
1: Um beijo, beijo, maravilhosa.
3: Oi, Vini, boa tarde, tudo bom? A Marinês Moura. Olha, o caso aí do Cala a Boca Magda, isso existe, sim, infelizmente, mas tem tantas pessoas aí boas que faz isso, que desmancha esse tipo de trabalho, tá? A Dona Eliana, eu acho que ela é capaz de fazer isso. A Patrícia Vidente. E procura ajuda, porque infelizmente isso existe sim. E que irmão esse dela, não?
1: Pois é.
3: Meu Deus, se tivesse um irmão desse, olha, mas não dava mais nem bom dia para ele, pelo amor de Deus, gente, falta de amor ao próximo. E para que tanta maldade, né? Só que eu penso assim, né, o que vai pra gente, volta três vezes a mais para ela. Será que ela não pensa que isso pode voltar para ela? Para essa cunhada aí, meu Deus do céu, ainda bem que minhas cunhadas são 10, tá? Somos muito legais, graças a Deus,
1: que
3: minha
1: bom,
3: família,
1: amiga.
3: Não tem essas coisas não, ainda bem, viu, graças a Deus, tá? Mas vai lá, amiga, procura ajuda.
1: Um beijo maravilhoso, obrigado.
4: Oi, Vini, seu gostoso, maravilhoso.
1: Oi,
4: boa
1: amor.
4: Tarde, boa
1: surpresa,
4: tarde para toda a live,
1: gostosa.
4: Ótimo final de tarde. Uma boa noite de feriado e uma boa semana. Se ela acredita realmente em Deus, é só se apegar a Deus. Reze. Reze na hora que levantar, reze na hora que vai deitar. E peça a Deus que afaste todas as coisas ruins do seu caminho. E que Deus dê paz e consolo ao espírito da sua cunhada também, que ela deve ser uma pessoa muito perturbada. Amiga, melhor coisa que tem é a oração feita de coração. Até que mole, que chique. Um beijo, Vini, da Maratex.
1: Um beijo, Marinha. Que surpresa tê-la por aqui. Um beijo carinhoso.
5: Olha só, tudo que vai, volta, viu? Você pode ter certeza disso. Minha avó falava que pensamento negativo, raiva, ódio, às vezes é pior do que macumba. Mas eu fiquei pensando que sim. Se é o primeiro Natal que ela vai passar, não era melhor você fazer um test drive e pedir para ela trazer só uma sobremesa? Uma sobremesa e um assado não ficou muito pesado? Fiquei aqui pensando, ou um ou outro, sabe? E aí, como você não conhecia ela, e aí, fulana, como é que tá? Porque às vezes eu tô fazendo aqui, eu vou tirando foto, vou tirando as dúvidas, sabe? E assim, eu procuro uma igreja, faz muita oração, rezo o credo, Salmo 91, que vai passar, minha amiga. É uma fase, é uma... Como é que fala? Um momento aí, um ciclo ruim, né? Que ela mandou pra você, mas ela também... É ruim ser ruim, sabia? Pois a conta vem, a conta chega pra ela. Tá bom? Um beijo.
1: Um beijo maravilhoso, um beijo. E você, que ainda não mandou o seu áudio, você que está ouvindo, porque eu sei que você está ouvindo, tá aí balançando a cabeça, indignada, e não mandou áudio por quê? Manda para nós no 983345777. Só que você manda e diga. É a primeira vez que eu estou mandando áudio para vocês que eu quero opinar no Cala a Boca Magra. Eu quero te conhecer maravilhosa, eu quero te conhecer maravilhoso. Dê sua opinião. Olha o tanto de gente dando opinião aqui, falando desse caso. E você, talvez não se sinta um especialista, mas a tua história de vida pode ajudar alguém. Então dê a sua opinião, mande aqui pra

gente pega o celular. Pega o celular 98334-5777. 98334-5777. E aí você escreve, manda o áudio, que eu quero ouvir a tua voz, o timbre da tua voz, falando aqui, dando a opinião. São 17 horas e 22, boa tarde.

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0: 17 horas e 31, estamos de volta aqui no Chega Pra Cá, hoje é 12 de outubro, feriado, e aqui esse caso, né, dessa ouvinte que nos escreve porque tá passando esse problemaço com a cunhada Ruth, uma briga, gente, uma briga, de novo a gente cai naquela história de divisão de coisas, de comida pra fim de ano. A gente tá chegando de novo nessa festa. E a mulher aqui, Marileide, nossa ouvinte, tá ainda vivendo o problema que ela arrumou na festa do ano passado para este ano. Mande sua mensagem para nós no 983-345-777. Você acha que esse inferno que tá acontecendo na vida dela durante esse tempo todo realmente é um mandado aí da Ruth? A Ruth falou que ia fazer uma magia pra ela. E tudo foi dando errado. Perdeu o emprego. 9 anos. Começou a ouvir vozes, as coisas em casa. Começou a perceber coisas diferentes na casa dela. O dinheiro da rescisão, em vez de cair na conta que ela tava usando, caiu numa conta que ela não usava mais. Comeu a metade do dinheiro. Olha só, minha gente. Você acha mesmo que isso é... coincidência? E quando foi ontem? A mulher não foi roubada, levaram a mão armada, levaram o carro, o celular, tudo da mulher. E o irmão, que era pra defender, ou pelo menos ali mediar, falou: ó, você tá vendo tudo que você tá passando? A Ruth tá focada em te derrubar, viu, mano? Ninguém mandou você mexer com ela. 983-345-777.
1: Boa noite, Vini. Boa noite, ainda não é boa noite, Vini. Hoje só tem você aí. O dia da Eu sou a Selma do Teotônio Vilela.
0: Oi, Selma.
1: O dia que vocês contaram a história da mulher do pão, eu dei muita risada por causa que eu não vi o Pedro dar uma opinião. O Pedro ficou tão quietinho. Eu mandei, mas vocês não falaram. Olha, dessa daí de hoje, eu vou contar uma história praticamente vivida por mim. Eu e meu marido de hoje, que vai fazer já em janeiro 23 anos que estamos casados. Quando eu conheci ele, ele tinha uma cunhada, que a mulher dele já tinha falecido, né, claro. Que eu acho que ela queria ele, ou tinha ciúme dele, o que que ela queria, eu não sei. Eu sei que ela não queria que eu ficasse com ele. Uhum. Aí, nunca ela deu nada para nós comermos. E eles tinham um barzinho. Nesse dia, ela convidou a gente para comer um sarapatel, que a mulher dele, que tinha morrido, e ela era do Nordeste. Então, eles tinham mania desse negócio de bucho, sarapatel, esses negócios. E ela prometeu de fazer um sarapatel para nós. Só que o sarapatel, eu comi, orei, como eu oro em tudo, porque a minha fé é muito grande em Jesus. Eu tenho a graça do Senhor Jesus na minha vida, que ela me tira de todos os males, os anjos de luz me protegem. Antes de comer, eu oro. Ele, na dele, acredita em tudo essas coisas. Eu acredito também, mas não acredito que pega em mim. Porque naqueles que são de Jesus, o diabo não toca. Aí ele, tudo bem, comemos, viemos embora. Dali para frente, ele ficou mais de ano com um problema intestinal, que ele não podia nem trabalhar, ele não podia tomar um gole d'água para ir trabalhar, ele não podia fazer nada, ele ficou com uma disenteria fatal. Eu tive que fazer fazer aqueles exames de colonoscopia para ele fazer os exames. Eu pensei que ele ia morrer, porque não tinha remédio que melhorava. Só melhorou quando eu comecei a orar bastante por ele, porque eu falei para ele, ele acreditava demais. Eu falei, essas coisas eu acredito, mas em mim não pega. Porque aqueles que são de Jesus realmente, que sentiu Jesus no coração, na pele, no corpo, não pega. E ele quase morreu, Vini. Foi difícil encontrar uma medicação que fizesse efeito para ele. E foi a própria ex-cunhada dele, né, que ela Ela era irmã da mulher dele que tinha falecido.
0: Uhum.
1: Então, isso existe. Agora, o que que ela vai fazer? Ela tem que orar mesmo. Chamar Jesus vivo na vida dela. Chamar Jesus em graça, orar pelos anjos de luz que toque nela, na moça que fez isso, que sabe, o perdão.
0: Uhum.
1: Mesmo que ela nunca mais fale com a mulher, não tem problema, mas ela perdoa. Porque nesse mundo sem o perdão nós não conseguimos viver. O nosso perdão, mesmo do ferido. E é o que eu posso dizer, Vini. Um abraço para vocês todos. Fiquei com pena da mulher, tô com pena também. Mas fala para ela, ter fé mesmo, fé, que isso aí vai embora. Porque se ela for na macumba, ela vai gastar muito dinheiro, ela vai começar a gastar tanta coisa, gente, sendo que Jesus faz tudo. Jesus e os anjos de luz que vai junto, que ele manda pra gente, faz tudo por a gente. Eu sou prova viva disso. Tchau. Um beijo pra
0: beijo,
1: vocês.
0: Um beijo, meu amor. Um beijo pra você. É, gente, não tem como ficar parado sem fazer nada. Alguma coisa você tem que fazer. Sua religião, aqui a gente não prega religião. Aqui você escolhe aquela que você acha melhor, aquela da, que você cresceu acreditando. Agora, ficar aí parada, achando as coisas, o povo tem mania de achar. Ah, eu acho isso, ah, eu tô achando, eu acho aquilo, outro. Procura saber. Sai fora um pouco do achismo e procura saber se realmente você precisa fazer algo a mais ou não. 983345777, são 17 horas e 37 minutos.

0: 17 horas e 43 minutos. Cala a boca, Magda. Tem áudio chegando aqui. E olha, gente, é situação. Eu falei, tem que procurar a sua fé. A sua fé. Procure qual é a sua fé para você conseguir pelo menos um auxílio. Não ficar ali perdida na escuridão.
1: Oi, amiga, vai lá, amiga, peça perdão para ela se preciso for, e o perdão é sempre bom para você ficar em paz contigo. E assim, mas vai desmanchar isso aí, não é coisa só da sua cabeça não, tá? Então vai lá, procura, tem o Padre Jader, é muito bom ele, a Dona Eliana, tem a Patrícia Vidente, tinha o Pai Anderson. Pai Anderson, achei aí, Pai Anderson. Muito bom ele. Ele fala umas coisas muito verdadeiras. E olha, vai sim, amiga, vai. Vai procurar um tratamento e lê, ouça bastante, lê, tá? Carrega contigo o Salmo 91 e faça, ora, toda hora que der vontade de você orar, porque eu já passei por coisas que só Jesus. Mas não foi com família, não. Foi praga de amiga mesmo, inveja, né? E graças a Deus estou liberta, tá bom? Mas vai atrás, amiga. Não deixa acontecer, não. Vai fazer já um ano que você está nessa perrengue aí. E você sabe o fim disso aí, se você não se cuidar, né? A gente tem que também tratar do lado espiritual, amiga.
0: É isso aí, é isso aí. Tem áudio chegando, vamos ouvir.
2: Boa tarde, capital.
0: Boa tarde,
2: eu escutei,
0: mãe.
2: História. Eu acho que essa mulher aí falou a verdade. Não é na macumba não, minha filha. Ora, ora, ora, ora mesmo. Ora o Salmo 91, vai pra igreja, ora, busca Deus. Qualquer igreja. Padre Jade, que eu já fui muito em Santa Mara, mas parei, mas é muito bom. Vai pra igreja, busca Deus, que é a melhor coisa. Macumba só quer comer dinheiro da gente. Não vai nesses negócios que não é de Deus. Vai para a igreja, minha querida, e vai orar. Ora mesmo, mas ora com fé. Silvana da Pedreira.
0: Um beijo. Gente, vamos lá. Deus está em todos os lugares, tá? Deus está em todos os lugares. Quem corrompe a fé é o ser humano. Quem corrompe a religião é o ser humano. E se você não quiser ir em nenhum lugar, feche-se num quarto e fale o Salmo 139. Senhor, tu me sondas, tu me conheces, sabe quando eu assento e levanto, esquadrilhas o meu andar e o meu deitar, conhece todos os meus caminhos, Senhor. Vê se há em mim algum caminho mau e guia-me pelos caminhos eternos.

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9: 17 horas e 55 minutos, estamos de volta aqui com essa dupla maravilhosa que vai coladinho conosco aqui às 18 horas. Tá no ar com Rogério e Bia.
10: Olá, chegamos. Chegando e dançando. Hoje, programa Aço ao vivo, daqui a pouquinho, às 18 horas, programa familiar.
9: Em família. Não é com a Eliana, mas é com o Rogério.
10: Não, é. Tudo bem com você, Vini?
9: Tudo ótimo.
10: Rosina, Antônio, nossos ouvintes do Chega Pra Cá.
11: Estamos até a caráter, ó, a galera que tá nos vendo pelo YouTube, a gente já tá no tema Dia das Crianças.
9: É verdade.
11: Estamos de Disney. E nossos convidados também.
10: Também. Vamos ter presentes hoje, sexta da Leão 13, vamos ter Pix, né, prêmio do CIE, ou seja, programa recheado de conversa, bate-papo, brincadeira, né? E também vamos ter um quiz, né?
11: É muita coisa boa, vai ter enquete também.
10: Enquete?
11: Enquete.
10: E se eu errar?
11: Se errar, você perde.
9: Ah, perdeu, né?
10: Enquete com mulher é difícil, hein?
9: E você que está aí nos ouvindo e nos assistindo, então não saia daí, fica coladinho conosco, porque eles já estão chegando. Se fosse pra você escolher um brinquedo agora, qual que você escolheria, Bia?
11: Barbie.
9: Uma Barbie?
11: Uma Barbie. Barbie fez a minha infância toda, eu tenho todas em casa.
9: E você, Rô?
10: Eu gostava muito de botão, né? Jogar botão.
9: Ai, que susto!
10: Jogar botão!
11: Misericórdia!
10: Na mesinha, botão redondinho.
11: Como assim?
9: Ai, gente.
11: É melhor ter falado um quebra-cabeça, qualquer coisa.
9: Meu Deus do céu.
10: Jogar botão.
9: É, e esse era um jogo muito comum naquela época,
11: pois
9: né?
11: Pois é, né?
9: Não se encontra mais esse tal de jogo. Você não. Sabe como é um jogo de botão?
11: Eu sei porque ele conta, né? Mas nunca joguei.
9: É, não tem mais. Jogar. Eu lembro, a gente comprava... Vinha o gol, via os
10: jogadores,
9: a paletinha pra você jogar. Eu lembro. Eu acho que eu gostaria de um pega-vareta.
11: Ah,
9: joga
11: é?
9: Vareta ou pega-vareta?
10: Pega-vareta.
11: Pega-vareta.
9: Ah, acho melhor a gente terminar.
11: Acho que a gente fica com dominó, talvez, né?
9: Um quebra-cabeças.
11: Dominó.
10: Bola de gude, você é bola de gude, pega-vareta.
9: Mas eram brincadeiras interessantes naquela época, né? Porque hoje muita gente só tá ali na internet, nas telas.
11: Exato, não tem jogo físico,
9: não
11: né?
9: Não tem jogo físico, né? E era tão simples, né? Essas brincadeiras que a gente tinha no passado, mas são gostosas. E você não vai poder... Oi, o quê, Rosino?
11: Ah, cara, é verdade, cara. É aquele que tinha dois tabuleirinhos, né? Que tinham fotos de vários personagens. Aí você tinha que falar, você tem cabelo claro? Não, então você abaixa, todo mundo tem cabelo claro. Você vai
9: eliminando.
11: Nossa,
9: esse eu nunca brinquei.
11: Esse era muito legal, eu adorava.
10: No Nordeste era rosto a rosto, porque...
11: Ah, meu Deus.
10: Não sei se vai entender.
9: Nunca brinquei. Esse
11: é muito gostei. Legal, mas vende até cara, hoje. Ainda tem. Eu gostava muito. Uno também.
9: Uno, é verdade.
11: Banco, adoro.
9: Então, gente, não saia daí, porque eles já estão aqui conosco.
10: Já.
9: E hoje, um tema muito importante, Cala a Boca Magra. Então, amiga, vá lá, se resolva, porque a gente termina esse programa com muita fé. Porque se tem alguma coisa que nós precisamos levar pra vida, é sempre a fé. Fiquem com Deus e amanhã estaremos de volta. Beijo do Vini, tchau e...

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0: Olá, olá, olá, muito boa noite a você. 18 horas mais 5 minutinhos, dia 12 de outubro. Ai, o programa tá no ar todas as segundas-feiras, sempre das 18 às 19 horas. Para você, aqui conosco pela Rádio Capital, no AM 1040, no FM 77.5 e no YouTube, Capital com você. Muito boa noite a vocês que estão aí conosco. Obrigado pela sua audiência. Curtam aqui que vai ser uma hora bem divertida, com bastante música, brincadeiras, presentes, né? Vocês gostam do presentinho, hein? Boa noite, Bia Alves. Tudo bem com você, querida?
1: Boa noite. Eu tô bem, e você? Como que você tá?
0: Tudo bem, graças a Deus.
1: Eu já tô aqui com um convidado do meu lado.
0: Quem é? Pode apresentar o seu convidado?
1: Quem que é você, moça? Você pode se apresentar?
2: Posso.
1: Gente, olha, muito boa noite. Esse é o famoso Matheus Minhoto, diretamente do chat, aqui pro programa.
2: É isso aí.
1: Vulgo meu namorado.
0: Ih, né? Pronto, acabou com a coisa.
1: Dá boa noite pro povo.
2: Boa noite pra todo mundo.
0: A câmera aqui, ó, a câmera aqui, ó.
1: Sejam muito bem-vindos ao programa.
2: Curte, comenta, dá like.
1: É isso. E quem mais?
0: E aqui do meu lado direito está aqui a Cláudia Alves.
1: A vulgo primeira dama.
0: É a primeira dama, né? Tudo bem, Cláudia? Boa noite. Obrigado por ter vindo aqui mais uma vez no programa Tá No Ar.
3: Boa noite, Rogério. Boa noite, Bia. Boa noite, Rosino, Tuli, Matheus, o César, que não quis aqui ficar do meu lado na câmera. Boa noite a todos os ouvintes. Vai ser um programa bem interessante, bem divertido. Afinal, hoje é um dia especial, né?
1: É.
0: Muito bem.
1: É
0: muito
1: meu
0: bem.
1: Dia das crianças.
0: Ah, é. Aqui que vem comigo tá o César Augusto, nosso filmmaker. Ah, dá pra ver o César aqui?
1: Dá boa noite, né? César.
0: Aqui na gente. Ah, agora! E tá mesa de som, Carlos Rosino, obrigado, Rosinão. E Túlio Simões lá na produção, nas câmeras, também no microfone com a gente. Bia, nossos patrocinadores de hoje, nossos apoiadores, como anda eles? Quero ouvi-los.
1: Ó. Oh. Você chama, ele fala sozinho.
0: Achei que era o Matheus Roncando, tá vindo. Não é isso?
1: Não, não é o Matheus Roncando, coitado pobre. Não é ele, sabe quem que vem?
0: Quem vem?
1: Padaria Leão 13. Ah.

0: evangélica. Falando em Padaria Leão 13, a gente tem, ó, quem tá vendo pelo YouTube, tá vendo agora, né, as imagens aqui de algumas gostosuras que nós temos hoje. Mas a gente teve também semana passada a entrega da cesta da Tainá.
1: Ah, Tainá Ramos.
0: Tainá Ramos. Inclusive, eu queria mandar um abraço especial pra avó dela. É a Tusa Cardoso da Silva.
1: Ela é nossa ouvinte?
0: Ela é nossa ouvinte aqui. Repete da capital.
1: O nome dela, por favor, Via.
0: Tusa Cardoso da Silva.
1: Tusa queria Cardoso, mandar um abraço, um beijo pra você. Obrigada pela sua audiência que tem aqui conosco, viu?
0: E ela é a avó da Tainá que ganhou na semana passada, que também escuta sempre a gente.
1: Muito bem.
0: Mandou um beijo e tem até um recado da Tainá, né?
1: Tem aí, Túlio, o recado da Tainá?
0: Vamos colocar o recado pessoal, dela pra galera?
2: Com vocês. Muito obrigada pela cesta, tava tudo uma delícia. Fui na padaria buscá-la e, assim, tive um atendimento impecável e ainda ganhei o café da manhã de cortesia. Parabéns, viu, Leão 13? Bia e Rogério, muito obrigada também. Parabéns, porque, assim, vocês arrasaram de verdade. E tô sempre acompanhando a Rádio Capital e, principalmente, Tá No Ar, viu? Um beijo.
0: Ah, valeu, valeu.
1: Obrigado,
0: muito Tainá.
1: Obrigada. Muito obrigado, viu? É isso aí.
0: E a galera aqui no chat também, ó. Sim. Vamos mandar um abraço pra todo mundo que tá aqui.
1: Mande.
0: Pra Carmen Maria.
1: Maria.
0: Gilson Carlos tá por aqui também. Opa. A Ana Aguiar.
1: Ana.
0: Maria Quitéria.
1: Oi,
0: Monique Venturelli. Olivia Alves, a nossa prima perdida. Vanessa de Jesus. Quem mais, gente? Ó, o Nil tá aqui.
1: Oi, ó,
0: a Lu tá aqui também. Oi, a Lu da Padaria Leão 13.
1: Da Nova Leão 13.
0: Da Nova Leão 13 tá aqui. Priscila Artoni tá aqui também. Carmen Maria. Quem mais? Tem um monte de gente aqui, galera. Tô lendo os comentários.
1: Neuza Macedo.
0: A Neuza Macedo também tá aqui.
1: Rogério, boa noite. É, sou de Canã, Minas Gerais.
0: Olha só, um beijo pros mineiros.
1: É.
0: E já tá rolando uma super enquete aqui na nossa live, né?
1: Pode falar, Bia.
0: Galera, tem uma enquete nova aqui na nossa live, que é a seguinte. Qual era a sua brincadeira favorita na infância? Esconde-esconde, bolinha de gude, peão... ou pular corda. Você que tá nos vendo pelo YouTube, você pode votar. Eu já vou votar na minha, inclusive já é um spoiler do nosso programa de hoje, né, pai?
1: É verdade, é verdade.
0: Hoje a gente vai falar muito sobre brincadeira. Não sei se vocês repararam, mas quem tá nos vendo, a gente tá com os ursinhos aqui, ó. A gente tá todo mundo meio a caráter de Disney, combinandinhos.
1: É.
0: Cheio de coisa.
3: Eu já votei.
0: Já votou? Votou? Eu votei já. Também.
1: Ah, olha só.
0: Acabei de votar.
1: É isso aí.
0: Sorte!
3: Volta, você quer, meu já foi.
0: Eu votei também, você votou?
4: Acabei de voltar.
0: Eu fuxiquei o dele.
1: E pra participar dos nossos presentes, como é que a gente
0: verdade,
1: faz?
0: Ó, hoje teremos 3 sorteios, isso. É o famoso Pix do Rogerinho.
1: É o queridinho, né?
0: O queridinho,
1: né?
0: Que eu também quero.
1: R$100.
0: Eu quero, o César também quer, o César também tá na fila. Ó, o kit do CEE e a cesta da Leão 13. E pra participar é só mandar uma mensagem no WhatsApp da rádio, que é o 11 9 8334 5777. 11 9 8334 5777.
1: Boa, se eu só acabar aqui de ler a mensagem da Neuza Macedo, ela colocou assim: Rogerinho Rocha, boa noite, a Bia também. Sou de Canã, Minas Gerais, município de Viçosa. Morei aí 40 anos, né? E agora estou na minha terra natal. Um beijo, Neuza. Obrigado pela sua companhia aqui com a gente. Cláudia, qual é a sua brincadeira que você brincava mais assim na sua infância?
3: Esconde, esconde.
1: Ah, é a minha pra
3: é. Eu sempre achava rápido, mas eu me escondia muito bem.
0: É que você é de uma inteligência, não é?
3: É.
0: Eu acho uma inteligência exuberante.
1: Eu gostava de esconde, esconde. Só que se eu for brincar hoje, eu sou um alvo muito fácil de ser achado.
0: É. Acho melhor não.
1: Não entendi a risada, Matheus. Não entendi a risada.
4: Não, nada demais.
0: Inclusive, o Nil perguntou por que você tá com um elefante.
1: Não sei, me deu esse elefantezinho aqui, ó.
3: Não, tá ele aqui, escolheu, Nil.
0: Ele deixa de mentir, você deixa
1: alguma
0: de mentir.
1: Coisa,
4: ele disse que era sua
0: vai
4: cara.
0: Começar
1: alguma
0: a treta.
1: Coisa, vendo só aqui, ó.
0: Não deu 15 minutos pra treta acontecer,
1: tá
0: gente.
1: Vendo? Tá vendo, tá vendo?
3: Foi ele que escolheu, Nil.
1: Jamais faria isso, jamais faria isso. E você, Matheus, qual é a sua brincadeirinha favorita?
4: Esconde, esconde, com certeza. Esconde. Era muito bom, né?
1: É, né?
4: Eu sempre era achado fácil, mas assim, tava lá pra participar, né? O importante é participar.
1: Sim, sim.
0: É. É o que vale, né?
4: É
0: o que vale.
4: Você vai conseguir ou não, por deixar participar, né? Então.
0: Você se escondia, você ia embora pra casa e depois deixava os outros procurando.
4: Isso,
0: né?
4: Eu ia dormir no caso, né?
0: É. Que novidade.
1: Repete o telefone pro pessoal participar da

0: prêmios nossos,
1: por favor. É o 11 98334-5777.
0: Hoje é a cesta da Leão 13.
1: Isso.
0: O Pix de 100 reais e o kit do CIE.
1: Isso mesmo.
0: Tá certo? Já tem ouvinte? Opa, manda aí, Rosina. Manda, manda, Rosina.
2: Oi, boa noite.
0: Boa noite.
2: Boa noite. Do... A minha brincadeira preferida era pula-corda. Pula-corda. Até hoje ainda pulo corda.
0: Olha só.
2: Beijo pra você, me põe no sorteio aí.
0: Tá, já tá, já tá concorrendo aqui.
1: Tá nome já tá no sorteio.
0: É. Cláudia, hoje é de Nossa Senhora Aparecida. Você, conhece, você já foi lá na Basílica de Nossa Senhora Aparecida?
1: Eu já fui na Basílica.
0: O que você já sentiu lá, quando você chegou lá, assim?
1: Ah, eu acho que lá, você chega lá, é uma energia, muito respeito,
0: sim,
1: né? A gente sabe que lá tem uma visitação muito grande, independente só do dia de hoje. Hoje, inclusive, é muitas romarias, sim, muitas visitas.
0: Você vai a pé de São Paulo pra lá, não é isso?
1: Exatamente. E de outras localidades também, né? São os romeiros, são muito bem recebidos, tem toda uma estrutura. Mas é, eu sempre vejo isso, né? Não só no de lá, que também tem um Nossa Senhora Aparecida aqui, né? Na Vila Mariana. Sim, sim. É, as pessoas chegam com muito respeito, com muita fé, com muita devoção. É, é um ato de gratidão, não só de pedir, mas também agradecer. E que ela nos ilumine, né? Abençoe e proteja aí todo o nosso Brasil, né?
0: Muito bem, a Maria Conceição Saraiva está aqui. Boa noite, Cláudia, Bia, Rogério, Matheus e todos da Rádio Capital.
1: Boa noite!
0: É, e o Nil falou assim, a melhor brincadeira que ele tinha é quando o pai dele era chamado na escola.
1: Mas aí ele brincava todo dia, né?
0: Pois é, né? Então é isso.
1: Aí
0: né?
1: Qualquer agra...
0: É, só que o pai do Nil sou eu, né? Então, que eu sei, eu tava sempre na escola.
1: É, acho que você ia mais na escola do que ele, né?
3: Acho que mais na matéria do que ele.
0: É, já. Com certeza.
1: Eu chamaria.
0: Matheus, e você, como é que tá de trabalho? Tudo certinho, você?
3: Tudo certinho.
0: Você é advogado, não é isso?
3: Sim, sou advogado.
0: É, trabalhista, criminal, como é que você é?
3: Eu atuo mais na área civil, mas na área criminal.
0: Sim.
3: É, comecei tem pouco tempo,
0: sim,
3: né?
0: Sim, sim.
3: É, atualmente eu não digo que eu escolho uma área, mas assim, minha preferência é mais essas duas.
0: Certo.
3: Mas o que tiver vindo, e assim, eu entender que dá pra aceitar, eu tô aceitando.
0: Você tem até o seu Instagram, né?
3: Tenho, tenho o Instagram.
0: Qual é o seu Instagram? Pode divulgar, por
1: favor. É... MatheusMinhoto.adv.
0: Isso. Repete, Bibi.
1: Matheus com H, Minhoto, M-I-N-H-O-T-O, ponto A-D-V.
0: Ah, muito bem.
1: Minhoto.
3: Exatamente.
1: Como diria o pai dele.
3: É. Meu pai também é na escola. Sim. E
0: também
3: aprendi,
0: é?
3: É, aprendia mais do que eu na escola, no caso.
0: É. Também, então sei ah, como que é. Ah, você é levadinho, né?
3: É.
0: Tem áudio, Rosino? Manda pra mim, Rosino.
4: É, boa noite, aqui é a Priscila Arsoni, da Vila Brasilina.
0: Oi, Priscila.
4: A boa minha noite. Brincadeira favorita era pique... Esconde.
0: Pique esconde.
4: Brincava na rua com meus amigos.
0: Eu também brincava na rua.
4: E gostava também muito de brincar de garrinha do gelo.
0: Olha, garrinha do
4: a
0: gelo.
4: A turma de baixo contra a turma de cima.
0: Que legal. Muito bom, obrigado,
1: brincar
0: viu?
1: Brincar na rua ficou em extinção,
0: é,
1: né,
0: é verdade, hoje, hoje é mais perigoso, hein, Rosina?
5: Boa noite, Rogério Rocha.
0: Opa!
5: Bia, tudo
1: boa
5: bem?
1: Boa noite.
5: Quem está falando aqui é o Leonardo.
0: Oi, Léo, tudo bem com você, querido?
5: Eu quero ganhar uma cesta da panela Leão 13.
0: Opa, tá concorrendo.
5: Sei que eu sou o ouvinte de vocês assíduo também.
0: Sim, sim.
5: Desde de manhã até o fim do dia.
0: Graças a Deus.
5: Certo. E é isso aí. Me coloca no sorteio da panela Leão 13.
0: Já tá concorrendo.
5: Eu quero ganhar, tá bom?
0: Tá bom.
5: Fique com Deus. Boa noite.
1: Boa noite.
5: Bom resto feriado pra vocês. Boa semana. Abraços. É porque assim, ah, amanhã
0: sim,
5: a minha mãe faz aniversário, viu?
0: Oh, qual é o nome dela?
5: Que eu quero presentear ela. Fique com Deus, até logo.
0: Obrigado, Léo. Obrigado. Um abraço pra você. Depois você manda
1: um
0: outro
1: abraço.
0: Áudio. Fala o nome da sua mãe, tá bom? Que mais, Bia?
1: Ô, pai.
0: Diga aí.
1: Eu esqueci o que eu ia falar.
0: Que bom. Vixe, é bom que quando você tem roteiro, é uma coisa, né? Você
1: não, tem eu roteiro... ia falar outra coisa que não tava no roteiro, eu esqueci. Mas então.
0: Mandar um beijo aqui pra Rosemir. Você lembra? A Rosemir
1: Rodrigues. Ah, lembrei. Era um beijo pra tio Ronaldo.
0: Ah, tio Ronaldo tá assistindo.
1: E pra né? minha avó. É verdade, porque eles estão ouvindo. Oh. E um beijo pra tia Rê, que ela acabou de entrar. Ela
0: olha,
1: conseguiu um beijo.
0: Olha, Regina Alves. Obrigado, Rê.
1: Que hoje muitas presenças ilustres. É. Tem o Enzo também, Enzo Ferrazoli, né?
0: Conheço,
1: tá mandando
0: conheço,
1: um beijo pro meu namorado. Eu não sei porquê, então quem manda beijo pra você sou eu. Tá bom, querido? Até mais.
0: A Regina Alves é a minha cunhada favorita, né? Graças a Deus eu tenho ela como cunhada, então a minha favorita é ela.
1: É, cunhada é muito bom, porque começa com duas letras muito legais,
0: vamos
1: né?
0: Vamos fazer esse assunto, tem rádio?

0: do André, que eu ganhei o Pix na semana retrasada e hoje eu quero ganhar mais. Tá bom?
1: Opa, com certeza.
2: Assim que é bom.
1: Já tá concorrendo. Obrigado,
2: inclusive,
1: viu?
2: Inclusive, já a gente vai ter o nosso primeiro sorteio, né? Daqui a pouquinho. Ainda dá tempo da galera mandar mensagem no nosso WhatsApp.
1: Isso mesmo. Boa noite, Regina Belotto. Tá aqui conosco também. A Péssima Maria Ramos. E aqui, a Casa da Fé. Casa da Fé. Olá, boa noite. Estou assistindo pela primeira vez e amando o programa de vocês.
2: Olha só.
1: A brincadeira que eu mais gostava era andar de bicicleta. Beijos, quero participar do sorteio. Muito bem.
2: Muito bem, muito obrigada. Vamos começar falando em brincadeira? Vamos começar as nossas brincadeiras?
1: Vamos.
2: E aí, vocês acham que a gente começa pelo quiz família ou pelo quiz por casal? Família.
1: Família. Que medo, gente. Eu tô morrendo de medo.
2: A mais treta?
1: É.
2: Então a gente vai fazer o seguinte. Diga. Quem é mais da edição família?
1: Tá bom.
2: Eu vou falar uma frase e todo mundo vai entrar no consenso de quem é mais.
1: Tá bom.
2: Ok?
1: Ok.
2: E quem quiser falar alguma frase também, fica à vontade. É só falar. O microfone tá aí pra todos, tá?
1: Bom.
2: Olha só. Quem é o mais bagunceiro?
3: Eu não sou.
2: É o Teteu.
1: É o Teteu?
4: Sou eu.
2: É o Teteu.
4: Sou eu.
2: Com certeza é o Teteu. Até ele se acusa.
3: Peço que melhore.
2: Peço que melhore.
4: Não é bagunça.
1: Bagunça que de
2: sua mãe tá na live. Você não tem vergonha, não. Sua mãe tá na live.
3: Cissa, me ajuda,
2: Cissa. Não, sua mãe não entende, não. Você larga tudo lá.
4: Eu apenas arrumo de uma maneira diferente que eu entenda. Não é bagunça.
2: E você, então, você é mal compreendida.
4: Exatamente. Tudo é organizado.
2: Então você é mal compreendida.
4: Não está, só tá ali do jeito que eu gosto de deixar, às vezes, ou por preguiça.
1: Ou não tá arrumado como outras pessoas gostariam.
4: Exatamente. Tivesse, né? Depende do ponto de vista.
2: Ou seja, você diz que você é mal compreendido.
4: Isso.
2: Ô, dó.
4: Sou.
2: Tadinho, gente. Ô, pop. Agora, quem de nós é o que mais toma bronca?
1: Eu.
2: Eu também voto no pai. E ele não consegue. Ele não consegue.
3: Ele procura. Ele,
2: ele procura.
1: Eu posso estar completamente certo, mas vou estar sempre errado. Então sou eu.
2: Isso chama-se bom senso de quem namora é casado. É bom, não é bom senso?
4: Sim, senhora.
2: Exato, é assim que a gente gosta.
1: Eu querendo passar essa bastão para o Matheus. Quem sabe, né? Ele me ajuda e eu passo para ele esse bastão. Então, por enquanto, sou Joe.
2: E quem que é o mais inteligente?
1: Aí, a Cláudia.
2: Eu concordo que é ela.
1: A Cláudia é a mestre da família.
2: É, eu acho. Ela é o mestre.
3: O mestre dos sete anões.
2: Nós já definimos os sete anões, mas eu não vou falar aqui os nomes no ar, né? Vai que o povo se chateia. Mas nós já definimos os sete anões da família.
1: A Cláudia
2: ela é o mestre. Ela é o mestre. É o mais inteligente.
1: Pode ir na casa, finanças, tudo. Então,
2: é verdade. Ela é o nosso cérebro pensante.
1: É.
2: E quem que é o mais engraçado?
1: Ah.
2: Sou eu, lógico. Que faz piada boa. É diferente. Piada boa do piada ruim.
3: Existe uma linha aí.
1: É.
3: Você pode ser a mais engraçada, mas quem sempre quer ser engraçado?
2: Aí é ele, é sou eu. É verdade. Eu acho.
1: Porque se for piada de quinta série, aí é o Nil, né?
3: É o Nil. Nil, você devia estar aqui, Nil. Tem uma cadeira aqui, um microfone.
2: Ah, a gente avisou que ia sobrar pra ele. Ainda que fomos sutis.
1: Mas quem quer ser sempre engraçadinho sou eu, porque eu gosto de divertir, eu gosto de alegria, eu gosto de estar sorrindo e gosto de fazer as pessoas felizes. É isso.
4: Tô compreendido.
2: E quem dorme mais?
4: Eu.
2: Teteu.
4: Matheus.
2: Eu. Jesus. Dorme mais. Ele é o soneca.
4: Eu gosto.
2: Eu sou o dó.
4: Tem até aquela minha figurinha no carro dormindo, né?
2: É, eu fiz uma figurinha dele dormindo.
3: O Mickey dele tá dormindo.
2: Para de mexer nesse bicho, deixa o pop.
3: Tem o Mickey dormindo. Ai, meu Deus.
1: Incorporou ele, incorporou.
2: Quem quer falar alguma frase de quem é mais?
1: Quem é mais, deixa eu ver aqui.
3: Quem é mais bravo?
4: Bia.
1: Você. A Bia.
2: Mas por que você tocou? Eu tô com medo dela.
1: Eu errei o segundo. Eu pensei uma coisa e falei outra.
2: Sei.
4: A mais brava é a Bia.
2: Por quê? Isso aí é calúnia.
4: É.
2: Exijo.
1: Bia, bom dia. Por quê?
4: É.
2: Dependendo, é assim mesmo.
3: O sangue sobe de escada e desce de elevador.
2: Eu acho que ele nem desce. O problema é que ele não desce mais.
1: Gente,
2: é esse o problema.
1: Parece disso com a minha mãe. A minha mãe também era assim. Minha mãe tinha 1,5 m de altura. Mas brava, nordestina, brava. A Bia é escarrada e cuspida. Qual é um tema que ele fala no Nordeste de minha mãe? Impressionante.
2: Só que eu tenho 1,65. É a única diferença.
1: Bem maior que a mãe, imagina. Tem áudio, Rosino? Manda áudio.
5: Oi, meu nome é Fernanda. Eu moro aqui em Diadema. Eu já estou de folga, sou babá, então hoje eu não precisei trabalhar e eu

0: Tô curtindo a capital o dia inteiro, tô curtindo o programa de vocês. É a primeira vez que eu escuto.
1: Obrigado!
0: E tô assistindo pro YouTube também. Tô aqui dobrando umas roupas e tô amando.
1: Muito obrigado.
0: Vocês estão de parabéns.
1: Valeu, obrigado.
2: Obrigada, um beijo.
0: Eu era pequena, era andar de bicicleta, que a gente dava a volta na vila, né? Não tinha perigo. Você ficava, tipo, passava dessa rua, rua de trás, outra rua, ia e voltava. Eu lembro que a gente ficava ali até 10, 11 horas da noite, não tinha perigo nenhum. Hoje, você sai na rua, o povo te rouba a bicicleta.
1: Vixe, mano. É
2: realmente. E rouba vocês juntos, se bobear.
0: Muito bom.
1: Valeu, parabéns, muito obrigado.
0: Vocês. Beijo.
1: Um beijo, obrigado.
2: Um beijo.
1: Olha, já terceiro ouvinte, nossa, hein, que tem mais ouvindo. Ouvinte, novas ouvintes hoje.
2: Rogério.
1: Diga.
2: Serginho. Está te perguntando, está querendo saber se você já brincou de esconde-esconde.
1: Já brinquei, Serginho, já brinquei. Uma vez ficaram umas 3 semanas sem me achar, que eu me escondi tão bem que eu fiquei 3 semanas sem se achar.
2: Inclusive, ele também perguntou, ele falou, eu quero mandar um áudio. Tio, é só você mandar no 11983345777.
1: Repete, Serginho.
2: 11983345777. O Nil falou o seguinte também, que quem, ele quis perguntar, né, quem mais achava a carteira do pai?
1: Ele.
2: Acho que até hoje.
1: É o Nil Vale. Nil Vale é ele.
2: E a Ana falou que a mais engraçada é ela. Ah, Ana, você é danadinha.
1: Ana, Ana aí. Pior, Rosino.
2: Olá.
3: Oi, tio Rogério. A minha brincadeira preferida era. Beijo, abraço, aperto de mão e dá uma volta no quarteirão. Bia, Rogério, com um ótimo programa, que Deus abençoe vocês. Um abraço para todo mundo da live. Carmen, Maria, todas. Monique, Rosana, Gilson, Pérez, Maria.
2: Um beijo! Ivana,
3: Cristina, todos. Maria Quitero, todos. Que Deus abençoe a todos da live. Ótimo programa aí, Rogério. Deus, vocês são demais. Tudo e sua linda voz
2: maravilhosa. Oh, Deus!
1: Obrigado. Beijo, um abraço e uma volta no quarteirão. Aqui.
2: Não, beijo, abraço, aperto de mão e uma volta no quarteirão.
1: Menina, que volta essa, é essa, pelo amor de Deus?
4: Essa brincadeira é
2: diferenciada. Volta 360 graus.
1: Tule, você já brincou assim,
2: Tule? Maria.
1: Cadê você, Tule? Já brincou dessa beijo, abraço, aperto de mão e volta no quarteirão, Tule?
5: Boa noite,
1: boa
5: pessoal
1: noite.
5: Que tá ouvindo tá no ar com o Rogerinho. Eu brincava, eu adorava a salada mista.
1: Ah.
2: Mas você brincava com essa volta no quarteirão?
5: Não, a gente não dava volta no quarteirão, a gente se escondia.
2: Ave Maria.
5: Aí tinha uma casa na rua e fecha a casa dos meus pais, que eles começaram a construir uma casa lá e o dono da casa era amigo lá da minha família e eles nunca iam na casa, só tava só construindo. Aí a casa tava toda erguida lá, sem a janela, a gente entrava na casa pra brincar de esconde-esconde na casa ainda em reforma.
2: Olha que delícia! Coisa boa!
1: Olha, tinha ninguém na casa!
2: Ô César, e a sua brincadeira de infância César, favorita?
1: Fala ali.
2: Peraí, gente, que o César vai dar a palavra dele aqui, ó. Vou
4: me posicionar, peraí.
1: Por favor.
4: Pula corda.
2: Pula corda?
4: Até hoje eu gosto bastante.
2: Você gosta? É legal, tem legal. Até as academias estão fazendo isso agora, né?
4: Eu conseguia fazer aquele rolê de ficar pulando,
2: dançando
4: lá, fazendo aquilo tudo.
1: Isso tem competição de pular corda, né? Tem competição disso, de pular corda.
2: Olha só!
4: Só que aí, depois de um tempo, ninguém mais queria brincar, né? Aí...
2: É verdade,
4: sozinho, né?
2: Tem que pular sozinho. Eu, na escola que eu estudei, por muitos anos, no recreio, tinha as moças do recreio, que elas ficavam lá pulando corda.
4: Junto,
2: né? Elas ficavam batendo a corda pra gente pular. Aí ficava uma filinha, você podia ir ou você sozinha, ou em dupla. Era legal.
5: Você fazia foguinho?
4: Exatamente.
2: Tá bom, perfeito, eu gostei, gente, ó.
1: Eu gostei, assim, que mais.
2: Daqui a pouco a gente vai trazer depois também, ó, depois do intervalo tem mais dinâmica e a gente vai fazer o primeiro sorteio. Né, pai?
1: É, com certeza.
2: Então ainda dá tempo. Quem quiser participar, é só mandar mensagem no 11 9 8334 5777.
1: Qual vai ser o primeiro sorteio? Você escolhe, Cláudia. A cesta da Leão 13, o Pix ou o Kit
2: Saco Chila?
5: Eu vou no Pix.
1: No Pix.
2: Então, no Pix.
1: Primeiro sorteio pela Cláudia Alves é no Pix. Depois do
2: e comercial. É ela que vai tirar o papelzinho, hein?
1: É.
2: E depois vai ser o Teteu. Qualquer coisa, briguem com eles.
1: Como chama esse seu cachorrinho? Como é que chama ele?
2: Odó.
1: Yud. Muito
2: Pop.
1: Bem. Ele tá com a língua de fora, não tá com sede não, ele?
5: Tá mostrando pra você.
1: Ah, meu Deus.
2: Tadinho. Diga, gente, vamos mostrar na câmera os nossos bichinhos?
5: É isso que eu ia falar dos bichinhos. Você chegou a ver, né, o pessoal falando do seu elefantinho?
1: No...
5: Perguntaram, não sei se vocês... Desculpa, é que eu tô aqui perguntando. O pessoal perguntaram por que que o Rogerinho tá com o elefante.
2: Ah, foi o filho dele.
5: Foi a escolha dele,
1: ó. Ah, porque é o mais gordinho, parece comigo, é por isso, ó. Olha. É por isso, porque o mais gordinho, não é pela
2: que
1: tromba.
2: Que susto, eu achei que eu sabia que ele ia fazer essa piada. É. Eu me precipitei em falar que susto, porque eu sabia que ia vir, gente.
1: Tem Rosinho, tem Aldo, mande Aldo.
6: Boa noite, Rogério, Bia.
2: Opa! Ana Lúcia!
6: Aguiar, de São Paulo. A minha brincadeira preferida era esconde-esconde. E também gostava de brincar de queimada. A
1: safadinha.
6: Beijão pra vocês e eu quero participar do sorteio, hein?
1: Obrigado, Ana Lúcia. Obrigado. Ó, mais um de esconde-esconde, hein? Mais um.
2: Ela tá sempre aqui com a gente também no chat.
1: Ah, muito bem, muito bem.
2: Ó, chegou. Eita! Aí. Temos o nosso primeiro sorteio.
1: Antes do intervalo, Cláudia Alves vai sortear o Pix de R$100. Cruzem os dedos. Cruzem os dedos.
2: Quem mais tá brincando nessa mesa?
1: É. Pra você participar, tem que participar só pelo WhatsApp, né, Bia?
2: Só pelo WhatsApp.
1: Como é o número do WhatsApp, Bia?
2: É o 11 98334-5777.
1: Peraí, agora vamos. A Cláudia precisa sorteou. Tá sorteando.
2: É o Pix.
1: É um Pix de R$100. Valendo R$100. Como é o nome da pessoa? É o final do telefone.
2: R$100. Simone Lara, final do telefone 9030.
1: Simone Lara, parabéns, Simone! Daqui o Pix.
2: Uhul!
1: E o Pix de R$100.
2: Pix.
4: Quero.
2: Eu não quero. Eu acho que devia ser um para cada pessoa da mesa.
1: Rosinho, vamos ao intervalo. Diga, Arthur, diga.
5: Tem um áudio aqui.
1: Tem áudio.
5: Oi, meu nome é Thalita, eu sou lá da Vila Sônia. Ah. Gostaria muito de um Pix.
2: Ah! Ai. Ai.
1: Dá volta no quarteirão, menina. Rosinho, vamos ao intervalo. Voltamos já, Rosinho? Vamos. Vamos, então vamos lá. Voltamos já, gente.

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11: Voltamos, 18h32, olha, quem não está, não conseguia assistir o programa de Tá No Ar às segundas-feiras, todos os sábados, das 15 às 16 horas, tem a reprise, tá bom? Do AM FM, ok? Todos os sábados, das 15 às 16 horas, alguns nomezinhos, Bia, aqui na live.
12: E também ficam salvos, fica salvo no YouTube. No
11: YouTube,
12: pra quem quiser ver pelo YouTube, isso. Também fica salvo, hein?
11: Rodolfo Dias tá aqui, olha, um beijo pra Bia, pra Rogerinho, o Gilson Carlos aqui conosco, e o da Cabral. E mais, Bia? A Ivone Cristina.
12: Gilson também tá aqui, ó. Carmen Maria.
11: O Serginho falou que vai mandar um áudio. O Serginho Azol é meu primo, tá? É o artista da família. Ele pinta a maravilha. A linda, a linha Azol.
12: Vovô do ano.
11: Ah, é verdade.
12: O vovô do ano, primeiro dia das crianças.
11: Jorginho.
12: O primeiro dia das crianças sendo vovô, hein?
11: É, um beijo pra Maria Paula, um beijo pra Vitão. São os pais do Jorginho. E o Serginho é o vovô e a Carolzinha é a vovó do ano. Tem áudio, Rosino? Manda.
13: Boa noite, Rádio Capital. Boa noite, Rogério. Boa noite.
11: Boa noite.
12: Boa noite.
13: Nossa, eu tô amando o programa de vocês, viu? E gostaria muito de participar aí do sorteio aí.
11: Já tá participando.
13: Apesar que nem meu áudio vai ao ar, muitas vezes, mas vamos tentar, né?
11: Já tá aqui no ar.
12: Já tá aqui.
13: Água mole em pé. Vê que é? Pedra dura em água mole, tanto
11: água mole em pedra dura, tanto bate na que fura. Não sei
13: se eu falei certo. Tô nervosa, mas...
11: Não fique nervosa.
13: Vocês, um abençoado resto de feriado para todos aí da Rádio Capital. Amo, desde as... Dependendo da hora que eu levanto, mas eu não vou falar não, tá bom? Mas eu ouço o dia inteiro, vocês são minha companhia. Beijo a todos. Beijo, Rogério. Beijo, Bia.
12: Beijo.
13: Bia, eu amo a tua risada. Você tem uma risada tão gostosinha.
12: Ah, obrigada.
13: Uma risada que contagia, que vem aí do seu coração.
12: Obrigada.
13: Beijo.
12: Um beijo.
13: Rita, moro aqui no Jardim Varginha, no extremo sul de São Paulo.
11: Um beijo, Rita. Obrigado, viu, pelo seu áudio. E você já está correndo. Obrigado. Fica aí conosco, hein? Não nos abandone, diga.
12: Ó, o Ricardo Alves tá aqui também,
14: boa,
12: ó, mandou beijo.
14: Boa noite, Rogério.
11: Boa noite.
14: Bia.
12: Boa noite.
14: Convidados, uma ótima noite. Beijo aqui da Pantera de Santos. Ah, eu tenho que ser séria, né? Eu tive uma infância muito boa.
12: A Pantera.
14: Ah, sempre brinquei de ser mágica. Até hoje eu sou mágica, né?
11: Fala-me Deus.
14: Mas deixa pra lá.
11: Que
14: uma noite
11: susto.
14: Abençoada. Ai, eu quero ganhar cesta, eu quero ganhar pix, eu quero ganhar pedrada, chinelada.
11: Beijo, Maria.
14: Ai, meu Deus do céu, Sorte. Gente, um beijo.
12: Sorte.
14: Fiquem todos com Deus. Será que essa cesta vai chegar aqui na Baixada Santista?
11: Será?
14: Um
11: Será?
14: Beijo, meu, gente, tchau.
11: Um beijo, Pantera. Beijo, um beijo, obrigado, viu? Menino, você é mágico, gosta de mágica, hein?
12: Você tem o Pantera vermelho.
11: Olha lá,
15: boa noite, Bia. Boa noite, Rogério.
11: Boa noite.
15: Deus abençoe vocês. Nossa Senhora Aparecida derrame uma chuva de bênçãos sobre vocês. Abençoe vocês. Hoje sempre. E eu quero concorrer a esse prêmio.
11: Já está concorrendo.
15: Eu quero ir aí conhecer vocês.
11: Boa, boa.
15: Vou aí conhecer a Bia e dar um abraço na minha prima de sobrenome.
12: Ah, Olivia!
11: Obrigado, um beijo, querido. Obrigado,
12: um
11: viu?
12: Um beijo.
11: Tem mais? Tem mais, Rosina?
16: Olá, boa tarde.
11: Boa tarde.
16: Rogerinho e a Bia e todos que estão aí na programação. A brincadeira que eu sempre gostei bastante, e até depois de adulta eu brinquei bastante com os meus sobrinhos, com a minha filha. É esconde-esconde que eu acho que sempre dá uma imaginação melhor pra você achar os melhores lugares, né?
12: Sim.
16: É isso aí, ser criança é tudo, né? Feliz Dia das Crianças pra todos e um grande abração a todos.
11: Ah, tchau, tchau. Valeu, obrigado, obrigado. Um beijo.
17: Boa noite, Rogerinho, boa noite.
11: Boa noite.
12: Boa noite. Cláudia, boa noite.
17: O Matheus, namorado da Bia.
11: Boa noite.
17: Aí como que chama o menino que aí tá
12: a casa? É o César!
11: É o César!
17: Vou lembrar. Com o Rosino, Patulho, maravilhosa. A brincadeira da gente é essa. Quando eu fui brincar, lá naquele tempo que a gente brincava lá, 64 anos atrás, que eu fui brincar com a minha irmã, dei uma tamancada na minha irmã, meu pai me bateu aí depois que aconteceu. Foi a primeira e a última vez que eu apanhei do meu pai.
11: Menino do céu.
17: Entendeu? Mas aí nunca mais apanhei. Essa brincadeira da gente era de esconde-esconde, né? Nesse tempo lá. É o César. Manda um beijo pro César também.
11: Isso, oh, César. Tá
17: um beijo, Túlio. Beijo pro Thalio. Beijo pro papai.
11: Obrigado,
17: querido. Beijo, família linda. Ai, que hoje tá lindo. Vocês, a família inteira.
11: Ei, que lindo, obrigado.
17: Um beijo.
11: Um beijo, obrigado.
12: Um beijo.
11: Fala, Bia, você vai falar.
12: Ó, eu ia falar o seguinte, né? Até pra galera do chat que tá aqui acompanhando com a gente, a gente queria falar o seguinte. Como que era a infância na época de vocês? E como que foi a nossa infância? Que a gente tem uma idade parecida. Próxima, né? E também como que tá a infância atual, né, gente? Como que mudou, né?
11: Eu sou aqui o mais velho da mesa, né? Depois do
12: o mais experiente, mais experiente.
11: A minha brincadeira é de rua, realmente a gente brincava de rua. Era do esconde-esconde, jogava bola, né? Brincava de botão, jogava botão. Então, assim, jogava War, na minha época, jogava War, passava a noite jogando War aí. Então, ou seja, a gente tem muitas coisas assim, de coisa bem raiz, né? Jogar peão, jogar bola de gude, né? Bola de gude. Uma coisa que eu não gostava era de pinar pipa, eu não gostava não, tá? Mas, assim, as minhas brincadeiras eram todas brincadeiras raiz, tudo pé no chão, que não tinha muitas... Como é que chama assim? Muita dificuldade, né? Você aprendia a fazer rapidamente e você conquistava seus amigos dessa maneira. E você, Cláudia? Você que é uma geração depois da minha.
18: Ah, eu também peguei muito essa brincadeira de rua, né? De jogar vôlei, sentar na calçada com os amigos. Eu e meu irmão, o Ricardo. Eu e o Ri brincávamos muito de Playmobil, né? Então a gente fazia coleção.
11: Até hoje você vai ter vocês dois, né?
18: Nós tem coleção. A gente brincava de montar tudo isso e ficava brincando e trocando, enfim. Aí tem com a minha irmã, né? A Rê, que tá na live também. Ela é mais velha, mas aí eu sempre esperava ela, então eu contava historinha pra ela dormir. Só no Era Uma Vez Ela Já Tava Dormindo e eu continuava a história até o fim, mas tudo bem. Tem meu irmão também, o Carlos, que é o mais velho, e a gente brincava de carrinho, ele fazia pista de cobertor e a gente ficava brincando de carrinho também. Então assim, tenho de cada um pouquinho, né, dos meus irmãos, mas a gente tinha muito isso, principalmente com o Rick, que é a idade mais próxima, a gente ficava muito com os amigos em comum, na calçada, brincando. A Ana, que tá na live também, fez parte de tudo isso, né? Que é a minha irmã de idade, de sangue, de tudo, né, Ana? Então a gente brincava muito aí junta e uma infância muito diferente, né?
11: Ó, viu?
18: Eu vi, gostei. É, ô pai, você viu o comentário do tio Serginho?
11: Não vi.
18: Ele colocou aqui, é Serginho, Pantera de Angatuba.
11: Ei, Serginho.
18: Eu tô rindo até agora.
11: Que áudio, Zina.
19: Boa noite, Rogério, Bia.
11: Boa noite.
18: Boa noite.
19: O programa tá no ar. Sou o Alex que tá falando.
11: Oi, Alex, como que vai?
19: Minha predileta era bolinha. Gostava muito de jogar bolinha.
11: Boa.
19: Olha, estreia só. Nova célula, sabe? Arranca muitas bolinhas dos colegas. Eu levava aquele garrafão cheio de bolinha na garrafa. Gostava muito de brincar de bolinha de grude, peão. Começamos aí, Rogério, todos da capital.
11: Obrigado, Alex. Um beijo pra você. Um abraço. Obrigado.
20: Oi, querido. Rogerinho. Boa noite.
11: Boa noite.
20: Só consegui entrar agora porque na rua eu tava sem internet.
11: Não, tá sempre a hora.
20: Mas tô aqui ligadinha com vocês.
11: Muito bem.
20: E feliz dia das crianças.
11: Obrigado.
18: Obrigada.
20: Criança guardadinho dentro de nós, né?
11: Sim, sim, sim.
20: E feliz dia das crianças pra minha criança, Maria Caroline, que tem 14 anos.
11: Olha, Maria Carolina.
20: Minha de tacho.
11: Maria Carolina, um beijo, querida.
18: Um beijo.
20: Amo vocês. E feliz dia de Nossa Senhora Aparecida.
11: Amém, obrigado.
18: Amém.
20: Proteja e abençoa cada um
11: pra
20: de vocês
11: todos
20: aí,
11: nós,
20: viu?
11: Todos nós.
20: Da rádio e do chat. Um beijo, Maria Isabel, aqui do Ipiranga. Uma boa noite pra vocês.
11: Valeu, obrigado, querida.
21: Boa noite, Rogerinho.
11: Boa noite.
18: Boa noite.
21: De Cidade Mar.
11: Rogerão.
21: Minha brincadeira preferida foi bolinha de gude.
11: Bolinha de gude, bom.
21: Hoje já estou com 43 anos.
11: É novo, é menino.
21: Deu ruim pro Coringão, hein?
11: Ixi,
21: abraço.
11: Ah, o Coringão tá ruim, rapaz. Rogerão, cuidado, vai ser rebaixado, hein? Abre o olho, abre o olho.
22: Boa noite aí, todos mundos, é. Minha brincadeira favorita era fugir do pai e da mãe. Chegava final de semana, fugia, só voltava na segunda-feira. Não tinha brincadeira mais legal que essa.
18: E não tinha celular, era literalmente isso,
11: né? Bernardinho, não tinha celular, não tinha como saber onde ele estava e o que estava fazendo,
23: Rogério,
11: né?
23: Oi, Bia, oi, tia Claudinha.
11: Oi.
23: Só pra falar que estamos aqui acompanhando eu, Vitão e Jorginho, mandando um beijo pra vocês.
18: Que lindo!
22: Beijo de véia no banheiro. Abraço, Rogério. Abraço, Cláudia, Bia.
18: Vitão, a gente já tem um encontro marcado aí com o Jorginho pro Paulistão, hein, Vitão?
11: Eita!
18: Beijo, lindos!
11: E queremos conhecer o Jorginho pessoalmente, né?
18: Sim, coisa mais linda.
11: A gente mora aqui ao vivo. E aí, Bia, vamos cair no outro...
18: Não, agora falta o Matheus contar desculpa. É, a gente não contou.
11: Obrigado,
18: vai. Você se importa da gente contar?
11: É, fica calado.
18: Um minuto de silêncio. Conta aí, vida.
24: É, na minha época, eu já sou mais daquela geração que tinha... Que tava começando a internet, né? Então, mas eu ainda brincava muito com jogos de tabuleiro. Eu ainda tinha muita mania de brincar com esconde-esconde, pega-pega, peão, bolinha de gude... É, e eu comecei também já a jogar um pouco mais videogame, então era meio que aquela mescla, né?
11: Sim.
24: Mas brinquei muito na rua, jogava futebol na rua, enfim. Mas um pouco mais essa mescla, e depois já um pouco mais velho, já com uns 13, 14 anos, já começava a jogar mais na internet, por aí. Mas na infância era basicamente na rua, jogando bola, correndo, por aí.
11: É, já é uma outra geração
18: É outra geração. E eu acho que sou diferente dele, né? Que eu me lembro, eu não tive muito de brincar na rua, né?
11: Não.
18: Eu já não cheguei muito nessa fase, né, gente? Quer dizer, tirando...
25: porque eu morava já num condomínio.
18: É, então, já morava em condomínio e aí brincava no condomínio, né?
11: Quando você ficava com sua avó, né? Com a avó Maria, você ficava brincando de escolinha, brincava de caixa.
18: É, e quando ela não enfiava ninguém pra se meter nas minhas coisas, né? Quando ela não caçava uma criança aleatória.
11: Ela, né?
18: É, então, eu tinha uma lousa. Eu sempre gostei muito de brincar. Eu brincava muito ou sozinho ou com alguém, né? Mas não tanto na rua. Quando a gente foi morar em prédio, aí a gente brincava um pouquinho, descia com as amigas, fazia caminhada, ia no parquinho, ia na quadra, mas não tão na rua, né? Mas eu era uma criança ocupada. Eu era uma criança ocupada, comecei a dançar cedo, eu tinha ensaio de final de semana. Uma pessoa muito ocupada, uma agenda lotada.
24: Mas você não brincava de pele-pele, esconde-esconde, essas coisas?
18: Ah, não, brincava também, mas é que eu era um alvo fácil, amor. Eu saía um pouquinho de cena, entendeu? Igual queimada. Dava duas bolas e tava fora.
11: É.
18: Entendeu? Um alvo fácil, você tem que sair fora.
25: Você
18: é ruim, você tem que ir embora.
25: Uma brincadeira que você adorava.
18: Uma brincadeira que eu adorava?
25: É.
24: Tadinho.
25: Hã? Não sei.
18: Caça ao tesouro.
25: Ah, caça ao tesouro eu gostava. Ah, é verdade, aí eu tinha chance de achar mesmo. E ganhar. Pegada de coelhinho. É. Gostava da pegada de coelhinho. É que coletiva, assim, igual, ai, vamos no hotel fazendo, vamos brincar. Péssimo. Não ia dar certo. Era duas bolas, tchau. Entendeu? Tem que ir pro que a gente sabe que vai dar certo.
11: E eu quero dizer pra você o seguinte: quando eu era pequeno, na minha infância, o que mais eu tinha medo era do chinelo da minha mãe. Porque ou o bichinho bateu um alvo fácil, nunca vi, ela sempre me acertava. Impressionante.
25: Um anjo.
11: É. Tadinha. É. E aí tem uma vez, né, que eu brincava muito com meu irmão Ronaldo, né? Eu tirava um sarro dele assim, tava brincando com ele.
25: Aí, Naldo, é você,
11: e aí,
25: hein?
11: Mamãe foi se irritando com isso, né? E aí um dia, ela bateu em mim, né? Uma chinelada naquele tempo, né? Você apanhava, né? O que que eu fiz? Eu coloquei duas calça jeans. Lógico, né? Pra poder amenizar a situação. E aí ela bateu e não doeu, né? Né? Deu um pouquinho só. E eu saí, ela viu que eu saí rindo. Menino, quando eu me virei, o tamanco veio voando assim, ó. Tum, pá, na minha testa assim. Ficou um galo aqui na minha testa aqui, ó. Eu nunca mais fiz isso aí, nunca mais vi isso aí. Mas olha, era difícil.
25: Foi complicado, né? Foi puxado.
11: Mamãe usava um tamancão assim, ó. Então bateu grande, né? Tá meio de madeirinha assim. Da minha cabeça ficou um galo, né? Assim. Depois ela veio com... Antigamente você tinha vinagre, né? Você colocava vinagre numa faca pra você amassar o galo assim. Era pra você ver como é... Começou antigo, né?
24: É. Antigo não, experiente.
11: Tinha um galinho, ela veio com uma faca assim, ó. Uma faca e colocava em cima do galo assim.
25: Mas que anjinho que era, não?
11: Não, não era fácil, não.
25: É,
11: não,
25: que anjinho que era. Não, não, não. Nem como... depois de grandinho com ela. Ah, ele atormentava ela.
18: Sorte! Ele atormentava
11: ela. Mamãe, eu gostava de brincar com a mamãe.
25: E outra coisa, vamos fazer o próximo sorteio?
11: Vamos, agora.
25: Tava lembrando, vamos sortear o que agora?
11: A sexta, né?
25: A sexta? É. Então com você, amor. Sacode bem. Chacoalha, vai. Isso. Vamos lá.
11: A sexta.
25: Sexta da Leão 13, hein?
11: Sexta da Leão 13. Cruzei os dedos, mas olha, lembre vocês, hein? Quem não for sorteado, todas as segundas-feiras, fazemos aqui sim o sorteio, ou seja, se não ganhou hoje, tem segunda-feira que vem, a outra... Sempre vamos estar aqui conosco, a padaria Leão 13 e a nova Leão 13.
24: O sorteado foi Vitor Feliano, final do telefone 8089.
11: Olá, o Vitor Feliano. Muito bem, parabéns, Vital. Parabéns a você, felicidades. Anotou aí, Bia?
25: Estou anotando. Pega...
11: Pronto, é isso aí. Ótimo aí, ó. Ó, pessoas novas estão ganhando, hein? Isso é legal. Cada semana ganha uma pessoa nova. Muito, muito bom isso aí. Muito bom mesmo.
25: E daqui a pouco tem mais um sorteio, que é a sacochila do CIE, viu, gente? Antes de acabar.
11: E que mais de brincadeira tem aqui, Bi?
25: Ó, nós temos agora também uma brincadeira que esse daqui a galera gosta. Quem gosta de entretenimento vai gostar. Que é o quiz de casal. Quem conhece mais quem?
11: Eita, vamos lá.
24: Medo.
11: 18h47, vamos lá. Vamos.
25: Medo.
11: Lá.
24: Medo. Medo. Medo.
25: Não quero, então, vamos
24: não quero
25: lá.
24: Dormir no sofá hoje, tô com medo.
25: É.
11: Comece, vá.
25: Então comece a pensar.
11: Eu e a sua mãe, vamos lá.
25: Vamos lá. Qual que é a comida, pai, favorita da mãe?
11: Bacalhau.
25: Acertou, minha senhora? Você que diz, você confirma. Vamos dizer que sim?
18: Vamos dizer que sim.
25: Ah, tá bom.
11: Ai, graças.
25: Glória.
11: Obrigado, senhor. Obrigado, senhor.
25: E a comida favorita do pai?
18: Lasanha.
25: A mulher responde sempre muito mais rápido, né? É a disfunção da cognitiva. E aí, vamos lá. Qual que é a cor favorita do pai?
18: Azul.
11: Ele acertou. Bem, bem.
25: E qual que é a cor favorita da mãe?
11: Amarelo.
25: Não, até eu sei a dessa.
18: Ah, amarelo é da minha irmã.
11: Ah, verdade. Vermelho. Verde. Não. É a lusa.
18: Só pra registrar, eu deixei um close bem no rosto da Claudinha quando ele errou a resposta, tá? Vai dormir no sofá.
25: Adoro! Vou fazer figurinha!
11: Vou sair daqui carregada, mas eu digo isso, tá?
25: A cara dela
18: foi... Turi, tem um lugar bom pra ele dormir na sua casa?
25: Para! E qual que é o destino de viagem que a mãe mais gosta?
11: A cor dela.
25: Uai!
18: Vermelho.
11: Eu não falei vermelho depois?
25: Depois. Não,
24: mas depois, né?
25: Dois a um pra mim. Não,
18: tá depois?
25: Tempo, não, que em tempo. Ah, e qual que é o destino de viagem favorito dela?
11: Portugal.
25: Acertou.
11: Aê! Ufa.
25: E o do pai, mãe? Meu pai? Estados Unidos.
2: Sim, United acertou, States.
25: Acertou, acertou. Vamos agora de clássico da Disney favorito? Esse eu tô te ajudando.
2: Tá bom, ah, obrigado. Aí eu já vou até me dizer. Vai,
25: é. Qual que é o clássico favorito?
11: A Bela e a Fera, tá ali, ó lá, ó lá, ó lá.
25: E o do pai, qual que é o clássico favorito dele?
2: Star Wars.
25: Ah, Star Wars! Amor, tem alguma pergunta pra fazer?
2: Não, não tenho.
25: Como não, gente? Você veio até aqui, você disse que não tem pergunta? Arranja alguma!
2: Vai voltar tá com barulho, né?
25: Tá sendo despachado.
2: Deixa eu ver. Preciso pensar.
25: Ai, meu Deus.
2: Sem pressão.
25: Gente, socorro! Tá bom, vamos lá. Diga. Agora vocês, façam pra gente.
11: Matheus, qual é a cor que a Bia mais gosta? Eu vou te ajudar muito, não é pouco não. Qual é a cor que a Bia mais gosta?
2: Rosa.
11: Ave Maria.
25: Louvado seja! Misericórdia!
2: Meu Deus.
25: E o Matheus, Bia? Ele gosta muito de duas cores, que ele gosta muito de azul e ele gosta muito de preto também.
11: Alma de preto. Acertou?
2: É, vamos falar que sim.
25: Você deixa de ser mentiroso?
11: Gente, tá sem DR aqui.
2: Vamos lá.
11: Vai ter uma DR.
2: Uma coisa, roupa que eu gosto de vestir.
11: Outra coisa
2: é a cor que eu gosto. Eu gosto da cor vermelha.
25: Não.
2: Gosto, mas me vesti de preto. É.
25: Abafa. Você é mentiroso. Não, senhor. Você falou que você gostava de azul.
2: Não, eu gosto de azul, eu gosto de vermelho.
25: Isso chama-se daltonismo.
2: Ó.
25: Isso é coisa. É daltônico, você não, é daltônico.
2: Vamos vestir o Teteu só de vermelho.
25: Então agora você vai usar vermelho.
2: Rosa, rosa, rosa. Que isso?
25: Olha lá, que absurdo, gente.
2: Bia,
25: ó.
2: O que o Matheus mais gosta de comer?
25: Tudo, mas assim, vamos dar uma ênfase em chocolate, né? Docinhos.
2: Sim,
25: que ele certeza. É bem viciado.
2: Com certeza.
25: Não é verdade?
2: Com certeza.
25: É.
2: Comida
25: sem docinho não dá.
2: Não dá.
25: E a Bia, Teteu?
2: Ela gosta muito de estrogonofe.
25: Isso.
2: Muito. Gosta muito de batatinha frita.
25: Amo!
2: Ela ama. E ela também gosta de um docinho. Ela não nega um docinho nunca.
25: Não nega um docinho nunca. Que foi, pai, que você tá rindo?
11: O Rodolfo falou assim: Bia, estou com ciúmes.
25: Ai, meu
11: não
25: Deus.
11: Não sabia que você namorava o Gugu Liberato.
2: Ai, agora uma coisa mais
25: fácil. Coitado do pobre.
11: Rodolfo.
2: Teteu, uma música que a Bia mais gosta. A música que a Bia mais gosta.
25: Pode ser um artista também, vai.
2: Ah, o artista é Gustavo Mioto.
25: Ah.
2: Fácil, né?
25: É que ele já está na pesquisa do IBGE, já aponta que ele está em baixa. Assim,
11: toda de Marília Mendonça, você pode dizer que é qualquer um.
25: Exatamente.
2: Alguma dele ia dar certo. E do Matheus?
25: Ah, ele é mais do pagode, né? Ele gosta de Menos é Mais, Turma do Pagode, Ferrugem. Ele é mais do pagode, eu sei, ó.
11: Ah, e seu cunhado também gosta. O Nil também gosta, né? Nil, né?
2: É,
11: por isso que eu me dou bem com o meu cunhado,
25: ele tá assim, ó, treta, assim que é bom. É que ele não veio, senão ia sobrar pra ele, com certeza.
2: Imagina um jogo de casais,
25: Vitória. A gente não exclui ninguém.
2: A próxima é você e a Via aqui.
25: O bom é que a gente não exclui ninguém, a gente briga com todo mundo, assim que é bom, ó.
11: Mais agora, estamos terminando já, hein?
25: Então, a gente tá terminando, e aí a gente tem algumas perguntas aqui pra gente lembrar um pouquinho da nossa infância. Por exemplo, né, se você pudesse hoje voltar no tempo da sua infância, o que que você faria? Você estaria brincando? Você estaria comendo alguma comida que você gosta? Com alguma pessoa que talvez esteja mais aqui?
11: Ah, estaria brincando com meus amigos, que eu adorava jogar bola. Morava em Recife na época, né? Minha adolescência foi em Recife, que infância, adolescência. Então, tinha praia, que a praia é muito gostoso, né? Então, você tinha muita coisa que você fazia. Até os sarais, que a gente chamava, né? Que ia pra praia com amigos e amigas, você ia tocar um violãozinho, cantava e bebia. E pronto, era isso. Muito gostoso. E você, Matheus?
2: Ah, eu gostava mais da época que da infância mesmo. Então, naquelas brincadeiras com os amigos, quando, por exemplo, se saía de manhã de casa, você passava o dia inteiro correndo, brincando, jogando bola. Voltava pra casa só 9, 8 horas da noite, só deitava e dormia. Era basicamente isso que eu sinto mais falta hoje em dia.
11: Você, Cláudia?
25: Se fosse pra voltar, não seria uma brincadeira, mas seria... um ritual aí que eu tinha todo domingo, meu pai tinha comércio, né, e a gente ia, eu ia com ele, e a gente ia ligar as máquinas, tudo para na segunda-feira a gente poder começar a trabalhar. Então, era todo domingo era sagrado, depois da missa a gente ia fazer isso, aproveitava, né, fazia um petisco lá. Um petiscando? Quando voltava, às vezes estava sem fome, aí tinha que driblar, né, que a minha mãe estava fazendo almoço. Mas foi uma época muito boa aí, que eu pude aproveitar bastante também isso. Muito bom. Muito bom.
11: E você, Bia?
25: Ah, eu acho que você fica sem preocupação, né? Hoje em dia, todo mundo que você sai, você fica preocupado, o que tá acontecendo, pra onde vai, que horas volta, se responde, se a mensagem não chega. Eu acho que você não tem tanta preocupação, você tá mais ali realmente vivendo, né? Tanto com as pessoas, brincando, eu acho que é o fato de você poder viver e não tanto com preocupação.
11: Legal.
25: Eu acho.
11: Gente, estamos chegando no final do nosso programa. Pop. Ah, é. É. Hoje foi um programa diferente, um programa familiar, né? Espero que vocês tenham gostado. E eu queria agradecer a vocês. Segunda-feira que vem estamos de volta. Cláudia, suas considerações finais. E também seu Instagram, que quiser acompanhar você.
25: Boa noite, Rogério. Boa noite, Bia, Matheus, César, Rosino, Túlio, a todos que estão nos acompanhando. É, uma boa noite, uma boa semana. E fiquem com Deus.
11: Tá bom. Bia, você. Obrigado por ter mais um programa comigo. Suas considerações finais.
25: Minhas considerações finais.
11: E seu Instagram.
25: Sim, eu queria agradecer todo mundo que ficou aqui no programa com a gente, todo mundo que entrou aqui na nossa live, todo mundo que está nos ouvindo. Obrigada mais uma vez pela segunda-feira, mais uma vez por essa audiência. Semana que vem estamos de volta com muito mais. Inclusive, já posso dar um spoiler da semana que vem?
11: Deve.
25: Nós receberemos a doutora Larissa Pontes.
11: Olha,
25: ela é farmacêutica, biomédica e esteticista.
11: Muito bem.
25: Então a gente vai trazer um assunto bem legal.
11: Larissa Pontes.
25: É outubro, mês da mulher. Então a gente prometeu para vocês novidades, estaremos entregando, fora os prêmios, as risadas, as músicas, muita coisa boa a gente vai estar entregando, tá bom? Muito obrigada. Meu Instagram é @BeatrizAlvesRocha_01.
11: Repita, por favor.
25: BeatrizAlvesRocha_01.
11: Matheus, obrigado mais uma vez por estar aqui conosco. Espero que tenha gostado, né? Que volte
24: obrigado,
11: outra vez.
24: Obrigado, pode deixar, volto sim, gostei muito. Sempre assisto o programa da minha casa, sim. Segunda-feira, fico vendo a...
25: Manda mensagem, né?
24: Fico mandando mensagem.
25: Lógico, não é
24: todo
25: doido?
24: Dia, lógico, né? Tem que mostrar, né?
25: Não é doido?
24: Né? Não é só estar usando a aliança, tem que ir no dia a dia.
25: Tá bom, Gugu.
11: Sobe. Quer saber uma
25: pode
11: coisa?
25: Pode mandar, termina de mandar beijo, tadinho do Bob. Manda um beijo pro Rodolfo.
24: Obrigado, viu, Rodolfo?
25: Um beijo!
24: Valeu, obrigado, Rodolfo.
11: Outra coisa, vai casar ou não vai casar?
24: Vai não, logo.
11: Ah,
24: vamos
11: bom.
24: Casar assim, vamos
11: por
24: casar
11: favor. Assim.
25: Gostei da resposta, tive firmeza. Vamos bater palma pra ele? Aê. Aê.
11: César, obrigado, César, mais uma vez.
25: César.
11: E seu Instagram, César?
3: César_RSantos.
11: Beleza. Rosinha, obrigado a você, Rosinha, mesa de som. Turi Simões, é com você, criatura.
4: Ah, na verdade, eu quero agradecer a todo mundo que participou do Tá No Ar. E a gente encerrou a nossa enquete. O esconde-esconde ficou 55%, o pula-corda com 30%, e o bolinha de gude 9%, e o peão 6%.
25: Olha! Olha,
4: teve uma boa participação. E eu queria, na verdade, aproveitar o seu programa para poder mandar um beijo pro meu afilhado,
11: sim.
4: O Hendrik, que a madrinha te ama muito. A minha comadre tá assistindo a gente, Thaís, obrigada por estar assistindo aqui, tá no ar com o Rogerinho. E Hendrik, a madrinha te ama. É isso, obrigada.
11: Beijo,
25: ah, que lindo,
4: né? Um beijo. É o mesmo Thales, meu menino de 20 anos de idade.
25: Mas a gente somos eternas crianças.
11: É verdade. Viu? É verdade. E você, então, nunca deu voto no quarteirão, é isso, né? De brincadeira, né? No quarteirão.
4: Eu não posso responder porque
11: tá
4: ao
11: então,
4: vivo.
11: Tá bom, então. Pessoal, obrigado, vocês fiquem com Deus. Até segunda-feira, viu? Beijo. Valeu! Pô, olha só.

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0: Muito boa noite pra você que tá ligado aqui na Capital no FM 77.5 no AM 1040. Capital com você, esse é o Capital da Bola com Basília Amigos, ao vivo, hein? 19 horas, 7 minutos, ao vivo, nesta segunda-feira, 12 de outubro de 2026, feriado nacional, final já do feriado, noite. Muitas pessoas voltando de viagem, muita gente aproveitou os 3 dias, não é sábado, domingo e segunda. Então a você que está voltando, tem muita gente na estrada, muita gente circulando por São Paulo. Todos bem-vindos de volta à Capital Paulista. Quem está em casa de folga hoje, não trabalhou, feriado nacional, muito obrigado pelo carinho. Eu sei que muita gente acompanha a gente só no feriado. Pessoas que trabalham nesse horário e hoje, por estarem de folga, estão com a gente. Sejam todos bem-vindos também. E a vocês que acompanham todos os dias, muito obrigado pelo carinho da audiência. Quem também está trabalhando como a gente, um bom trabalho nesta noite de segunda-feira. Com Carlos Rosino na mesa de som, Tuli Simões na live, Rogério Rocha aqui no estúdio comigo, Luciano Fatioli daqui a pouco, Basílio Pé de Anjo ao vivaço. E eu já passo a bola para ele, para o nosso comandante. Boa noite, Basílio Pé de Anjo. O que eu posso te dizer é que o número de mensagens que tem aqui de torcedores do Corinthians querendo te ouvir superam 3 dígitos, ou seja, 99 e 100, é de 100 para cima. Muito boa noite, Basílio Pé de Anjo. Vamos falar da rodada, evidente, né? O Flamengo ganhou do Fluminense, o Clássico do Rio, segue na liderança do campeonato e o Palmeiras ganhou o Clássico de São Paulo, continua na segunda colocação e o Corinthians, numa situação delicadíssima, não entrou na zona de rebaixamento porque não houve vencedor do jogo entre Grêmio e Inter, o Clássico do Sul. E vamos falar também do São Paulo, que comemorou a vitória como se fosse uma final de campeonato no último sábado, ainda que na última bola o goleiro Rafael salvou o tricolor. Sobre isso e muito mais, além do Santos também, que o Fátio vai trazer aqui daqui a pouco, Santos perdeu com contornos dramáticos. Muito boa noite, Baza, tudo bem? Viva 12 de outubro, viva Nossa Senhora, Basílio Pé de Anjo, que logo pela manhã, aliás, na madrugada já, fez uma postagem em alusão à Nossa Senhora. Muito boa noite, Baza.
1: Boa noite, Raul, boa noite, Rogério.
2: Oi, Baza.
1: Atúlio, Fatioli, a todos que nos acompanham, né? É uma data muito especial, e a minha família, assim, é, sempre foi daquelas que, com a fé por Nossa Senhora da Aparecida, né, e o dia tão especial também com crianças, isso é gratificante. Hoje eu tive o privilégio de ir até a igreja chamada Nossa Senhora Aparecida, aqui próximo de casa, fazer uma oração lá, receber até algumas coisas muito, muito boas para a gente poder caminhar junto com aquilo que foi nos dado, principalmente para nós que temos fé e acredito em tudo que possa estar ocorrendo. Agora, referente ao resultado do Corinthians, já é uma diversidade, meu telefone não parou desde quando terminou ontem, Raul. Hoje também, muita gente querendo saber o que está acontecendo, o que é que tem que ser feito. Eu só falei uma coisa simples e fácil. Coloque aí na balança jogadores com a comissão técnica, dirigentes e torcedores. Aí você põe na balança, aí você começa a destrinchar tudo aquilo que é necessário, porque não é admissível, não é de se aceitar a forma que nós estamos vendo, os resultados que o Corinthians está colhendo e alguns jogadores muito, mas muito, Raul, abaixo daquilo que se espera. E o duro, o pior de tudo, é que você olha no banco, você não tem muitas alternativas para tentar mudar alguma coisa.
0: Daqui a pouco as notas do Baza. Muito boa noite, Rogério Rocha.
2: Oi, Raul, tudo bem com você? Boa noite a você, a Basílio, ao Fatioli, Rosina, a todos os nossos ouvintes. Então, passar aqui no fim de semana, será a Série A. No sábado, foram 2 jogos, Vasco da Gama 0, Remo 0, e como você já falou, Botafogo 2, São Paulo 2, Vitória 1. Ontem, domingo, pela Série A, tivemos Atlético Mineiro 2, Santos 1, Grêmio 1, Inter 1, Palmeiras 4, Corinthians 1, Flamengo 1, Fluminense 0, Fluminense reclamando muito da arbitragem, vamos falar daqui a pouquinho. Bahia 1, Mirassol 0. Pela Série B, Juventude 2, São Bernardo 2, Atlético Goiás 1, Sport Recife 1, Náutico 0, Vila Nova 2, Cuiabá 0, Avaí 1 e Operário do Paraná 0, Goiás 2. Raul, hoje tem jogo, Raul, já estão jogando agora pela Série B, Novo Horizontino e Ponte Preta, gol do Novo Horizontino, Novo Horizontino 1, Ponte Preta 0, e estamos com 13 do primeiro tempo. Temos também jogos pela Série A, Curitiba 1, Botafogo do Rio 1, às 19h30, daqui a pouquinho, Chapecoense recebe o Atlético do Paraná, e às 21h, Bragantino e Cruzeiro, Raul.
0: Perfeito, vamos ouvir Luciano Fatioli, 19h13, alô Luciano Fatioli!
3: Oi, fala Raul, tudo bem? Abraço Baza, gratidão por estar no time Capital da Bola com Basílio Amigos, alô Rosino, alô Rogério, alô todos, olha, uma derrota com sabor de duas derrotas, esse é o resumo, viu? Uma derrota com sabor de duas derrotas. Inacreditável ontem o Santos entregando de mão beijada a conquista de 3 pontos. Inacreditável. E as críticas são muitas, viu? Negócio que estava bem, negócio, não tem o ditado, virou da água para o vinho? Aqui virou do vinho para vinagre. Nossa Senhora! Reclamação gigante de vários jogadores. Daqui a pouco eu detalho essa situação. Mas olha, eu também sou do time que concorda. Um jogo ganho, o Santos foi pro buraco. Daqui a pouco mais detalhes, até já.
0: Até já, Luciano Fatioli. Bom, vamos direto ao ponto, ao clássico, ao derby de ontem. Um resultado incomum. E o Baza vai analisar aqui o jogo. Teremos as notas do Basílio Pé de Anjo, porque é um jogo que o placar foi elástico e poderia ser mais. Vamos ouvir primeiro o desabafo do Hugo Souza. Muita gente já ouviu, já assistiu, mas quem não ouviu vai ouvir agora o Hugo Souza falando após o jogo. 19h14. Ah, antes do Rosino colocar o desabafo do Hugo Souza. 11983345777. A pergunta é a seguinte: Seedorf, novo técnico do Corinthians, vai dar certo sim ou não nessa reta final? Responda no YouTube também. Agora sim, vamos ouvir Hugo Souza.
4: A única coisa que eu tenho para falar pro torcedor é pedir perdão. É doloroso qualquer derrota, mas a gente... Bom, não tem muito o que falar, só pedir perdão ao torcedor e seguir em frente, cabeça erguida, para que a gente possa, a partir do próximo jogo, já conseguir os resultados que a gente precisa para a gente sair dessa situação. Eu espero que até o final da temporada, se Deus quiser, vai dar tudo certo.
0: Pois é, e foi logo depois do jogo, Gabriel Paulista chorou e detonou a diretoria. Vamos ouvir.
5: Cara, acho que chegou um momento também com o Diniz, porque, pô, a gente teve uma sequência muito boa, foram 7 jogos sem perder, 7 jogos sem tomar gol. Foi um momento muito bom que a gente viveu com ele também, só que chegou um momento que, como eu falei no início, esses problemas que tá acontecendo no Corinthians tá afetando demais, cara, tá afetando demais os jogadores. E a gente precisa de uma proteção também, porque quem dá a cara ali é nós, ali dentro, sabe? Não é nenhum diretor, nenhum presidente que vai chegar e vai jogar. Ele não vai. E com todo o respeito do que eu tô falando aqui, só que, pô, eu nunca vivi essa merda na minha carreira. Tenho 17 anos, 18 anos de profissional. Nunca vivi isso. Já vivi momentos difíceis, momentos de perder, momentos de estar na zona de rebaixamento, mas a sensação era outra, sabe?
0: Pois é, o desabafo aí do zagueiro corintiano. Vamos ouvir agora o William Batista, técnico do Sub-20, que ontem ficou à beira do campo, falando a respeito da atuação do time, mas principalmente do Memphis, que foi um nome muito criticado ontem. Vamos ouvir.
6: Aquilo que o Memphis tem se dedicado, fez, e o que eu tenho acompanhado no dia a dia, é de um jogador que tem brilho, que ele quer o melhor pro clube, ele quer o melhor pro Corinthians. É óbvio que quando os resultados não vêm como é agora, aquele que é talvez o maior jogador do clube no momento, ele é sempre mais visto, né? Ele é sempre mais visado. E acaba que, pelas essas circunstâncias, todo mundo acaba olhando muito para o Memphis, né? Mas o Memphis é um cara que tem se dedicado, tem trabalhado no dia a dia, tem feito as coisas bem feitas, um cara que tem hombridade com o clube, sabe o tamanho dele, o tamanho do clube, o que ele precisa fazer pelo clube. E o que eu posso dizer assim é que o torcedor corintiano e a fiel torcida, assim como eles em outra hora carregou o clube e sempre carregam o clube, né, e é o 12º jogador,

0: opinião, seu ponto de vista sobre o jogo de ontem.
1: Bom, antes de mais nada, eu sei que de forma muito grande a partida ainda mais é como aonde eu estaria, onde eu aguardava a oportunidade, me preparava, porque a gente sabia que era um momento que ia aparecer, chamar a atenção, e de repente, essa foi a forma que os jogadores da atualidade. Eu vejo muito mais assim.
0: Ô, Baza, deixa eu te interromper um pouquinho. Só modifica um pouquinho a posição do seu aparelho. Vamos tentar ver se o áudio melhora um pouquinho, porque o final deu uma cortadinha. Só muda ele de lugar pra gente ver se a gente consegue melhorar a conexão. Senão a gente troca. Só mexe um pouquinho na posição dele. Segue daí, Baza. Vamos ver se melhora o som.
1: Vê se melhora.
0: Muito! Agora sim! Agora ficou bom.
1: Vou lá pra sala, né?
0: Isso! Ficou legal, a conexão está legal, o Basílio explicando para quem ligou o rádio agora, muita gente aqui, muitos corintianos preocupadíssimos e atentos ao que o Baza está falando. Pode seguir, Baza.
1: Eu vi um time totalmente apático, um time que eu tenho certeza que na hora de entrar em campo, que faz a oração, que chama atenção, nada disso foi cumprido. Não foi cumprido porque eu vi um time que jogou dentro de casa, aonde a gente sabia que o torcedor do Palmeiras estava apreensivo com medo desse confronto, porque sabe que os últimos resultados, ainda mais lá, sempre o Corinthians acaba tendo uma certa vantagem. Então eu vi um time com muito mais disposição, que foi a Sociedade Esportiva Palmeiras. Todas as bolas divididas, praticamente, eles levaram vantagem em todas. Provocaram os jogadores do Corinthians, que aceitaram passivamente. Não é a questão de se rebelar, mas é uma questão de se impor. Porque dessa forma você inibe até o adversário jogando dentro da sua própria casa. E isso não foi feito. E por isso que, de repente, o Palmeiras encontrou uma facilidade tão grande. Não digo pelos gols, porque os gols foram falhas individuais. Mas eu digo assim no aspecto de disputa, de fazer a bola chegar um companheiro para o outro. A gente via os jogadores do Palmeiras entrando desleal, e ainda ficava olhando, encarando, e os jogadores do Corinthians abaixavam a cabeça. Esse foi o gol que eu vi. Eu vi que o Palmeiras levou a nítida vantagem quando ele começou a ganhar todas as divididas. E você vê que tudo isso que acabou acontecendo chama muita atenção referente a alguns jogadores sentirem, outros passam desapercebido, outros não estão nem aí. Então isso é muito preocupante. Um time que chegou a ficar no rebaixamento, saiu do rebaixamento, e esse golzinho, né, do Gustavo Henrique foi a salvação, acho que, de tudo também. E as pessoas não imaginam, né, que você vai para um confronto, nem o que te dá a vantagem para você tentar não ficar na zona do rebaixamento. Então, por isso que, de repente, o Corinthians errou muito em todos os aspectos. E te digo mais, o Hugo Souza, para mim, foi o destaque principal, até do jogo em si. Ele foi o destaque, porque as defesas que ele fez, ele ainda acabou salvando o Corinthians de uma goleada. Uma goleada que aí sim a coisa ficaria muito mais difícil hoje da gente estar absorvendo esse resultado. Mas o Palmeiras, ele fez por merecer. Agora, quando o William fala, né, do Memphis, a gente sabe, está na equipe de base. Então, fala que, de repente, o Memphis é o que se prepara. Mas a gente não tem visto isso em campo faz tempo. Nós vamos para o mês 10 e nada disso está ocorrendo de acordo com o que a gente imagina, com o que a gente

0: espera e que nos deixa aflito, preocupado, porque nós não estamos vendo reação. E ele, na colocação que ele faz, quer tomar uma atitude, já tem que começar, mesmo nas equipes de base, quando tem uma oportunidade como essa, bate de frente. Bate de frente com aquele jogador que seja o protagonista, que nem ele disse, né? Do Memphis. Mas não, eu ainda vejo, se tivermos que colocar um protagonista, tem que ser o Yuri Alberto, que faz uma falta, mas que se movimenta, que corre, que briga. E os outros demais, eu vejo com uma igualdade muito linear, muito, muito no mesmo sentido, de jogo, de aceitação passiva de resultado. Então, nada disso dá para você falar, chegou o momento de ação e reação. E a gente não está vendo por parte de muitos que tiveram o privilégio de fazer todos esses jogos que foi desde a era do Diniz até o momento. Então, por isso que, de repente, a gente fica aí se preocupando com o que vem por detrás disso tudo. Ou eles têm, o que você diz do Seedorf. Eu já vou dar meu parecer. Nem Seedorf, nem Rino Smith, se tivesse aí dirigindo uma equipe que foi um dos maiores treinadores do mundo, pegaria o Corinthians ou faria o Corinthians mudar. O que tem que mudar são as atitudes dos próprios profissionais, porque não é admissível um time que conseguiu uma Copa do Brasil, uma Supercopa, jogando, amassando o seu adversário e cair tanto de produção como a gente está vendo aí por parte de vários jogadores.
1: Pois é, Basílio pé de anjo. Basílio falou que já respondeu a enquete aí. Você acha, Rogério, o Seedorf vai dar certo?
2: Raul, é uma pergunta bem difícil. Como o time está hoje, realmente é muito difícil. Não só ele, o Basa falou do Rino Mitchell, realmente. Porque, assim, o que tem que ser feito é os jogadores, né? Serem, como o Basa fala, né? Serem, saber que tem que ter, dar a volta por cima, tem que jogar mais, brigar mais no bom sentido, né? Dividir melhor a bola, melhorar a qualidade do passe, agredir mais o adversário, né? E não ter medo. Eu acho que o time do Corinthians hoje, como o São Paulo tem algumas vezes, é um time que tem medo. Então quem tem medo não ganha.
1: Pois é, Seedorf. Foi anunciado ontem de manhã, eu até tomei um susto quando eu vi, achei que fosse pegadinha, enfim. Vamos ouvir Seedorf ontem, ainda pela manhã, o Corinthians subiu um vídeo dele mandando um recado para Fiel. Vamos ouvir.
3: Fala, Fiel. Estou muito feliz com a oportunidade de comandar um clube tão grande quanto o Corinthians. Eu me lembro muito bem da paixão de vocês nas arquibancadas e tenho certeza que vão precisar desse apoio para o resto do campeonato. Esses próximos jogos, com muito trabalho, vão fazer o melhor pelo Corinthians, tá bom? Um grande abraço.
1: E o Marcelo Paz. Aliás, me chamou muito a atenção a entrevista do técnico Sub-20 e o Marcelo Paz na sala, num cantinho, assistindo, não falou. Vamos ouvir dois momentos de Marcelo Paz falando antes do jogo, não foi depois, tá? Ele fala, explica primeiro a contratação, a escolha pelo Seedorf. Vamos ouvir.
4: Como que chegou esse nome na mesa aí, ó? É o momento dele agora. Boa tarde.
5: Boa tarde, Rodrigo. Boa tarde, Pedro. Boa tarde a todos que nos acompanham. Acho que um nome como o do Seedorf, ele transcende, né? Não é a questão que chegou de alguma maneira. É um nome que a gente teve acesso. Identificamos que é um líder, que é um vencedor, que é um cara que decidiu retomar a carreira como treinador, estava decidido para o ano que vem, mas veio o convite do Corinthians e ele teve o desejo de vir para cá. É importante a gente contar com quem quer vir, com quem teve o desejo, ele quis. Entendemos que tem um perfil de liderança, um vencedor, um cara que dentro de campo liderou equipes, foi capitão, representou muito bem os clubes em que passou e que quer vencer também como treinador. Quer vencer também como treinador. E eu acredito que ele tem as credenciais para isso. Os jogadores entendem também que é algo bom do que a gente ouviu depois de tomar a decisão. entendemos que é um cara que vai chegar com muita energia, com muito espírito, com conhecimento, e está muito claro para ele nas nossas conversas iniciais o que nós precisamos nesse momento. De um pragmatismo, de vencer jogos, de pontuar e de terminar o ano no Corinthians com uma pontuação boa, já pensando no ano que vem.
1: Ele falou mais um pouco, mais um trechinho. Vamos ouvir para a GE TV, Marcelo Paz, antes do derby. Isso aí, vamos lá.
6: O que que você ouviu dele na conversa com ele, que você entendeu que é o suficiente, é o que o Corinthians precisa para tirar o clube dessa situação tão incômoda?
5: E primeiro que ele se informou sobre o Corinthians, desde que houve o primeiro contato nosso. Ele se informou, foi entender a situação, a circunstância, a pontuação, o elenco, a tabela. Então, um cara que já comprou a ideia na primeira conversa. Né? E ele sabe do que nós precisamos pontuar, sabe que a gente precisa voltar a se defender cada vez melhor, a ganhar jogos de 1-0. O Corinthians chegou no Japão ganhando jogos de 1-0.
7: Precisa ganhar hoje.
5: Precisa ganhar. Então, isso vale muito. E um cara que conhece o Brasil, já jogou no Brasil, fala o idioma fluentemente, e tem uma liderança muito forte. Isso vale no futebol, você ter na beira do gramado, o Rodrigo sabe muito disso, no vestiário, um cara que você escuta, você sabe que o que ele fala faz sentido, que tem legitimidade para falar, para cobrar, para apontar um caminho, tem respeito de arbitragem, tem respeito de adversário. Então eu acho que tem vários fatores que são positivos. Entendemos a crítica ao tempo sem estar dirigindo um clube, entendemos, é justa, mas entendemos também que existem vários outros fatores que credenciam, que justificam a vinda dele para nos ajudar.
1: Pois é uma decisão, eu acho, Rogério, eu respondendo essa enquete, né? Pelos números que tem, os últimos trabalhos dele, tem tudo para não dar certo, é o óbvio não dar certo, até porque o Vitória, que jogou no sábado contra o São Paulo, já está treinando desde hoje. Corinthians folga hoje, volta amanhã, o Seedorf chega na quarta. Então o primeiro treino dele vai ser na quarta, e aquele treino assim, com o Porto, né, que é o auxiliar do Diniz que ficou. Ó, esse aqui é o Memphis, esse aqui é o Garro, esse aqui é o... Enfim, eu só acho que pode dar certo pelo futebol nos pregar surpresas. Mas é o que o Basílio falou, que chama muito a atenção. E tem um trechinho do Abel falando isso, né, o Rosino? Do Corinthians, que o Abel não vê tanta diferença entre Palmeiras e Corinthians, ele não vê tanta diferença e explica por quê. Vamos ouvir o Abel.
8: Sim, já joguei contra esta equipe e já perdi. Um ano passado, como tu disseste, perdemos um título contra eles. Se calhar, mais do que o treinador ou do que a comissão técnica ou que os jogadores, tens que olhar para quem nos lidera. Acho que a diferença está exatamente essa, porque se calhar se a nossa presidente não fosse muito forte e corajosa, o treinador do Palmeiras já tinha sido despedido duas ou três vezes. E não é desde hoje, foi desde que eu cheguei. Depois de ganhar duas Libertadores, vocês viram. E portanto, isso não vai mudar. Eu acho que o que faz diferença no Palmeiras, desde que nós chegamos aqui, porque eu não posso falar do meu rival, respeito, mas eu não falo dos rivais. Os rivais seguem o caminho que querem. Nós vendemos agora um jogador por 40 milhões de euros e não compramos ninguém. Eu não posso dizer que a equipa ficou com mais opções depois de vender o Alá. Só que vocês ouviram o nosso diretor e a nossa presidente há um ou dois anos atrás a dizer que nós respeitamos não só os profissionais do Palmeiras, como os nossos patrocinadores, os nossos fornecedores. E eu também disse várias vezes à nossa presidente e ao nosso diretor, se é para não pagar aos salários, aos nossos funcionários, sobretudo aos mais que mais precisam, para eu ir contratar um jogador, eu, o treinador, não quero.
1: Aí tem um detalhe, né? A única coisa que ele fala, o Abel, se contradiz, né? Eu não gosto de falar do rival, mas mandou uma baita indireta. Uma cutucada muito forte, né, Rogério?
2: Forte demais.
1: E aí, só para completar, porque eu quero parabenizar aqui os palmeirenses também, porque a gente está falando da tragédia do lado do Corinthians, da falta de intensidade, da falta de tudo, mas enaltecer também aquilo que o Basílio falou. Ok que desleal em muitos momentos, mas o Palmeiras, né, Rogério, entrou com a faca nos dentes, entrou no espírito como se fosse uma final de campeonato,
2: exatamente,
1: jogou com intensidade, e o Abel diz que gostaria de ter esse clima de derby do time e da torcida em todos os 8 jogos que faltam, que para ele são finais. Vamos ouvir.
7: Sabem, eu não me mobilizo a mim e aos meus jogadores só porque vamos jogar contra o Corinthians. Quem veste a camiseta do Palmeiras sabe que todos os jogos têm que ir ao limite. O desafio que eu faço de forma de brincar com os nossos torcedores é: nós vamos fazer de cada jogo uma final. E os nossos torcedores jogos em casa fazem de cada jogo como se fosse contra o Corinthians. Porque eu tenho a certeza, se nós juntarmos esta energia que a gente vê neste tipo de jogos, juntamente com o nosso espírito de competir cada jogo como uma final, e as finais nós não escolhemos adversários. Agora, dizer-te que estou aqui há 7 épocas, eu e a minha comissão técnica sabemos perfeitamente o que é que significa um clássico. Sabemos perfeitamente o que é que significa jogar contra o Corinthians. Já não é a primeira vez que fazemos 4 golos. É a primeira vez que fazemos 4 golos. Não vamos ganhar sempre. E não precisam de cobrar nem ao treinador de Palmeiras, nem ao presidente de Palmeiras, nem ao diretor de Palmeiras, nem aos jogadores de Palmeiras vitórias, que é isso que nós fazemos desde que chegamos aqui.
1: Rogério Rocha.
2: Baza, clássico é sempre uma coisa mais emocionante, mais forte, né? Todo jogador gosta de jogar clássico. Você mesmo já falou aqui várias vezes. A motivação não é maior quando você vai jogar um clássico?
0: Ela é bem maior porque você, querendo ou não, Rogério, você vai ver um número muito grande de torcedores no jogo. Você vê uma imprensa que não são todos os jogos mandante seu, que você vai ver aquele número tão grande de imprensa acompanhando. Então você tem que se preparar. Você tem que se condicionar a saber que chegou um momento tão gostoso, tão importante de você ter esses jogos, né, esses clássicos, porque é uma forma que você tem para aparecer, chamar atenção e ficar marcado.
2: Baza, é que você jogou num tempo, né, em que você dividia a torcida. Você tinha a torcida do Corinthians e a torcida do rivais, né? Hoje em dia é só a torcida do rival. Por exemplo, no sábado, no domingo, lá no Nubank, os corinthianos não tinham torcida.
1: Ontem, né?
2: É ontem. Isso atrapalha muito, assim? O jogador se sente bastante não ter a torcida do lado dele, no clássico?
0: Eu já falei que tem várias formas de você fazer, inverter os papéis. Você sabe que ele tem o apoio da sua torcida, você sabe que ali ele vai estar muito motivado pelo apoio e tudo. Mas se você começar a marcar, a não deixar o seu adversário jogar, começar a obrigar o adversário a errar passes, chutes, toda a participação dentro do jogo, você vai ver que você tem o quê? O handicap maior. A torcida começa a pressionar o seu adversário. E mesmo eles sendo apoiado por eles, eles passam a cobrar, a exigir, e aí você fica mais tranquilo. Para quê? Porque você vê que você tirou o adversário daquele equilíbrio, daquele emocional e daquele apoio que ele tinha. Então, você tem diversas formas de você fazer a coisa mudar. E outro detalhe, né? Querendo ou não, você vai chamar a atenção do adversário, mas jogando, tendo coragem, entendeu? Sendo atrevido, não ter medo. Ninguém vai invadir o campo, tem lá 50, 100 mil pessoas, ninguém vai invadir o campo para te agredir. O que tem que estar ali é você concentrado naquilo que você tem para fazer. E faça com igualdade, porque parecia que o time do Palmeiras estava sem comer há muito tempo. Aí encheram um prato chamado Corinthians e eles foram igual um doido para matar a fome. E é isso que eu vi o time do Palmeiras, muito mais disposto, e o time do Corinthians muito mais apático, em certos momentos, não participando até de algumas divididas mais fortes.
1: Pois é, embora o Rogério Corinthians jogou lá como visitante sem torcida, ganhou aquele com o gol, sim, do Jadson, do Arana, 2-0. Foi campeão paulista lá dentro do campo do adversário. Vamos ver a chegada do novo técnico, se muda o ambiente. Fato é que a gente vai trazer amanhã a tabela e os próximos jogos, né? Corinthians depende ainda só de si para não cair. Não está na zona de rebaixamento, eu digo mais.
0: Ô, Raul.
1: Fala, Baza.
0: Não, você tá dizendo que o treinador chega quarta-feira?
1: Quarta-feira. Amanhã, sim, quarta... Não, ele foi acordado...
2: Segunda-feira, né?
1: Ele está na Espanha, ele pediu mais um dia, porque ele tem que resolver as coisas, assuntos, questões particulares. Chega na quarta, e fatalmente vai dar aquela entrevista coletiva, alguém vai... Amanhã, Baza, o técnico que vai comandar retorno, regeneração, é o William.
2: William Batista.
1: O William Batista segue amanhã... Como técnico, o Corinthians joga na segunda, então tem essa questão, mas...
0: Raul, poderia ter 10 dias, Raul. Você precisa do quê? Você precisa de um comandante, você precisa de um chefe, você precisa de alguém que quando você entrar, todo mundo se cala, todo mundo fica em silêncio, Raul. Entendeu? E o Corinthians está no momento desse... Ele precisaria, não é que ele foi contratado ontem. Antes de ontem ele já tinha que estar aqui no Brasil para poder comandar, você entendeu? É muito fácil. Ah, eu tô resolvendo alguns negócios. É quarta-feira, o jogo é segunda-feira. Então, por mais que seja...
2: Guilherme Cruzeiro em casa.
0: Tudo bem que o atleta inteligente e o craque... Ele pega, ele absorve muito rapidamente a filosofia que o seu treinador vai colocar, mas eu particularmente acho que é muito pouco tempo para você, como treinador, exigir muita coisa que você não é conhecedor.
1: E aí o Samir Carvalho do UOL divulgou há pouco na sua coluna que o Seedorf não fica caso o Corinthians caia, tem esse acordo já, e que o valor, Corinthians não confirma, tá? Mas o Samir Carvalho, bem informado, jornalista do UOL, diz que ele chega com um salário de 1.700.000, que é maior do que o Fernando Diniz recebia antes. Ele chega na quarta-feira, Corinthians joga segunda contra o Vitória. Notícias boas para o torcedor corintiano. O Vitória não ganhou de ninguém.
2: Fora
1: de, é o pior visitante do Campeonato Brasileiro. Não ganhou de ninguém. Só que também tem que lembrar que a Chapecoense também não tinha ganhado de ninguém, ganhou. A notícia boa também, adversários de Grêmio e Inter. Eu acho que Grêmio e Inter não vão ganhar os próximos jogos. Então o Corinthians tem a chance de dar uma respirada. Quem é que o Inter e o Grêmio, que empataram ontem, pegam no final de semana?
2: O Grêmio recebe o Cruzeiro e o Inter joga com o Mirassol em Mirassol.
1: Inter visita o Mirassol e o Grêmio
2: recebe o Cruzeiro.
1: Recebe o Cruzeiro, que tá brigando lá em cima. A gente tem que fazer um intervalo? Rapidinho, voltamos já com o Fatioli, falando do Peixe. Também São Paulo, o Dorival Júnior também, na coletiva, falou, disparou críticas que estão repercutindo aí nos bastidores. Olha, só para terminar aqui, do Corinthians, rapidinho. Torcida fez protesto hoje em frente à sede social do clube, pedindo intervenção, hein? Amanhã a gente vai falar mais sobre isso. Voltamos já, é rapidinho, tem mais Capital da Bola com Basília. Migos!
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16: Oi, estamos de volta, tudo bem? Grande abraço. Emenda de feriado, hein? Oh, meu Deus, hein? Que Nossa Senhora Conceição Aparecida, ou Conceição de Aparecida, continue nos protegendo. Um abraço às crianças deste feriadão, né? Em que as praias do litoral estiveram lotadas, apesar da chuva. As praias estiveram lotadas, hein? E o Santos, hein? Ah, minha Nossa Senhora. Pelo amor de Deus. O time tinha a vitória, os três pontos na mão. O Atlético foi melhor o jogo todo? Lógico que foi. Lógico que foi. Teve chance de abrir o marcador até antes do Santos fazer 1-0? Teve. Mas erros individuais levaram o Santos para o buraco, viu? Que coisa impressionante. Que absurdo ontem. Que absurdo, meu Deus do céu. O Santos está virando, o termo certo é esse, freguês.
1: Freguês porque foi eliminado, né, o Fati, na Copa do Brasil, para o mesmo Galo. O Santos, essa derrota, né, acaba freando uma sequência muito positiva do Peixe, que vinha de vitórias, empatou contra o Flamengo, e pega quem na próxima rodada, Rogério?
2: Domingo, Raul, no Maracanã, o Fluminense.
1: O Fluminense que tem o Palmeiras agora no meio de semana, isso, pela Libertadores. Isso. Provavelmente o Fluminense vai com um time aí mexido, né?
2: Sim, sim.
1: Fati, mais sobre a derrota do Peixe, deixa o Fati, quer falar mais? Ou o Fati ficou bravo com os requintes que foi a derrota, né, Luciano Fatioli? Queremos te ouvir.
16: Olha, a questão é a seguinte. Vamos lá, então. Derrota, 2-1. Ok. 1-0 na abertura, né? Eu fiz 1-0 com o Gabigol na falha do Delfim, do goleiro do Atlético Mineiro. Foi uma falha dele, foi de mão de alface, foi de mão mole. Mas até aí faz parte, né? E aí tem muito torcedor do Santos questionando essas vitórias. Olha, contra o São Paulo foi na Bacia das Almas. Contra o Flamengo foi na Bacia das Almas. Vitórias que ninguém acreditava, que o Santos teve a sorte, teve a arbitragem. Aí uma hora isso cai, isso daí não acontece. Eu falei, pô, mas até então, 8 jogos invicto, vinha bem demais, mas daí tudo isso agora voltou à tona, né? Ah, se você reparar, algumas vitórias não foram tão merecidas assim. Alguns jogos não foram tão merecidos assim. Bom, de qualquer maneira, alguns jogadores estão sendo extremamente culpados pela derrota de ontem. Dolorosa, dolorida para Dedéu. Um deles é o Diógenes, né? Nossa Senhora, sai mal do gol, hein? Sai mal do gol, hein? Debaixo dos três paus é um belo de goleiro. Mas o Azul, meu amigo Azul, treinador de goleiros, vai ter que treinar a exaustão, a demasia, a saída de gol do rapaz, hein? Do Diógenes. Senão, não vai ser um grande goleiro. Não vai. Debaixo dos três paus, eu repito, vai bem. Mostrou agilidade, mostrou arrojo, mostrou noção de direção. Mas saindo do gol, é um goleiro de futebol amador, hein? Saída bizonha ontem. Bizonha ontem. Ocasionando um dos gols do Atlético. Aí Lucas Veríssimo, que alguns estão falando que de xerife ele precisa ir na Armarinho Fernando comprar a estrelinha de xerife para usar. Ele acha que é xerife, mas quer brigar com todo mundo e não marca ninguém. Falha bizonha num dos gols também, escorregou. Ah, mas faz parte do jogo. Ah, tá bom, mas foi mal a partida inteira. Foi mal a partida inteira. Meio campo, ruim também. O time não foi legal. Gustavinho ontem perdido. Gabigol fez o gol? Tá bom, fez o gol, mas perdeu um. Mas perdeu um cara a cara, né? Perdeu um cara a cara, isso que tá deixando o torcedor bravo. Ah, faz gol, mas perde também. Sim, né? O Laser, ontem ele não viajou, né? Ou ele jogou? Ah, ele jogou? Não, não, que eu saiba, não jogou. Ah, ele jogou o Laser? É aquela conta que eu já faço faz tempo. 8 ruins e uma boa. Mas vai adivinhar quando ele joga bem, né? Tá sendo difícil, né? E esse eu deixo pra falar por último, o Rony. Olha, pode correr, pode ser voluntarioso, pode ajudar a marcar. Como diria o falecido Silvio Ruiz, o verdadeiro da então Rádio Globo, né? Que Deus a tenha em bom lugar. Pode ser bom filho, bom marido, bom pai, boa pessoa, pode ser tudo o que for. Mas pra jogar bola, ontem ele não acertou uma. Não acertou uma. Pô, um contra-ataque ali que ele deu nas costas do Gabigol, ali era pra matar o jogo, pô. Rony foi o péssimo dos péssimos. Bom, na coletiva o Cuca disse que vai conversar com o Azul, o treinador, com o Diógenes. Vamos ver se Diógenes é mantido, ou se de repente vem João Paulo, até o João Pedro, que é o terceiro goleiro, que é goleiro da seleção sub-20. Mas, de qualquer maneira, foi mal demais o time. Foi uma derrota vergonhosa. Tinha o jogo nas mãos, vergonhosa. E o próprio Cuca tá sendo também metralhado. Mexe errado, chama o adversário pra cima. Nossa Senhora, como eu falei no boletim anterior, a torcida tá cuspindo o marimbondo, pelo amor de Deus, viu?
1: Bom, aí a situação do Santos tá tranquilo, porque, né, Rogério, com tantas vitórias seguidas,
2: sim, com certeza,
1: criou uma gordura, mas dá pra brigar ainda por Libertadores. Mas agora o São Paulo é assunto aqui no Capital da Bola com o Brasil e Amigos. Ganhou e comemorou bastante, hein, Rogério?
2: São Paulo jogou sábado à noite contra o Vitória lá no Morumbis, ganhou por 2-1, abriu 1-0, o Vitória empatou, e depois o São Paulo fez 2-1 com 2 gols do Caleri, voltou a marcar, isso é importante, né? E também entrou o Lucas Moura.
1: Volta do Lucas.
2: Jogou o segundo tempo muito bem, a hora que entrou ele e o Marco Antônio, o time do São Paulo foi um outro time, né? Mais aguerrido, conseguiu a vitória, no finalzinho tomou sufoco, o Rafael fez uma defesaça no finalzinho, salvou o time do São Paulo no último lance do jogo, mas somou mais 3 pontos. São Paulo agora está em nono colocado com 39 pontos.
1: Respirou, acho que agora com mais 2 vitórias.
2: Faltam 6 pontos, né? Sábado à noite de novo, né? No Morumbi recebe o Vasco da Gama, né? Teoricamente é um jogo que possa vencer, né? O Jackson não está tão bem. E a animação é essa, com a volta do Lucas Moura, o galera falando de voltando a jogar bola, a marcar gol, e o time mais encorpado.
1: Aí, Rafinha, faltam 6 pontos para aquela meta do Crespo, hein?
2: Exatamente,
1: o Crespo tava certo.
2: Exatamente.
1: Mas nem a vitória acalmou Dorival Júnior, hein? Olha só o desabafo.
2: Tá bravo.
1: Olha o desabafo.
2: E com razão, com razão.
1: Falo, vamos ouvir.
17: Talvez tenha sido um dos trabalhos mais complicados da minha carreira, em todos os sentidos. Vocês, às vezes, não têm ideia de tudo o que acontece, que se passa dentro do nosso treinamento. Só para vocês terem uma ideia, hoje nós estamos com 3 campos lá, como sempre tivemos, e nenhum deles em condições de nós estarmos em cima desse campo. E nós estamos improvisando de todas as maneiras para que possamos dar sequência em treinamento. Na minha opinião, tem acontecido até algumas lesões em razão de tudo isso que vem sobrecarregando o trabalho. Piso muito duro, em outros muito, muito molhado, e os jogadores perdendo aceleração, frenagem, né, e de repente provocando lesões. Então isso aí tá complicando bastante. Aconteceram N problemas que nós não conseguimos uma solução rápida, entre outros pontos. O que eu fico feliz assim é de ver a entrega das pessoas dentro do nosso treinamento. A entrega de todos os funcionários lá dentro, em especial para nós, o trabalho que o Rafinha vem realizando. Às vezes vocês não têm ideia do que tem sido feito lá, do que esse rapaz está trabalhando para poder não deixar que as coisas fiquem ainda mais problemáticas e conturbadas.
1: Aí, Rogério, você quer fazer um comentário pro Baza, é isso?
2: Baza, esse comentário que o Dorival fez de dizer que tem 3 campos, né, e nenhum presta, se fosse em outros tempos, com certeza ele balançaria no cargo com um comentário nesse nível, né? Porque o Cristo falou algumas coisas e foi entre aspas, condenado, né? O que você acha, Baza?
0: Ele faz uma colocação e o Cristo já tinha feito também essa cobrança, né? O Dorival Júnior, no Corinthians, ele fez logo no início, mas o que aconteceu? Começaram a trabalhar, e olha que o Corinthians tem ali em torno de 4 a 5 campos, entendeu? E mesmo assim, se você não ficar em cima do funcionário, se você não der condição ao funcionário para mexer na grama, o campo de fato fica duro, fica com uma certa dificuldade. Aí jogadores começam a sentir tornozelo, joelho, porque o piso não está adequado. E olha que você olha por cima, aí você vê a grama. É só que quando você entra no gramado, você vai sentir que ele está... É um gramado em cima de um asfalto, porque o piso embaixo é muito, muito duro. E ele desabafou e defendeu ao mesmo tempo, né, os funcionários, e com razão, porque ele enfrentou isso no Corinthians com um dos campos lá, que ele gostava muito de fazer o seu trabalho, e esse campo estava sendo massacrado porque não tinha condições de se fazer o trabalho necessário. E olha que você tem várias alternativas assim, de campos, mas tem que ter muito cuidado e ficar sempre em cima. É o papel do Rafinha. O Rafinha tem essa obrigação. O Marcelo Paz, no Corinthians, ele tem essa obrigação também. Entendeu? Quando o treinador vai lá e ele vê algumas irregularidades, são eles que têm que voltar e buscar essas alternativas. Mas para os funcionários trabalharem, você tem que dar condição de trabalho.
1: Deixa eu agradecer a Rosimeire Rodrigues, a Leia, a Cristina Antônia, o Gabriel Douglas, a Carmen Maria, todos vocês que ficaram com a gente aqui nessas duas... A maioria, 60%, achando que não vai dar certo o Seedorf no Corinthians. Só um trechinho. Oi?
2: Tem gol, Raul.
1: Tem gol. Tem gol.
2: Onde? Oi, Chapecó. Gol do Leozinho, agora Atlético do Paraná 1, Chapecoense 0. Estamos com 25 do primeiro tempo lá em Chapecó.
1: Briga boa entre Atlético Paranaense, Cruzeiro e Bahia. Olha o que o Renato Gaúcho falou aqui, ó, e aí eu acho que ele talvez vai ter um problema interno lá. Vamos ver o que ele disse.
18: Não adianta quando o jogador, seja em qualquer parte do Brasil, em qualquer clube, uma coisa é ele ter qualidade técnica, outra coisa é ele não ter. Aí eu não vou fazer o cara jogar mais. Ah, não vou mesmo. Não tem como. Eu posso corrigir os defeitos do jogador, seja ele com boa parte técnica ou não. Agora, fazer um cara jogar mais, ele pode estar numa fase, ele vai voltar a jogar bem. Agora, fazer jogar mais, futebol não se compra.
1: E ainda questionou o número de estrangeiros no Grêmio. Não é porque liberou que tem que trazer jogador de qualquer jeito. A adaptação é muito lenta. E tem muita dificuldade para comunicação e integração ao grupo. Basílio, é ver como é que o elenco vai reagir nesses 8 jogos finais depois de uma declaração forte dessa, hein?
0: É, os estrangeiros que se sentirem ofendidos, logicamente, ou vai de encontro ao Renato fazer uma cobrança, ou ao mesmo tempo ele vai ter que responder todas essas perguntas que foram feitas sobre ele não fazer jogo. De fato, é uma realidade. Eu não vou citar, mas o Corinthians tem 2 a 3 jogadores lá que você não... Você sabe que a limitação é bem abaixo daquilo que se espera. É muito mais fácil você pegar um garoto das categorias de base para que ele suba o rendimento dele, a qualidade técnica dele é bem superior àquelas que foram contratadas.
1: Vamos ao destaque final do Luciano Fatioli, 19h56. Alô, Luciano Fatioli!
19: Destaque final, que o Ilharão tomou o terceiro amarelo, forçou, né? Saiu de campo machucado, aí no banco forçou. Assim já devia ter o diagnóstico, porque não jogaria a próxima partida contra o Fluminense no Maracanã. O Ilharão fica fora e o Neymar deverá voltar. O Neymar que ontem assistiu com seus amigos do seu iate luxuosíssimo, a partida num telão, parecia telão de cinema. Bom, se ele não está escalado para jogar, ele faz o que ele quer. Ele faz o que ele quer, né? Então, esses dois registros no destaque final, tá bom? Abraço, boa noite.
1: Abraço, Fati. Olha, só uma correção. Se ele não joga, ele faz o que quer. E se ele joga, ele também faz o que quer. Agradecendo, é verdade. Agradecendo o Rosino, a Tuli. Ah, Basile, é verdade. Quando joga, também faz o que quer, poxa. Neymar é Neymar.
2: Assim, não fala assim do rapaz.
1: Mas agora eu defendo ele, tá jogando bem. Tá jogando bem, tá fazendo a diferença. Amanhã a gente ficamos devendo pra amanhã Flamengo e Fluminense, a polêmica da arbitragem.
2: Muito, hein, Raul?
1: Tá, vamos falar muito disso amanhã. E destaque final, o Rogério Rocha.
2: Subiram pra Série B, Raul. A Ferroviária de Araraquara, o Maringá Futebol Clube, a Inter de Limeira e o Santa Cruz, o Santinha lá de Recife.
1: Amanhã a gente fala mais sobre isso. Basílio, boa noite, Baza, até amanhã!
0: Boa noite e até amanhã. Bom descanso a todos.
1: Abraço, Rosino. Abraço, Tuli. Tchau, gente. Bom finalzinho de feriado pra todos vocês.
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2: Meus amigos de todo o Brasil, quem os cumprimenta é o Padre Jader Pereira. Daqui a pouquinho nós vamos ouvir música bonita. Daqui a pouquinho vou responder as pessoas na tribuna dos aflitos. No fim do programa, tem um momento de reflexão e paz. 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

Muito bem, meus amigos, como é bom estar aqui mais uma vez, falando com você, com o senhor, com a senhora, que sempre ouve o padre aqui na Rádio Capital. Fico feliz de saber que você está ligadinho aí na Viola e a Fé, programa este que a gente ouve música bonita e fala de Deus. Eu estou aqui todos os dias, né, de segunda a sábado, das 6 às 7 horas da manhã. E eu sei que neste momento muitas pessoas nos ouvem por este Brasil afora. Pessoas que nos ouvem de norte a sul do país. As pessoas mandam mensagem: padre, estou ouvindo aqui o senhor. Nesta hora tem pessoas trabalhando, não é? Tem pessoas chegando do trabalho, tem pessoas saindo para trabalhar. Aonde quer que você esteja me ouvindo, receba o meu abraço e o meu aperto de mão. E que nosso Senhor Jesus Cristo na sua infinita bondade abençoe você e abençoe toda a sua família.

0: Muito bem, deixa eu pegar aqui a minha caixa de promessa. Vamos ver qual a mensagem vai sair hoje para nós. Deixa eu pegar aqui, deixa eu abrir. Aqui, já saiu. Saiu Salmos, capítulo 100, versículo 5. Deus é bom e eterna a sua misericórdia, e a sua verdade se estende-se de geração em geração.
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0: Muito bem, meus amigos. Olha, vamos ouvir uma música bonita agora. Daqui a pouquinho eu volto.

0: Padre Jato Pereira, eu peço oração para minha família, principalmente para minha filha, Luciana, que Luciana Pereira Lima é o nome dela. Ela tem 33 anos e vive sempre doente, melhora de uma coisa, piora de outra, faz exame, não descobre o que ela tem. Peço oração por ela, por favor. Eu sou Amparo de Interlagos.
1: Amém, vamos rezar sim por você, pela sua família, pela sua filha, tá? Conte sempre com as nossas orações. Bom, deixa eu colocar mais nomes na oração. Deixa eu abrir aqui o nosso WhatsApp. Aqui, ó. Padre Jader Pereira, peço orações para Maria Helena Fadini Ribeiro, que está com uma ferida na perna. Vamos rezar, viu? Também para Roberta Vieira Lima Santos e família, de Três Pontas, sul de Minas Gerais. Também para Maria Helena Fadini Ribeiro, de São Paulo. Vamos rezar, viu? Está na oração. Deixa eu falar mais um aqui. Padre Jader Pereira, meu nome é Aline Zeneta. Eu sou de Franco da Rocha, padre. Reze por mim. Coloque o meu nome na sua oração. Eu estou precisando muito. Vamos rezar, viu, filha? Tá na oração. Tem mais um aqui. Padre Jader Pereira, meu nome é Carlos Henrique Dias. Ouço o senhor todos os dias e sempre coloco um copo com água ao lado do rádio e bebo depois da oração. Reze por mim. Eu sou de Belo Horizonte, Minas Gerais. Amém. Que Deus abençoe. Mais um aqui, Padre Jader Pereira, meu nome é Antônia Rosa Fogaça, sou de São Bernardo do Campo. Padre, coloque o meu nome na sua oração, eu preciso muito de arrumar um emprego. Amém, filha, vamos rezar por você, tá? Olha, esses nomes estão na nossa oração de hoje.

Estes dias um senhor chegou perto de mim e me fez a seguinte pergunta: Padre, por que que tantas pessoas recebem bênçãos, graças, milagres no seu santuário? E eu disse para ele uma coisa, a resposta é simples, filho. Por dois motivos. Primeiro, porque as pessoas, quando vêm aqui no santuário, elas vêm com fé. São pessoas que vêm com fé. Sabe, aqui no Santuário do Bom Jesus vêm pessoas de todo o Brasil. Aqui vêm pessoas de Minas Gerais, vêm pessoas da Bahia. Eu já atendi pessoas do Amazonas. Vêm pessoas do Espírito Santo, do Rio de Janeiro. Pessoas do Rio Grande do Sul, Mato Grosso. Vêm pessoas até de fora do Brasil. Já atendi pessoas que veio do Japão para falar com o padre, dos Estados Unidos para falar com o padre. É pessoas de todos os lugares. Então você acha que uma pessoa que vem de um lugar tão longe desse, você acha que ela vem sem fé? Claro que não. Ela vem justamente porque ela tem fé. Porque se ela não tivesse fé, ela daria todas as desculpas do mundo. É longe, eu não posso, não tenho condições, eu trabalho. É assim. Mas essas pessoas, elas têm fé. Então, o que que Jesus ensinou? Que a fé remove as montanhas. Que é a fé que faz com que as bênçãos aconteçam. Então a pessoa põe a fé em ação, vem aqui no santuário e elas recebem bênçãos. Esse é o primeiro motivo. O segundo motivo é porque os trabalhos espirituais, as poderosas novenas que o padre Jadre Pereira realiza, é muito forte. São trabalhos espirituais fortes que muitas das vezes as pessoas não encontram aonde elas moram.

0: E as pessoas contam suas bênçãos. Nós passamos aqui, as pessoas dão seus depoimentos lá na igreja, as pessoas mandam depoimentos pelo WhatsApp. Nós passamos aqui. Vocês ouvem os depoimentos aí. As pessoas alcançam muitas bênçãos por causa da fé e dos trabalhos espirituais fortes que o padre faz. Eu tenho feito aqui no santuário uma novena muito forte. Pois a novena que o padre faz, ela não é igual às novenas tradicionais. Não é igual à novena que tem aí perto da sua casa, que tem aí na igreja que você vai. A novena que o padre faz, ela é forte, é com libertação, é com exorcismo, é com a vela benta. É com uma oração forte, feita pelo padre Jader Pereira. Quer dizer, um trabalho espiritual muito forte. Por isso que tem pessoas que vêm de longe aqui. E às vezes eu pergunto para as pessoas assim, eu digo assim, poxa, mas você vem de tão longe, não tem igreja aí perto onde você mora? A pessoa diz, tem padre, é o que mais tem. Mas não faz o que o senhor faz. Eu não encontro o que eu encontro aqui. Por isso que eu saio da minha casa e venho para cá. Então você que está me ouvindo agora, vem estar comigo neste domingo, 7 da manhã, ou 9 da manhã, ou 3 da tarde, e venha fazer essa poderosa novena com o padre. E você vai receber a sua bênção. Seja qual for o seu problema, seja qual for a sua situação, lembre-se, para Deus não há nada impossível. Então anote o endereço, o Santuário do Bom Jesus está aqui no centro de São Paulo, na rua Capitão Faustino Lima, número 101, ao lado da estação do metrô Pedro II. Rua Capitão Faustino Lima, número 101, ao lado da estação do metrô Pedro II. Quando você chegar no metrô Pedro II, desce para o lado da Rua da Figueira, tá? A Rua da Figueira é a rua do metrô, nossa rua é na rua de trás da Rua da Figueira, em frente ao portão principal da Congás. Domingo agora, 7 da manhã, ou 9 da manhã, ou 3 horas da tarde. Eu estarei aqui nos 3 horários. Domingo agora eu vou fazer a libertação forte, viu? Eu espero por você e por toda a sua família.
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0: Muito bem, meus amigos, olha, vamos ouvir uma canção muito bonita. Daqui a pouquinho eu volto.

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7: Muito bem, gente, estamos de volta. E olha, para você participar aqui da Tribuna dos Aflitos, é muito fácil. É só você mandar uma mensagem de voz aqui para o nosso WhatsApp. É, você manda uma mensagem de voz contando o seu problema. Tá? Você conta o seu problema, conta o que você está passando, é por mensagem de voz, tá? Para o padre ouvir aqui no ar e responder você. Você sabe o número do nosso WhatsApp? Anote aí. Anote aí, pode mandar mensagem, pode mandar agora. O nosso WhatsApp é o 9-4030-7365. Anotou? 9-4030-7365. O código de São Paulo é o 11. Então mande a sua mensagem para mim. Eu vou incluir a sua mensagem na Tribuna dos Aflitos.

0: Muito bem, eu já tenho aqui uma mensagem de voz. Quem mandou foi o José Barbosa da Silva. Ele é daqui de São Paulo. Olha, gente, ele mandou uma mensagem aqui pro padre contando o seu problema. E eu quero ouvir. Quero ouvir com você. Vamos ouvir?
1: A benção, padre Jair Pereira. Aqui é José Barbosa da Silva. O senhor não sabe como eu estou feliz, hein? Ao senhor retornar para a rádio, para eu acompanhar as orações junto com o senhor. Padre, é o seguinte, eu venho passando uma situação que só Jesus sabe. Eu não sei, padre, o que é que está acontecendo na minha vida. Nada vem dando certo para mim. Depois que me mandaram embora, não consegui mais trabalho nem nada. E vivo só nessa agora. Não consigo trabalho, fico só com essa aposentadoria pequenininha. Padre, eu venho passando uma situação que só Jesus mesmo para me ajudar, me proteger. Porque eu não quero pensar coisa ruim sobre a minha vida, viu? Mas que acho que tem uma coisa mesmo, não sei, padre. Porque muita gente comete o suicídio, isso, aquilo, outro. Eu rezo para Jesus Cristo para não botar isso na minha cabeça. Sou José Barbosa da Silva, Jardimira, São Paulo.
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0: Ô, meu amigo José Barbosa da Silva. Ouvi com muita atenção a sua mensagem de voz. E enquanto eu ouvia a sua mensagem, eu senti uma coisa muito ruim, meu amigo. Você diz que tem uma aposentadoria muito pequena. Não dá para viver só com ela, não é? Então você precisa trabalhar. Mas não está dando certo. Está difícil, não é? Não está parando emprego nenhum. Não está encontrando emprego bom. Deixa eu te dizer uma coisa, José. Eu sinto que tem algo que está amarrando a sua vida. Por isso que você não está tendo sorte na vida financeira. E o que está amarrando a sua vida é um problema espiritual. Sim, é um problema espiritual. Deixa eu te dizer uma coisa. Vejo muita inveja para cima de você. Muita inveja. Pessoas que lhe desejam mal. Ô, padre, como é que eu faço para me livrar disso? Olha, você precisa de participar aqui das missas que eu faço com libertação, com exorcismo. Porque é a libertação, é o exorcismo que vai tirar este mal de perto de você. Vamos fazer o seguinte, meu amigo. Domingo que vem eu estarei realizando uma missa poderosa de cura e libertação. Venha neste domingo e eu vou te ensinar a fazer a novena poderosa. Você vai receber as libertações, os exorcismos, o mal que está sobre você vai ser quebrado, vai ser tirado, e você vai ver que depois que você fizer esta poderosa novena comigo, tudo vai começar a dar certo. Você vai conseguir sim um bom trabalho. Olha, eu posso ver isso. Deus tem coisas boas para te dar. Mas toda vez que Deus abre uma porta para você, esse mal que te acompanha fecha. Precisa tirar essa maldade, não é? Então venha, olha, domingo que vem, eu vou te ensinar como é que faz direitinho. E tudo vai dar certo. Você sabe o endereço aqui do santuário, não sabe? Eu vou dar um endereço. O Santuário do Bom Jesus está aqui no centro de São Paulo, na rua Capitão Faustino Lima, número 101, ao lado da estação do metrô Pedro II. Vou repetir, tá? Rua Capitão Faustino Lima, número 101, ao lado da estação do metrô Pedro II. Em São Paulo. Gente, é do lado do metrô Pedro II. Chegando no metrô Pedro II, desce pela saída da Rua da Figueira. É atrás da Rua da Figueira, em frente ao portão principal da Congás. Meu amigo José, venha, porque você vai sair da tribuna dos aflitos e vai subir a tribuna dos vitoriosos.
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0: Muito bem, gente, vamos ouvir uma música muito bonita agora. Daqui a pouquinho eu volto.

0: Muito bem, meus amigos. Essa semana eu recebi uma mensagem aqui no nosso WhatsApp de uma pessoa falando para mim que ouviu eu falar aqui na rádio sobre inveja. E ela diz: padre, o senhor estava falando para mim, porque eu sofro com muita inveja onde eu moro. Quantas e quantas pessoas que me ouvem agora sofrem com a inveja. Mal olhado. Pessoas que lhe desejam mal. Pessoas que se alegram com o seu sofrimento, com a sua queda. Quantos de vocês que me ouvem agora sentem que tem inveja sobre você? Você se sente mal, você sente aquele peso, aquela coisa ruim, não é? Aquele peso parece estar carregado, não é? Quantos de vocês que me ouvem neste momento sentem que de uns tempos para cá sua vida amarrou, as coisas não dão certo, não vão para frente? Talvez você que está me ouvindo agora é uma dessas pessoas que tudo que você faz dá errado. Que você faz dá errado, onde você põe a mão dá tudo errado. Quantas e quantas pessoas estão sofrendo deste mal, a inveja? A inveja faz isso. Faz isso. Começa a dar tudo errado na vida da pessoa. Muito olho gordo, muita energia negativa que vem sobre você. Tem pessoas que sofrem com inveja no trabalho, aonde moram. Tem gente que tem inveja até dentro da própria casa, sabia? Na família, é. Padre, mas tem jeito de quebrar isso, padre? Tem jeito de tirar essa inveja? Claro que tem! Claro que tem! Olha, eu vou fazer um trabalho forte para quebrar a inveja, tá? Eu vou fazer um trabalho muito forte, um trabalho espiritual, que é para quebrar toda a inveja e desamarrar a sua vida. Eu vou fazer esse trabalho, eu inicio esse trabalho no dia 18 de outubro. Tá? Dia 18 de outubro. Dia 18 de outubro é um domingo. Às 7 da manhã, às 9 da manhã ou às 3 da tarde. No dia 18 eu vou iniciar a novena Quebra Inveja com São Jorge. É a novena que a gente vai lutar contra a inveja. A novena contra a inveja com São Jorge. Para quebrar toda a inveja da nossa vida. São Jorge, o santo forte, santo guerreiro, que venceu o mal, que venceu o dragão. E com ele nós vamos vencer a inveja. Vai ser no dia 18, tá? Dia 18 de outubro, 7 horas da manhã, ou 9 horas da manhã ou 3 horas da tarde. Mas olha, no dia 18, o padre também vai fazer um benzimento especial. Eu estou preparando um banho nos pés de São Jorge com as ervas. São 7 ervas fortes que eu estou preparando nos pés de São Jorge para fazer o banho sobre você, no seu corpo. É diante de São Jorge, vai ser no dia 18. Vou fazer esse banho, que é para trazer proteção contra a inveja, para tirar as coisas ruins, para tirar o carrego. Tem pessoas que estão muito carregadas. Eu vou fazer o banho de São Jorge sobre você, tá? Para tirar toda a inveja. Dia 18 de outubro, 7 horas da manhã, ou 9 horas da manhã, ou 3 da tarde. Olha, avisa as pessoas que estão assim, né, sofrendo com inveja, que estão amarradas, pessoas que têm comércio, o comércio não vai para frente. Vem com a família, vem iniciar essa novena forte. Essa novena vai te ajudar. Vai mudar a sua vida, porque vai tirar a inveja, vai desamarrar a sua vida, vai abrir os caminhos. Porque a pessoa que tem muita inveja, o caminho dela é todo trancado, todo fechado, filho. Olha, eu quero que você ouça agora com muita atenção depoimentos de pessoas que já vieram nas missas e que foram muito abençoadas. Vamos ouvir.
1: O seu nome?
2: Zenaide.
1: Mora aonde, Zenaide?
2: Em Guarulhos.
1: Qual foi a graça alcançada no Santuário do Bom Jesus, participando das novenas, com o padre Jader Pereira?
2: Foram duas, padre. A primeira foi que meu esposo se empregou, e a segunda é que eu consegui passar no vestibular e consegui minha faculdade e não pago nada.
1: O seu esposo estava por quanto tempo procurando trabalho?
2: Quase um ano.
1: E você conseguiu passar no vestibular e vai cursar sua faculdade sem pagar nada, é isso?
2: É isso, enfermagem, não vou pagar nada.
1: Está feliz?
2: Muito, muito.
1: Graças a Deus, vamos aplaudir a Jesus.
0: Graças a Deus, hein? Tá vendo? Para Deus não tem nada impossível. Pode ter certeza que você também vai conseguir a sua bênção, vai conseguir a graça, vai conseguir abrir seus caminhos, tirar a inveja da sua vida. Então atenção, gente. Dia 18 de outubro. Sete horas da manhã, ou 9 horas da manhã, ou 3 horas da tarde. Vem iniciar comigo esse trabalho forte. A novena contra a inveja com São Jorge. Dia 18, tá? E dia 18 eu vou fazer o banho de São Jorge no seu corpo, para te proteger contra toda a inveja. Aqui no Santuário do Bom Jesus, tá bom? Então, olha, dia 18 de outubro, 7 da manhã, ou 9 da manhã, ou 3 da tarde. Escolhe o melhor horário e vamos estar juntos. Deixa eu dar um endereço para você. O santuário fica aqui em São Paulo, na Rua Capitão Faustino Lima, número 101. Rua Capitão Faustino Lima, número 101. Metrô Pedro II. Quando você chegar na estação do metrô Pedro II, sai pela saída da Rua da Figueira, tá? Porque a Rua da Figueira é a rua do metrô. A nossa rua é na rua de trás da Rua da Figueira. Então, dia 18, 7 da manhã, 9 da manhã ou 3 da tarde. Eu espero você. E por toda a sua família.
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0: Muito bem, então vamos ouvir uma música bonita, gente. Daqui a pouquinho eu volto.

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0: Maria, Santo das causas perdidas e dos males desenganados, olhai por nós neste momento, aumentai o nosso amor e a nossa fé, abençoai a nossa casa e a nossa família, prosperai o nosso trabalho e as nossas mãos, fortificai a nossa saúde e o nosso corpo. Ó meu bom Jesus, Santo protetor daqueles que em vós confiam, sei que serei atendido, pois igual ao teu nome, mais poderoso não há. Meu bom Jesus, rogai por nós. Abençoe-vos o Deus Todo-Poderoso, Pai, o Filho e o Espírito Santo. Amém.
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0: É, o nosso programa vai ficando por aqui. Mas amanhã eu volto, neste mesmo horário, e espero por você. Muito obrigado pela sua companhia, pelo seu carinho. Que Deus abençoe a todos. Fiquem todos com Deus. E até amanhã.
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13: Olá, gente, boa noite. Tô aqui ao vivo no estúdio da Rádio Capital. O maior carinho com vocês, né? Quando a gente vai falar de espiritualidade, a gente sempre tem um certo cuidado, a gente fala de vida, né? E tocar, quando a gente toca na vida para falar daquilo que a gente vivencia no nosso dia a dia, a gente tem que ter um certo zelo, né? Bom, no segundo bloco, para quem já conhece o nosso programa, eu vou estar jogando para vocês. Eu trouxe aqui o jogo de búzios. Quem quiser estar fazendo uma pergunta, nome completo, data de nascimento, envie áudio, né? Pra gente. O telefone aqui do estúdio é 0 operadora 11 98334-5777. É 11 98334-5777. E eu também tô no YouTube, Capital com Você, ao vivo, para quem quiser estar me vendo, assistindo o programa, né? Por lá. É maravilhoso, porque você interage, é muito bom. Bom, para quem não me conhece, eu sempre gosto de me apresentar. Eu sou Anderson de Logun Edé, considerado pai Anderson, né? Porque eu fui iniciado em Queto pelo professor Agenor Miranda Rocha, do Opô Afonjá. Hoje eu estou no Engenho Velho com Iá Marinete de Xangô, né? Que também é filha de pai Jerônimo, que era do Gantuá. Então a gente tem um axé, tem raiz. Eu me iniciei muito cedo, né? Estou dentro da religião muito jovem, desde muito jovem, e trago minhas experiências de mesa, né? Que a gente vai jogando para as pessoas, a gente vai entendendo, falando de vida, né? A gente vai interpretando.